0: sociedade. Portanto, a proposta altera a lei que institui o FUST, oferecendo a essas instituições os recursos necessários para se conectarem à rede elétrica e, consequentemente, à internet. Para ser aprovado, o projeto que cria o programa Luz na Escola ainda precisa ser analisado pelas comissões de Finanças, de Educação e de Constituição e Justiça. Da Rádio Câmara de Brasília, Sofia Pessanha.
1: Habitação.
2: Igor Timo, do União de Minas Gerais, é autor de projeto que amplia para 60 salários mínimos o valor dos imóveis que podem ser transferidos sem escritura pública. O deputado assinala que o propósito é reduzir custos para famílias de baixa renda, facilitando a regularização de moradias populares.
3: Igor Timo avalia que a regra atual empurra muitos compradores para contratos informais. O parlamentar ressalta que a proposta dispensa a escritura pública nesses casos, mas mantém a exigência de registro no cartório de imóveis.
2: Termina agora o Jornal Câmara dos Deputados, produzido pela Rádio Câmara, com trabalhos técnicos de Everson Urani e a apresentação de Márcio Aquiles Sardi e Val Monteiro. Boa noite.
3: Uma boa noite para você. Você fica com as notícias do Tribunal de Contas da União.
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5: O Tribunal de Contas da União avaliou a atuação dos órgãos responsáveis pela prevenção e pelo combate à adulteração de bebidas alcoólicas. 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

0: Rádio FM, a música 3 da Super 6 das 9, Danilo e Davi, não mexe nas minhas gavetas. Número 2, Zé Felipe, Sua Boca Mente, participação da Ana Castela e a música 1, Retrovisor com Gustavo Lima. Tem um presentão especial, aliás, são vários presentes especiais, porque é um kit preparado com muito carinho pela Band FM, pela dupla João Bosco e Vinícius. É um kit com um montão de presentes. 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Participe pelo telefone 1137-43-1313. O Luan está me atendendo, é o novo Luan que está aqui na noite da Band FM. Fala com ele no telefone Band FM e tem o WhatsApp da Band também. 1, 2, 3, 4, 5 ou 6. Número 4, Chonei, Jorge Matheus, na noite da Band.
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0: Band FM, a música 6 da Super 6 das 9, Arrependidaço, Ferrugem, continue participando durante o comercial, tem kit Band FM, João Bosco e Vinícius, personalizado, tá?
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0: 9 horas, 28 minutos, o Tribunal Superior do Trabalho decidiu que motoristas de ônibus que exercem simultaneamente a função de cobrança de passagens não têm direito a adicional por acúmulo de funções. Segundo a decisão dos juízes, as atividades de dirigir e cobrar são consideradas funções compatíveis com a condição pessoal do trabalhador, não gerando direito a acréscimo salarial. Bom, vamos falar de Copa do Mundo? França, Espanha, Inglaterra, Argentina disputam amanhã e depois de amanhã as semifinais da Copa do Mundo. Por terem se garantido entre as 4 melhores seleções da competição, os elencos garantiram uma premiação de pelo menos 27 milhões de dólares. Cerca de 138 milhões de reais na cotação atual. O montante é referente ao prêmio de quarto lugar. E essa é a primeira vez, gente, que as quatro primeiras colocadas no ranking da FIFA chegam juntas às semifinais de uma Copa do Mundo. E você? Você tá torcendo pra quem?
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7: Amado por uns e odiado por outros, o árbitro de vídeo terá um pouco mais de autoridade no jogo a partir dessa edição da competição. Agora, o VAR poderá chamar o árbitro para revisar lances de segundo cartão amarelo que acaba gerando expulsão. Antes, ele só podia recomendar revisões para o cartão vermelho direto em lances de agressão. Ele também poderá corrigir escanteios marcados incorretamente, apenas avisando o árbitro, sem necessidade de revisão no monitor.
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15: 9h34, nossa noite está no ar.
1: hoje às 10 horas vamos espalhar amor, vamos espalhar otimismo, vamos espalhar música bonita, vamos espalhar emoção no nosso Band Love. E meia tem história de amor do Band Love, sempre uma lição de vida para todos nós, não perde não, viu? Teremos anos 80, anos 90, 2000 e o sucesso atual, tudo junto e misturado, mano, uma viagem de 3 horas, uma viagem no tempo através da boa música. Aqui na sua rádio do seu jeito.
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1: Obrigado a você que participou aqui na Super 6 das 9. Nós temos o kit personalizado João Bosco e Vinícius Band FM, com big copo térmico, com chaveiro com abridor de bebidas, suporte para celular, a bolsa térmica, tudo com a marca Band FM, João Bosco e Vinícius, pro Luiz Marcelo Martins. Luiz Marcelo Martins. Ô Luiz Marcelo, um abraço para você. Você ganhou os presentes aqui da Super 6 das 9. Posso tocar a música vencedora agora? Posso?
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1: Retrovisor com Gustavo Lima.
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0: Band FM Péricles. Simplesmente acontece, participação da Ana Castela. Falando em participação de Ana Castela, não podemos deixar de citar que o próximo Band FM de pertinho é com ela. É com a Ana Castela. Vem aí, Band FM de pertinho com a Ana Castela. Você vai ouvir na Band FM, você vai ver no YouTube, você vai ver no aplicativo Band Play, você vai ver no site bandfm.com.br. Ela vem até a Band FM para fazer um show só para você que é ouvinte Band FM. Legal, né? Do seu jeito. 15 para as 10, uma música que explora sentimentos de arrependimento e saudade após a perda de um amor verdadeiro.
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0: Daniel, seus beijos.

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1: Boa noite, meu amigo Walter Anjo.
2: Boa noite, Marcelo.
1: Começou o Eu Te Encontrei aqui na Band FM. Quem tá com saudade de alguém faz o quê, Walter?
2: Entra no Instagram, gente procurando gente.
1: Gente procurando gente. Coloca na busca do seu Instagram aí. Aí você encontra, o que você faz?
2: Segue primeiro. Isso. E manda uma mensagem contando quem você procura e alguns dados que você tem dessa pessoa.
1: É isso aí. Com total segurança, sem pagar nada. Gente procurando gente é o Instagram. E hoje?
2: Hoje nós vamos falar com o André. André, boa noite, André.
3: Boa noite.
2: Tudo em paz, André?
3: Tudo em paz, graças a Deus.
2: O André nos escreveu, ele acompanha nosso trabalho há muito tempo, né, André?
3: Bastante tempo, menos, né?
2: E me conta, por que que você escreveu pra gente, André?
3: Eu escrevi porque, pela minha mãe, né? Ela já tá velhinha, né? Já tá com 76 anos, tá com alguns probleminha. E, tipo, ela fala muito, assim, dos irmãos, da família. Tipo, que eu mesmo nem conheci, na verdade, né?
2: Ah,
3: nenhum.
2: É. Porque tem mais de 50 anos, conforme você escreve aqui, né?
3: Isso, tem mais de 50 anos.
1: São quantos irmãos que ela tem?
3: Cara, no tempo que ela falou pra mim, que ela, tipo, que ela fala pra mim assim, que ela saiu, acho que ela tinha mais de uns 9 irmãos, né? Mas, tipo assim, acho que ela não chegou a conhecer alguns.
1: Entendi, entendi. Então, mas aí, então, a sua busca é por um tio, por uma tia, pra dar essa alegria pra sua mãe?
3: Isso, pra poder rever, poder falar, né, que Deus me livre, Deus me leve, pelo menos ela fale com alguém, né?
1: Vamos
3: ela
1: lá, então.
2: Falta, né? E como é o nome da sua mãe?
3: É Vera Maria Prestes.
1: A Vera. Vamos fazer o seguinte, é. Walter, o Walter vai te fazer um pedido agora aqui na noite da Band FM.
2: Vou sim, André. André, você tá falando comigo, Walter, com Marcelo Dias. Imagine se alguém da sua família estiver te escutando agora, seria bom, não seria?
3: Seria ótimo.
2: Então, pergunte se tem alguém da família Prestes te escutando.
3: Vamos lá. Tem alguém da família Prestes me escutando?
4: Oi, tem sim.
5: Eu te encontrei.
1: Tem? Quem é você?
4: Ângela.
1: Filha...
4: Ângela Prestes.
1: Filha de quem?
4: Da Valquíria.
1: Então a Valquíria é tia do nosso amigo.
4: Isso.
1: Olha aí.
2: E conta pro André qual foi a surpresa da sua mãe quando soube.
4: Meu, na verdade todo mundo ficou em choque.
1: Ah.
4: Todo mundo. A minha mãe ainda tá em choque, eu, porque eu nem cheguei a conhecer, né?
1: Sim.
4: Na verdade, eu tenho 40 anos, vou fazer 40 anos e eu nem conheço.
2: E escutaram sempre que a tia, a mãe do André, tinha falecido, não é isso?
4: Isso, falava por cima, minha avó falava assim por cima, ah, deve ter falecido já. Aí ontem eu conversando com a minha tia Jacira, a Vera, ela morou com ela um tempo. Ela falou que ela foi embora com uma criança.
1: É, será...
4: E que não tinha morrido, não. Que ela, assim, ó, ela foi embora, a sua avó, que na verdade não sei o que aconteceu com a sua avó, que ela foi embora com essa criança e sumiu. Não sei se foi pra Bahia, pra onde que foi.
1: Ó, a criança tá na outra linha. Ô, André.
3: Oi.
1: Fala com essa prima aí, rapaz.
3: Oi. Tudo bom? Ângela. Eu não sei nem o que falar.
1: É a Ângela, ele tá sorrindo, tá.
2: Tá feliz, é um tá sonho feliz, realizado, né?
1: Que sonho. Agora, e a família toda, Valquíria? Ângela?
4: Meu, tá todo mundo querendo conhecer. Todo mundo já falou, me passa o telefone, me passa. Eu falei, gente, nem eu tenho, não sei, eu tô sem choque ainda.
1: Olha aí, André, tá feliz demais, né, rapaz? E a gente tá feliz aqui também. Você vai dar um presente, aliás, você vai dar vários presentes pra sua mãe, ó. Vai dar verdade. Vários familiares de volta pra sua mãe, né, Walter?
2: Exatamente. E olha, quando tiver fazendo aquela chamada de vídeo com todos os irmãos, printa a tela e manda pra mim que a Band FM vai publicar, tá bom?
3: Pode deixar. Ó, vou mandar aqui, cara.
1: Próximo passo agora, para ninguém se perder, a gente vai deixar vocês fora do ar, vocês vão trocar telefone, trocar contato e marcar um encontro. Um abraço para vocês, obrigado por confiarem na Band FM. Valeu, todo mundo feliz, missão cumprida. Obrigado, Walter.
2: Obrigado você, Marcelo.
1: Vem aí o Band Love.
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1: Boa noite, boa noite, boa noite. 10 horas em ponto, tá na hora. Vamos curtir, vamos viajar gostoso. Vamos começar a semana espalhando amizade, espalhando amor, espalhando otimismo aqui no nosso Band Love. Eu sou Marcelo Dias, feliz e grato, sempre. 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

0: 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Então participe, todo mundo que participar, mandando mensagem, mandando recado, pedindo música, comentando a história, concorre ao prêmio do Band Love desta noite. Às 10h30 a gente para de tocar música por um ótimo motivo. Vamos curtir juntos a história de amor do Band Love. Sempre uma lição de vida para todos nós. E ó, só tem música linda.
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0: Clapton, When a Man Loves a Woman. Na noite de hoje. Me apaixonei pela pessoa errada. Exalta Samba.
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0: Essa versão é linda, gente. True Colors, Phil Collins. A partir de agora, até uma da manhã, a trilha sonora da sua vida.

0: Band FM Sandy Júnior. Olha o que o amor me faz. Clássico atrás de clássico. Uma história de amor. Fanzine, ainda hoje aqui no nosso Band Love. São 10h17, daqui a pouco tem história de amor com Murilo e com a Tatá. História de amor do Band Love, tá, gente?
1: Boa noite, Marcelo Dias.
0: Boa noite.
1: Eu sou o Eric do Parque Santo Antônio.
0: Fala, Eric.
1: Passando para desejar a todos uma ótima noite. Que tenha a todos uma semana abençoada. Mandar um beijo especial para minha esposa, Ana Paula, que todos os dias estamos ligadinhos no Band Love.
0: Epa, legal. Casal Band Love. Obrigado, Eric e Ana Paula. Tem mais áudio chegando aqui para o nosso Band
2: Love.
0: Boa
2: noite, Marcelo.
0: Boa noite.
2: É a Josi de Cacoal, Rondônia.
0: Oi, Josi.
2: Tô ligadinha no Band Love.
0: Muito bom.
2: E eu quero mandar uma música pro meu amor, amor da minha vida, o Victor. É, te amar é tão bom, tão bom, tão bom.
0: Olha aí.
2: Tô ligada na Band FM.
0: Obrigado, um beijo pra você, pro Love também. Boa noite, Marcelo. Eu amo Sandy Júnior. Sou a Marilda. Ótima noite e semana abençoada. Valeu, um beijo no seu coração, Marilda. Uma semana maravilhosa, abençoada para você também. Um beijinho para Dona Giza, a Dona Giza que está sempre na escuta aqui do Band Love e gosta da história. Ela gosta de ouvir o Murilo e a Tatá contando história. Um beijo, Dona Giza. Quem gosta também é a Dona Cida. Dona Cida, vovó da Joyce, beijinho no seu coração. Vai ouvir história hoje, daqui a pouco às 10h30, tá bom, gente? 10 horas, 18 minutos. Você vive bem? Hum? Que você acha da tua vida? A verdadeira qualidade de vida não está em fazer tudo, mas em aproveitar de verdade aquilo que faz sentido. Quando a gente aprende a valorizar os momentos simples, a paz deixa de ser um destino distante e passa a fazer parte do caminho. Viver bem é isso. Encontrar alegria no presente e seguir em frente. Com esperança, com fé no coração.

0: de FM, sorriso maroto, me olha nos olhos. Luan Santana, Amar Não É Pecado, Bruno Mars, Versace on the Floor e também Joe Cocker, You Are So Beautiful. Hora de mais uma história. Aqui na sua rádio, do seu jeito, tem Murilo e Tatá com a história de amor do Band Love.
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2: Às vezes a gente precisa perder o que parecia ser o nosso futuro para encontrar o que Deus realmente preparou para nós. Durante muito tempo eu achei que precisava insistir para manter uma família unida. Mas hoje eu entendo que família não é aquilo que a gente segura à força. Família é onde existe amor, respeito e alguém disposto a caminhar ao nosso lado. Eu precisei perder muita coisa antes de aprender essa lição. E é essa história que eu quero compartilhar com você. Eu tinha só 16 anos quando a minha história começou a mudar. Durante uma viagem para a Bahia, para visitar a minha família, eu reencontrei o Samuel, um amigo de infância. Eu já vivia em São Paulo, mas naquela viagem, a gente voltou a conversar, se reaproximou. E o que começou como uma amizade acabou se transformando em namoro. Pouco tempo depois, o Samuel também se mudou para São Paulo e nós começamos a construir realmente uma vida juntos. Era uma época em que eu tinha muitos planos. Eu sonhava em entrar na faculdade, crescer na minha profissão, conquistar minha independência e viver tudo que uma menina que não tinha ainda nem 18 anos imagina para a própria vida. Mas meus planos mudaram muito mais cedo do que eu esperava. Alguns meses depois da mudança do Samuel, eu descobri que eu estava grávida. A notícia foi um choque. Mas quando eu ainda estava processando tudo aquilo, eu comecei a sentir dores muito fortes. Depois veio a confirmação. Eu tinha perdido o bebê. O que eu posso dizer é que foi uma experiência tão dolorosa. Tão dolorosa. Mas eu fui obrigada a enfrentar, porque a vida tem dessas, a vida faz a gente, ela obriga a gente a enfrentar certas coisas. A gente continuou junto e algum tempo depois resolveu morar na mesma casa. Eu achava que aquele era o próximo passo para a nossa história, mas foi aí que eu comecei a conhecer um lado dele que eu nunca tinha visto. A gente continuou junto e algum tempo depois resolveu morar na mesma casa. Eu achava que aquele era o próximo passo da nossa história. Mas foi aí que eu comecei a conhecer um lado dele que eu nunca tinha visto antes. O Samuel era extremamente controlador. Ele queria decidir as minhas escolhas. Ele dizia o que eu podia ou não podia fazer. E aquilo começou a me sufocar de um jeito. Com o tempo, as discussões ficaram mais frequentes e tão pesadas que a gente chegou a dar um tempo. Eu viajei por alguns dias e quando eu voltei, eu encontrei todas as minhas coisas, todas, do lado de fora da casa. Aquilo deveria ter sido o ponto final da nossa história, né? Mas alguns meses depois, ele me procurou. Ele veio pedindo desculpas, disse que tinha mudado. Prometeu que tudo seria diferente. E eu? Eu queria acreditar que as pessoas podiam mudar. Então eu decidi dar mais uma chance para ele. Logo em seguida eu descobri a minha segunda gravidez. E de novo a notícia me pegou de surpresa. A verdade é que eu nunca fui aquela mulher que sonhava, sabe, em ser mãe. Mas a partir do momento que eu soube que eu estava esperando o bebê, eu decidi viver aquela gestação de corpo e alma. Só que quando eu estava com 5 meses e meio, eu comecei a sentir umas coisas muito estranhas. No começo até achei que pudesse ser algo normal da gravidez. Mas algumas semanas depois, a minha bolsa rompeu e o Miguel. O Miguel nasceu com só 6 meses de gestação. Ele era tão pequeno. Meu Deus do céu, tão frágil. Os médicos foram tão sinceros, sabe? E me prepararam para o pior. Eles me explicaram que o Miguel era um bebê extremamente prematuro e que a partir daquele momento, cada dia seria uma vitória. O meu filho precisava lutar pela própria vida. E foram 3 meses e 13 dias de internação. E eu vivi cada um deles entre a esperança e o medo. A minha rotina passou a ser dentro daquele hospital, acompanhando cada exame, cada melhora, cada graminha que ele conseguia ganhar. Eu comemorava as pequenas conquistas e, ao mesmo tempo, dormia todos os dias com medo de receber uma notícia ruim no dia seguinte. A única coisa que eu podia fazer era estar ali. Pedir a Deus que ajudasse o meu filho a resistir. Foi ali também que eu percebi que eu estava enfrentando tudo aquilo sozinha. O pai do Miguel dizia que queria ser pai. Mas quando eu mais precisei dele, ele simplesmente não estava lá. Ele não estava presente. Enquanto eu passava horas e horas dentro do hospital, ele não dividia aquela rotina comigo, ele não me acompanhava nas consultas, não ficava ao meu lado nos momentos de medo e muitas vezes preferia sair para beber. Cada dia que passava, eu me convencia mais de que não podia contar com ele. Foi uma constatação bem dolorosa, eu confesso. Eu não precisava de alguém para resolver os meus problemas, não era isso. Eu só precisava de alguém que segurasse a minha mão, que me desse um apoio. Antes mesmo do Miguel receber alta, eu comecei a procurar um novo lugar para morar. No fundo, a decisão já estava tomada dentro de mim. Eu passei um tempo na casa da minha irmã até eu conseguir me reorganizar. E no dia em que finalmente o Miguel teve alta, eu também coloquei um ponto final naquele relacionamento. Eu não fazia ideia de como seria o meu futuro. Não sabia se daria conta de criar um bebê praticamente sozinha, ainda mais um bebê prematuro que precisava de tantos cuidados. Mas uma coisa eu tinha certeza: era muito melhor enfrentar todos os desafios sozinha do que continuar com alguém.

0: Mãe, ainda existiam as consultas, os exames, os acompanhamentos médicos, toda a atenção que Miguel precisava por causa da prematuridade. Era tão cansativo. Eu juro, teve dias em que eu achei que eu não ia dar conta. Mas toda vez que eu olhava para o meu filho, eu encontrava forças para levantar no dia seguinte e começar tudo de novo. Quando Miguel estava com mais ou menos um ano, eu perdi o emprego e durante 4 meses eu ainda consegui manter, né, com seguro-desemprego. Fiz o dinheiro render o máximo que eu pude, fui levando como era possível, mas chegou um dia em que o dinheiro simplesmente acabou. Eu olhei para o Miguel e percebi que já não tinha praticamente nada dentro de casa. Nossa, aquilo me destruiu de uma forma. Eu sempre fui tão orgulhosa, sabe? Eu nunca gostei de ficar pedindo ajuda pra ninguém. Eu sempre achei que precisava resolver tudo sozinha. Só que naquele dia, eu entendi que eu não tinha mais escolha. Então eu peguei o telefone e liguei pra uma das minhas irmãs e contei tudo o que estava acontecendo. Na mesma hora, ela apareceu com compras, com alimentos, tudo que a gente estava precisando no momento. Eu nunca vou conseguir esquecer aquele dia. Foi ali que eu entendi uma coisa muito importante. Embora eu estivesse criando o Miguel sozinha, eu nunca estive realmente sozinha. Deus tinha colocado pessoas maravilhosas no meu caminho. Minha mãe, as minhas irmãs, toda a minha família me sustentaram quando eu já não tinha mais nem força para continuar. Algum tempo depois eu consegui um emprego numa creche e aos poucos a nossa vida começou a entrar nos eixos. Os anos foram passando, eu me mudei para perto das minhas irmãs e bem próximo da nossa casa tinha uma associação onde o Miguel começou a participar de algumas atividades. Na época eu não fazia nem ideia, mas foi ali que Deus começou a escrever um novo capítulo da minha história. Foi nessa associação que o Miguel conheceu o Washington. E o mais curioso é que antes mesmo de me conhecer, ele conquistou o coração do meu filho. Os dois brincavam juntos, conversavam, faziam refeições e passavam bastante tempo um com o outro. Aos poucos, o Miguel começou a enxergar no Washington a figura de pai que ele nunca teve. Eu lembro que um dia, minha sobrinha chegou em casa dizendo, toda empolgada, que o Miguel tinha arrumado um pai. Na hora eu dei risada, né? Porque eu nem conheci o Washington ainda.
1: Oi, licença.
0: Sim?
1: Você é a Thaís, mãe do Miguel?
0: Sou eu.
1: Eu sou o Washington. Eu trabalho aqui na associação e eu queria aproveitar que você veio buscar o Miguel pra te falar uma coisa.
0: Claro, pode falar. Tá tudo bem? Aconteceu alguma coisa?
1: Não, eu só queria dizer que você tá de parabéns, viu? Pela educação que você deu pro seu filho. Olha, o Miguel é um menino muito especial. De verdade. Ele é educado, é carinhoso, respeita todo mundo. Dá gosto de conviver com ele.
0: Nossa. Nossa, muito obrigada. Eu fico muito feliz de ouvir isso. Muito mesmo.
1: A gente percebe quando uma criança recebe bons exemplos dentro de casa.
0: Eu só tento fazer o meu melhor. Nem sempre é fácil, né? Mas ouvir isso é a maior recompensa que eu tenho.
1: Pois pode ter certeza de que tá dando certo, viu?
0: Algum tempo depois, a gente se reencontrou num chá de bebê. Nós conversamos bastante naquele dia e quando eu cheguei em casa, o Washington já me mandou uma mensagem. A partir dali, a gente não parou mais de conversar. Tudo aconteceu de uma forma tão natural que em menos de uma semana, nós já estávamos namorando. Desde o começo, eu percebi que aquele relacionamento era completamente diferente de tudo que eu já tinha vivido. Nós gostávamos das mesmas coisas, sonhávamos juntos, conversávamos sobre absolutamente tudo. E outra coisa, pela primeira vez, eu não sentia que precisava carregar o mundo sozinha. Washington fazia questão de estar presente, de participar da minha vida, sabe? De cuidar de mim, de cuidar do Miguel. Depois de tantos anos resolvendo tudo sozinha, era até estranho descobrir que existia alguém disposto a dividir o peso da caminhada comigo. Foi só com ele que eu entendi que um relacionamento saudável é aquele em que os dois escolhem caminhar na mesma direção.
1: Olha, Thaís, eu sei que você já passou por muita coisa e eu também sei que isso fez você aprender a resolver tudo sozinha. Mas eu queria que você soubesse de uma coisa.
0: O quê?

0: Se você me permitir, eu quero construir uma vida com você. Eu quero caminhar do seu lado. Você não precisa mais carregar tudo sozinha, sabe?
1: Olha, eu confesso que ouvir isso me dá medo. Faz tanto tempo que eu aprendi a depender só de mim que às vezes eu nem sei como que é dividir a vida com alguém.
0: Ah, entendo, eu entendo. Eu não quero que você acredite em mim só porque eu tô dizendo, sabe? Eu quero que você enxergue isso nas minhas atitudes, um dia de cada vez. Mas ó, pode confiar. Eu vou estar com você, com o Miguel e com tudo o que a vida colocar no nosso caminho daqui pra frente.
1: Quando começou a pandemia, a gente decidiu morar junto. Mas eu confesso que depois de tantos anos morando só eu e o Miguel, eu precisei me acostumar outra vez a dividir uma casa com alguém. Só que dessa vez era completamente diferente. Não existiam gritos, não existiam cobranças, medo. Tinha paz, tinha respeito, parceria e a certeza que eu realmente tinha encontrado alguém disposto a caminhar do meu lado. Eu tinha a sensação de que a nossa família já estava completa, até porque, desde o começo, eu deixei muito claro para o Austin que eu não queria mais ter filhos. Depois de tudo que eu tinha vivido, não fazia parte dos meus planos, não. Eu não queria passar por outra gravidez outra vez, não. E ele sempre respeitou isso. O Austin dizia que o Miguel era o filho de coração dele. E que aquilo já era o suficiente. Só que Deus, mais uma vez, tinha outros planos para minha vida. Exatamente quando eu estava me preparando para colocar o DIU, eu comecei a passar mal. E aí eu fui procurar um médico. Durante a consulta me perguntaram se existia uma possibilidade de eu estar grávida. E eu lembro que eu até ri. Eu tive que rir. Eu respondi que não achava possível, mas aquela pergunta ficou na minha cabeça. E aí no dia seguinte eu pedi pro Austin comprar um teste na farmácia. Fizemos o teste juntos e quando apareceu duas listrinhas, a gente se olhou em silêncio. Positivo. Sinceramente, a minha primeira reação foi chorar. Chorar? Naquela hora o que eu senti foi medo. E eu me perguntava por que que eu precisava passar por outra gravidez. Por quê? Depois de tudo que eu tinha vivido, eu realmente não esperava viver essa experiência outra vez. Tinha sido tudo tão difícil, tão pesado, tão assustador. E como se isso não bastasse, o contrato de trabalho do Washington estava chegando ao fim. A gente nem sabia como ia comprar as coisas do bebê. Olha, foram dias de muita ansiedade.
0: Amor, olha aqui, olha pra mim. Calma, respira, respira. A gente vai dar um jeito.
1: Eu não consigo. Eu não consigo parar de pensar no que vem pela frente. Seu contrato tá acabando, como é que a gente vai comprar as coisas do bebê? Só o seu salário não vai dar conta, você entende?
0: Eu também tô preocupado. Mas uma coisa é ficar preocupado, a outra é perder a esperança. Se Deus permitiu que essa criança chegasse até nós, eu acredito que Ele também vai cuidar da nossa família. Talvez a gente ainda não saiba como, mas vai acabar dando certo.
1: Às vezes eu só consigo imaginar tudo dando errado.
0: Então faz uma coisa. Lembra de tudo que você já venceu. Você enfrentou um aborto, passou pela luta do Miguel na UTI, criou seu filho praticamente sozinha. Você já passou por coisas que muita gente não suportaria. Mas agora, meu amor, agora é diferente. Você não precisa enfrentar nada disso sozinha. Eu vou estar com você o tempo todo. E nós vamos viver tudo isso juntos.
1: E foi exatamente assim que aconteceu. Aos poucos eu fui vendo as palavras do Austin se tornarem realidade. Deus foi cuidando de cada detalhe de um jeito que eu nunca vou esquecer. Pessoas que eu nem conhecia começaram a aparecer para ajudar. Nós ganhamos roupinhas, berço, fizemos uma rifa de fraldas. E de uma forma ou de outra, nunca faltou o que realmente precisava. Cada vez surgia uma preocupação. Deus levantava alguém para estender a mão. Tudo aquilo que no começo da gravidez parecia impossível foi acontecendo. Depois veio a notícia de que o bebê era uma menina. Meu coração se encheu de alegria. Eu brincava com todo mundo que se um dia Deus me desse outro filho, eu só aceitaria se fosse uma menina pretinha, de cabelo cacheado. E Deus mais uma vez me surpreendeu. A Sofia nasceu exatamente assim e chegou para completar nossa família. Hoje eu vejo o Washington exercendo a paternidade de uma forma tão bonita. Nunca existiu diferença entre o Miguel, entre a Sofia. Ele ama, ele educa, ele cuida. Ele participa da vida dos dois. Ele faz questão de demonstrar todos os dias que os dois são igualmente filhos do coração. Foi com ele que eu aprendi que ser pai vai muito além de sangue. Pai é quem escolhe amar, cuidar, educar, estar presente todos os dias. Às vezes eu paro para olhar tudo que a gente construiu. E eu lembro daquela menina de 16 anos, estava cheia de sonhos, sem imaginar tudo que ainda ia viver. Lembro da dor de perder o meu primeiro bebê. Lembro do relacionamento abusivo, dos dias em que o Miguel lutava pela vida dentro da UTI. Das dificuldades da maternidade solo. Dos momentos em que eu achei que não ia conseguir. Mas eu também...

Se existe uma lição que essa caminhada me deixou, é que nós nunca, nunca devemos ter medo de recomeçar. Muitas vezes aquilo que parece ser o fim é apenas Deus nos conduzindo para um lugar melhor do que aquele onde nós insistíamos em permanecer. Hoje eu olho para trás e eu não sinto mágoa de nada do que eu vivi. Eu sinto gratidão. Gratidão porque Deus nunca soltou minha mão, nem quando eu achei que estava caminhando sozinho. Gratidão pela minha mãe. Gratidão pelas minhas irmãs. Gratidão também por esse homem que escolheu amar o Miguel, o meu filho, como um filho dele desde o primeiro dia. Depois de tudo que eu passei, eu finalmente entendi que família não é quem promete ficar. Família é quem fica. E hoje, com o coração em paz, eu posso dizer que eu encontrei exatamente a família que Deus tinha preparado para mim. Está sujeito.

0: Band FM, que lindo! Um novo vencedor, Damaris, aqui no nosso Band Love. A música, o louvor da história de amor do Band Love, da nossa amiga Thaís, né? Thaís que enfrentou relacionamentos abusivos, a dor de um aborto, a luta pela vida do filho Miguel, que nasceu prematuro. Mesmo diante de tantas dificuldades, encontrou forças para seguir em frente como mãe solo. Quando menos esperava, conheceu Washington, que conquistou primeiro o coração do Miguel e depois o dela. Sua história emocionou por mostrar que o amor verdadeiro não apaga as cicatrizes do passado, mas pode transformar a dor num novo começo e provar que família se constrói todos os dias com amor, com respeito, com dedicação. Vamos ouvir a voz dessa guerreira? Vamos? Vamos ouvir a voz da Thaís agora aqui no Band Love?
1: Quero agradecer, primeiramente, por colocar minha história no ar, né? Fico imensamente feliz de saber que posso compartilhar a minha história, a minha vivência, a superação também. E hoje, graças a Deus, eu estou bem, meus filhos, meu filho principalmente.

0: Ricci, che è un prematuro estremo, né, tá com 12 anos já. E eu só tenho mesmo que agradecer a Deus por tudo que passamos. E hoje a gente está vivendo uma nova realidade, graças a nossa fé e nossas perseveranças.
1: Olha, muita felicidade para você, para sua família. Estou visualizando aqui no Insta e no Face da Band FM as fotos da Thaís e da família toda. Uma família feliz, uma família unida. Então entra no Facebook da Band FM, entra no Instagram também para comentar a história, para conhecer a personagem principal da história de hoje, para comentar também, tá legal? Ali tem um resuminho da história. Se você quiser, eu vou adorar ouvir tua voz aqui no Band Love. Manda teu áudio a partir de agora pro 11 99991 9197. 11 99991 9197. Aperta o microfoninho. Todo mundo que participa comentando a história concorre ao presente de hoje, ao prêmio de hoje, que é o ferro de passar roupas da Philco. Tem coisas que só a Philco faz pra você. Então participe, mandando teu áudio agora no 11 99991 9197.

0: Band FM, uma história de amor com fanzine aqui no nosso Band Love. Que bela recordação, né? E ela? Sou fã dessa mulher. Laura Pausini. E Cantilabili. Vou tirar. Só aquele pouquinho pra você ficar com vontade de ouvir. Tá bom? Marília Tavares, Palavras de Perdão. James Blunt, Say Mistake, Cover Girls, Wish No Star. 11 e 14 aqui no nosso Band Love. Já vamos com os comentários da história da Thaís? Sim, tem muitos comentários chegando. Manda teu áudio pro 11 999919197.
1: Boa noite, Band Love.
0: Boa noite.
1: Aqui é o Anderson de Porto Alegre.
0: Fala, Anderson.
1: Uma linda história essa hoje contada. Uma verdadeira guerreira. Que muitas mulheres, às vezes, não sabem a força que tem. Com as dificuldades que aparecem para elas, elas tendo que batalhar para conseguir conquistar. E uma mãe guerreira ainda, por cima.
0: Valeu.
1: Parabéns.
0: Obrigado, Anderson. Um abraço para você,
2: amigão. Boa noite, Band FM. Tudo bom? Tudo bem?
0: Beleza.

0: Amanda, de Porto Velho, Rondônia.
1: Aí, Amanda.
0: Eu, o meu esposo Valdernei, Davi Valentim, estamos ligadinhos.
1: Valeu, um beijo pra você, pro maridão aí.
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1: Michael Bolton. When a man loves a woman. Pra você aqui no nosso Band Love.

0: Band FM Exalta Samba, me apaixonei pela pessoa errada. É pra você cantar mesmo. Você cantou, você curtiu com Band Love. Tivemos Eduardo Costa, Pronto Falei, e dois clássicos internacionais, um de cada época, e os dois maravilhosos. Começamos com Michael Bolton, When a Man Loves a Woman, e depois tivemos Pat LaBelle com Michael McDonald, On My Own. Só música linda para sua noite ficar bem melhor. O que você faz agora? Trabalhando, relaxando, dirigindo, descansando, namorando. Dê um tempinho aí, manda mensagem pro Band Love. 11 99991 9197. Conheça a personagem principal da história de hoje, essa guerreira chamada Thaís, essa vitoriosa, essa vencedora, lá no Facebook e no Instagram da Band FM.
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0: Tarde FM, Alexandre Pires, versão ao vivo maravilhosa do clássico O Que É Que Há? Falando em clássico, Police, Every Breath You Take. Você vai ouvir juntinho comigo aqui no Band Love daqui a pouco, tá legal? A gente teve a Laura Pausini em Cantelabile. Que recordação que dá aquele friozinho na barriga, né? E Quincy Jones com James Ingram. Just Ons. Já vou colocando o áudio aqui no Band Love.
1: Boa noite, Band Love. Boa noite. Quem tá falando aqui é Everton Fernandes, motor de aplicativo. Sempre sintonizado a vocês. Essa emissora é maravilhosa. Então, toca pra gente Scorpions. E oferece pra mim o amor Angelina Miranda.
0: Valeu.
1: Estamos aqui de Cuiabá, Mato Grosso. Sempre sintonizado a Band FM.
0: Muito bom. Obrigado, amigão.
2: Boa noite, Band. Boa noite, ouvinte Band. Boa noite, Marcelo Dias.
0: Boa noite.
2: Que história, né? De coragem, de perseverança.
0: História da Thaís.
2: Uma guerreira, né? Teve coragem de botar esse rapaz aí pra andar, pra ter uma nova oportunidade. Conseguiu o outro rapaz aí. Tá vivendo uma vida, graças a Deus, boa. Que Deus abençoe eles. Uma guerreira, né? Parabéns pra ela. Obrigado. Zé Antônio de Cotia.
0: Valeu, Zé Antônio. Aquele abraço pra você. Flávia, fala com o Band Love, Flávia.
3: Boa noite.
0: Boa noite.
3: Aqui é a Flávia São Mateus. E o que eu tenho pra falar pra ela é que Deus é maravilhoso. E Ele tem tudo o que há de melhor pra ela e pra família dela. Isso aconteceu comigo também. Eu vivi 9 anos com uma pessoa que não me dava valor, né? Hoje em dia já tenho uns 8 anos que moro com outra pessoa, até um pouco mais nova que eu. E sou muito feliz.
0: Maravilha.
3: Quem sabe um dia eu não conte a minha história aí também.
0: Conta, conta, por favor.
3: Beijos, fica com Deus.
0: Beijo, obrigado pelo teu depoimento, pelo teu comentário, tá?
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0: Romântico Anônimo. Marcos e Belucci.

0: Band FM Gino Vanelli, Live Inside Myself, Juanes. Oi, me voi, Marcos Bellucci também. Aqui no Band Love.
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Meia-noite e seis, a gente continua viajando gostoso no tempo através da boa música. É o Band Love trazendo anos 80, anos 90, 2000 e tem música atual também. Eu sou Marcelo Dias, estou aqui com você. Feliz, grato e apaixonado, sempre. 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

0: Band FM Sorria, pode filmando os travessos aqui. O nosso Band Love também, Phil Collins, True Colors. Maravilhosa seleção com Phil Collins, né? Janet Jackson e Nelly, Call On Me e Titãs, Epitáfio. Meia-noite 31, muitas mensagens na noite de hoje aqui no nosso Band Love. Givanildo tá comentando a história de amor do Band Love contada pelo Murilo e pela Tatá. Hoje foi a história da Thaís. Boa noite, Marcelo Dias. Infelizmente, os relacionamentos de hoje em dia são como experimento. A gente tem que tentar uma, duas ou três vezes para encontrar a pessoa certa. Que bom que ela encontrou no segundo relacionamento. Desejo toda a felicidade do mundo para eles. É o Givanildo de São Bernardo. Obrigado, um abraço, meu amigo. Sou Silas, motorista da Sul Prudente, circular da cidade, aqui na cidade de Presidente Prudente. Tô aqui na escuta e trabalhando e ouvindo Band Love. A Band FM é a número 1 do meu rádio. Ô, meu amigo, bom trabalho para você. Motoristas do Brasil, aquele abraço. Bom trabalho para todo mundo. A Glória tá também tá trabalhando hoje. Bom
1: dia. Te escutando a história do Band Love. Que linda história.
0: Bonita, né?
1: De superação. Que Deus abençoe ela e toda a família.
0: Obrigado, Glória. Um beijo para você. Ela fala baixinho porque ela é cuidadora. Deve estar trabalhando agora. Não pode falar alto, né, menina? Beijinho no seu coração. Valeu pelo seu carinho aqui com o nosso Band Love.
2: Olá, boa noite.
0: Boa noite.
2: Eu sou o Rogério aqui do Guarapiranga.
0: Fala, Rogério.
2: E veio parabenizar a atitude maravilhosa que essa mulher teve, que é uma lição de vida para um monte de mulher que não está feliz nos seus relacionamentos, que deveria ter um coragem, tanto homem quanto mulher, de procurar uma vida melhor. Primeiro, se assentar e depois resolver a vida e ter histórias que nem essa daí. Deus abençoe você. E Deus abençoe as pessoas que vão tomar essa atitude.
0: É isso.
2: Muito obrigado e uma boa noite.
0: Boa noite, Rogério. Aquele abraço. Obrigado, viu?
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0: Daqui a pouco, 1 da manhã, tem Band Coruja com o Léo Júnior. Agora tem Recordação das Boas, hein? Na linha do tempo, Victor e Léo. Aqui no Band Love.

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Faltam 16 minutos para uma da manhã. 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

0: Band FM, fechando o nosso Band Love com um clássico mundial chamado All Around the World, com Lisa Stansfield e Barry White. Também Air Supply, Lonely is the Night, Gustavo Lima, Shima Hood, Sam Smith, outro clássico com Tim Moore, Yes. Meia-noite 58, tem ferro de passar roupas a vapor da Philco, porque tem coisas que só a Philco faz pra você. Sueli da Silva Moreira ganhou o prêmio do Band Love desta noite. A gente começa a semana com uma história forte, uma história de uma vencedora. E obrigado a todo mundo que curtiu, obrigado a todo mundo que comentou. Logo mais no fim da manhã tem Quem Ama Não Esquece e mais uma história, história inédita, que volta ao ar aqui no Band Love. Depois do Band Love, começa a loucura.
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0: Léo.
1: Que é isso?
2: Tchau. 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
1: Fala, turma, e aí, tudo certinho, belezinha? Como é que tá sua madruga? Tudo beleza? Tamo chegando, hein? Ó, chegamos pra fazer aquela bagunça que você mais ama aqui no rádio, vai. Eu sou seu amigo Léo Júnior, tô aqui, viu? A sua rádio do seu jeito começou!
9: Vai começar!
1: Já começou, meu Deus do céu. Pode ficar feliz a partir de agora que a bagunça... Ah, prepare-se, a bagunça...

gente. Bom dia, bom dia, bom dia, bom dia, bom dia. Cadê o meu bom dia da galera? Oh! Vamos lá, gente. 1 hora, 3 minutos. 1 e 3. Como é que você tá? Tá tudo bem por aí? Tá tudo belezinha? Como é que foi o dia de hoje? Me conta, eu quero saber as novidades. Chegamos pra te fazer companhia em mais uma edição do nosso Band Coruja. Esse programa que anima, hein? 30 dias sou eu aqui, ó. Não tá descansando, tá lá na, tá nas dunas descansando. E agora é comigo por aqui, hein? Vamos lá, vamos fazer bagunça. Vamos atravessar essa madrugada do jeitinho que o povo gosta, vai. Não, do jeitinho que a galera gosta. Pode dançar, pode cantar, pode descer na boquinha da garrafa também, se quiser. Fica à vontade. Bom, vamos fazer uma bagunça gostosa aqui na nossa Band FM em todo o Brasil. O nosso Band Coruja tá no ar. 11 99991-9197. Pra você participar junto com a gente. Cara, me conta como é que tá a sua madrugada. Ó, alguns pontos, né? Alguns estados aí também, né? Muito frio, né? Alguns outros, mais calor. Principalmente em São Paulo, nem se fala, né? O gelo tá total. Em outros pontos também, em outros pontos aí de alguns estados, tá mais calor, tá mais tranquilo, tá mais ameno, né? Mas em várias partes aí tá frio também, né? É isso, gente, é isso. 1 hora, 4 minutos, tudo de bom pra você que tá ligado na Band. Eu quero conversar com você. Me diz aí, vamos passar nossa madrugada bem legal. Vai dar muitas risadas aqui na Band FM. 4 da manhã tem o nosso campeonato internacional de piadas ruins. Você vai preparar sua piada ruim. Eu quero saber, né? Você tem um repertório legal de piadas ruins que eu sei que você tem? Então, aquele repertório horrível, sabe? Aquele repertório, eu falo pra você, horrivelante das piadas ruins. É esse que eu quero, eu não quero piada boa não, hein? 4 da manhã, 4h30 tem o nosso buzinaço também, onde todos os meus amigos de todo o Brasil, os motoristas, vão buzinar. Você que tá no seu carro, tá no caminhão, tá no ônibus, tá na moto, tá na empilhadeira, onde você quiser. Vai buzinar com a gente, 4h30 da manhã. Então, pode chegar que o nosso Band Coruja tá no ar.

0: estamos aqui, ó. Já estamos na terça-feira, dia 14 de julho. Terça-feira, terço, 14 de julho. Quer dizer, né, gente? A semana só começando. Vamos lá, bora pra mais uma madrugada com alegria, certo? Então, preparou seu cafezinho aí pra não dormir? Não, aqui você não dorme, você já sabe, né? O Band Coruja é um programa que faz você ficar acordado a noite inteira. E é um programa que fica aquele sabor de quero mais, sabe? É, onde a galera tem aquela oportunidade de participar, de interagir junto com a gente aqui na nossa madrugada. Beleza, gente? Vamos lá com você no zap. O nosso Jap chegando aqui, já bombando a galera. Se eu tô pensando pra perceber que a galera já tá chegando aqui no WhatsApp, já bombando, já muitas e muitas gente chegando em todo o Brasil. 11 99991 9197. Deu aquela atualizada boa o WhatsApp agora. Bom, agora vai, hein? Ai, vamos lá, fala comigo, bom dia, quem que é você?
1: Bom dia, Tadeu, bom dia.
0: Bom dia, seu.
1: Primeira vez aqui com vocês numa Band Coruja aqui, ó, tô imprudente, padeiro.
0: Ah.
1: Bruno Moreira, forte abraço pra todo mundo aí que tá escutando a Band Coruja. Falou, rapaziada.
0: Só tem uma coisa, cara, só tem um detalhinho pequenininho aí, que só um detalhinho. Meu nome é Léo Júnior, eu sei que a minha voz é um pouquinho parecida com a do Tadeu. Eu sei disso, eu sei. Todo mundo já sabe, já pergunta sobre isso aí, viu? Mas é o Léo Júnior que tá aqui, o Tadeu. 5 da manhã ele tá aí no Band Bom Dia, tá chegando no Band Bom Dia. Tadeu, a senhora tá dormindo com os anjinhos. Ele tá dormindo com os anjinhos agora. Ele tá dormindo com o ursinho pimpão dele, agarrado com o ursinho pimpão, o Tadeu. É mais ou menos por aí, hein? Oi, bom dia, fala comigo.
2: A vencedora é a minha, viu, Léo?
0: Ah.
2: Ô, Léo Júnior, olha
0: aí.
2: Só.
0: Fala aí,
2: você
0: fala.
2: Sabe
0: aí.
2: Por que a plantinha chegou no hospital e não foi atendida?
0: Por quê? Por quê?
2: Sabe não?
0: Não.
2: Porque só tinha médico de plantão.
0: Ó, guarda essa piada pra mais tarde, então, viu? Guarda. 4 da manhã vai começar o nosso campeonato internacional de piadas ruins, tá? Nossa, a gente é chique mesmo. Nós somos chiques. Por quê? Porque o nosso campeonato é internacional de piadas ruins, não é? Não é regional, é internacional. É mais ou menos por aí, ó. Você viu? 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Eita! Fala comigo!
3: Bom dia aí, ó, Cléo Júnior. Ah, o ratão caçambeiro aqui.
0: Olha lá, ratão, e aí?
3: Bicada direcionada ali pra trás da Baixada Sofrida, hein? Tamo indo aqui. Passando por dentro de São Paulo aqui e escutando aí, ó.
0: Beleza, cara.
3: De coruja, positivo.
0: Valeu, meu filho. Um abraço. Obrigado pela audiência aí, viu?
4: Mãozinha lá em cima.
0: Fala outra aqui. Léo Gay, bom dia. É o seu passado. Boa madrugada pra nós aí. Que papai do céu nos abençoe. Fala comigo aí, Natan.
5: Bom dia. Ah, chega de frescura. Ai, tá frio. Vem aqui pro Japão aqui aguentar esse calorzão de 42 graus.
0: Eu imagino, é.
5: Você tá doido? Tá dando Japão.
0: Pois é, cara, aí no Japão tá calor, né? Imagino. Não. Tá, tem. Eu vou falar pra você, viu? Tá calor demais aí em alguns países, hein? Tá demais o negócio. Enquanto aqui no Brasil, né? Tá todo mundo de blusa. Pra alguns, né? Alguns estados aí. De blusa, né? Praticamente, né? Vamos lá, mãe. Fala comigo. 11 99991 9197 pra você participar do nosso Band Coruja. Oi.
6: Fala, Léo Júnior. Bom dia.
0: Bom dia.
6: Vamos por cá também, hein? Vamos acompanhando o parceiro aí lá pro local do Baixada Sofrida.
0: Baixada? Por que vocês falam Baixada Sofrida, meu Deus do céu? Por que Baixada Sofrida? É tão um sofrimento pra ir lá agora?
6: Quando a mensagem que esse caçambeiro lá, pra aqueles container lá, eles liberam pra nós lá, que nós tá chegando. Já tá em greve lá. Eu acho que é descarregar. Chama lá, fala pra eles liberar pra nós lá.
0: Assim, é assim, né? Ó, fala pra eles liberar pra nós. Ó, libera pra eles aí, pronto. Ai. Deixa eu ver quem tá aqui. A Silvana Gomes já mandou mensagem. Bom dia, Silvana. Tudo bem? Um abraço. Outro ouvinte. Quero o robô aspirador. Bora descansar. Ah, tá. Mandou pro Marcelo. Boa noite, viu? Apagando a luz. Bora descansar. Você não vai descansar, não. Você não vai. Leonice, fica aqui com nós, Leonice. Não pode ficar aqui, Leonice. O Ademir também já tá ligado na banda. Jarrinha, ó o Jarrinha, Jarrinha aqui. Fala, Jarrinha.
4: Bom
0: fala.
4: Dia, Léo Júnior. Bom e dia aí? A todos. Jarrinha carreteiro por cá, hein?
0: Tem que ser.
4: Bora,
0: né?
4: Que bora, Léo Júnior, até as 5 da manhã. Falou?
0: Vamos lá, vamos lá.
4: Um abraço
0: lá
4: aí a todos os carreteiros da Totatola Jundiaí. Ah. Galera da Sincron.
0: É isso.
4: Tchau, obrigado.
0: Valeu, valeu, mano. Valeu. Um abraço pra você. Ô, Léo, bom dia. Valdez, dinossauro da pintura, hein?
7: Meu amigo.
0: Oh, dinossauro da pintura. Tá ligado na Band FM. Um abraço pra você também. Ô, bom dia. Quem que é você aqui? Aqui 50 em Rio Grande do Sul, é isso, né? Rio Grande do Sul, oi.
8: Bom dia, Léo Júnior. Vamos, Léo. Vamos, vamos, Léo.
0: Demorou, demorou. Vambora, vambora,
8: vambora. Bom dia, Léo. Daniel, sou de Sorocaba.
0: Ah.
8: Será que eu sou na Patel?
0: Oi, chava, atualizou de novo, cara, o WhatsApp aqui, mano. Pera aí, cara, pera aí. Deixa eu voltar onde tava aqui o negócio, velho. Atualizou. Atualizou, né? De vez em quando ele dá umas dessas aqui, dá uma atualizada. Fala aí, agora sim, vai, fala aí.
8: Bom dia, Léo. Denilson de Sorocaba.
0: Denilson.
8: Será que o Sara Patel aí vai entrar em contato hoje aí? Tomara que não, tá afim de escutar aquele safado sem vergonha.
0: Ô, cara, não sei, viu? Como é que ficou a situação de vocês, cara? Como é que ficou a situação de vocês? Vocês fizeram as pazes ou não, sabe? Eu não tô aqui pra atrapalhar o casal, entendeu? Eu não quero criar briga no casal. Então, vamos criar a paz. É isso. Vamos criar a paz no casal, tá bom? Oi.
9: Bom dia, Diguinho Coruja. E hoje é Espanha, hein? Bora pra cima.
0: Puxa vida, cara. Daí, ó, já. Diguinho Coruja, hein, cara? É, o Diguinho Coruja. Pô, obrigado por me chamar de Diguinho Coruja. Me senti lisonjeado agora, velho. Valeu, hein? Senti lisonjeado agora, hein? Ah, eu já não sei o Diguinho, né? Mas eu senti lisonjeado, hein? Obrigado, hein? Ai, fala aí, vai. Bom dia, vai.
10: Bom dia, bom dia, bom dia, bom dia, Léo Júnior.
0: Fala aí, beleza?
10: É o Manuel de Sorocaba.
0: Ai, mais um, meu.
10: Léo Júnior, você gosta mais?
0: Ah, louco,
10: de meu. Branca, morena ou preta? Eu tô falando de manjola, hein?
0: Cara, eu não falo essas coisas agora, cara. Eu tô, sabe? Eu gosto assim, sabe? Eu gosto, mas eu não posso falar, não posso falar. Não, nem de manjola eu gosto, cara. Eu não curto essas coisas, velho. Não, não, não, não, não é minha área, não é minha praia, sabe? Não, não é igual você que gosta, entendeu? Fala abertamente. É que você já gosta do negócio, né? Você gosta do negócio grande e tal. Não é minha área, entendeu? Não é minha praia isso aí, cara. Não é minha praia, viu?
11: Bom dia, Léo. Bom dia, galera do Band Coruja. Bom, eu tô aqui.
0: É a Leide, Leide cantora. Ô, Leide, fala aí, Leide.
11: Tão frio que tá aqui em Campinas.
0: Imagino, né?
11: Misericórdia.
0: É, tá mesmo.
11: Ninguém tá aguentando, gente. Pelo amor de Deus, que frio é esse?
0: Não, tá demais, viu? Bom pra ficar em casa, deitado, não levantar mais, né? Tá bem quentinho debaixo do cobertor aí.
12: Bom dia, meu parceiro. Bora mais uma noitada.
0: Bora!
12: É o Vado de Diadema. Bora mais uma noitada, meu parceiro.
0: Alô, Diadema. Um abraço pra vocês aí. Obrigado, gente.
13: Bom dia pra nós aí. Ei, Léo! Rafael Bueno, diretamente de Balneário Camboriú, caralho!
0: Ó, para aí, cara! De novo, o cara falando palavrão. Tem que ter um oreiudo, cara, pra ficar falando palavrão. Pinchando o saco com esse negócio de palavrão. Já falei pra vocês, ó. Eu vou começar a dar um bloco nos caras que falam palavrão, hein? Já sabe. E olha que eu falo toda noite isso aqui, os caras não aprendem, mano. Os caras não aprendem, velho. Não aprendem, velho. É sério, gente. É sério. Palavrão, não. Não dá, não dá. Não entra no programa. Fala, Léo, bom dia. Bom dia pra geral, Danilo aqui de Campinas. Um abraço pro povo aí, tô ouvindo. Quieto de folga em casa com a gata, que vai trabalhar amanhã cedo. E se ela conseguir trabalhar amanhã cedo? Depois vocês ficaram ouvindo o Band Coruja a madrugada inteira aí, né? Um abraço, valeu. Vamos lá, oi, fala comigo.
14: Bom dia, Léo Júnior. Vamos embora até as 5 da manhã nesse programa. O melhor programa da madrugada, com o melhor locutor da madrugada. Vamos embora, Léo Júnior.
0: Puxação de saco,
14: já. É o Diego da cidade Tiradentes aqui. Ó, Léo Júnior, eu não estou sendo sarcástico, hein?
0: Tá bom.
14: Os melhores quadros, os melhores assuntos pertinentes da madrugada é aqui.
0: Claro.
14: O Band Coruja com o Léo Júnior.
0: Obrigado,
14: o seu
0: cara.
14: Locutor. mais querido da madrugada.
0: Puxação de saco. Sempre assim, né?
14: Bom dia, Léo Júnior. Vamos embora até as 5 da manhã nesse programa, o melhor programa. Ah,
0: ele tá repetindo o áudio de novo. Mas já entendi, cara. Entendi. Obrigado, viu? Obrigado. Oi.
7: Ô, Léo Júnior, bom dia. Aqui, japonês de Paraguaçu. Tamo aqui no QAP, viu?
0: Ô, japonês.
7: Vamos começar essa madrugada na bênção de Deus aí. Esperando esses... esses taxistas, esses Uber aí pra nós fazer uma guerra depois.
0: Vocês querem briga também, né? Vocês querem porrada, né, cara? Vocês não querem ficar na paz, né? Vocês querem ficar lá brigando, né? Vocês querem porrada, isso sim, né? Aqui, ó, pessoal na Barra Funda aí, ó. Barra Funda, Antônio Itaim Paulista. 10 graus, cara? É doido, velho. Tá frio, hein? Hã? 10 graus, hein? Não é fácil pra ninguém, não, hein? Oi.
15: Bom dia, Léo Júnior. Bora que bora, boa terça-feira pra todo mundo que tá ouvindo a Band.
0: Valeu, obrigado.
15: Eu sou de Guarulhos.
0: Valeu, alô, Guarulhos. Galera de Guarulhos.

0: Participar com a gente, vamos lá com as primeiras participações. Eu deixo rolar aqui as primeiras participações do Bande Coruja, vai.
1: Bom dia, meu Áquila. Negão aqui da Pá do Bagaço da Bioenergia de Ouroeste.
0: E aí, negão, beleza?
1: Bom dia, vamos aí até as 5 da manhã a gente acompanhar aqui. Eu vou um pouquinho mais, vou até as 7 aqui.
0: Caramba, hein, velho?
1: Positiva,
0: valeu, cara. Um abraço pra você, obrigado. Ó, Léo, tá muito frio aqui na Baixada. 18 graus, cara. 18 graus. É, 18 graus, tá frio, velho. 18 graus tá frio, tá friozinho aí. Mandou um áudio aqui, ó. Vamos abrir o áudio dele aqui, vai. Fala aí, cara.
2: Bom dia, Tadeu, a todos.
0: Tadeu, cara.
2: Tá ouvindo a Band FM.
0: Tadeu, cara. Tadeu tá dormindo essa hora com o ursinho pimpão dele, velho. Tá agarrado com o ursinho dele. Tá dormindo, velho. Vai vir só às 5 da manhã só, velho.
3: Bom dia, Léo. Mandei por aqui, cruzando o Uberlândia aqui. E pra conseguir cruzar essa noite toda aqui, só curtindo Band Coruja mesmo.
0: É,
3: top,
0: né?
3: Demais.
0: Você quer cruzar, né? Você quer fazer cruzamento, né? Você quer cruzar, né, meu? Oi. Vamos lá, vai. Mais um participação, vai.
4: Bom dia, Tadeu. Bom programa aí pra você. Band Coruja no ar.
0: Vai encher o saco da sua avó, vai.
5: Olha, o Júnior. Ah. Bom dia pra nós. Como é que você tá, moleque?
0: Beleza.
5: Tranquilidade, mano?
0: Rafa do Rio de Janeiro.
5: Fitas Alemão na Crepe. Mandar alô pra toda a galera aí do Complexo do Alemão.
0: Aí, ó.
5: Da Laje do Neguinho aí que ó, tá ouvindo. Ó. Band Coruja.
0: Galera aí do Complexo do Alemão. Tá, um abraço pra trabalho. Galera aí. Valeu,
5: vamos que
0: mano.
5: Vamos. Ah. Elisa, beijo, amor. Te amo. Alô, Murilo Louco! Vamos olhar pra só uma semana comigo, hein?
0: Deixa ele
5: fica
0: lá
5: triste,
0: quietinho.
5: Não.
0: Deixa ele, não, vamos não, que não vamos.
5: Alô, Alessandra!
0: Viu? Deixa o Murilo Louco quietinho. Deixa o Murilo Louco lá quietinho. Ele deve estar dormindo nessa hora, abraçado também com o ursinho dele lá. Não, deixa ele lá. Deixa ele bem quietinho lá, viu?
6: Bom dia, Léo! Daniel Taquari, meu irmão! Cara, já chega esse corno aí errando o nome, mano! Pelo amor de Deus!
0: Tô no corno, cara! Oi,
6: cadê os cornos noia lá de Diadema, hein?
0: Cornaiada, viu? Tem que ter uns cornos pra ficar errando o nome da gente! É sempre assim!
7: Ô, Léo, bom dia! Rogério, caminhoneiro!
0: Fala, Rogério!
7: Santadélia.
0: Beleza, mano? Como é que
7: bora!
0: Tá? Tá certo. Um abraço aí, obrigado, tá? Obrigado aí pela participação.
8: Bom dia, Léo, Nativa, tamo por aqui também, tamo na Ativa, tamo na correria, tamo aqui na Castelo aqui. Bruno aqui da Zona Sul, VBL Transporte, a todo vapor.
0: Vai lá, bora lá, bora trabalhar, cara. Porque assim, a gente não nasceu bonito, mas não nasceu rico. Não, tá certo, bora trabalhar, né, meu?
9: Fala, Léo, bom dia, que é o Leandro de Posto de Caldas. Essa hora o Tadeu não tá dormindo, não. Essa hora o Tadeu tá dando.
0: É, tanto que é o Pidol se chama de Jadeu, né? Jadeu. Oi.
10: Fala, Léozinho, você tá bom?
0: Beleza? Filho?
10: Léo Áquila, Léo Dias, qualquer Léo aí.
0: Sai fora, não, cara. Para isso.
10: Já na Baixada Sofrida, hein? Já tô aqui na Baixada Sofrida aqui. E o clima aqui tá frio. Mas entre os motoristas tá quieto, hein? Tá liberado pra descarregar, mas...
0: Não, tá.
10: Tô dando pressão nos motoristas. Quer que para, quer que adere. Mas acelerando aí, moçadinha. Vamos acelerar pra descarregar.
0: Vocês perceberam uma coisa? Não sei se vocês perceberam igual eu percebi aqui. Tá calor, tá frio, mas entre os motoristas tá quente. O que será que ele quis dizer com isso, hein? Tá muito quente entre eles, sabe? Entendi. Bora se esquentar então, né? Bora se esquentar, né?
11: Bom dia, Léo Rodrigues. Aqui é o Rodrigo, carreteiro de Curitiba, Paraná.
0: Ô, cara.
11: Olha o friozão que tá fazendo em Santa Cecília aqui.
0: Deus o livre, cara. Curitiba, mano, pra esse lado, você é louco, velho. É um frio lascado.
12: Bom dia, Leozinho querido, meu lindo, te amo.
0: Bom dia.
12: Tânia.
0: É a Tânia, obrigado, Tânia. Bom dia pra você também. Que esse aqui não, esse aqui é, já é, carta
13: bom
0: marcada.
13: Bom dia, Léo.
0: Carta marcada.
13: Cavalão por cá.
0: Olha lá, cavalão.
13: Bora mais uma noitada. Tudo de bom, abraço lá pro grupo. Os pior prazer da usina, Decão, Indião de Madeira, Marasquinha, irmão do Zé Gotinha.
0: Zé Gotinha.
13: Pô, falar Murilo Louco, pai. Murilo Louco, fazer o tratamento dele diante do.

0: Droga, que o bicho ultimamente tá doido, hein?
1: Fumou noia, droga!
0: Hoje eu tô dodói. Então
1: fumou noia, droga. É, sempre assim, quando não tem um louco, a gente fala, fumou droga, noia! Ou, fumou noia, droga!
2: E aonde você vai, eu vou varrendo.
1: Vamos lá, gente, 1h22. Bora esquentar com a gente no nosso Mande Coruja. Oi, bom dia.
3: Olha,
1: bom dia,
3: Júnior. Bom dia. Um braço. Aqui é o Galvão Carreteiro. Acabei de subir a Serra da Baixada Sofrida.
1: De novo, cara. Povo, esse povo também não sai da Baixada Sofrida. Sem para de sofrer, meu Deus do céu. Oh, já é o quinto que eu vim falando. Tô aqui na Baixada Sofrida. Caraca, velho. Ô, povinho que gosta de ir pra essa Baixada Sofrida. Que, olha, da gota serena, viu?
3: Vem aqui, pô. Nossa. Porque é pé agora.
1: Deus o livre.
3: Daqui a pouquinho, tamo lá. No BTV, Boituva.
1: Tá bom. Câmbio. Oi, bom dia. Fala comigo.
4: Bom dia, Léo. Estão falando que os caminhoneiros vão entrar em greve de novo, os cornos dos caminhoneiros.
1: Ei, lá vem. Ó, quem aqui chegou. Ele. O cara que fala tudo. Ele fala tudo mesmo. Ale Fenomenal do Brasil.
5: Ale
1: Fenomenal. Ó.
5: Fenomenais, nice.
1: Esse é o Alê Fenomenal. Aprenda com o Alê. Fenomenais, nice. É isso, gente. O programa Band, quando chama, é cultura, cara. É cultura total aqui. Fala comigo.
6: Bom dia, Leozinho. Bom dia, galera da Rádio Band. Aí, Léo, estamos aqui sentindo o Ribeirão Preto positivo.
1: Não, positivo.
6: Aqui na Anguera, aqui, vamos que vamos, passando aqui em Sumaré, sintonizado aí.
1: Tá, mas você não tá na Baixada Sofrida também, não, né?
6: Vocês é até assim, positivo. Uma boa semana abençoada pra todo mundo aí. Pra mim, a semana tá começando agora.
1: Aí.
6: Vamos zoar o barraco
1: aqui, ó. Você sabe que a gente gosta de bagunçar mesmo, né? A gente gosta de bagunçar mesmo o negócio aqui, viu?
7: Bom dia, Léo. Aqui é o Bruno, motorista de aplicativo de Santa Bárbara do Oeste.
1: Oeste, já ligado na Band FM, um abraço pra vocês também, vamos lá. Mas, gente, eu quero falar com você no zap hoje.
8: Bom dia, te ouvir. Léo, Belo Grosso, Bahia, Camaçari, Bahia, Brasil.
1: Belo Grosso? Como é que é?
8: Ô, Léo, eu tava olhando sua foto aqui, velho, você é parecido com o Léo Crete, tá ligado?
1: Que é o quê?
8: Que é Léo Crete aqui em Salvador.
1: Léo Crete?
8: Porra, coisa boa. Manda um abraço aí pro Davi aí, viu? Diga a ele que esse macarrão de chuca dele...
1: Para de falar macarrão de chuca do Davi, pô. Ah, não tô defendendo o Davi, mano. Pô, vem falar mal do Davi, hein? Vamos lá. Ô, Valdeci, como é que tá a sua madruga aí, meu?
9: Ô, Léo, bom dia, tudo bem?
1: Beleza?
9: Esse cara aí que falou que gosta de manjolo, no mínimo deve ser um padeiro.
1: É claro, você acha que não é? Nem precisa nem ser padeiro, cara. A maioria dos caras gosta do manjolo, gosta? Curte pra caramba, viu?
10: Bom dia, Léo. Vamos agitar. Bebendo limonada.
1: Você gostou da música Bebendo Limonada?
10: É nada. E aí, vai ter uma amorinha hoje ou não?
1: Ah,
10: depois, a Amora vai vir hoje, hein?
1: Depois de ontem, né?
10: Aí sim.
11: Valeu, Léo, é nóis na Band.
1: Ó, cara, depois que vocês espantaram a menina ontem, cara, Amora, como é que é o nome dela? Amora, alguma coisa assim, não lembro mais agora. Viu? Depois vocês espantaram a menina, cara, a menina nunca mais mandou mensagem, a menina parou na mesma hora, ficou com medo de vocês. Porque, coitada da menina, cara, coitada da Amora.
12: Liga pra Amora.
1: Olha lá.
12: Vê se a Amora fala com nós aí hoje aí.
1: Meu Deus do céu.
12: Eu não dormi hoje por causa da Amora, mano. Foi o dia todo descascando uma pra Amora hoje.
1: Para com isso, para. Que é isso? Que dó da menina, cara. Que Amora o quê? Deixa ela quietinha lá, velho. Oi, bom dia.
13: Bom dia, Léo Dias. Bora. Rapaz, parece que esfriou, pai. Aqui tá frio.
1: Parece,
13: tá
1: frio. Né? Parece, né?
13: Você tá doido, bora. Melhor programa da rádio. Meu amor. Nativa, Roseta, pai. Aqui na puxada, palito doce. Madrugada, quem tá é nóis.
1: Eu achei que ele tinha falado Nativa, cara. Ah, tudo bem, vai. Tá no mesmo grupo aí, velho. Beleza. Né? Não, ele falou Nativa, né? Não, na ativa. Eu entendi Nativa, velho. Ó, gente. 1h27. Oi, bom dia, fala comigo.
14: Bom dia, Léo. Boa sorte aí, tá? Nessa caminhada de 30 dias. Ai,
1: nem me fale, cara.
14: Tirando as férias do Diegão.
1: Nem me fale, viu, cara?
14: Mas olhando assim lá, eu lembro do primeiro programa que você fez.
1: É, cara.
14: Cara, hoje.
1: Tô lascado.
14: Falar pra você. É outro Léo Júnior, parabéns. Outro Léo Júnior. Você está de parabéns.
1: Obrigado, cara, obrigado. Porque é o seguinte, todo mundo sabe que eu tava em outra rádio, né? Tava na concorrente, tava em outra rádio. Aí o que acontece, né? Até você sai de uma rádio, você vai pra outra de cara. Então você acaba, muda, né? Cada rádio muda. Então fica um pouco perdido no começo. Fica meio que, como é que fala? Meio de... você não enxerga mais nada, dá umas cagadas no ar aqui, entendeu? Aí o chefe tá ouvindo, aí complicado, né? Aí o que acontece? Aí a gente vai acostumando, cada dia a gente vai ficando mais à vontade, já começa a tirar roupa, e aí vai, entendeu? E aí foi isso, cara, agora tô mais tranquilo aí, e fui, graças a Deus, recebido super bem por vocês, ouvintes do Band Coruja, que é um programa ótimo de fazer, e não é fácil, é fácil de ouvir, ouvir é fácil, vem fazer aqui pra ver o que acontece, o pau tora, mas muito obrigado por vocês terem me acolhido aqui, viu? Muito obrigado, gente. Então, 30 dias que eu tô aqui no lugar do Diegão. Vamos lá. Mas depois, ó, só pra vocês saberem também, depois desses 30 dias, eu vou continuar fazendo algumas madrugadas. O Diegão vai tirar uma folga aí alguns dias, né? Sempre tem que ter uma folga. E aí, numa dessas folgas, eu vou acabar fazendo o horário aqui, o Band Coruja também. Então, eu vou sempre estar com vocês, tá? Depois dos 30 dias aí, não tem problema. A gente vai sempre estar junto por aqui também, beleza? Vamos lá, vai. 11 99991 9197. Você participa do nosso programa, eu quero
15: bom
1: você.
15: Bom dia, falando. bom dia, Pidôncio. Beleza? Aqui é o Wellington, motorista de ônibus. Nossa, bora Pidôncio. Que bora até as 5, hein, Pidôncio? Seu filho da mãe.
1: Pidôncio, cara. Puxa vida, velho. Olha, o Pidôncio, essa hora deve estar no 15º sono.
16: Bom dia, Léo! Se derreter, dá um anel! Não, opa, calma, que isso, pô, que absurdo, tô chegando, hein?
1: Que absurdo, cara, que absurdo, hein?
16: Vamos até as 5 da manhã com a Band na Itália!
17: Tem um amigo que quer ser o lobo mau.
1: O lobo mau. Oi.
18: Bom dia, Léo.
1: Bom dia.
18: Tá bom, meu guri. Se aí em Campinas tá frio, imagina aqui pro sul, então.
1: Ixi, aí falha. 4
18: graus.
1: Aí falha.
18: Aí lá no puxo da ração pros piruzinhos, que acha?
1: Pois é, cara. Não, você imagina, né? Se aqui tá, imagina lá no sul, então.
19: Bom dia, Léo Júnior. Bom dia. E aí, como que tá desse lado aí? Tá frio, mano?
1: Ah, tá gostoso, tá bom.
19: Aqui, falar pra você, aqui tá tão frio que eu liguei o limpador de para-brisa do carro, em vez de sair água, saiu gelo, mano. Você é louco, hein? Tá maluco, Edson de Barueri.
1: Edson de Barueri, um abraço, Edson! Alô, galera de Barueri, ligados à Band FM. O nosso Band Coruja, fala comigo, bom dia.
20: Boa, Léo Júnior, de Roldão, Avanhadava, ligadão na Band Coruja, ficar na loucura até as 5 da manhã, só loucura.
1: Pois é, cara,
20: obrigado.
1: O nosso programa é assim, é só na loucura, aqui é o nosso programa é na base da loucura, aqui.
21: Tá ligando pro seu namorado, só dá desligado.
1: Fala comigo, bom dia.
22: Bom dia, Léo. Arrepiado por cá, Paraná. 8 graus aqui em Santinás. Hoje tá bom pra dormir.
1: É, tá gostoso, hein?
22: Ficar cruzando. Um abraço aí.
1: Ficar casalando, né? Ai.
23: Você ligou, está fora de área. 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
1: Bora falar com a Calica. Olha que apareceu a Calica, gente. A Calica tá aqui. Oi, Calica, bom dia.
24: Bom dia, Leozinho. Oi. Aqui é Calica no QAP.
1: No QAP?
24: Ligada na Band.
1: A Calica aprendeu a falar no QAP. Olha lá.
24: Coruja.
1: Tá aí, Calica. Um abraço pra você, Calica.
25: Na hora de você chegar.
1: Vamos lá, fala com mais um mala aqui. Fala aí.
26: Bom dia, Léo Júnior. Tudo bom?
1: Tudo bem.
26: Marquinhos, motorista de aplicativo. Já avisa pra esses cornos desses caminhoneiros que hoje eu tô injuriado. Eles se preparam, hein? Tchau, obrigado. Até mais tarde. O bicho vai pegar aqui hoje.
1: Nossa.
26: Bom dia, Léo Júnior. Tudo bom?
1: Tá injuriadinho. nós avisa que eu estou injuriadinho. Ah, ai, meu, tá bravo. Com que coisa, não?
0: Bom dia, Léo Júnior.
1: Bom dia, bom dia, bom dia.
0: Wilson de Guarulhos.
1: Fala aí.
0: Pro aplicativo. Bora pra mais uma terça-feira.
1: Vamos nessa, vamos nessa, vamos nessa.
0: Bora, bora, bora, bora. Paz no coração desse povo aí, gente.
1: Aí, vamos lá, vamos lá. Ó, quem que tá aqui participando com a gente também? É o William, William. Bom dia, travequinho da de mamãe. Travequinho de mamãe é seu passado. Vai se lascar, ó, vai. Ah, vai pra lá, ó. Ah, Léo, aqui em Mogi, 9 graus, mano. 9 graus, cara, você é louco, velho. Frio lascado, sai fora, vai pra lá, eu, hein?
2: Tá bom. Rafael Bueno, diretamente do complexo carcerário Balneário Camboriú, vulgo D2.
1: Ó o cara, velho, ó o cara, mano. Ó, um abraço, hein? Um abraço aí, cara, um abraço, hein? Obrigado pela audiência aí, hein? 1h33, o povo ouvindo a gente, é isso.
3: Bom dia, Léo Júnior, aqui é o Dercy, Cedex 10,
1: aê.
3: Dourados MS, alô, 8 graus, será que tá frio? Bora que bora, hein? Até 5.
1: Lá em Dourados, tá lá, lá em Dourados tem o meu amigo Gigante do Brasil. Gigante, alô, Gigante do Brasil, parceiraço! Tá lá em Dourados, no Mato Grosso do Sul. Ó. Natália aqui. É, boa madrugada, Léo. Tudo de bom pra você. Manda um abraço aqui, ó, pra Dracena. Estou sempre coladinha na Band FM, a melhor. Alô, Dracena! Galera de Dracena. Só da Band FM. Abraço pra toda a galera boa aí, viu, gente? Só da Band FM, todos os lugares. E a gente agradece por você estar aqui, tá? Eu quero falar com vocês, seus mal acabados.
4: Bom dia, Léo Lopes. E Guilherme de Porto Alegre, motorista de aplicativo.
1: Guilhermão, aí, ó.
4: Os caminhoneiros, além de ser corno, querem fazer greve ainda pra prejudicar o resto do país.
1: Poxa
4: aí.
1: Vida, não faça
4: Deus
1: isso, né?
4: Por isso tem que estourar a mulher deles mesmo. Forte abraço aí, tamo junto.
1: Os
4: assim.
1: Caras do aplicativo tão louco pra atorar as mulheres dos caminhoneiros, né? Vocês são bem ligeiros, né, meu? Vocês esperam os caras sair pra longe pra ir lá pra atorar a mulher dos caras. É isso que vocês querem, né? Trabalhar ninguém quer. Trabalhar ninguém quer, né?
5: Bom dia, Léo Júnior. Bom dia, pessoal da Band. Alexandre, motorista.
1: Fala, Alessandro.
5: Vamos que vamos, hein? Até as três vai estar por aí.
1: Valeu, valeu. Até as três não, cara. Que isso? Três o quê? Valeu, que trêsão. Você vai até as 5 da manhã comigo aqui. Pode esquecer. É às 5 da manhã, tamo junto na Band.
6: Boa noite, Leozinho.
1: Boa noite, boa noite.
6: Passando pra dizer uma ótima noite.
1: Uhum.
6: Falar que eu vou estar até as 4 da manhã ali acompanhando. Tá, firme forte, engordileia, pé na areia.
1: Até as 5, hein? Até as 5.
6: Vamos botar fogo no parquinho. Aí, quem tava perguntando do Uber? Cheguei, chegando.
1: Aí, a Rose chegou chegando, hein, Rose? Um abraço pra você aí. E a gente é o... Como é que é? O combustível, é o energético. Não, falei bonito agora. Ó, nós, aqui o Band Coruja é um energético para esses motoristas de aplicativo, taxista, caminhoneiro. Somos os energéticos pra essa gente aí, ó. Aí, ó, pra essa gente boa, né? Alguns é gente boa dormindo, alguns assim, né? Acordado se puder evitar é melhor. Ó, mais um que é gente boa dormindo, tiozão de Sorocaba. Não, esse aqui é gente boa dormindo, mas se puder evitar é melhor. É.
7: Bom dia, Léo. Bom dia, Band Coruja. Bom dia, meu amigão Davi. Hoje acordei lembrando de você, Davi. Arrumei um cachorrinho novo que a hora que ele cagou, só tinha lombriga, parecia seu macarrão.
1: Coitado, para! Agora que bora. Nojo, cara! Poxa, ó! Que nojo, cara! Fala uma coisa até essas horas, velho. Meu Deus, eu achei que ele ia recitar um poema, fazer alguma coisa diferente. Mamãe querida, sei lá, alguma coisa assim. Agora vem com uma dessa, cara. Pelo amor de Deus, tiozão. Tá demais, hein, tiozão? Que isso, vai. Oi.
27: Um abraço pra você. Bom dia, Léo. Aqui é a Rafaela, do DIC 3, região do Rio Verde.
1: E aí, Rafaela?
27: Terçou, hein?
1: Terçou, terçou.
27: Toca aí pra mim uma música muito especial da minha amiga cantora que lançou duas músicas.
1: Ó. Oh.
27: Está nas plataformas digitais.
1: Legal.
27: O Erro Já Estava e uma do Job.
1: Caramba. Patigama. Peraí, o Erro Já Estava. Estava e a do... São duas músicas. E a do Job.
27: Pega ela aí, galera. Paty Gama Oficial, a cantora aqui de Campinas Região. Tá legal. Bombando. Sucesso pra cima. Tudo de bom.
1: Valeu,
27: quero
1: valeu.
27: Quero dedicar essas músicas a ela, né? Com muito esforço, dedicação e profissionalismo.
1: Isso aí, isso aí.
27: Ela conseguiu lançar essas duas músicas autorais dela.
1: Uh-huh.
27: Eu gostaria de dedicar a ela em especial. E eu quero eventos, o produtor dela.
1: Já
27: e a todos os ouvintes da madrugada.
1: Tá fazendo a propaganda
27: dia,
1: já da mulher.
27: Com a nossa rádio especial aí. Beijo no coração de todos. Pra cima.
1: Mais um pouquinho e já tava com, já entrando, já no, fazendo um vídeo ao vivo, com transmissão ao vivo no Instagram. Ó, estamos aqui agora no Bando de Coruja. Mais um pouquinho, só faltava isso, hein? Que coisa, hein? Ah, eu também já lancei uma música uma vez. Já lancei uma música, só que na época era do CD, né? Era CD, então eu já lancei o CD uma vez, sabia? Lá, lancei, cantei, lancei pela janela, isso sim. Lancei pela... Não aguentei eu cantar, eu lancei pela janela. É isso que aconteceu. Ó, véio do lixo, meu amigo. Ô, véio do lixo, não esqueci do nosso churrasco em casa, hein, meu mano. Mano, prepare-se, hein, prepare-se. Vou convidar de primeira, tá? Pra depois, só pra mim, a gente... Só pra gente ver como é que é e abrir caminho, né? Pra depois a gente vai convidar mais alguns amigos. Mas eu vou convidar os caras que já estão lá, já estão na minha terra lá mesmo. Ó, o Murilo, que tá em Sorocaba. O Muriloco e o véio do lixo. Imagina, os dois, cara. Nós três, né? Ó, você imagina, mano. Viva no México. Vai explodir a casa, isso sim. Fazer um churrasco lá em casa, hein, meu? Ô, velho do lixo, fala comigo, velho do lixo.
8: Ô, Léo, o frio tá aqui na Paulista, tá 10 graus, filho. Você tá doido?
1: Tá na Paulista.
8: É o velho do lixo, sai cachorro. Um abraço pra todos aí, boa madrugada. Um abraço aos parceiros aí, as meninas. Tamo aí, passei pra marcar audiência. Tá frio demais, Léo. Sai cachorro. 18 graus tá calor.
1: Deus me livre.
8: Vamos junto. Um abraço aí, Leozão. Tamo junto, parceiro. Sai cachorro.
1: E aí na Paulista é muito alto, né? Imagina o frio que é também na Paulista, né? Imagina que o frio dá gota serena aí na Paulista, né, gente? Um abraço pra todo mundo aí, ó. Somos em 39. Vamos lá falar com você no nosso WhatsApp. Só lembrar que 4 da manhã tem o nosso campeonato internacional de piadas ruins. É. 4 e meia tem um buzinaço. Cuidado. E tem você. Participando pelo nosso WhatsApp, 11 999919197. Oi!
9: Bom dia, Léo. Tô escutando o Bando Coruja aqui. Tô tomando banho de piscina. Os caras falam que tá frio. Se os caras aguentam frio, porra nenhuma.
1: Peraí, cara, mas deve estar numa piscina aquecida, então, né? Ou não? Não, daí tem que ser muito louco, né? Que isso, velho? Vamos lá, vai. Cada um louco com a sua mania, né? Cada um com a sua mania.
10: Bom dia, Léo. Aqui é o Luciano, aqui do Mato Grosso, aqui do Sinop.
1: Fala aí, Luciano, Sinop.
10: Curtindo a tua programação aí. Manda uma boa noite pra nós aqui no Caravaggio, no Mato Grosso.
1: Boa, um abraço pra galera aí. O Fabião também tá mandando um bom dia pra todo mundo. Mais um Mala da Madrugada, curtindo a Band FM. Aí, fala comigo.
11: Bom dia, Léo Canhoto. Uma boa terça-feira a todos aí, Paulinho de Turama. Mas eu nasci em Sorocaba.
1: Tante, então você nasceu em Litorama, então eu vou litorar então ali em Litorama. Eu tô litorar em Litorama, hein, cara? Oh, uma coisa que você acertou de mim. Não, você acertou uma coisa, na cagada, né? Você acertou uma coisa. Léo Canhoto, e realmente eu sou canhoto, gente. É verdade, eu sou canhoto mesmo, é verdade. Lembra do Léo Canhoto e Robertinho? Eu sou velho, cara. Que tinha aquele CD do Léo Canhoto. Nossa, velho. Ó, eu já cheguei a tocar esse CD na rádio que eu fazia na época aí. Faz muitos anos atrás, né? Alguns anos, vai. É, tinha um CD, porque o Léo Canhoto e o Robertinho, ele fez um CD. Gravou um CD, tipo, no Velho Oeste. Então, eles mesmos faziam as vozes dos personagens lá. Cara, é muito legal, hein? Eu curti pra caramba. Tá no YouTube isso aí. Procurar Léo Canhoto e Robertinho. Nossa, sensacional. Tem o Laudi que... Puxa vida. O cara oferece bebida pra todo mundo, tal. Aí ele fala pra mulher assim, você gosta de flores? Aí ela fala, ai, seu Dick, eu adoro flores. Vai ter flores no seu velório. É mais ou menos por aí, entendeu? Fala, fala comigo, bom dia.
12: Bom dia, Léo. Para com essa panelinha, vamos soltar o áudio de todo mundo.
1: Cara, se for depender de você, eu tô lascado. Eu fico o programa inteiro só soltando o áudio e não falo nada também, né? Vamos lá, fala aí, vai.
12: Bom
13: Bom dia, LJ. Que é o Guilherme da TV. Sou da época que era o Anselmo Grande e o Pedro Rafael, do Band Coruja.
1: Legal.
13: Um abraço pra todos aí, tamo junto.
1: Grande, dois comunicadores, hein? Que eu gosto demais. Não, o Pedrão tá aqui, com a gente também, né? Você sempre tá fazendo o Band Coruja aqui também, né? Legal, hein? 1h42, tchau, vamos lá falar com você no nosso WhatsApp, Raimundo de Carapicuíba. Fala, Raimundão, aqui, Aldeia da Serra, tá ligado na Band FM. Só galera boa, hein? Só gente boa. Eu quero você com a gente aqui. Aqueça assim na nossa sala musical, vai!
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1: Fala comigo, bom dia,
26: Léo Júnior. Bora que bora, Fernando Porcain, saindo daqui de Marília, sentido ali Ourinhos, descarregar uma Coca-Cola. E bora que bora, hein? Bom dia pra todos aí na rádio aí. E bom dia aí pros meninos da Guerra de Transporte. Bora, Cross!
1: Bora com tudo aqui na nossa madrugada, hein? Vamos lá, gente, 1h43. Nessa primeira hora aqui eu vou falando com a galera, vai.
15: Bom dia. Aqui é o Alexandre de Pouso Alegre. Um abraço para todos e pro grupo Band Coruja. Sai cachorro,
1: aquele abraço, boa madrugada. E legal, hein? Galera boa, aqui é o nosso WhatsApp torando no pau aqui até umas horas, hein? Vai.
16: Oi,
1: Eu vou traduzir o que ele falou. Boa noite, Léo Júnior. Não, ele falou Léo Áquila. Eu estou ouvindo Band Coruja. Adoro o seu programa. Eu estou muito louco. Ele mandou assim. Mais ou menos isso.
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1: Te conheci. Tô sendo dublador agora, você viu? É.
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1: Vamos lá, manda na sua mensagem pra gente, 11 99991 9197.

0: amigo, bom dia.
1: Alô,
0: bom dia.
1: Tadeu, pega no meu e do Abreu.
0: Vai, se lascar, pega no meu e balança, vai, ó. Ah, bom dia, bom dia, bom dia.
2: É greve, Léo. O companheiro tá fazendo greve lá na Baixada.
0: Vão trabalhar, vai, que vocês ganham muito mais, vai. Ah, vai se lascar. Vão trabalhar, vai, que vocês ganham. Vai trabalhar, pô, ruxa vida. Que isso? Vai.
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0: Que isso? Vai onde? Pra onde?
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0: Ai, ai, beijo no ombro, hein? Pronto, agora vai, vai. 11 99991-9197, WhatsApp da Band pra você participar com a gente. 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
4: Bom dia, Léo. Vamos que vamos, mó friaca aqui. Um abraço pro pessoal do Mercado Livre de Barueri.
0: Mercado Livre.
4: Dimas, motorista carreteiro.
0: Aí, ó, Mercado Livre de Barueri, meus amigos. Um abraço pra vocês, obrigado. Obrigado pela audiência de vocês. Valeu pelo carinho, hein? Vamos lá, gente. 15 pras duas já, hein? Ó, a hora tá passando, hein? 15 pras duas. Pode chegar. Cola aqui com a gente no Band Coruja, vai.
4: Léo. Bom dia, Léo.
0: Bom dia, bom dia, bom dia.
4: Saúro. Galera do Biano Puxa da Palito Doce. Abraço, Léo. Seu programa é top.
0: Boa, boa, boa, boa. Vamos nessa, vamos lá, vamos lá. Léo Júnior, bom dia, manda um abraço aqui pra todos em Porto Seguro. É o Luiz Carlos, fala Luizão, beleza aí?
5: Bom dia, Léo Júnior, aqui é Luiz Carlos aqui de Itabuna, só que estou aqui em Porto Seguro aqui, dando uma trabalhada aqui, um motorista. Legal, manda um abraço pra todos aí, forte abraço aí, bom trabalho, meu irmão.
0: Ó, Porto Seguro na Bahia, todo mundo ligado na Band FM, hein, que legal, Brasil inteiro ligado na Band, já. O Carlos de Florianópolis, se tem até frio em Florianópolis, imagina o frio que tá lá. Né não? Ô, galera de Floripa, um abraço pra galera de Floripa, Band FM de Floripa também. Oi, bom dia, gente.
6: Bom dia, Léo Batista, tamo junto, Band Coruja.
0: Léo
6: Batista. Aí, pia, bicho.
0: Léo Batista.
7: Sabe o que?
8: Não, Léo.
0: O que foi? Ou o quê? O quê?
8: O Murilo Louco tá dormindo agarrado com o Gustavo Mioto.
0: Ah, tá bom, tá bom, tá bom. Bom dia, Léo. Aqui em Curitibanos tem 4 graus. 4? Não, você falou... Não é possível, meu. 4 graus. Que é isso, gente? Tá nevando aí, então, praticamente, né?
9: É o Regis, motorista do Pipa da Brigada aqui da usina Arauco.
0: Beleza, ô Regis, um abraço, Regis. Tamo junto, hein? Ó, quero ir pro De Pertinho com a Ana Castela. Boa, hein, gente? Vai ter De Pertinho com a Ana Castela aqui na Band FM. Vai ser bom demais. Em agosto.
10: Bom dia, Léo Júnior. É porque você é irmão por trás do Tadeu.
0: É o quê?
10: É bestalhado.
0: O que é bestalhado aí, velho? Bestalhado é você que então, cara.
11: Vou te pegar.
0: Bestalhado, hein?
11: Você é a galera da vida.
0: É um abestado, vai.
10: Fala, Léo. Bom dia.
0: Bom dia.
10: Manda um abraço, pessoal da usina Narguina, que é o ralado. Só na puxada do palito doce, Léo.
0: Gente, por favor, deixa eu dar atenção pra galera que não manda, que eu não coloco o áudio no ar aqui primeiro. Eu tô sendo todo cuidadoso, tá? Pra vocês não falarem que eu tô dando, tô atenção pra panelinha, então eu tô pegando aqueles ouvintes, primeiros ouvintes, quando deu uma hora, né? A gente deixa aqueles primeiros ouvintes e que eu tô pegando pra colocar no ar aqui. Então, gente, calma que eu vou chegar aí. Deixa o cara falar aqui, vai.
10: Vamos que vamos, até as 5 da madruga, né?
0: Calma que eu vou chegar lá. O pessoal reclama de... Eles gostam, o povo gosta de reclamar de mim. Ai, porque eu só falo com os mesmos no ar. Ah, eu tô fazendo de tudo pra falar, com dar atenção pra mais pessoas aqui no Band Coruja. Eu sei que é difícil, não é? Não é fácil. Não é, mas a gente tenta dar atenção pra todo mundo aqui. Oi, bom dia.
12: Bom dia, Lezinho. Bom dia.
0: Bom dia.
12: A Band. Lezinho, manda aquele abraço aí pra galera do Puxa, do Palito Doce Pose aqui da usina.
0: Pose.
12: Mato Grosso do Sul, ligado aqui na Band. Ô, Léo, deixa eu te fazer uma pergunta. Você hoje vai no passeio?
0: Não, não, muito obrigado. Posso, eu deixo o Muri louco aí. Ele que vai no passeio. Pode deixar, ele vai, ele é meu representante, já falei isso, né? Ele é meu representante, ele vai no passeio, pode deixar.
7: Bom dia, Léo Júnior, Tadeu, Adalto de Osasco, descendo pra Baixada Sofrida, vamos que vamos, 10-5. Aquele modelo, hein?
0: Para de falar em Baixada, não aguento mais ouvir, senão, Baixada Sofrida.
11: Galerinha do Rodomelo, Léo, deixa eu falar o nome da galera. Galera do Rodomelo, dois corguetes, positiva, cuida, acelera o carro.
0: Valeu, mano. Valeu, mano. Aquele abraço. 11999919197. Oi.
13: O Léo parece com o Tíbio Perônio lá do Castelo Rá-Tim-Bum.
0: Tíbio Perônio. Caramba, você foi longe demais agora, hein?
13: Ah, Léo, você falar que nasceu bonito e não nasceu rico é pra forçar,
0: hein? Eu nasci bonitão, cara.
13: Você é feio demais,
0: não.
13: Cara.
0: Não.
13: Seus vídeos lá no Instagram lá, você é muito feio.
0: Para, mano. Cara, eu nasci bonito, mas eu só não nasci rico, cara. Eu sou lindo, mano. Eu sou lindo, cara. Olha a onda. Onda, olha a onda, vai.
14: Bom dia, Léo Júnior. Aqui é o Rony de Pilar do Sul.
0: Alô, Pilar do Sul?
14: Bora até as 5 da manhã. Vamos que vamos.
0: Bora. Esse já tá se antecipando, hein, na buzina. Ele já tá se antecipando, tá buzinando lá.
15: Bob Esponja, tudo bom, Léo? Bom programa.
0: Obrigado.
15: Bom dia, Léo. O meu pipi subiu. Tá muito frio.
0: Tchau, pra lá, vai. Sai daqui, ó. Sai daqui, ó. Vai.
16: Ó, Léo, eu acho que você deveria fazer um programa aí pras meninas arrumar uns namorados e os meninos arrumar umas namoradas. Porque eu acho que eles, os meninos iam ficar menos alvoroçados do que eles são aí, hein?
0: É porque, na verdade, minha amiga, é que assim, o Band. Já existe o Band Love pra isso, né? Já tem um Band Love. Marcelo Dias tá aqui e tal, todas as noites e tal. Só música linda, música romântica, né? Agora esse programa aqui, né? É, já tem uma certa diferença. É um pouquinho sério só, mas é... Você sabe como é que é, né? É, aqui já é uma pegação geral esse programa aqui. É a Luma! Ô, Luma! A Luma deu uma sumida, voltou, né, Luma? Um abraço pra você. Vamos lá, fala comigo, bom dia.
17: Bom dia, Léo. Paulinho, motorista de aplicativo aqui.
0: Paulinho, fala, Paulinho.
17: Agora é 5 da manhã, hein?
0: E aí, Paulinho? Aí,
17: nesse frio, ninguém sai de casa, ninguém usa o Uber, não.
0: Ixi, como
17: difícil,
0: assim?
17: Difícil, fica na falha.
0: É, o pessoal quer, realmente. Você acha que no frio o pessoal não quer sair de casa, né, cara? O povo não tá preocupado de sair de casa. Muita gente sai, né? Pra curtir uma festa julina aí, né? Uma quermesse, curtir uma quermesse e tal, né? Tomar um vinho quente, aquela coisa toda, né? Ah, mas a maioria fica em casa, né? O povo não quer nem saber, né?
18: Fala, Léo. Léo, bom dia, aqui é o Ivan Padeiro.
0: Fala, Ivan.
18: Quantos esses caminhoneiros aí, esses tontão aí, estão aí passando frio? Estamos aqui no quentinho, aqui do lado do forno, aqui só esquentando o pão bengala para dar para a esposa deles depois.
0: Ah, entendi.
18: É isso aí, tamo junto.
0: Você só tá amassando pro povo comer, né? Já sei. Você fica no forno só amassando pra galera comer.
19: Bom dia, Léo, pra nós, Léo. Para com essa panela, solta o áudio de todo mundo. Bora, Léo, estronda Dias.
0: Mas é o que eu tô fazendo, seu orelhudo. Você não viu, não? Não viu, né? Não tem como ver. Até tem como ver, né? É, eu tô fazendo isso, tô colocando áudio dos primeiros ouvintes desde a 1 da manhã até agora, só pra vocês verem, pra não falarem que eu não coloquei nenhum áudio, né? Ai, meu áudio não foi pro ar ainda, né? Vamos lá.
20: Que é, Léo, se derreter dá o anel, olha o cara.
0: Sai pra lá. Pô,
21: os caras vão invadir a bandinha e arrancar tua calça, os caras vão deixar você de samba canção, entendeu? O Luiz da Uber, o Ricardo Segurança, o Cristian da Brasilândia, o Vitor queima rosca.
0: Sai pra lá. Vai.
22: Bom dia, Léo.
0: Bom dia.
22: Ô, Léo, o vagabundo do Diego tá de férias, né?
0: Tá de férias, é.
22: Mas beleza, meu querido. Parabéns aí pelo excelente programa aí que você oferece pra nós ouvintes.
0: Obrigado, hein? Obrigado.
22: Tá de parabéns.
0: Vamos tentando aqui.
22: Fábio, né? De Atibaia. Beleza? Ouvinte antigo da Band. Tchê. Porém, meio sumido.
0: Bem sumidão.
22: É, Léo, e hoje aí cai de boca no microfone à vontade aí, aguenta horas e horas, né?
0: É, não, é... A gente tá acostumado já, né? A gente já tá meio que acostumado já, sabe? Vamos lá, fala comigo, bom dia!
1: Bom dia, Léo!
0: Bom dia!
1: Tudo bem?
0: Tudo bem?
1: Hoje tá frio, hein, Léo?
0: Nem fale.
1: Sou de Guarulhos.
0: Ah, Guarulhos.
1: Aqui tá 10 graus.
0: Caramba,
1: eu trabalho na portaria do condomínio.
0: Aham.
1: Eu tô com bastante blusa, tô de luva.
0: Tá capotada
1: até
0: aí, né,
1: Didi? Até uma coberta eu coloquei nas pernas pra
0: rapaz,
1: aquecer.
0: Tá certo.
1: O nome é Lena.
0: Lena, obrigado, Lena.
1: Lena de Guarulhos.
0: Obrigado, Lena.
1: Quero mandar um beijo pro meu esposo Anselmo, que também trabalha na noite.
0: Que legal.
1: Ele é supervisor noturno.
0: Aham. Uhum.
1: Daqui a pouco ele passa aqui pra me dar um abraço, um beijinho pra ficar quentinho.
0: Isso!
1: Um beijo na minha filha Andressa e na minha filha Raíssa.
0: E que legal, Lena. Obrigado, hein? Família linda aí, viu? Um abraço pra você. Tamo de bom. Ô, careca. Quem que é isso aqui? Vamos ver.
2: Bom dia, Léo. Bom dia, Léo. Ô, Léo, queria uma orientação aí.
0: Fale a orientação.
2: Você que é um professor de sexo.
0: Eu?
2: Como que faz pra transar com frio? Responde aí pra nós.
0: Vira um manjolinho, né, cara? Nesse frio vira um manjolinho que ele fica igual uma tartaruga quando se esconde dentro do casco. A cabecinha da tartaruga. Mais ou menos por aí, é bem complicado, hein, cara? Oi, bom dia, bom dia.
3: Olé, hoje tá bom pra soltar um peidinho embaixo da coberta pra esquentar. Mas é bom.
0: Que o louco já. Olha o outro já. Quer matar um, é? É isso?
23: Bom dia, Léo Júnior.
0: Bom dia,
23: Thiago
0: bom dia.
23: Simões aqui da Vaiandava.
0: Fala, parceiro.
23: Tamo junto aí até as 5 da manhã. 10 graus. Você tá doido.
0: Você tá doido mesmo. 10 graus, hein, cara? A Renata Reis está por aqui também, ligada na Band FM São Paulo. Um abraço, Renata. Tamo junto na madruga. Ó, tem que fazer um intervalo aqui já, hein?
24: Bom dia, Edson.
0: Cara, Edson, tava ruim seu áudio, mano. Ruim demais, cara. Não sei o que aconteceu aí com esse áudio seu aí.
24: Bom dia, Leozito. Eu concordo com o rapaz aí, quando ele falou que você hoje é outro Léo.
0: Ah, obrigado, viu?
24: Mas é assim mesmo, né?
0: É, todo começo é difícil.
24: Com o passar dos dias, a gente vai adquirindo mais e mais experiência.
0: Exatamente.
24: Vai tendo jogo de cintura com os loucos.
0: É isso, né? É, tem que ter jogo de cintura, né? Aqui.
24: Em vez dos loucos te deixarem loucos, agora você que tá querendo deixar o louco.
0: É, aí eu tô querendo deixar um pouco mais louco.
24: Então é isso aí. Parabéns. E vamos que vamos até 5 da manhã, Leozinho.
0: Ao invés do povo me deixar louco, eu tô deixando o povo mais louco agora. Agora lascou, velho. Agora eu deixo o povo mais louco ainda.

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4: Band FM, bom dia, 2 horas em ponto, virando mais uma hora junto com você, aqui pra Band FM, pra todo o Brasil. Esse é o nosso Band Coruja, o programa mais louco do seu rádio, pode ter certeza disso. Vamos nessa, eu sou o Léo Júnior, eu tô aqui. 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

0: Band FM. Esse aí, Jorge Aragão, pra recordar aqui o nosso Band Coruja, gente. O programa mais ouvido do Brasil. Vamos lá, vamos lá, vamos animar esse programa aqui. Vamos lá, vamos animar essa bagaça. 10:04 da manhã, hein? Pode chegar com o programa aqui, é todo seu.
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0: 11 99991 9197. Vamos juntos até as 5 da manhã, falando pra todo o Brasil, falando com você aqui na Band FM, sempre. Silas, fala aí.
2: Bom dia, quando esse padeirinho aí, frouxo, tá queimando arroz, que a mulher dele deve tá pegando na bengala de algum caminhoneiro.
0: Aí, os caras querem briga, né? Os caras querem briga mesmo, hein?
3: Júnior, esse motorista aplicativo aí, rodando essa hora, deve estar procurando pra investir aí pela cidade agora. João do Caminhão, mandando um papo reto esses vagabundos.
0: João do Caminhão, olha lá. Ó quem fala, João do Caminhão aí, ó. Você tá viajando, é? Vai saber quem tá na sua casa agora. Lá tem um motorista de aplicativo lá também. Cuidado, hein? Cuidado, hein, mano? Fala aí, bom dia, bom dia.
4: Um negócio bom pra acalmar ele aqui, ó. Uma cana na lomba dele, que vai ver. É um, dois, ó.
0: É isso.
4: Bom dia, Léo.
0: Bom dia, bom dia.
4: Mucureba, motorista de caminhão.
0: Mucureba, aqui, o nome
4: na
0: do...
4: capital, isso, da fumaça, sim. Positivo. Ah, esse motorista de aplicativo aí, que tá estressadinho aí, ele não deu a chaminézinha dele hoje.
0: É isso.
5: Ô, Léo, aqui tá quentinho, Léo. Eu tô debaixo do Andredão, aqui com a mulher num carreteiro aí.
0: Olha isso, os caras, ó. Louquinho pra arrumar treta nessa madrugada já, hein? Tá louco, né?
6: Bom dia, Léo Júnior. Manda um abraço pra galera da Júlio Quartos aqui. Puxa do minério, os caçambeiros de Corumbá MS, fronteira com a Bolívia.
0: Caçambeiro aí, ó, um abraço.
7: Fala, Léo, fala, galera, tudo bem? Ó, vamos parar de falar da cornitude dos corno caminhoneiro. Tamo junto, boa noite. Frio do caramba aqui pro lado de Florianópolis. Fica com Deus.
0: Imagina, cara, imagina um Floripa, então, nossa senhora, hein?
8: Fala, Léo Júnior.
0: Ah.
8: Tamo aí, bom dia. Aqui é o Alan de Araçatuba. Pose, falou.
0: Pose.
8: Tô acompanhando aí, sem essa panelinha sua aí.
0: Que panelinha o quê, cara? Tô tentando te ajudar vocês aqui, inclusive. Sem você falar que é panelinha ainda, olha lá.
9: E aí, Léo, bom dia.
0: Bom dia.
9: Tá com raiva dos caminhoneiros aí, tô achando que um caminhoneiro pegou a mulher dele aí, viu? Aí tá vagabundo, com raiva, só pode.
0: Vamos lá. Agora vamos voltar aqui no normal pra galera, porque eu já peguei aquela galera lá de baixo, lá do que reclama, né? Que o áudio não vai pro ar, né? Agora vamos com a galera aqui, que tipo, já tá em cima participando com a gente. Bom dia.
10: Boa madrugada pra nós. Aqui boa. É a Ju de Pirituba.
0: Ju de Pirituba,
10: tô
0: legal.
10: Tô trabalhando no aplicativo, gente. Tô em Perus. Que frio é esse?
0: É,
10: Deus do céu, tô congelando. Bora, gente.
0: Bora.
10: Bom dia
0: pra você. Oi.
11: Fala, Léo. Boa noite pra nós. Oséias de Diadema.
0: Oséias.
11: Nascido em Diadema, mas morei 17 anos em Sorocaba.
0: Ah, é?
11: Pode de Sorocaba também. Show de bola.
0: Que legal, hein? Que legal.
11: Abraço a todos.
0: A Sheila. Deixa eu ver o que ela mandou por aqui, né? Oi, Sheila. Bom dia. Tudo bem? Obrigadão, tá? Pela participação aqui. Tá? Mandou um recado pra gente. Bom dia, Léo Júnior. Programa com você é legal, é top. Obrigado. Um abraço. Oi, fala comigo.
12: Ô, Léo, a tradução correta você não fez, né, Léo? Que a tradução correta seria: ei, Léo Júnior, eu sou um tremendo idiota e tô mandando um áudio aí pra você. Eu sei que você não vai botar no ar.
0: Ah, não.
12: Por isso que eu tô falando todo atrapalhado.
0: Mentira.
12: E tá com o bumbum arrebitado.
0: Mentira.
12: Isso aí que você não quis colocar, né?
0: Não, o áudio seu tá no ar sim, cara. Pode ficar em paz, tá? Agora tá tudo certo. Tá aí seu áudio indo pro ar. Vamos lá, fala comigo.
13: Fala, Léo Júnior. Bom dia. É o Jefferson de Santa Bárbara.
0: Fala, Jefferson.
13: Partiu Bandeirante, partiu Mendonça Argentina, tomar uns vinhos lá que tá frio aqui.
0: Bora
13: em
0: tomar.
13: Santa Bárbara do Oeste.
0: Bora tomar, hein?
13: Bora, Léo.
0: Pô, eu adoro tomar vinho. Adoro vinho. Muito bom. Tá de Perigosa chegou por aqui também. Já já ela vai mandar áudio também, porque eu tava pegando os áudios lá de baixo, gente. Aquela galera do comecinho do programa. Porque depois a galera não fala que a gente não ouve o áudio deles. Então a gente já pegou uns áudios lá embaixo. Os primeiros áudios, que eu gosto de fazer isso pra poder pegar essa galera aqui. As primeiras participações do programa, na verdade, né? Agora nós voltamos aqui pra miolo principal do programa. Ai, ai, ai, ai, vocês não tem jeito, viu? Não, vocês não tem jeito. Esses ouvintes aqui é um pior que o outro.
14: Bom dia, Léo. Aqui é o André Verdureiro. Vamos que vamos. Uma boa noite pra tudo nosso. Vamos que vamos.
0: André Verdureiro, André Verdureiro. Tá alô, Mogi.
15: Bom dia, Léo. Ele tá aqui da Noruega. Aqui tá fazendo 17 graus, hein?
0: Noruega! E como é que tá os noruegueses voltaram pra casa assim? Mas os noruegueses aí, os torcedores, né? A seleção da Noruega voltou pra cá, mas voltou feliz. Eles fizeram uma boa campanha, né? Pelo jeito aí, né? Não, eles não conseguiram passar, mas tá bom, tá bom. Legal, voltaram pra casa, mas felizes da vida também, né?
16: Bom dia, Léo Estrunda! Aqui quem fala é Nutri Rafael na voz, chegando no meu barraco pra tirar aquele cochilo, Léo Santana. Tamo aí, então, coladinho até daqui a pouco.
0: Tá, você vai tirar um cochilinho. Você vai chegar a tirar um cochilinho com o seu boneco inflável aí, né? Tá bom, beleza.

0: dos trilhos. Passageiros que estavam na plataforma ficaram, eles avistaram o veículo enquanto andavam de ré, tentando sair. Os caras tentou desesperado. Meu, e se passa um trem na hora ali? Tudo bem que é tudo monitorado, mas e aí? Você imagina, você tá nos trilhos do trem ali, cara? A polícia abordou o homem e o obrigou a sair do local imediatamente. Segundo os agentes, ele estava embriagado e foi levado para a delegacia próxima do local. Por causa da presença do carro nos trilhos, a operação dos trens da linha 7 foi interrompida por cerca de 20 minutos. A empresa TIC Trens, que administra o trecho, pediu desculpas pelo transtorno. Mas que transtorno é esse, hein, gente? Minha gente do céu, hein? Olha, você vê de tudo, mas, cara, como que eu ia imaginar que um carro ia entrar bem nos trilhos do trem ali, do metrô, ali, da área do trem? Hã? Ah, ai do céu, tá de brincadeira, hein? De brincadeira, hein? Oi, bom dia.
1: Gurizada, vocês querem que seus áudios saiam na Band? Manda agora, viu? É. Aproveita agora esses dias aí. Depois o Diego volta, aí é só a panelinha de novo.
0: Só
1: a panelinha. Aí só no Pix.
0: Calma, que não é assim não, pô.
2: Ô, Léo.
0: Oi.
2: Eu acho que um ficava medindo a manjola lá do outro a noite inteira aí nesse treinamento aí.
0: É.
2: E como que um sabe o tamanho do outro? Sei não, hein?
0: Ah, conhece, né, cara? Conhece, você, né, pô?
3: Já tem no trilho dos trem, Léo.
0: Ah, você viu? Meu, invadiu o trilho dos trem lá. O carro. Não, isso aí todo mundo viu, saiu na rede social isso aí, pô.
4: Fala, Léo. Boa madruga, hein? Cheguei agora, atrasado. Agora que.
0: Atrasadinho. Atrasadinho, né?
4: Você tá doido?
0: Chegou atrasadinho, né, cara? Mas tudo bem. 11999919197. Vamos falar com você no nosso WhatsApp? Fala comigo!
5: Bom dia, Léo Júnior. Bom dia a todos.
0: Bom dia.
5: Pato Rouco. Ô, Léo, eu vi sim essa reportagem e vi o depoimento dele também.
0: O cara tava chapado, né? O cara tava chapado.
5: Segundo informações, tava congestionamento de carro. Ele quis cortar caminho pra chegar logo em casa.
0: Ele quis cortar caminho. E bem cortado, hein? Pô, ele quiser cortar caminho pelos trilhos do trem. Né? Nossa, mas que ideia de jirico ela foi, esse foi, hein?
6: Eu acordei de Indatuba. Não sei não, mas eu acho que esse tipo de servidor foi Lécio, hein? Alô, Blação.
0: Ah, você tá falando dos caras lá, né? É tipo Lécio os dois, né? É verdade.
7: É, Léo, é o seguinte, esse cara aí do que invadiu o trem, ele tava assistindo o Triple X atrás do trem bala.
0: Caramba, o cara quis fugir. Ô, mas você tá em São Paulo, meu. Você quer fugir do trânsito? Beleza. Mas não queira fugir pelos trilhos do trem. Que não é um mau caminho, cara.
8: Salve, salve, Léo. Bom dia. Thiago aqui de Interlagos. Pega nada, ele deve ser motorista de aplicativo também. Ele foi lá embaixo no trem lá pra buscar o dinâmico, velho.
0: Ó, o outro tá falando, o Ivo tá falando aqui, ó, que é o Muriloco, com o quid dele nos trilhos. O Muriloco tem um quid branco, né? Ele já falou aqui no programa, né? Vai saber se não é o Muriloco que foi lá, que tava nos trilhos do trem lá. O retardado queria lá cortar caminho. Cortou bem o caminho mesmo.
9: Ô, Léo! Boa madrugada! Everton Purgado, Ribeirão do Sul, interior de São Paulo. Frio no mundo, você tá doido.
0: Imagino.
9: Deixa eu te falar.
0: Fala aí.
9: Vou concordar com o que eu ouvi uma vez aí, viu? Recentemente eu passei por você na rua. Eu concordo com o que eu ouvi. Você é feio pra caralho, viu? Eu fiquei sabendo que a cegonha foi duas vezes na casa da sua mãe. Uma pra ela entregar e a outra pra pedir desculpa.
0: Sai pra lá, cara. Sai pra lá. Sai, sombra. Sai daqui, ó. Sai daqui, ó. Ah, vai. Vamos lá. 11999919197. Os caras do Rio de Janeiro lá, vai.
10: Léo. Bom dia.
0: Bom dia.
10: JM aqui do Rio de Janeiro.
0: Fala, mano. Fala aí.
10: Ativo, 24 horas.
0: E aí,
10: cidade,
0: cara?
10: Cidade maravilhosa. Pô, fala sério, cara. Os paulistas, tudo morde de fronha, né, mano? Pô, uma briguinha, programa todinho pra falar dos caras que estão, pô, de amorico pra cá, pra lá. Essa cambada de porteira, tudo morde fronha. Tá louco, meu? Pô, joga o jogo, passa a bola, Romário.
0: Passa a bola. essa bola pra ele logo, Saladiel. Poxa vida. Oi, bom dia. Bom dia.
11: Fala, Léo, bom dia. Manda um salve pra nós aqui do Taquio Nakati, o pessoal aqui de Biona, os verdureiros.
0: Olha, tá, Biona. Olha aí,
11: ó. É Ricão por cá, hein? Tamo junto, eu da visão.

0: Imbicado sentido tal do São Caetano.
1: É.
0: Positivo.
2: Ó, o pessoal de Ibiúna. Alô, Ibiúna! Ibiúna ligado na Band FM. Um abraço pra vocês. Obrigado pela audiência.
1: Ai, ai, ai, viu?
2: Então, gente, eu tava vendo essa notícia aqui, mas... Vamos ver se eu acho mais algumas aqui. Porque geralmente tem mais, né? Geralmente tem mais notícias. Mas eu vou, durante... Durante o programa, vou achando mais notícias pra vocês aí. Vamos deixar o povo bem informado aqui. Vamos ver. Fala comigo, bom dia.
3: Isso aí, o irmão falou a verdade aí, hein? Quem quiser mandar mensagem, fala agora. Porque depois, só ano que vem. Só nas próximas férias do Diego.
2: Calma, gente. Não é bem assim as coisas. Não é bem assim as coisas, é.
4: Ô, Léo Júnior, parabéns aí pela audiência do Band Coruja, hein? Tá fenomenal,
2: Fenomenal, não.
4: E bombas da televisão brasileira, hein? Fenomenal.
2: Ó, bombas.
4: Ô, Léo Júnior, parabéns aí pela
2: audiência. Bombas? O fenomenal tem bombas da televisão brasileira. É isso, meu. Oi, bom dia.
5: Ô, Léo, bom dia.
2: Bom dia.
5: E é a galera da JBS de Lins. É, a melhor hora do programa é essa, a hora de escutar umas músicas. Melhor do que ficar escutando esses tanga frouxa brigando,
2: hein? É melhor do que escutar você falando isso aí agora, né? Melhor, muito melhor do que escutar você falando. Oi, bom dia, bom dia.
6: É não, pô, aquele cara dos trilhos lá, do carro dos trilhos, era Diegão, com pressa de chegar pra tirar as férias.
2: É verdade, Diegão, todo pra tirar as férias logo, né? Ah, oi.
7: Léo. Oi. Tô tentando entender aqui quem comeu quem nesse treinamento aí.
2: Então, gente.
7: Ainda bem que eu dou treinamento só pra homem, hein? Porque isso que dá homem treinar homem, aí fica essa resenha aí depois.
2: Então, daí um falou que o negócio era maior que o outro, aí o outro ganhou um emprego e ficou aquela briguinha interna, sabe? É complicado, viu? Não dá pra entender esses dois, esse casal, ou essas duas pessoas, né?
8: Fala, Léo, cachorro do mangue. Aí, esse cara do trem aí, ó. Pra você ver, né, mano? Isso aqui que é 99 trens, pai. Isso aí, ó. É pra Uber tomar vergonha na cara, começar a pagar bem, ó.
2: Yeah.
8: Se não, a 99 que manda também, filho. 99 já manda em tudo. Já manda em iFood, já manda em corrida. Logo, logo vai mandar nos trens também.
2: Ah, daí já é demais, né, cara? Daqui a pouco vai mandar na sua vida também, né? Já quer mandar na sua vida também. Vamos ver. Vai lá, oi.
9: Ô, Léo, queria ver se tem vaga nesse treinamento aí. Eu já tô com uma dor no bumbum mesmo. Vai que sara de vez. Cutuca, Léo.
2: Ah, então. Aí, tá vendo? O tiozão quer participar desse treinamento. Ah, ô, Salatiel, veja aí se vai ter um próximo treinamento. Coloca o tiozão na fita aí. Coloca aí. Quem sabe, pode rolar, né? Oi.
10: Ô, bom dia, Léo Júnior. Tudo bom?
2: Beleza?
10: Aqui é a galera da Diana, frente 3. Positiva, aqui é o Igão. Tá mandando um alô lá pra galera da frente 1. Galera da frente 2 e a galera da frente 3 ali, o Silvinho, o Pernambuco aí, o Roxinho, o Leandro. E o tio, a galera da colhedora. Tamo junto sempre aí. Sorte aquele modão do Chico Rei Paraná pra nós ver mesmo aí.
2: Oh. Um
10: alô pra galera aí.
2: Eita,
10: meu parceiro de madrugada aqui, o Igão aqui, que auxiliar. Tamo junto.
2: Vamos junto, parceiro. Obrigado. 11 99991 9197. Até às 5 da manhã. 4 horas da manhã, você sabe, tem o nosso Campeonato Internacional de Piadas Ruins. É. 4 da manhã. 4 e meia tem buzinaço.
11: Bom dia, Léo. Vem, aqui é o Zetinho de Biúna.
2: Ô, Zetinho de Biúna. Mais um de Biúna.
11: Do GDR.
2: Ah.
11: De Biúna. Beleza?
2: Beleza. Um abraço pra galera toda aí de Biúna, viu?
12: Oi. Oi, Léo. Beleza, cara?
2: Beleza?
12: Tô do Rio de Janeiro, tá ligado?
2: Pô, tô ligado. Tô ligado,
12: eu sou,
2: cara.
12: Eu sou aqui afeminado. Todo carioca viado, tá ligado? Nós somos da cruzada gay, morou? Da fraguei, torcida do Flamengo, tá ligado? Somos todos cariocas, baitolas mesmo, né? É isso aí, tamo junto, Léo Batista. Tamo junto, velho. É nóis, carioca. Cariocas baitolas.
2: Vai. vai provocando os carioca, vai. Vai provocando os carioca pra você ver. Vai provocando, vai, oi.
13: Vocês estão morrendo aí no frio aí, vocês.
2: Pera aí, vai.
13: Vamos lá, garotinho, vou comer bolacha pra tomar um café, mandar pra todo mundo aí. Vou comer bolacha pra tomar um café, como é que é?
2: Ah, você quer. O Davi gosta da musiquinha da bolacha lá, né? Léo Júnior, é hora do boi. Olha o Frota. Não, logo logo eu volto com a hora do boi, gente. Eu tenho o buzinaço, vamos fazendo o buzinaço primeiro aqui.
14: Olha aí uma notícia boa aí, a Virgínia sentando no colo do Vini Júnior, o cara no celular.
2: Eu vi essa foto.
14: Ele tá querendo fazer o treinamento aí com os porteiros.
2: É verdade, colocar a Virgínia pra fazer o treinamento com esses caras aí, viu? Mas precisa fazer foto de uma, do jeito que ela fez aquela foto lá? Não precisa, né? Não precisava disso também, né? É pra ter clique, né, gente? Isso aí é pra ter seguidores e tal, né? Ai, eu vou te falar, viu? Vamos lá, fala comigo, bom dia!
15: Fala, Léo Júnior. Davi de Pouso Alegre, fiz uma música pra você e seu programa Nota 10. Segue aí, Léo Júnior. Continua assim, meu amigo. Um abraço, Davi de Pouso Alegre. Escuta aí, Léo Júnior.
2: Vai!

0: legal, gostei. Gostei, cara, gostei, gostei, gostei. Mas você mandou uma música aqui pra mim? Deixa eu ver.
1: Fala, Léo Júnior.
0: Ah, ele não...
1: Fala, Léo Júnior.
0: Ele não mandou a música toda. Pô, legal, gostei da música, hein? Parabéns, hein, cara? Parabéns. Brigadão, brigadão, brigadão. Oi.
2: Fala, Léo, bom dia.
0: Bom dia.
2: Robson Marques por cá.
0: Fala, Robson.
2: Vamos dando play aí na semana. Até a capital dos gaúchos aqui em Porto Alegre. Tá bom? Até as 5 aí, tamo junto. Vamos agitar esse programa aí, Léo. Tá, vamos aproveitar e mandar mensagem, galera. Cê tá doido? Um abraço.
0: Cê tá doido? Aquele abraço. Obrigado, obrigado, obrigado.
3: Léo Júnior, depois que o Brasil perdeu, saiu um monte de notícias, né? É fenomenal, não.
0: Fenomenal! Ah, deixa eu ver se eu consigo falar com fenomenal aqui, gente. Peraí, gente. Peraí, eu vou ter que tentar. Peraí, vou tentar aqui. Só um minutinho, fenomenal. Vou ligar pro fenomenal. Vamos ver se... Então, fenomenal, se você não atender, pode esquecer, cara. Vamos ver. Vamos ver aqui. Vamos ver se vai rolar. Vamos ver. Certo. Vamos ver. Vamos ver se vai rolar, né?
4: Não foi possível completar a sua ligação. Por favor, verifique o número e ligue novamente.
0: De novo? Oh, tá difícil, hein, cara? Tá difícil, hein?

0: Mais uma, hein? A última.
1: Completar a sua ligação.
0: É, tá difícil, o fenomenal, tá? Já tá, não dá pra te ligar, cara. Infelizmente. É. Infelizmente, fenomenal, não tá pra te ligar, cara. Esse telefone seu tá horrível, cara. Tá complicado, hein? Tá difícil te ligar, tá difícil. Vou falar com mais um ouvinte aqui no Zap. Vou aí,
2: bom dia. Fala, Léo, beleza? Aqui beleza. É o Charles. Depois vou mandar meu buzinaço aí também, hein?
0: Bula isso, manda. 4h30 da manhã tem buzinaço. 4h30 da manhã, gente.
3: Bom dia, Léo. Chama.
0: Chama.
3: Fenomenal, parece que tá na cadeia, mano. Que não consegue atender uma ligação.
0: Não, você vê? Então, tava fácil falar com ele antes, agora não consegue atender telefone. É, parece que tá na cadeia, cara.
4: Oi. Léo Júnior, fiquei esperto com o Cristiano da Brasilândia, com o Ricardo Segurança, o Luiz da Uber.
0: Tá, e aí? E aí?
4: O Vitor queima.
0: Fala aí, cara, para de ficar ligando. Vamos aí.
4: Que eles vão invadir a Band aí, vão queimar teu rabo com o Choquinho. Beleza?
0: Vai pra lá, vai. Sai pra lá, sai pra lá, sai pra lá. Oi.
5: Bom dia, Léo.
0: Bom dia. Você
5: tá conseguindo falar com o Fenomenal?
0: Não tô, cara.
5: Amanhã?
0: Não tô conseguindo.
5: É, porque não é hora do mentiroso ainda.
0: Não é mentiroso, cara. Ele conta as verdades, pô. O Fenomenal é um cara que conta as verdades.
6: Léo Júnior, o telefone do Fenomenal tá dentro do aquário, junto com os peixes. O Mero, o Nero, o Fero, tudo junto com ele.
0: Tá.
6: Vai vendo, Raimundo.
0: Tá complicado de falar com o Fenomenal, hein? 3 horas 33 minutos.
7: Fala, Léo Júnior, como é que você tá, meu querido?
0: Só vem
7: pra mim que eu tô chegando.
0: E aí, mano?
7: E aí, você viu a notícia, rapaz? Os Uber agora estão indo buscar até na linha de trem, tá perigoso.
0: Até na linha de trem.
7: Alguém já descarrilhou teu trem? Você, eu tô ligado que já.
0: Nada.
7: Não sei se descarrilharam teu trem por trás, mas a cara, certeza que foi passado um trem em cima, hein? Rapaz, ficou machucado, hein?
0: Só se for descarrilhar o seu, né? Só se for descarrilhar o seu, isso sim, cara. Fala comigo, bom dia.
8: Ô, Léo, bom dia. Ô, Léo, liga pro Davi. Fenomenal tá lá, eles estão fazendo a degustação do macarrão a essa hora.
0: Para!
8: Pode ligar pro Davi que você fala com ele.
0: Para com isso,
9: não
0: para.
9: Sério agora, isso é brincadeira, cara. Tem que poder ajudar os coitados. Se não fome por aí, dá uma comida pra eles comer. Sem zoar, entendeu? Sem brincar. Comer de vocês mesmo, tô querendo dizer.
0: Ó, oh, deixa o Davi falar, pô. Fenomenal, peraí, Fenomenal, deixa o Davi falar,
9: frio,
0: pô.
9: Temos coitado aí. Tô no frio aí, coitado. Muito frio, entendeu ou não? Quem puder ajudar aí, entendeu ou não? É, ajuda eles que é importante. Nós estamos aqui no quentinho. Eles estão lá, coitado, morrendo, às vezes, com frio. Entendeu? Quem puder ajudar eles com uma coberta, alguma coisa, tá bom? Meu Deus abençoe todo mundo aí. Bora, bora.
0: Não, tá, esse é o Davi que ajuda as pessoas. Não, mas é verdade, o que ele falou tem totalmente, tem toda a razão, Davi. Tem muita gente na rua, né? Pô, um frio que tá e passando muito frio, e esse frio as pessoas vão doar, né? Você tem um agasalho que você não usa aí, né? Vai pra doação lá, pra aquela grupo que tá precisando, né? De repente, aquela jaqueta que você não usa mais, que tá no seu guarda-roupa, realmente, o que o Davi falou, tem a mais pura verdade, viu, Davi? É isso aí, cara. Foi, ó, pela primeira vez, o Davi falou uma coisa assim que, nossa, velho. É isso, Davi. Obrigado, hein? Obrigado aí pelo toque aí, cara. Vamos lá, vai. Oi.
10: Léo, bom dia a todos aí da Band.
0: Bom dia, bom dia.
10: Ué, Nube ainda existe? Nube Paulista existe? Caramba.
0: Que?
10: Parabéns aí, sobrevivente. Caramba, já achei que já tinha crescido já.
0: Eu não entendi nada que ele falou, velho. Na boa, velho. Eu, hein? Eu não entendi nada que ele falou, velho. Tudo bem, vai. 11999919197. Oi,
11: bom dia, Band Coruja. Fala, Léo, daí, tudo certo?
0: Tudo beleza?
11: Trigo por DK, cortando a 282 aí em busca do tal do Palhoça. Iniciando mais aquela semana aí abençoada. Pose.
0: Valeu, um abraço pra você e boa semana pra todo mundo, hein?
12: Ô, Léo Júnior, fenomenal quando era o Diegão. Quando o Diegão começava a digitar, ele já atendia. Não precisava nem terminar os números tudo.
0: Já liga na hora, né? Na hora. É. Comigo ele demora 1000 anos pra atender o telefone.
13: O que esse cara tava fazendo? Tava fazendo uma chupeta antes de mandar um áudio?
0: Vai, fenomenal.
14: Mas o Léo Júnior,
1: É, quem puder doar mesmo é sempre importante.
0: Olha lá, agora ele vai na do Davi, algo fenomenal aqui. Ele vai na pegada do Davi, ó.
1: Mas o Júnior, é, quem puder doar mesmo é sempre importante.
0: Aí,
1: é,
0: de novo no áudio.
1: Ô, Léo Júnior, pode ligar pra mim, Léo Júnior. É que eu tava fazendo um poema.
0: Ah, ele tava recitando. Ela tava recitando poeminha, não conseguiu. Ah, meu. Ó, cara, pela última vez, hein, ô Fenomenal, por favor, hein, cara. Não me deixe bravo, Fenomenal. Não me deixe bravo, Fenomenal. Por favor, vamos lá, vamos lá. De novo, hein? É a última vez, hein?

0: A última. Ah, tá. Aí, tá vendo? Agora sim, né?
1: Ô, Léo Júnior.
0: Agora sim, eu tô vendo. Agora sim. Botou pressão agora, botou pressão. O que aconteceu com esse telefone seu, fenomenal?
1: É que eu tenho dois telefones. Esse aqui é o titular.
0: Cara, você é chique, hein, cara? Eu só tenho um telefone, você tem dois telefones. Você tem um que ser um cara chique.
1: Esse é titular e esse aqui é o reserva. O reserva, ele não tem sinal direito.
0: Ah, entendi.
1: Esse aqui é o titular, esse aqui todo mundo me acha, o Brasil inteiro me acha.
0: Entendi, cara.
1: Então, meu Júnior, eu estava falando da televisão brasileira.
0: Tá, mas fala aquela bomba, a bomba da televisão brasileira. Pum, vai.
1: Bomba, você ficou sabendo, né, meu Júnior? Se não ficou sabendo, vai ficar sabendo agora.
0: Tá, o que que aconteceu?
1: O Thiago Leif foi pra Globo, né?
0: Ah, mas peraí. Mas nem acabou a Copa, o cara já saiu do
1: pé. Já pegou as malas.
0: Já. Mas já?
1: Bye.
0: Mas a Globo ficou desesperada assim pra pegar o cara? Porque tava dando audiência no SBT?
1: Tá bomba, Léo Júnior. Tá Del Schmidt e tá no Fantástico. Voltou pro Fantástico.
0: Ah, porque já tava já. Já tava já demais.
1: Voltou pro Fantástico. Ah, tem outra bomba. Eliana vai fazer outro programa à tarde.
0: É, também ela tá cheia de programa lá e tem um dá certo, outro não dá também. É outro, né?
1: Tem outra bomba, Léo Júnior.
0: Olha, na boa, depois que a Eliana foi pra Globo, acho que ficou sem graça. Eu gostava mil vezes da Eliana no SBT. Eu gostava de assistir.
1: E tem outra bomba, Léo Júnior, que eu vou pegar você de surpresa.
0: E aí?
1: O Mion. Tá indo pra Band.
0: O Mion tá vindo pra cá?
1: Tá indo pra aí.
0: Olha, cara, que legal, hein?
1: Ninguém deu esse furo, eu tô dando um furo.
0: Não, você é um cara dos furos, pô. Você é um cara dos furos. Você é um cara dos furos.
1: Entendeu? Tem bomba sobre o menino Ney.
0: Ah, peraí, antes de você dar esse furo, tem outro cara que gosta de furo aqui, que leva furo. É o tiozão. Ó, fala em furo, ó, o tiozão aqui, ó.
2: Bom dia, Léo. Bom dia, Bande Coruja. Tiozão de Sorocaba.
0: Ah.
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1: Nossa, esse daí saiu da segunda série.
0: Ó, mas ó, legal, o fenomenal. Ele falou um poema, olha, recitando o poema.
2: Ipanema,
0: ó.
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0: É um poema.
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0: Olha aí que legal.
1: Mas ele tá copiando a hora do ronco, o vinheta e o pidonço.
0: Não, mas não chega de ser um poema. Ele tá recitando o poema, cara.
1: Poemas bons seria assim.
0: Vai.
1: A estrela no seu luar bate, bate, pulsa, pulsa e brilha, brilha no seu luar.
0: A estrela bate...
1: Pulsa, pulsa,
0: pulsa, bate, pulsa.
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0: Ó, caramba, hein, cara. Essa foi assim que iluminou você agora, esse poema.
1: Isso é tudo agora, ao vivo.
0: Do nada. Do nada.
1: Ao vivo. Piscou, nós estamos falando ao vivo.
0: Tá, tô querendo fazer uma pergunta pra você, fenomenal. É o Pato Rouco aqui, ó.
3: Ô, fenomenal, bom dia. Eu vou esperar o Mion na Band, do mesmo jeito que nós estamos esperando a Luciana Gimenez na Band, não, que tem 3 anos que você falou que o programa dela estreia na Band.
0: É verdade, eu tô esperando a Luciana Gimenez. É verdade. E aí, fenomenal, você que entende?
1: Quem assina o contrato é ela, não sou eu.
0: Tá, mas você sabe que a Luciana Gimenez também vem pra cá.
1: Não, ela vai pra isso, só que o que acontece? Ela não quer trabalhar esse ano. Só o ano que vem.
0: Então ela quer preparar um projeto pro ano que vem. Então.
1: É, porque não adianta pôr ela e vacalhar o programa, entendeu?
0: Entendi.
1: Tudo tem um custo, Léo Júnior. Tem que dar audiência. Se não dá audiência, arranca um fora.
0: É verdade, que nem esse programa aqui, ó. Tem que dar audiência. Se não der audiência, não, eu tô lascado.
1: Ô, Léo Júnior, o pessoal, meus fãs, me param e me perguntam: o Léo Júnior já se encaixou? Eu falei: já tá encaixado já.
0: Já encaixou o quê?
1: No programa, você já se encaixou e sonha com um bando de coruja?
0: Ah, já me encaixei, tô bem, tá tranquilo, tá mais...
1: Você já se adaptou, já se encaixou e já sonha com um bando de coruja, isso é fenomenal.
0: Não, isso é fenomenal. Fenomenal, tem mais uma pergunta, os caras gostam de fazer pergunta pra você, fenomenal. Aqui.
1: Ah, isso é normal, é um bando de coruja.
0: Olha lá, olha lá. Vamos lá.
4: Léo, esses poemas aí, ó, eles ensinam tudo lá no CAPES. Ensino o Davi a cozinhar lá no CAPS.
0: Peraí. Calma aí, ó.
1: Não fala mal do macarrão do Davi.
0: Não, não é CAPS, cara. Nem ensina no CAPS. Pô, isso aqui tá, gente, ele tá ensinando agora, velho.
1: Gente, o Davi vai ficar brabo com vocês falar do macarrão dele. Não pode falar mal do macarrão do Davi.
0: Macarrão de chuca o quê? Que isso, gente?
1: O macarrão do Davi é bom, gente.
0: É verdade. Fenomenal.
1: Vou deixar o Davi brabo, gente. Tá frio.
0: Ó, tem mais um áudio aqui, Davi. Vamos ver.
5: Mas o Thiago lá, ele foi direto pro SBT, que nem a Globo aguentou mais ele, por causa do Davi.
0: Ah lá, lá, lá. Que o Thiago lá... Hã?
1: Mas o Thiago Life já saiu do SBT, minha filha.
0: Tá, mas, cara, ele pode sair nessa época de Copa que ele tava narrando os dias do jogo, ele saiu mesmo,
1: não,
0: cara?
1: Não, então, é porque o que que tá acontecendo na Globo? A Globo mudou de dono, você soube, né? Ela...
0: Não, não soube, não tô sabendo de... não tô sabendo de nada, cara.
1: Então, ela mudou de dono, não é mais o mesmo dono.
0: Ah.
1: A Globo tá com outros donos.
0: Sei.
1: E aí estão atrás de um cara que faça um Big Brother só com os veteranos, só Big Brothers antigos.
0: Só os antigos, eu acho que até melhor,
1: só,
0: né?
1: Só os antigos, pra dar barraco, pra dar audiência.
0: É que nesse programa aqui tem que ter um barraco, senão não tem audiência.
1: Entendeu? Tem que pôr o povo a brigar pra dar audiência, um pra xingar o outro.
0: É verdade, é isso.
1: Senão não tem audiência, senão só o Bando de Coruja que dá audiência nesse horário.
0: É isso, cara, é isso.
1: Não tem muita coisa pra dar audiência.
0: Não tem, exatamente. Não tem.
1: A Band é em primeiro lugar, por isso que estoura aí na audiência, repercute, é por isso, gente, já caiu na boca do povo.
0: Já era, né? Já era. Fenomenal, então, me diz aí, você tem mais alguma novidade no meio televisivo aí ou não?
1: Tem várias. Vem Fazenda por aí.
0: Ah, Fazenda da Record, né?
1: Vem a Fazenda e... A Casa do Patrão renovou o contrato.
0: Mas de novo, cara? Puta, negócio chato, hein, mano?
1: Não, mas agora vai ter o que ganhou lá a Fazenda, lá o que era lá da Fazenda, lá o Dudu Camargo.
0: O Dudu Camargo.
1: Vai ser um apresentador e vai melhorar com os artistas.
0: Entendi. Ô, Fenomenal, tem mais uma pergunta pra você aqui, ó.
4: Pode perguntar. Bela, Júnior. Eu queria saber que tipo de produto esse Fenomenal não tá usando aí, porque é forte, hein? É não. Forte.
0: Calma, ô.
4: Será que
0: não,
4: é Royal?
0: Não é forte, não.
1: Não, isso é legal. O cara não
4: desenvolveu. Ai, meu gente. Deus do céu.
1: Cê é legal. É muito. Eles são meus fãs. Esses que criticam, eu adoro.
0: Ah.
1: Porque eles são muito meu fã. Ali, você sabe que eu critico no fundo, mas você é um fenômeno. Então, é um elogio pra nós. Minha fã fica feliz.
0: Não, exatamente. Exatamente. Mais um aqui, Fenomenal. Mais um.
6: Ô, Léo, o Fenomenal recitou um poema aí. Quando ele terminou de recitar o poema aqui, eu tava procurando a enfermeira já, pensando que já era hora de tomar o remédio. Eu tô ficando doido também aqui dentro da cabine, né? Você tá doido?
0: Ah, que isso?
1: Mas o Bando de Coruja é isso, gente. Ele entra na mente da pessoa. A pessoa fica falando no banheiro.
0: Geralmente entra na mente mesmo da pessoa. Entra bem na mente, cara.
1: Ô, Léo Júnior, me tira uma dúvida.
0: Fala aí.
1: Minha fã me perguntou se você sonha com o Bando de Coruja quando dorme. Eu falei, não sei.
0: Eu? Eu sonho, cara. Eu falo dormindo às vezes.
1: Você chega, deve falar, amor, você vê lá os fenomenais do Bando de Coruja, você deve sonhar com o Velho do Lixo, com a Tati Perigosa, com o Murilo, com a
0: Adalete. Não, eu não fico só. Eu não fico sonhando com macho, não, cara. Não sonho com macho, não. Não é meu caso, não.
1: Não, mas o Bando de Coruja vicia.
0: É vicia. É um programa viciante mesmo.
1: É um vicia, não tem como, cara.
0: Valeu, só mais um aqui, peraí, vamos ver.
6: Ô, Fenomenal, fazer uma pergunta pra você. A Globo mudou de dono. E quem era o dono da Globo, Fenomenal? Você não sabe nem o que você tá falando, Fenomenal.
0: Deixa o cara era falar, Marinho. Pô. Vai, fala aí.
1: Deixa eu falar, era o Marinho, o saudoso Marinho.
0: Tá.
1: Tá vendo, pô? E agora era o filho, agora é outro dono, é um careca agora.
0: Ah, é um careca aí, ó.
1: Tá vendo? Então... Só que vocês dão informação correta.
0: Aí, tá vendo? Vocês estão todos desatualizados. Vocês estão todos desatualizados. Só o Fenomenal, que é o cara que tá bem atualizado aqui.
1: Entendeu? E o Neymar vai trocar de time.
0: Ele vai trocar de time. Vai afundar outro time agora. Vai afundar outro time agora, né?
1: De novo, Léo.
0: Vai afundar. Mais um aqui, Fenomenal.
4: Ô, Léo, quer dizer então que o Fenomenal já tá encaixado aí
7: Calma aí no programa, não é em você. Você pensou besteira porque, né, a cabeça só pensa o que o coração tá cheio.
0: Agora, tem uma mulher aqui que ela falou que o Léo Dias tá mais atualizado que você, Fenomenal. Quer ver?
5: Hein? Quem é Fenomenal aí perto do Léo Dias não tá bem, né?
0: Olha lá. Não, ela tá indo pro lado do Léo Dias aí. Eu vou
1: dar um furo agora pra você, Léo.
0: Dê um furo pra ela. Desculpa. Dê um furo.
1: Tudo bem.
0: Vai lá.
1: Aquele Léo Dias tá indo pra SMT de novo, gente.
0: Como é que é?
1: O Léo Dias tá indo pro SMT de novo.
0: Mas peraí, cara, ele não era daqui?
1: Era, mas tá indo embora.
0: Meu Deus do céu, cara.
1: A proposta é maior, entendeu? Aí tá indo pro SMT de novo. Eu não ia soltar um assunto, mas vocês gostam que eu solto a bomba.
0: Entendi. Cara, Alê Fenomenal, você está cada dia assim, não, mais atualizado gente... que eu vejo. Não, meu Deus do céu.
1: A gente tem que soltar. Eu falei, não posso deixar essa terra. Olá para minhas fãs, as minhas Alexandretes.
0: Exatamente.
1: Aí, Coruja, Tati Perigosa, meu Banana e Maratacine, né?
0: Certo. Só mais um aqui para fechar esse quadro, ó.
8: Bom dia, Léo Júnior, sou o Mendes aqui em São Bernardo, ligado no Bando Coruja.
0: Fala, Mendes.
8: Fenomenal, como sempre, dando suas pauladas aí, mas não acerta nenhuma, não adianta, né, Léo Dias?
0: Não.
8: Enquanto o Neymar, Vinícius Júnior, esses caras aí, a seleção do Brasil tem que mudar todo mundo do país, desaparecer essa raça aí, esse povo aí que só olha jogando olhando pros cabelos. Esse goleiro Alas que ficava jogando olhando pros cabelinhos amarrados, toda bola que entrava, tem que desaparecer todo mundo, né? Esse povo aí tem que extinguir. Da seleção do Brasil.
1: Eu vou dar outro furo antes de eu sair.
0: Mais um.
1: O Neymar vai jogar a última Copa de 2030.
0: Não, mas essa não seria a última Copa do Neymar, cara?
1: Não, isso é tudo mentira. O Neymar vai jogar a última Copa.
0: Mas ele não foi jogar na Copa dos Poker agora e perdeu de novo?
1: Não, mas o Neymar, ele vai separar da mulher. Eu vou dar um furo sobre o menino Ney.
0: Mais um furo do Neymar.
1: O Neymar vai separar da Bruna Biancardi e vai voltar com a Bruna Marquezine, né?
0: Peraí, fenomenal, calma aí. Peraí, só um minutinho. Ele vai separar de quem?
1: Da Bruna Biancardi, vai voltar com a Bruna Marquezine.
0: Não, mas peraí, mas não é a Biancardi que é a mulher dele, cara. Não é a Biancardi?
1: É a Biancardi. Eu sigo ele no Instagram.
0: É que tem várias mulheres, que é por isso que eu tô perdido.
1: Ele tá perto de separar, né, aqui.
0: Tá.
1: O Neymar. E ele vai pra outro time aqui no Brasil.
0: Peraí, só um minutinho aqui, ó.
5: Léo Dias sempre foi do SBT. Eu acho que é tu que tá querendo furinho lá, né?
1: Não, minha filha, a informação é segura. Eu respeito sua opinião.
0: É fonte segura.
1: A gente, quando eu dei a informação do Brasil que não ia e não vai a lugar nenhum, é porque a gente já sabe.
0: Entendeu?
1: A gente já sabe. Aqui a gente não tá aqui pra inventar notícias. Aqui a gente tá pra falar a realidade.
0: Tá certo. Só mais um, Fenomenal, agora pra gente ser, porque daqui a pouco vai começar nosso campeonato internacional de piadas ruins. Olha lá.
9: O Neymar vai ser abduzido. Vai jogar a última Copa lá em Marte, em 2030. Ferrar.
1: O Neymar é de fevereiro, é da minha época. Ele faz aniversário na mesma época que eu, gente. Não fala assim do menino Neymar.
0: Então, mas eu fiquei sabendo agora, eu tô dando esse furo agora, eu fiquei sabendo que o Fenomenal vai fazer aniversário e vai convidar o Neymar pra festa sua. É isso não, mesmo que eu vi?
1: Eu gosto do Neymar. Eu até dei uma dica no Instagram dele, ele tava em live.
0: Ah, você tava dando dica pra eles também?
1: Eu dei dica, falei, vem pro Corinthians, né, porque...
0: Claro, óbvio, obviamente.
1: O Corinthians tá precisando de time do povo.
0: Timão tá precisando.
1: Traz o Neymar que o Neymar resolve. No Corinthians ele joga,
0: né? Vamos ver aqui a Tati falar aqui, vai.
10: Se o Alê Fenomenal falou, tá falado. Tati Perigosa. Confio aí no Alê. Só não quando ele torce pra Argentina. Aí eu não gosto, não. Beijo, Fenomenal. Não.
1: A Tati é minha fã Fenomenal, Messi Bocolha, viu?
0: Aí,
1: valeu. Ela é um fenômeno. Mas aí, Tati, é porque é os melhores, né? O Messi. O menino Messi, né? Joga demais.
0: Menino Messi.
1: Joga demais. Ele é um ET, cara.
0: Será que ele é um ET? Será que o Messi é um alienígena, cara?
1: Ele poderia ser um alienígena? Porque ele pisca o olho e anda ao mesmo tempo, né, cara?
0: E chupa a cana também ao mesmo tempo.
1: Não, e ele, você viu que ele aperta as bochechas da mulher dele, eu vi no Instagram, né?
0: Ah, você viu isso, cara? Ah.
1: É, ele puxa e fica lá apertando as bochechas. Tá,
0: pra fechar, Fenomenal, pergunta pra você aqui, vamos palestra.
11: Ô, Léo, pergunta pro Fenomenal aí o que, que ele acha do parto em casa.
1: Ah, isso aí é uma coisa a ser estudada, né? Eu pesado que eu tenho os olhos verdes. Quando eu nasci, eu tinha os olhos verdes. Ah. Mas tem gente que nasce com roupa. Eu já nasci com roupa, né, mano?
0: É já, cê, peraí, mas tem gente que já nasce com roupa e tudo, é?
1: Eu fui o único, cara. Eu nasci de roupa.
0: Caramba, velho.
1: Eu fui uma coisa fora do normal. Até.
0: Ah, você tipo... já é um cara fora do normal, né, Fenomenal?
1: Entendeu? Então isso é normal. Isso aí, igual diz aquele poema do Maurício Matar.
0: Vai.
1: Tudo que se conta, se poema depois.
0: Tudo que olha, se conta, vamos ver.
1: Se conta depois.
0: Tudo que se conta, se conta depois.
1: Se conta depois, no coração não viu.
0: Peraí.
12: Rapaz, esse Fenomenal aí, ele tá com uma febre de uns 60 graus, só tá falando abobrinha, tá delirando.
0: Não tá não, cara, não tá. Não, eu digo pra você que não tá, velho, não tá.
1: Isso é bom pra audiência, igual diz o Cajuru, é importante segurar a audiência.
0: É, tá certo. Fenomenal, obrigado, Fenomenal!
1: Merci beaucoup, Léo.
0: Um abraço pra você.
1: Léo.
0: Valeu, esse é o meu amigo... Fenomenal, não. É esse que é o meu amigo Fenomenal. Bom demais, ó. 3 horas e 54 minutos. É que você sabe que aqui no Band Coruja você fica bem informado, atualizado, atualizadíssimo. É só aqui no Band Coruja, minha gente. Só aqui, ó.
13: Fenomenal, tá ficando maluco.
0: Não tá não, cara. Ó, mais um pra comentar aqui, o Admilson Caipirão, que acabou de chegar, né?
14: É mentira.
0: Ele chegou atrasado, ainda por cima. Mentira,
14: nasceu pelado. Nasceu peladinho, né? Ainda beliscaram o saco dele, porque tem essa cara, né? E outra, se você quiser ver ele ejacular, é só apertar as bochechas. Apertou as bochechas, voa, nenenzinho.
0: Para com ele. Não, fala assim do cara. Que isso, não fala assim do Fenomenal, pô. Ele é um fenômeno.

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7: Ótima madrugada pra você, minha última hora, hein, gente? Bora, bora, com o nosso Band Coruja, falando com você pra todo o Brasil. Obrigado pela sua companhia. Vai começar o nosso campeonato internacional de piadas ruins. Eu quero você aqui na Band. Aumenta o som aí, vai!
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Fui eu, fui eu. 4:12, gente, 4:12. Fica preparadinho aí, porque vai começar o nosso inconcurso. Campeonato, nem concurso, é. Campeonato Internacional de Piadas Ruins. É isso. Eu quero piadas agora, hein? Piadas ruins. Ó, você já tem já a sua piada ruim já preparada na ponta da língua. Manda agora no seu WhatsApp, só vai participar o pessoal que vai participar, só vai participar quem vai contar as piadas ruins agora, hein? Até as 4:30. Dá tempo aí, são 4:12. Então, já vai começar o nosso Campeonato Internacional de Piadas Ruins. Participa no nosso WhatsApp, 11 99991-9197. Eu quero ouvir as piadas agora. É agora as piadas. 4:30 tem um buzinaço. Então agora vai valer as piadas ruins. Bora começar? Bora começar esse quadro de grande sucesso no nosso Band Coruja!

0: capricho.
1: Mas capricha, hein? Não é pra bicha, é capricha.
0: A gente vai se ferrar.
1: Aê! Vamos lá começar os campeonatos de piadas ruins. Piadas ruins mesmo. Eu quero ser o seu. Eu só quero ver, hein? Eu só quero ver, não. É ouvir, né? Ver não tem como, né? Vamos lá. 11999919197. Sua mensagem é importante pra gente. Vamos lá. É, vamos começar o primeiro aqui, vai lá.
2: Fala, Léo, bom dia.
1: Bom
2: aqui
1: dia.
2: É Diego de Rio Preto.
1: Fala, mano.
2: Na rua.
1: E aí, cara, tudo certo?
2: Ó, a piada ruim que eu tenho é a seguinte: fizeram comigo, não sei se vale.
1: Tá, vamos lá.
2: Eu sou gaúcho, moro aqui em Rio Preto, São Paulo.
1: Os gaúchos são.
2: Uma vez chegou a minha amiga Serinha, veio perto de mim assim no trabalho, cheio de gente na volta. Ela vira e fala assim: ô, Diego, você nasceu onde?
1: Sim.
2: Eu falei, ah, eu nasci em Pelotas. Aí ela vem e fala, putz, que dó, eu nasci inteira. Filha da puta. Saiu andando, acabou, rachou no bico da minha cara.
1: É. É uma piada sem graça e porém ruim. Tá valendo, cara. Pá, boa, boa. Oh, entrou bem. Introduziu bem aí, hein? Vamos lá, fala. Vamos aqui. Esse áudio, acho que é o último aqui. Vai lá.
3: Sim, viu? A minha piada ruim é o seguinte: o que o pato falou pra pata? Vem cá.
1: Tá, mas aí seria uma charada. Cara. Esse aí seria uma charada, cara. É, charada já não entra no quesito aqui. Tem que ser uma piada ruim, né? Vamos ver, mais um aqui.
4: Fala, Léo, bom dia.
1: Bom dia.
4: Douglas, motorista de aplicativo.
1: Fala, Douglas.
4: É, Léo, você sabe qual é aquele carro que acabou passando um pouco do ponto na hora da fabricação? É aquele Kia Soul.
1: É. É, não, tá, beleza. Perfeito. Nossa senhora, sem graça, total. Vai lá, vai.
5: Fala, Léo, bom dia. Sabe por que o Pintinho acordou duro?
1: Por quê?
5: Porque ele tava sem dinheiro.
1: É, aí, ó, é isso aí. Tá vendo? Tá boa, boa. Ei, uma piada totalmente assim. Você pode contar, em grupo de pessoas, uns amigos na escola, na faculdade, que tipo assim, os caras vão falar, nossa, vai ficar legal, entendeu? Faz parte, é isso.
6: Fala, Léo, bom dia, tudo bom? Sabe o que o pão de queijo falou pro outro dentro do forno?
1: É.
6: Assou.
1: Seria quase uma charada aí, hein? Quase, hein? Quase. Vai lá. Fala comigo, vai.
7: Fala, meu jovem. Bom dia.
1: Bom dia. Ricão
7: de Viúna, por cá, verdureiro.
1: E aí, verdureiro de Viúna?
7: Vou contar aí, é dois mineirinhos. Eles não tinham dinheiro, né? Aí chegaram no restaurante pra eles poder comer lá. Comeu, virado 70. Comeu, encheu a barriga, um cafezinho, palitinho. Aí, na hora de pagar, o garçom chegou na mesa e deu a comanda, né?
1: Sim.
7: Aí eles pegou e ficou assim, não, deixa que eu pago. Aí o outro, não, eu pago. Ficou nessa aí. A garçom pegou e ficou com raiva e falou assim, ó, vamos fazer o seguinte, eu tenho uma que fazer, vou colocar a cabeça vocês dois ali na pia ali, vou encher a pia, vou pôr a cabeça vocês dois ali. O primeiro tirar a cabeça da água ali e paga a conta. Morreu dois afogados.
1: Os dois.
7: Ah, tá bom.
1: É, rapaz, é isso aí, boa. Foi legal essa piada, hein? Ruim, porém boa.
8: Ô, Léo, bom dia. Pedro de Potirendaba,
1: Pedro. Fala aí, Pedro.
8: A piada é a piada da bichinha. Que a bichinha entrou no banheiro e viu o cara dando um mijão assim, olhou, falou, que coisa mais linda, rapaz, eu quero isso aí. O cara falou, ah, mas pra querer isso aqui custa dinheiro. Aí a bicha falou, quanto custa? Ela falou, 50 reais o centímetro.
1: Centímetro?
8: A bicha meteu uma mão no bolso, tinha 100 reais, falou, eu quero 2 centímetros, mas eu quero do pé.
1: Caramba, mano! Ela, essa aí, bro, legal. Parabéns pela sua piada ruim, hein?
9: Ô, Léo, o casal era traficante de animais.
1: Tá.
9: Assim, que nem esses ouvindo do bando de coruja, sabe? Traficava esse bando de animais. Não, animais, bicho, sabe? Aqueles bichos.
1: Tá,
9: então,
1: entendi.
9: Então, traficava de tudo. Passarinho, cobra, esses dias tava traficando, pegaram um gambazinho, sabe?
1: Gambazinho.
9: A fiscalização tava na beira da rodovia, o rapaz falou pra moça, nossa, polícia, esconde esse gambá, enfia aí no seu vestido. Ela falou, não, mas e o fedor? Ele olhou pra ela e falou assim, o gambá aguenta.
1: É. É uma piada, porém, sem graça, né? Legal, mano, legal. Vai lá.
10: Fala, Léo Júnior. A minha piada ruim eu escutei da minha bebezinha, da minha filha, 2 anos e pouquinho.
1: Ah, lá.
10: 2 anos e meio, né? Acho que ela aprendeu na escola. Ela chegou e falou assim pra mim: pai, quer ouvir uma piada? Aí eu falei: fala, filha. Aí ela: piu.
1: É, não, você viu que a menina já... ela já sabe que é piada ruim, né? Aí, ó, foi esperta. Passou a perna no pai, você viu? Passou a perna no pai. Vamos lá, mais um.
11: Vai. O filho chega de madrugada e acorda o pai dele e fala: pai, eu tenho duas notícias, uma boa e uma ruim. Aí o pai dele: ah, conta a boa primeiro. Ele falou: o airbag do seu carro tá funcionando.
1: Ah, o airbag do carro tá funcionando. Tá bom, tá bom. E a outra ficou pra trás, né? A outra...

0: uma piada ruim aí. O dia que o Fanho ligou pra esposa, tocou o telefone, aí ele, a esposa atendeu, ele... Essa piada ruim.
1: É, não, putz, muito ruim, cara, mas... É isso que a gente quer. É o que a gente quer. A ideia é essa do programa. A ideia é essa, né? Vai.
2: Bom dia, Léo. Bom dia, Ayrton.
1: Fala, Ayrton.
2: Eu, Léo, contar uma piada aqui.
1: Fala, mano. Pode falar, vai.
2: O mergulhador foi pro mar, né? Pro mergulhar. Aí, chegando lá, o barqueiro pegou e falou isso pra ele. Ô, por que você mergulha, se joga pra trás? Aí ele falou, porque se eu jogar pra frente, eu caio dentro do barco.
1: É isso aí. Boa, Sapiá. Boa, Sapiá. Vai, fala comigo.
3: Bom dia, Léo. Aqui é o Mário Guarulhos. É uma piada aí do Cebolinha. Uma galinha perguntou pro Cebolinha. Ô, Cebolinha, você come a selga? Ele falou, como a selga, a solta e a muda. Tchau, obrigado.
1: Não, é boa também. É ruim, né? Essa piada ruim. Quando a piada é ruim, a gente reconhece, né? A gente reconhece, vamos ver.
4: Bom dia, Léo.
1: Bom dia.
4: Léo, sabe que um pintinho falou pro outro? Vamos lá no açougue ver galinha pelada.
1: Tá bom, não. Mas foi quase uma charada. Foi quase uma charada aí. Quase uma charada.
5: No universo paralelo, o Pelé e o Maradona estavam andando na rua conversando. Avistaram uma latinha de refrigerante. O Pelé correu, pisou na latinha. A latinha subiu, começou a fazer baixadinha.
1: Mas... Cara, tá muito ruim seu áudio, velho. Abaixa o vidro do carro, quer dizer, levanta o vidro do caminhão, do carro, não sei aí, pra poder ouvir melhor a sua piada. Vai lá.
6: Bom dia, Léo.
1: Bom dia.
6: Olha eu, Sandrinha de Guarulhos. Estou indo viajar, estou
1: no
6: Beto Carreiro, mas eu falei, deixa eu ouvir os meninos um pouquinho.
1: Vou lá, boa.
6: Deixa eu ouvir a galerinha aqui. Beijo, beijo. Já ligadinha na Band, hein?
1: Ah, tá. Ela não contou piada, não. Ou contou piada? Deixa eu ver.
6: Eu não tenho piada. Nem boa, nem ruim, Léo. Faz tempo que eu não ouço piada. Estou ouvindo de vocês ruim aqui. Ruim pra caramba, por sinal.
1: Tem que ser piada ruim, né?
6: Cadê nossa amiga, aí. Tati? Fala pra ela que eu não consegui achar, não. O grupo lá.
1: Ó... A ideia é essa, piada ruim, né? Porque aí quando não entra, já leva uma dessa aqui. Mas tá bom. Vou falar na Tati, a Tati aqui. Vai contar uma piada pra gente também. Vai lá, Tati.
7: O português tava andando na rua, né? Aí veio o ladrão. Aí o ladrão falou assim, pare. Aí o português, ímpar. Aí o ladrão, tá vendo que eu tô te roubando? Aí o português, então eu não brinco mais.
1: Não, é ruim, deu ruim mesmo. Ruim. Perfeito. É ruim mesmo essa daí, ruim mesmo. Bom dia,
8: Bando de Coruja, bom dia, Léo.
1: Bom dia.
8: Rápido aí.
1: Fala aí, cara.
8: Por que que a velhinha não usa relógio? Não sabe, né? Porque ela é senhora. Vamos que vamos, tudo bom.
1: Não, mas esse não dê, esse já não é uma piada, né, cara? Não é uma piada. Beleza. Quando não é piada, eu já coloco a campainha aqui. Vai lá, vai.
9: Ô, Léo. Três números igual, cuja soma é 12. A soma dá 12. Só que você não pode usar o número 4. Fala aí.
1: Ah, mano, puta, que aqui não é. Não, dá, ó. Não, essa não valeu, cara. Essa não valeu. Vamos lá. Charada não vale, né?
10: Bom dia, Léo. Tudo bem? Aqui é o Michel de Sorocaba.
1: Beleza, Michel.
10: Você sabia por que japonês não tem a moto roubada? Não sei se você sabe, mas é porque ele pega e amarra.
1: Não, essa é boa. Essa é... Totalmente. Nossa senhora. Nem fale, cara. Nem fale. Horrível a piada. E valeu. Valeu a pena. 4h23. E daqui a pouquinho vai começar o nosso buzinaço também.
11: Fala, Léo Júnior. Bom dia. Pouso Alegre na escuta.
1: Fala.
11: É o seguinte: o Fanho e o Aleijado queriam ver o milagre do padre. E o padre falou assim: ó, vamos atrás do muro do cemitério que vocês verão o milagre. Aí de longe os dois foram atrás do muro. E o padre falou assim, Aleijado, jogue a sua muleta. Jogou a muleta e todo mundo bateu palma. Aê! Aí ele falou assim, Fanho, fala alguma coisa. Aí ele, Fanho.
1: Se não me engano, já contaram essa piada aqui, já não contaram? Tá bom, mas entrou. Entrou pros times de piada ruim aqui, beleza.
12: Bom dia, Léo.
1: Bom dia.
12: Bom dia, Bande Coruja.
1: E aí, beleza?
12: Então, meninos, agora eu fiquei sabendo que todo mundo tem medo de tropeçar na rua. E algum juiz marca falta pro Messi.
1: Quase entrou. Quase entrou a sua piada, hein? Vamos lá, mais uma.
13: Ô, Léo, bom dia. Ô, Léo, o cara arrumou a...

0: namorada, toda vez que ele fazia amor com ela, ela ficava alisando os ovos dele.
1: Tá.
0: Aí ele perguntou, por que que toda vez que a gente transa, você fica alisando meus ovos? Daí ela respondeu, saudade dos meus.
1: Nossa. Beleza, beleza. Ó, tem uma sempre melhor que a outra aqui, né? Ou eu posso colocar me pior que a outra, né? Pô, pode ser isso.
2: Olha, você está parecendo político em véspera de eleição, né? Você está fazendo negócio que ele está vendo que não está dando futuro. Eu gosto de piada. Já falando, não, depois nem o bucinaço, vai ser melhor. Isso vai ser melhor. Aí chega no buzinaço, você fala outra coisa, né?
1: Não, mas você não entendeu. Você não entendeu. Eu só estou avisando que tem um buzinaço. A piada está dando certo aqui, cara. Não sei se você percebeu, né? Vamos ver mais um, vai.
3: Bom dia, bom dia, bom dia. Aqui é o Garcia, policial.
1: Conta aí, Garcia.
3: Sabe por que o livro de matemática se suicidou? É, isso mesmo. Que tava cheio de problemas.
1: É. Esse aí já é quase uma charada, hein? É, não bateu tão bem, não. Vamos lá, vai lá mais um.
4: Bom dia, Léo. Fabiano Diadema aqui.
1: Fala, Fabiano. Diadema.
4: Léo, português queria vir embora pro Brasil, né? Aí queria trazer o cavalo dele, mas não queria pagar, que ia ficar caro. Aí amarrou o cavalo por fora do navio e veio, o cavalo veio nadando, né? Quando chegou aqui no Brasil, aqui com o português, você vê o cavalo tava todo duro, com os dentes pra fora. O cara olhou pro cavalo e falou, gostastes do passeio, estares a sorrir. É, o cavalo tava mortinho.
1: Beleza, vê. Tá bom, gente. 4h26 já, 4h26. Olha a hora, gente, 4h26.
5: Bom dia, bom dia.
1: Bom dia, bom dia, com alegria.
5: Deixa eu contar uma coisa. Tinha uma floresta assim, tinha um macaco lá no alto da árvore lá, e tava fumando um baseadinho, né? Tava fumando uma maconhazinha dele lá, sossegado, lá no alto da árvore lá. Aí passou uma lagartixa e tal, olhou lá pra cima, viu o macaco lá fumando o bequezinho dele de boa, todo alegre. Aí a lagartixa falou, vou subir lá. Aí subiu a árvore, foi lá no macaco, e aí, macaco, e aí, o que você tá todo acelerado, todo alegrão aí? Ele falou, tô fumando meu beck. A lagartixa falou, dá um traguinho desse aí, bicho, deixa eu participar aí da bagaça.
1: Quer entrar junto?
5: Bagaça.
1: Tá, certo.
5: Aí o macaco falou, não, fica à vontade aí, lagartixa, fica à vontade aí. A lagartixa começou a fumar um beck junto com o macaco. A lagartixa falou, porra, macaco, esse beck é bom mesmo, o bagulho dá até uma sede, velho, tô morrendo de sede. Ele falou, esse aqui, ó, lá embaixo tem um lago lá, vai lá beber uma água lá, pô. Aí a lagartixa desceu, foi lá na beira do lago lá e começou a beber água. Aí daqui a pouco veio um jacaré assim, olhou pra lagartixa, ô lagartixa, que tá pegando aí, bicho? Que sede é essa, velho? Ele falou, macaco tá lá no alto da árvore lá, bicho, tá fumando um beck do bom. O bagulho é tão bom que chega a dar uma sede, velho. Aí eu desci pra beber uma água. Aí a lagartixa falou pô, jacaré, sobe lá aqui, que o macaco parte com você, mano. Macaco deixa dar um beck lá. Aí o jacaré saiu do lago, subiu a árvore, foi lá, encontrou o macaco. Aí o macaco olhou pro jacaré e falou: caralho, lagartixa, tudo isso é água que você bebeu, velho? Rapaz, que.
1: Então, ó, boa piada, uma piada ruim, logicamente, mas, cara, é muito grande sua piada. Tenta fazer, o pessoal que for fazer as piadas, por favor, faça umas piadas curtas, gente. E daí não tem como, né? Aí toma um tempão do programa aqui, porque é um quadro muito pequeno, né? O nosso quadro aqui, né? Olha lá, a nossa ouvinte aqui já mandou um livro. Foi um livro, é. Realmente foi um livro que ele mandou aqui, né? Beleza, beleza. Entrou sua piada.
6: Bom dia, bom dia, bom dia, Léo. Dois cigarros surfando. Um olhou pro outro e falou assim: olha a onda, cadetes.
1: Totalmente sem graça, né? Vamos lá, vai. Ela vai mandar uma também. Manda aí, vai.
7: Tá bom, Léo. Pô, me dá um desconto. Eu acabei de chegar, nem sabia o que tava rolando. Mas,
1: então enfim, vai lá.
7: Achei conta aqui. Sua. Vamos lá. Por que a aranha é o bicho mais carente do mundo? Porque ela era aracnídeo.
1: Quase a sua entrou, quase. Tinha quase uma charada, né? O outro já mandou aqui. Você não faz o campeonato de charadas ruins, né? Não, nossa, é de piadas, né? É que é meio que parecido, né, tal história. Tem que ter uma história, né?
8: Ô, Léo, tinha dois mineiros, um segurando o queijo. Aí o outro mineiro falou assim, ó, dá um redondo aí. Aí ele falou, mas quem segura o queijo?
1: É, piadinha de mineiro. Vamos lá, gente. 11999919197. Dentro de alguns minutos, segundos, acho que minutos, vai começar o nosso buzinaço. Vai acabar. É que é até 4:30 vai o nosso campeonato de piadas, né?
9: O cara foi se confessar. Aí.
1: Ó, já tá grande sua piada, hein, cara? Tá muito grande sua piada. Já tô, daqui eu tô conseguindo ouvir.
10: É o Mário aqui do Japão. Você sabe quem é o rei dos queijos? O rei queijão. Chama, que bosta.
1: Horripilante.
11: Fala, Léo, beleza? Paulo Rola de Guarulhos.
1: Paulo Rola,
11: essa é a antiga Eduardo em Toledo.
1: Vai, vamos ver.
11: Você sabe como é que o elefante se suicida? É, ele põe a tromba lá e manda ver, ó. Assopra. Muito
1: grande sua cara. Quase a sua foi boa, quase, hein? Valeu, Paulo Rola, um abraço pra você, tamo junto, oi.
12: Léo Mineiro tava pescando, né? Aí acabou o cigarro pra ele pintar. Aí ele olhou do outro lado, tinha um gaúcho. Ele sinalizou pro gaúcho e falou: gaúcho, arruma um cigarro aí, gaúcho. Sinalizando com a mão, o gaúcho do outro lado falou assim: também te amo, tchê. Mandando um beijo pra ele.
1: Caramba, caramba, hein? Vamos lá, a última piada, hein? A última piada, vai.
13: Ô, Léo, piada, hein?
1: Ah.
13: Piada de três pintinhos. Primeiro pintinho, piu. Piada do segundo pintinho. Piu, piu. Piada do terceiro pintinho. Piu, piu.
1: Tem graça.
13: Aí você fala, não, tá errado. E o terceiro piu? Ah, o terceiro era mudo.
1: Putz, cara, tá bom. Fechou. Já era. Acabou o nosso concurso de piada. Foi legal. Amanhã tem mais. Amanhã, 4 da manhã tem mais. 4:03. Você nunca é no horário certo o negócio. Você percebe, né? Sempre atrasado. É isso aí, gente. Acabou o nosso concurso de piadas. Concurso de piadas internacionais. Nossa piada aqui é internacional, nossa piada, hein?
14: Tu é no meio da baderna.
1: Concurso Internacional de Piadas Ruins. Que volta amanhã, gente. Agora vamos lá abrir o espaço pra galera da buzinada, hein? Atenção, ó, mais um aqui, ó. Vai lá, cadê a galera da buzinada? Vamos ver o que a Mara Tassini mandou aqui. Mara, é muito áudio aqui, Mara. Às vezes o áudio fica lá pra baixo, eu não consigo ver. Acho que eu consegui. Bom dia.
15: Só pra mandar um beijo.
1: Fala aí.
15: Você que eu acabei de acordar. Olha que voz linda.
1: Mara Tassini. Acordou agora, Mara?
15: Ih, você nem acredita que eu acordei na pior hora.
1: Já. Tá bom, tá valendo.
15: Só não vou fazer isso porque eu gosto muito de você, tá? E, ó.
1: Vai lá, tá bom.
15: Sem fazer muito barulho, que mamãe tá dormindo.
1: Ah, tá bom, faça barulho.
15: Beijão. E só pra te avisar que hoje tem praia, viu? Vou tirar outras
1: fotos. Ó, vai pra praia.
15: Só pra mandar pra você.
1: Tá? Não vai mandar nada aqui, não. Não mande nada aqui, não. Deus do céu, não. Pode ir pra praia, mas não manda nada, não. Por favor. Valeu, viu, Mara? Ai, gente, vai começar nosso buzinaço. Vamos lá. Vamos começar nosso buzinaço. Ó. Aê! Vamos ver aqui a buzina do Davi. Aquela buzina bem fuleira, sabe? Aquela fã. Olha lá.
16: Cadê aí, Júnior? Piada do Michel.
1: Ah, não. Esse aí vai estar contando piada. Fala comigo. Nossa, esse aqui é sem graça pra caramba, hein? Olha, vai.
17: Escuta aí, Léo.
1: Valeu. Fala comigo.
18: Júnior, um abraço pra você aí, pra todo mundo da Band aí. É o Alexander de Caeiras. Um abraço pra minha cristal Selma.
1: Aí, beleza. Aquele abraço. Obrigado. Vamos lá. Vamos começar. Gente, buzinaço. Por favor. Vamos buzinar que dá tempo ainda. Dá tempo. Quero você buzinando. Motorista de ônibus.
19: Pará.
1: Não, esse aqui foi totalmente sem graça.
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1: chega. Fala comigo, vai.
21: Fala, Léo, Luquinhas por cá. Luquinhas. Quer buzinar, se teu tá.
1: Ó, isso é buzinada, meu meu filho. Os caras do Brasil inteiro buzinando na Band, ó.
9: Top. Nossa, eu acho ela boa demais, tá doida.
1: Fala comigo, fala comigo, fala comigo.
17: Léo Júlio, aqui é o Fábio de Itaquera.
1: Fabião de Itaquera, alô Itaquera, buzinando com a gente.
19: Bora, Léo, bora, Thiago do Floripa.
1: Vai, Thiagão.
19: Vamos buzinaço.
1: Vai, vai. Ó, foi bem, foi bem.
9: Chega de gracinha.
1: Oi, oi, oi, bom dia.
22: Ô, Léo, bom dia, Léo. Bocão, Mauá, Bocão do Zaira. Buzina ele.
1: Aê, rapaz, Bocão de Mauá. O pessoal de Mauá, Mauá só da Band FM, hein? Ó. Aí, é a nossa amiga buzinando também, tá vendo? É um pouco, entra no embalo, é um embalo legal demais, hein?
19: Olha pro buzinaço!
1: Essa, tá vendo, gente? É isso, vamos buzinar, vamos buzinar! Eu falo pra vocês, é a única rádio que faz um buzinaço desse aqui, a Band!
9: Nossa, eu acho ela boa demais, tá?
1: Fala comigo aí, vai!
22: Bom dia! Matheus aí, puxando o suco do pica-pau aqui no Sorocaba.
1: Vai lá, vai lá.
22: Tome.
1: Olha as buzinadas de Sorocaba, meu. Pra cima, hein? Eita nós, eita nós. Vai lá, buzina.
19: Fala, Léo, bom dia. Guerreiro do Anjinha. Lembrando a capital da explosão aqui, hein? Bar do Paulínia.
1: Explosão, meu Deus do céu, vai lá.
19: Gustavo de Salto Grande, um abraço, Léo.
1: Aí, parceiro, obrigado, obrigado, obrigado, galera boa, hein? Ô, povo que gosta de buzinar totalmente, hein? Que legal, que legal. Vamos lá, buzina aí.
19: Fala, Léo, bom dia.
1: Mais tá buzinando, quem mais?
19: Bom dia,
1: mais?
19: Léo, é o Alexandre de novo de Caeira, dá um buzinaço aí, ó.
1: Aê! Tá vendo só que o povo buzina mesmo, meu pai? Mata cobre e mostra o pau. Fala comigo, fala
22: vai,
1: comigo.
22: Vai, né, Léo, coloca aí, né, tu quer colocar mais, parece?
1: Vai, cara.
22: Aí, bora aí, Léo, Júlio.
1: Buzina aí, meu.
22: Quanto é que tu quer colocar aí, ó? Mandioca, Léo, Júlio.
1: Vai,
22: mandioca.
1: Vai.
22: Aí, Léo, Júlio, aí.
1: Pronto, Davi, pronto aí, ó.
9: Eu não entendo, eu já vivei um no zero.
1: Quem mais tá por aqui? Vamos lá, solta meu buzinaço aí.
23: Fala, Léo. Esse buzinaço vai pro puxa-saco do Diego.
1: Vai, cara, buzina logo aí, mano, vai. Nossa, que buzina essa, mano. Pô, na multa, viu? Vai, buzina, gente. Tá quase acabando o buzinaço, vai. Aê, rapaz. Vai, mais um.
23: Ô, Léo, bom dia.
1: Bom dia, bom dia.
23: Fui buzinar aqui, mas deu problema. Buzinei o peito da minha mulher, bateu em mim.
1: Putz, vai buzinar os peitos da mulher? Se lascou? Ai. Tá quase acabando o buzinaço, vai que dá
19: bora,
1: tempo.
19: Bora, Léo. Diego de Cajamar, chama.
1: Alô, Cajamar. Rapaz, tô gostando de ver.
19: Ô, Léo, bom dia.
1: Bom dia.
19: Deus abençoe nessa terça-feira. Vamos que vamos, Robson San Isabel. Toma ele buzina, Léo.
1: Olha lá. Beleza, gente, é isso que eu tô falando pra você. O nosso momento buzinaço é bem rapidinho também. É bem rapidinho, acabou o momento buzinaço, beleza. Nada é muito assim, porque hoje em dia, se ficar fazendo muito uma coisa, fica enjoativo. Então tem que ser um negócio legal pra bater bem ali, foi bacana, foi legal. Estão pedindo aqui pra eu fazer um momento região. O pessoal tá sentindo falta do momento região também, né? É, gente, 4h39. A gente muda, tira, coloca uns quadros aqui. E o povo tá adorando a situação aqui, ó. Ah, bom dia, Léo, que é o Rodrigo de Lisboa. Alô, pessoal de Lisboa. Tá curtindo a Band FM? Abraço pra vocês. Tamo junto sempre aqui na Band, tá? Valeu pela audiência. Obrigado a todo mundo que buzinou com a gente, viu? De coração, obrigado mesmo. A galera participando aí.
19: Olha, é o caipirão, hein? fazer o momento buzinaço aí.
1: É, o caipirão, ele tem um...
19: Pegar as vacas dele lá e fazer elas berrar, hein?
1: É, cadê o caipirão fazer as vacas berrar dele? As vaquinhas berrar dele, né? Vamos lá, vai, fala comigo aí.
23: Fala, Léo. Esse buzinaço vai pro puxa-saco.
1: Ah, não, isso já foi isso aqui. Vamos lá, vai.
7: É, Léo, eu detesto buzina, viu? Eu sou a anti-buzina. Só buzino pra você.
1: Aí, ó, valeu, obrigado, Brito. Valeu. Tamo junto, tamo junto. Oi, bom dia.
23: Ô, Léo, buzinaço não é na Band. Buzinaço é na Band com o Léo.
1: Aí, Band, é isso aí. A gente traz. Eu trouxe esse buzinaço pra cá, né? Ah, bom dia, Léo, tudo bem? Todos os apresentadores do Band Coruja... valeu, cara. Obrigado, viu? O Beto Ferreira, de Paraíso, interior de São Paulo. Valeu, mano. Tamo junto aí, sempre aqui na programação, viu? Agradeço por gostar do nosso trabalho aí. A Rafaela Paixão também mandou aqui. É isso o nome dela? Boa, Rafaela. Obrigado pela audiência aí, viu? Ô, Tati!
0: Gente, Tati com Y ponto perigosa, underline no Instagram. Lá vai buzina!
1: A buzina da Tati que... Boa, hein, Tati, boa. Eu vou vender o meu peixe também. Ó, você quer me adicionar no Instagram também? Meu Instagram é esse, ó, arroba Léo Júnior e Z. Tudo junto, tá? Léo Júnior e Z. Vamos fazer aumentar aqueles números, hein? Vamos fazer aumentar aqueles números lá. Arroba Léo Júnior e Z. Tudo junto. Você acha minha foto feia lá? Num caso, a minha, né? Porque a da minha esposa é linda, né, gente? Manda a minha, cara. Totalmente, viu? Arroba Léo Júnior e Z. Segue nós lá.
2: Como que vamos, Léo?
1: Valeu. Olha aqui, ó. Vamos ver. Olha o que o povo tá mandando aqui. O Van Palestra mandou aqui. Craque Neto recriando a foto da Virgínia e do Vini Júnior. Meu Deus, eu não acredito que ele fez isso, velho. É sério isso, mano? O Craque Neto, velho. Toda aquela banca dele. Pô, vamos lá. Seus orelhas. Cara, tá sentando no colinho do outro, mano. Que é isso, Neto? Que história é essa, cara? Que história? Pô, seus orelhudos. Que agora sentando no colinho. Sentando no colo do cara, velho. Não é possível. Ele está recriando a foto da Virgínia com o Vini Júnior sentado no colinho do Vini Júnior lá, né? Toda lá do... E o povo não perde tempo também, né? O povo não... Ai, sentando no colinho. Se o Neto estiver me ouvindo, ele vai vir aqui xingar eu aqui, velho. Que você tá falando de mim aí, velho? É. Vamos nessa. 11999919197, quem tá aqui no nosso e zap,
2: Léo, bom dia, beleza, meu amigo?
1: Tudo beleza?
2: Bem, Léo? Tô saindo aqui agora, deixei a cerveja na geladeira pra você e já deixei a comida do cachorro aqui já, beleza?
1: Ah, cala a boca.
2: Léo, tamo junto.
1: Cala a boca, velho, quem não deixou o fio? Ó, ninguém entra lá em casa porque o Zeus tá lá, velho. O Zeus, você sabe como é que é. Ele não deixa ninguém passar lá, hein? Não deixa ninguém passar.
2: Léo, bom dia. Olha pra esses cornos desses caminhoneiros parar de estar buzinando, que é proibido, buzina. Antes das 10 6 da manhã, cambada de corno, velho, sem vergonha.
1: Ai, 4h43, oi.
3: Bom dia, Leozinho.
1: E aí, Fox, tudo bem?
3: Vamos enfrentar mais um dia com frio no Paraná.
1: Eita, nem fala, hein?
3: Passando pra desejar um bom dia pra você aí, tá bom?
1: Valeu,
3: beijo,
1: obrigado.
3: Beijo da Fox.
1: Valeu, bom trabalho pra você, Fox, tamo junto.
2: Ô, Léo, esses dois tá faz beijo grego.
1: Que, como é que é, ô?
2: Ô, Léo, esses dois tá faz beijo grego.
1: Fazer um beijo grego em você, pra ver se você gosta. Pra ver se você gosta disso aí, cara.
4: Léo, na hora que você for sair, fica ligeiro que o Luiz e o Ricardo estão aí na Band já pra te pegar, entendeu? Vão tacar esse spray de pimenta e pintar teu cabelo.
1: Ah, sai fora você, cara. Vai se lascar, vai. Vai dormir que já tá na hora já, meu.
24: Bom dia, Léo. Aqui é o Elcio de Araçatuba. Um abração pra todos os ouvintes aí. E pros boi de roupa de plantão também.
1: Boi de roupa. Vamos lá, vamos lá com mais um aqui. 4 horas 44 minutos.
5: Fala, Léo, vamos pra notícia do dia.
1: Vai.
5: Lula volta a criticar Donald Trump. Diz
1: não, peraí.
5: Que ele não tem que mandar nada do Brasil.
1: Não, mas peraí, cara. No momento não é de política, mano. Eu evito, cara, na verdade. Eu evito, sabe, de colocar de política aqui. Até pra não dar briga, entendeu? É complicado, velho. Eu evito colocar. Não, fala de futebol, mas não fala de política, entendeu? Vamos lá, vai.
6: Entrei pro grupo.
1: Aí, ó. Mais uma que entrou no grupo lá.
6: WhatsApp, vamos que vamos.
1: Aí.
6: Beijo. Consegui, Léo. Consegui achar a Tati, consegui achar o grupo.
1: Achou,
6: já tô lá, hein, galera. Falem comigo.
1: Achou a Tati aí, achou a Tati. Valeu, hein? 4h45, 15 para 5. Já o Tadeu tá chegando, hein? Já o Tadeu tá chegando aí, vai.
8: E aí, Léo? Beleza. Bom dia. Léo, alguém já lhe chamou de capivara, não?
1: Primeira vez, cara, você. A capivara me chamando de capivara.
8: Bom dia, Léo. Aqui é o Rolfo de Guarulhos. Manda um abraço aí pra galera da Fiorino.
1: E aquela música lá, na, no mundo da Fiorino. Lilan de Homem Fan. Putz, é legal aquela música lá. Acho que era de 2014, 2012, alguma coisa assim. Ai, vocês não tem jeito mesmo, né? Esse povo no Band Coruja, hein?
8: É, então, a gente não precisa nem brigar por causa de política, Léo. É que o nove dedo lá é ladrão.
1: Para
8: mesmo.
1: Com
8: é
1: isso, tá todo bem, mas peraí, cara. Vamos devagar nisso aí, velho. Eu nem gosto de colocar essas coisas no ar, vai.
8: Léo, deixa quieto esse negócio de política que dá treta mesmo.
1: Hein? Não, já sei que ele vai falar, então não vou nem colocar. Vamos lá, que é o Thiago. Mandou aqui, bom dia, Léo Ju, manda um alô aqui pra nós. Valeu, Thiago, um abraço aí, cara. Vai no Amazonas. Boa, mano, tá no Amazonas, vai.
10: Léo, legal a programação aí.
1: Valeu, cara,
10: obrigado,
1: valeu.
10: Por você fazer parte da nossa madrugada, hein?
1: Tamo junto.
10: Valeu, obrigado, disso. É o Wilson de Jundiaí.
1: Aquele abraço, mano, tamo junto.
11: Léo Petista.
1: Sai pra lá, que petista o quê, cara? Vai dormir que tá na hora, cara. Vai dormir que tá na hora, velho.
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0: Band FM 4h52, gente, 4h52. Obrigado você pelo carinho, pela grande audiência. Tá quase acabando aqui o nosso programa. Vamos com as últimas participações aqui no nosso Band Coruja. Que depois a gente volta logo mais a 1 da manhã, estaremos de volta. É, depois sempre aí do Marcelo Dias, do Band Love, né? Vamos lá falar com o povo aqui no Zap. Oi.
1: Ô, Léo, manda um abraço pra minha tia. Ela tá ouvindo aqui comigo. É, o nome dela é Deide Costa.
0: Tá bom, um abraço pra ela aí.
2: Lula ladrão,
0: seu... Ai, tá, cara, seu vagabundo, para de ficar falando essas coisas aí, essas horas, cara. Vai dormir, ou vai, bom dia.
3: Beleuzão, você fica todo chateadinho, você querendo ou não querendo, vou participar do programa sim.
0: É, mas... claro que você pode participar. Obviamente você pode participar. Não tem essa. Não. É só não falar de política, gente, que acho que... É, né, a gente fica meio que não pode, né? É complicado. Vai, vamos lá, vai.
4: É ladrão.
0: A gente já sabe disso, mas não pode falar agora. Vamos lá, vai. Bom dia.
5: Bom dia, Léo.
0: Sorte seus, cara.
5: É, o cara falando aí que os caminhoneiros ficam buzinando aí. Ele é presidente do programa agora?
0: Virou,
5: ele manda aí a seu chefe. Se você pois tem um programa buzinar, você tem que buzinar. O piada era piada, cada quadro é um quadro.
0: Exato.
5: Agora ele ouve a Band e é um crítico, então?
0: É, críticos do Band Coruja. Tem um monte, né? Tem um monte.
6: É, a roda girou. Carlinhos Maia assume namoro com Lucas Lobato.
0: Não acredito.
6: E aí, o que você acha disso?
0: Meu Deus, que notícia.
6: É, esse trem saiu do trilho.
0: Pra começar o dia, hein? Meu Deus. Olha, já começa com uma bomba dessa, né? Nossa, ó, a minha vida mudou, né, depois disso, hein? A minha vida mudou totalmente.
7: Quando
0: vai.
7: Fala capitão, a gente lembra de quem?
0: Cala-te boca! Cala, para de falar de política! Vamos lá, vai, bom dia.
8: É, Léo, e você tem que defender nós, pô. Você que manda buzinar.
0: É claro.
8: O cara reclama e xingar nós, você nem defende, pô. Pô, acompanha o negócio.
0: Ah, então para! Vocês não têm vergonha na cara, não, pô? É sorte sem os caras, agora lascou, vai.
8: Eu acho que esse rapaz aí que reclamou da buzina, ele ia buzinar essas buzininhas dele de vender sorvete, aí passou um caminhão nele e buzinou bem alto aí.
0: Essa aqui,
8: ficou
0: ó.
8: Puto.
0: Essas buzininhas aqui, né? É. É mais ou menos isso, vai, vamos ver.
9: Ô Léo, fala pra ele que chamou o caminhoneiro de corno aí. Que o caminhoneiro da estrada um pode ser o pai dele. Esse vagabundo aí.
0: Vai.
10: Bom dia, Léo. Aqui é o Nerson Preto de Catanduva.
0: Fala, Nerson.
10: Manda um abraço aí a todos os motoristas de caminhão aí, principalmente os de Catanduva. Um abraço aí, tudo de bom.
0: Um abraço pra vocês, motoristas de ônibus de Catanduva. Ligado aqui no nosso Bando de Coruja. As últimas participações, vai.
11: Ah, os caras que gostam de homem é bom mesmo casar com homem aí, pode casar homem com homem. Sobra mais mulher pra nós. Nem gosta de mulher, sobra mais.
0: É do jeito que tá as coisas, né, cara? Tá, como vai.
10: Ô, Léo, o rapaz que reclamou da buzina aí dos caminhoneiros aí. Fala pra ele que não é buzina, não. É a mulher dele gritando.
0: É, pode ir embora. A mulher dele... Já pode falar que já tá. Pode ir que já deu tempo de o marido voltar.
12: Ô, Léo, como o programa tá acabando, eu não posso deixar de falar. Sara Patel. Espero você às 6 aí, beleza?
0: Ó,
12: pra gente resolver essa parada aí.
0: O encontro tá marcado, hein, Salatiel? Por favor, não falte dessa vez. Vamos ver o segundo capítulo dessa novela logo mais a 1 da manhã. A gente volta pra falar sobre isso depois. Tá bom? Vamos ver.
13: É, Léo, eu também não falo de política, não. Mas na minha lista de números não tem número 13, filho.
0: É, tá bom. A minha também não. Valeu, obrigado, viu? Obrigado pela sua audiência. Vamos lá, vai. Fala comigo. Ah, tá colocando a musiquinha, mas valeu, mas gostei dessa. Cara, eu gostei da musiquinha lá que você manda. Eu gostei, cara. De boa, tranquilo, gostei.
14: Ô, Léo, uma mentira bem contada várias vezes.
0: Nossa!
14: Acaba se tornando a verdade. De acordo com o companheiro.
0: Cala a boca, eu falei, pô, mano, falar de política, meu.
15: Bom dia, hein? É. Acho que esse cara que reclamou aí das buzinas do caminhoneiro, eu acho que dá pro caminhoneiro, o caminhoneiro comeu, deu nisso.
0: É bem isso, gente. Tá chegando por aí, hein?
15: Tornando a verdade.
0: Viva ao Lula! Para de falar isso! Oh! Carambolas, meu. Ó, se alguém quiser fazer uma pergunta pro Jadeu, pode fazer, que ele tá chegando aí. Então, alguém tem alguma pergunta pro Tadeu aí? Ah, tem alguma perguntinha que você quer fazer pro Tadeu? Uma perguntinha mais assim, tal? Ah, sou um garoto de recado aqui. Manda aí uma perguntinha pro Tadeu, porque ele responde quando ele chegar aqui.
2: Companheiro Tadeu...
0: Cala a boca, eu falei, cara! Meu Deus do céu! Vamos lá, vai.
4: Ô Tadeu, você acha que o Léo casou só pra descansar a bunda ou você também?
0: Cala-te boca você, cara. Que casei pra descansar a bunda, o quê, ó? Ó o Região. Região agora que aparece, no final de tudo,
16: ó. Ô Léo Júnior, pergunta pro Tadeu se ele sai com o taxista aí que ele vem todo dia, com o Juscelino. Região, taxista.
0: Cara, vou ter que perguntar essa pro Tadeu, cara. Na boa, velho. Não, tem que perguntar e ele vai responder. Ele responde se sim ou que não. Mas ó, mandem as suas perguntas pro Tadeu que ele vai te responder aqui. Isso não tem a menor dúvida disso. Ai, gente, é isso. Obrigado, viu? Obrigado mais uma vez por essa companhia na madrugada. Foi bom demais. Foi ótimo ter você do outro lado participando. A gente dividir essa resenha legal aqui, né? Inferno, tem uns malas sem alça, mal acabado. Mas tudo bem, né? Uma da manhã a gente volta a se falar novamente, tá? Uma da manhã a gente volta a se falar novamente. Seus que vocês durmam com os anjinhos bonitinho, tá? E é isso, ele chegou. Não, eu tô todo uniformizado, você precisa de ver, o cara tá uniformizado e tal. Eu falo, é só diretoria que tem essas coisas aí, cara. Bom dia, Tadeu, bom dia.
17: Muito bom dia, Léo Júnior, bom dia, ouvinte da Band FM todo o Brasil. Léo Júnior, eu falei, o caminho das pedras.
0: Cara.
17: Tem que trabalhar em evento da emissora, cara.
0: Tem que ir naquela salinha ali, velho.
17: Tem que trabalhar, não vai ter agora o Péricles e Thiaguinho,
0: vai, então,
17: Distância Alto da Serra.
0: Eu vou ter que ir lá, cara.
17: Em São Paulo?
0: Vou ter que ir, meu.
17: Vai, cara. É. Por quê? Vai ser à noite. Evidentemente vai pegar um pouco da madrugada.
0: Aí vai virar um friozinho.
17: Frio, precisa de agasalho.
0: Um agasalhinho.
17: Quero agasalho.
0: Na hora. Bateu.
17: Acabou, cara.
0: Eu vou na sua ideia.
17: Vai na minha.
0: Ó, só estão fazendo uma pergunta pra você. Sempre tem uma pergunta, esse é do Região Taxista. O Região gosta de bonecas, das bonequinhas, né? Ele gosta das bonequinhas, tá?
17: Tá.
0: Ah, vai.
16: Pergunta. Ô, Léo Júnior, pergunta pro Tadeu se ele sai com o taxista aí que ele vem todo dia, com o Juscelino, Região Taxista.
0: Olha lá aí, ó. O Juscelino.
17: Com o Juscelino eu mantenho um distanciamento profissional.
0: Até porque
17: ele é casado, bem casado.
0: Ah, entendi. Eu achava que rolava alguma coisinha.
17: Linda, a gente procura não misturar as
0: coisas. E não se esbarra nem um minuto assim?
17: Não, porque eu vou atrás, lá ele.
0: Ah, lá ele.
18: Bom dia, Léo.
0: A última
18: é
0: essa.
18: É verdade, então? Léo, 13.
0: Não, sai daqui, cara. Vai, some daqui. Vai,
17: que você é maluco?
0: Não. Ele tá falando de política, esses vagabundos aqui, ó.
17: Vai dormir, cara.
0: Vai dormir, gente.
17: Vai dar papo careta do caramba, meu.
0: Viu? 5 horas da manhã.
17: Você não tem uma mulher pra pegar, não, velho?
0: Você não tem o que fazer na sua vida.
17: Um lote pra carpinar.
0: É, vai, cara. Tem um lote.
17: Meu Deus, cara.
0: Vai dar meia hora
17: ali. Sai de sair, meu.
0: É, vai jogar um videogame, sei lá.
17: Me poupe, se poupe, nos poupe.
0: Já era. Tchau. Tchau, gente. Tchau.
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17: Bom dia, são 5 horas 2 minutos, gente. 5 e 2, hora de Brasília. Bom dia, meu povo! Vamos lá então, gente, começar mais uma edição gostosa do Band Bom Dia. Na sua rádio, do seu jeito.
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0: Chega.
1: Às 5 horas e 5 minutos, gente. 5 horas e 5 minutos, hora de Brasília. Bom dia! Chegamos então, hein, à terça-feira, 14 de julho de 2026. E que esse dia seja todo de amor e alegria. Muito bom dia pra você que acordou há minutos atrás. De amor. Está indo para o seu trabalho, dentro do seu carro, dentro do seu veículo, no carro de aplicativo, no táxi, no fretado, né? Muito bom dia para você do fretado, bom dia para você que está no ponto de ônibus nesse momento, ouvindo aqui o Band. Bom dia, muito obrigado pela audiência, viu? Alô, caminhoneiros, carreteiros do Brasil, você que rasga as estradas desse país. Forte abraço para você, boa viagem.
0: Leve a gente na boleia, hein?
1: Aproveita para mandar mensagem também, 11 999919197, mande o seu bom dia. Bom dia, Sidney, bom dia, Marcelo Bonin, bom dia. Bom dia, Luciano, bom dia. Bom dia, Van Palestra, bom dia. Bom dia, quem mais? Roberto, bom dia. Bom dia, Maurício, bom dia. Bom dia, Caleandra, bom dia.
2: Bom dia, Tadeu, bom dia. Olha eu de novo, Caleandra aqui de Cuiabá.
1: Por favor, volte sempre.
2: Mato Grosso.
1: Tá.
2: E eu tô aqui ligadinha.
1: Ela tá ligadinha.
2: Na Band.
1: Tá mesmo.
2: Esperando a sua risada maravilhosa.
1: Tem que ligar.
2: Pra alegrar meu dia.
1: Isso mesmo.
2: Esperando o homem vinheta.
1: Isso, ele chegou, acabou de chegar. Acabou de chegar, safado.
2: Vocês são demais.
1: Tá bom.
2: Obrigada por estar aí alegrando nosso dia, tá?
1: Um beijo, Caleandra. Muito obrigado pelas palavras maravilhosas. Falou em Homem Vinheta, na hora que você falou Homem Vinheta, ele entrou no estúdio.
3: Parece, isso aí é jogar para o universo.
1: É isso.
3: O que eu jogo para o universo, ele devolve para mim.
1: É isso.
3: Não é?
1: Bom dia, Homem Vinheta.
3: Tem gente que cospe para cima e cai na cara.
1: Bom dia, lindo!
0: Bom dia!
3: Deixa eu sentar?
1: Claro.
3: Posso favor. Sentar?
1: Senta agora.
3: Quer ver?
1: Ah, ai, que delícia.
3: Eu me aconchego aqui, eu puxo aqui, isso. Arrumo aqui. Nada como uma bela sentada, né?
1: Exatamente. Essa hora da manhã?
3: É, porque às vezes a coluna não tá legal. Sim. Aí você sentou direitinho aqui, eu ajeito aqui.
1: Exatamente.
3: Ó, tá deitando, tá do jeito que eu gosto. Aí coloco o microfone na altura da boca, ó, bem aqui pertinho da minha boca.
1: Coloca
3: ó.
1: Na boquinha, é isso?
3: Ó.
1: Isso,
3: ó.
1: Isso.
3: Ó.
1: Isso,
3: ó.
1: Isso.
3: Ó. Ó. Ai, pronto. Aí aqui eu tô ajeitado. E você?
1: Bem, graças a Deus.
3: Abre.
1: Na Riará. Maria Rap,
3: Bom dia.
1: Hoje eu acordei assustado com o alarme, cara. Eu dormi profundamente de madrugada, hein?
3: Sério?
1: Acho que conta do friozinho, né, que tá fazendo aqui na Bandilândia.
3: Eu sonhei muito.
1: Você sonhou? Mentira.
3: Cara, eu sonhei que tinha uma cobra dentro do meu corpo. Sabe igual aqueles filmes?
1: Pera aí, eu vou anotar o seu sonho, porque eu vou chamar o Mestre Bilu daqui a pouco.
3: Aqui, ó.
1: E ele vai desvendar.
3: Aqui, Tadeu, tinha uma cobra.
1: Ah.
3: Ela tinha como... Sabe aqueles filmes que você olha a pele aqui, ó, e você vê o bicho andando na pele, por baixo da pele?
1: Ai, credo.
3: Sabe aquele, tem algum bicho andando embaixo da pele?
1: Sim.
3: Aí eu olhava, era uma cobrinha desse tamanho assim, bebê, ó.
1: Ai, credo.
3: Aí eu via ela mexendo por baixo da minha pele, sabe?
1: Misericórdia, velho.
3: Aqui. Aí eu pedi pra uma pessoa. Porque era aqui, ó, assim, ó, nessa região aqui, ó. Eu não sei se porquê.
1: Ela passando embaixo da pele.
3: É, entre a pele e o músculo aqui,
1: você,
3: ó.
1: Você conseguiu ver a...
3: O formato dela. Eu sabia que era uma cobra. E assim, ó, desse tamanho, bebê. E eu não sei se eu sonhei isso, porque eu fui picado por uma aranha esse final de semana lá em Pardinho, né? É, lá no ninho. Eu tava mexendo em madeiras pra fazer uma fogueira, e uma aranha bem pequenininha picou aqui, ó.
1: Como era pra você sonhar com uma... Assim, ó.
3: Vê se tem a marca.
1: Você precisa bronzear esse bumbum.
3: Aqui, ó, picou. Aí!
1: Gente, o Vinheta acaba de mostrar a bunda dele pra mim.
3: Não, acabei, mas ela picou. Verdade,
1: de ver a
3: gente.
1: Bunda branca do Homem Vinheta.
3: É, ela picou aqui, ó. Só que, graças a Deus, não era uma aranha venenosa.
1: Uhum.
3: Aí, Tadeu, a cobra.
1: Sei, sei.
3: Eu pedi pra uma pessoa, eu dei uma gilete, uma lâmina pra pessoa, eu falei, ó, pega pertinho da onde tá a cabecinha dela, corta a minha pele. Pode cortar. Corta pra ela sair. Porque eu percebi que ela forçava pra sair. E ninguém tinha coragem de cortar minha pele. E eu acabei acordando com aquela cobra dentro de mim, cara.
1: Não é que as pessoas não queriam cortar a tua pele.
3: Ah.
1: As pessoas não tinham coragem.
3: Tinha coragem de cortar.
1: Porque você lembra das pessoas que estavam em volta de você?
3: Eu lembro, cara. Uma das pessoas, inclusive, já se foi.
1: Misericórdia, velho!
3: Meu tio Egli, irmão da minha mãe, que também é meu padrinho. E também sonhei, eu não posso falar o nome da pessoa, mas é daqui, da Band FM, uma mulher que, enquanto eu e você estava fazendo o programa aqui, eu fui numa sala que tem lá... Sabe a sala do nosso diretor?
1: Sim, sim, sim.
3: Era a sala de gravar, de gravação. Eu fui lá, essa pessoa, que é uma mulher daqui da Band, estava com o monitor aberto vendo um filme pesado pornográfico. Mas daqueles pesados mesmo. Aí quando eu chego...
1: Cara, que sonho!
3: Quando eu chego, cara, quando eu chego, ela olha pra mim,
1: tá?
3: Essa pessoa olha pra mim, olha para o vídeo que tá ali, aquela cena bem radical, e fala assim: eu faço muito melhor que isso. Eu, eita! Aí eu volto, falo pra você do que aconteceu, e você fala: cara, é sério? Eu falei: é, vai lá você também ver. Você vai ver.
1: Eu conheço essa pessoa.
3: Conhece muito. Conhece. Ela olha assim e fala: isso aí que você tá vendo aí, isso aí eu faço muito melhor. E era uma cena bem...
1: Isso aí, deixa eu ver se eu entendi. Isso aí aconteceu no mesmo universo que você tava com a cobra dentro da sua perna.
3: Não no mesmo sonho.
1: Tá, não no mesmo
3: sonho. Já era o outro.
1: Ah.
3: Mas eu sonhei tudo isso essa noite.
1: Cara... Daqui a pouco o Mestre Bilu vai desvendar tudo isso. Você vai ver.
3: Cara,
1: ele vai desvendar. Que loucura, hein?
3: É, e sonhei mesmo, cara.
1: Tudo isso numa mesma noite.
3: Tudo isso numa mesma noite.
1: Uma sessão corujão aí de sonho.
3: Cara, foi uma loucura.
1: Que doideira.
3: Ao mesmo tempo que eu fiquei com medo e apavorado com aquela cobra dentro de mim, lá ele...
1: Sim.
3: E teve o outro lado que foi bom, né? Assim, porque a pessoa falou: isso aí, isso é fichinha pra mim.
1: Você não deu tempo de saber se a pessoa realmente fazia melhor.
3: Não. Ficou só nessa.
1: Fica no ar.
3: Fica no
1: ar. Bom, eu espero que você continue o sonho hoje. Aí você me conta o resto.
3: Não, eu vou contar.

0: 5:12. Bom dia, entra no ar o seu gibi eletrônico Pulo do Gado. A notícia bate na sua porta, ela quer entrar, deixa ela entrar, porque nós vamos deixar você muito bem informado. Notícias do Brasil e do mundo, acontecimentos, oferta de emprego, enquetes, tudo isso em um mesmo gibi eletrônico. Eu sou o Pedro Quadras, bom dia!
1: Muito bom dia, Pedro Quadras, eu sou Silvânia Acre, começando mais um dia, o raiar de mais um dia de esperança, mais um dia de trabalho, mais um dia de fé. E
0: graças
1: amor.
0: A Deus, graças a Deus, Silvânia. Vamos tocar esse jornal, esse gibi eletrônico, que já virou uma rotina, né?
1: Exatamente, exatamente. E já que o nome desse programa é Pulo do Gado, vamos tocar gado. Vamos lá.
0: Vamos tocar
1: gado. Hoje é terça-feira, 14 de julho, viu, Pedro Quadras? 14 de julho, dia do propagandista de laboratório.
0: Poxa vida, você que é propagandista de laboratório. Engraçado, a pessoa se formar e fazer propaganda só laboratório, né? Uma hora passa fome, vai que o laboratório fecha. Mas tudo bem, parabéns pra você pelo seu dia.
1: Hoje também é dia da liberdade de pensamento rápido. O que você tá pensando agora, Pedro Quadras?
0: Oi?
1: O que você tá pensando agora?
0: Rápido, certo, você pelado.
1: Liberdade...
0: São 5:13.
1: Dia do administrador hospitalar.
0: Parabéns a você, administrador hospitalar.
1: Dia do engenheiro de aquicultura.
0: Aquicultura.
1: Não
0: e
1: faço,
0: aí
1: não
0: fica
1: ideia.
0: A pergunta e a interrogação. O que é aquicultura? A nossa querida Silvânia já está pesquisando porque a gente não tem produção nem estagiário.
1: A aquicultura é a criação controlada de organismos aquáticos, como peixes, moluscos, crustáceos e algas, em ambientes confinados e com manejo sistemático.
0: Então tá aí, parabéns ao nosso Aquaman.
1: Exatamente, parabéns.
0: 14.
1: Hoje também é Dia Internacional de Conscientização sobre Tubarões.
0: Olha, gente, vamos se conscientizar e saber. Eu descobri algo muito interessante, que é, os tubarões, eles foram, ficaram com essa coisa, esse enigma de perigosos, cuidado, essas, claro, tem que tomar cuidado com o tubarão, mas tudo isso se formou depois do filme O Tubarão.
1: É verdade.
0: Colocaram o tubarão como um monstro, né?
1: Sim.
0: Então, na verdade, até porque todo mundo lembra do Tubarão, que era um amor de pessoa.
1: E aí, até então, ninguém tinha medo do tubarão, né?
0: Então, aí teve o filme do tubarão, todo mundo ficou com medo. Mas então, gente, se você estiver nadando aí e vê um tubarão, tente amizade, tente conversar com ele.
1: Sim.
0: Fale do desenho do tubarão, quem sabe ele não te come. Mudou a trilha, mudou o tom, mudou a informação. Chegou pra mim aqui, eu vou agora pesquisar, ô, minha querida Silvânia. Tá aqui. Vamos lá, notícia, gente, que acaba de chegar pra mim, inclusive, deixa eu só mutar aqui. Um homem, atenção, gente, um homem de 24 anos deu entrada no hospital Ranguet em Toulouse, na França, queixando-se de forte desconforto e informando a equipe médica que havia um objeto preso em seu corpo.
1: Caramba.
0: Ao submetê-lo a uma cirurgia, os médicos constataram que não se tratava de um brinquedo, mas sim de um projétil de artilharia da Primeira Guerra Mundial.
1: Meu Deus!
0: Datado da cerca de 1918, com aproximadamente 20 centímetros de comprimento, alojado em seu reto. Como não se sabia se o projeto estava ativo, o hospital evacuou, e ele também evacuou, parcialmente o pronto-socorro. Acionou o especialista em desarmamento de bombas e bombeiros e estabeleceu um perímetro de segurança até que especialistas declarassem a situação segura e removessem o objeto. O homem teria passado bem pela cirurgia, mas a polícia agora avalia se ele poderá ser autuado por uso de munição de categoria A. Ele não poderia ter colocado no reto uma munição de artilharia.
1: Existem leis que proíbem isso, né?
0: Gente, é o porte legal de arma.
1: Exatamente.
0: É a munição que você pode usar. Você não pode usar, por exemplo, um 9mm.
1: Sim,
0: sim. Pode ser uma 380.
1: Ele era caque, pelo menos, não?
0: Não. Aí que tá, Silvana, você falou uma... Ele não era caque.
1: Aí, tá, então, autuado, por favor.
0: Enquanto a mídia local descreve de forma bastante polida como óbvio e provável motivo pelo qual o projeto foi parar ali, ele talvez tenha também se confundido, né? Ao
1: sim.
0: Colocar a munição numa arma, ele introduziu no reto. Agora, o grande perigo, até declararam aqui que a equipe médica e os bombeiros tomaram todo o cuidado pra ele não peidar na hora. 5:17, 5:17, o pulo do gado está no ar. E
1: fugida especial para aquela pessoa especial, manda pra gente aqui, 11 99991 9197. Mandar um fugida aqui pro Rodrigo Alho. Me pergunto por que ele tem esse apelido, né? Rodrigo Alho.
0: Que coisa.
1: Um abraço pra você, meu querido. Léo Faria tá com a gente aqui.
0: Também um mugido especial.
1: Um abraço pra você. Não esquece da notícia que rendeu o caso de polícia, da aposta. Sim! Uma notícia aberta, inclusive, aqui. A situação da Gabriela, o nome da menina, que apostou o chibio, né?
0: Verdade, ô Silvânia.
1: Contra a motocicleta de um homem no jogo da seleção brasileira. O Brasil foi derrotado pela Noruega. Ela ganhou a aposta, não precisou ceder o seu chibio, mas foi cobrar na polícia, abrir um BO pra ter a motocicleta, já que eles fecharam esse acordo.
0: É, né? Engraçado, né? Se ela perde, o cara ia fazer questão de chibio.
1: Mas era no mesmo segundo.
0: Mas na hora.
1: Quero chibio agora.
0: Quero chibio. Perdeu. Engraçado. Aí a parte dele não quis dar.
1: Exatamente.
0: E fica aí o nosso protesto.
1: Então, atenção, espero que as autoridades tomem providências e tirem a moto desse homem aí e entregue pra moça.
0: Muito
1: viu?
0: Bem, Silvânia.
1: Mugido aqui pra Lucigley. Lucigley, um beijo pra você.
0: Olha aí, Lucigley.
1: Mugido aqui pro filho Elvis.
0: Olha aí, o Silvio Elvis, parabéns.
1: Um beijo pra você.
0: Obrigado.
1: Obrigado. Marcelo Pedro tá com a gente aqui, é de Barueri. Um abraço pra você. Mugido pra Cris, de Maceió, Alagoas. Um abraço pra você. Ele que manda aqui o Boca na Botija dele. Ele mandou o Boca na Botija.
0: Opa, Boca na Botija.
1: Vocês pararam de postar Band Bom Dia e a Hora do Ronco nas redes sociais da Band FM. Acho que o YouTube e Spotify, né?
0: É.
1: Vou repassar pro pessoal do digital, viu?
0: Já anota isso aí, Silvânia. Vamos repassar aqui pra ver se a gente tem uma resposta aí. Se mandam pra... Se vão ter coragem!
1: Sim, sim,
0: porque
1: sim.
0: Porque aqui a gente mete a boca! Aqui a gente mete a boca!
1: Eu meto a boca, tá? E a gente não vai engolir, não.
0: Não vamos engolir, não, gente.
1: Não vamos engolir, não.
0: Não vamos engolir essa, não. Então nós vamos ver. Nós vamos mandar. Nós vamos reclamar. E vamos ver se vocês vão ter coragem de responder pra gente. Vamos ver se vocês aí da produção vão ter coragem de responder. Ah, não estamos colocando por quê. Fica aqui o nosso protesto.
1: Fica aqui o protesto. Um abraço pra você. O Marcelo Rodella manda um giro especial também. Ele comenta aqui a notícia da aposta do chibio. Ele falou, Tadeu, só vale a aposta se tiver aperto de mão com cuspida.

0: Mais um aí que manda a boca na botija dele reclamando da falta de postagem no Spotify do Band Bom Dia.
1: É, então é recorrente.
0: É recorrente, a gente vai passar aqui. Se o pessoal do digital não resolver, vamos direto na diretoria, vamos nas cabeças, viu?
1: Vamos ter que denunciar, não vai ter jeito.
0: Tiago de Humaitá, Amazonas, tá com a gente aqui. Um mugido pra você.
1: Deixa eu interromper, mas claro. muitas pessoas fazendo aniversário hoje, então uma salva de palmas pra quem tá fazendo aniversário. Vamos lá.
0: Parabéns, viu?
1: Parabéns.
0: Cidade aniversariante de hoje?
1: Cidade aniversariante de hoje, temos Pererê, Pereré, Pororó, Pororó, Pururu.
0: Parabéns, Pererê, Pererê, Pororó, Pururu, Urenses.
1: É isso, gente. Tá todo mundo ouvindo. A cidade de 12 mil habitantes, que em tupi-guarani significa água.
0: Olha, às 5h21...
1: Tem emprego?
0: Tem vagas de emprego. Separador de agulhas no palheiro. Separar 5 agulhas por dia, salário R$2.000. Horário de emprego da meia-noite às 5 da manhã, trabalhando, infelizmente, com luz apagada.
1: Poxa vida, é difícil. É, mas, gente, é emprego.
0: Procurar você. Alexandre no palheiro.
1: Alexandre, agulha no palheiro, né?
0: Exatamente. Um abraço pra você, meu querido. Muito obrigado. Essa foi a vaga de emprego de hoje, Pedro Quadra.
1: Temos enquete, Silvânia.
0: Enquete do dia.
1: Atenção. Atenção, a enquete do dia. Você, quando chupa jabuticaba, jabuticaba, aquela frutinha.
0: Sim, sim.
1: Alternativa A, você chupa, você engole o caroço. E aí, você engole. Alternativa B, você cospe. Alternativa C, a jabuticaba em mim, eu faço o que eu quero.
0: Mas quanto tempo que eu não chupo uma jabuticaba, ô Pedro Quadras?
1: Eu particularmente adoro. Você sabe que o meu sonho é ter um pé de jabuticaba, né?
0: Ah.
1: E eu tô quase pra realizar isso, porque realmente eu adoro. Então tá aí, a enquete. Jabuticaba, você A, engole o caroço. B, você cospe. Ou C, a jabuticaba em mim, eu faço o que eu quero.
0: 11 999919197, enquete do Pulo do Gado, participe com a gente aqui.
1: Engole ou cospe?
0: O Alexandre tá respondendo pra gente que ele chupa. Escreveu 3 vezes aqui.
1: Muito bem.
0: Um abraço pra você, meu querido. Obrigado pela resposta da sua enquete aqui, viu? Tudo de bom. Obrigado pela sua participação. Bom dia.
2: Bom dia, Pedro Quadra, Silvana Acre, do Sul da Moca. Eu tenho um pé de jabuticaba aqui em casa.
1: Ah, eu adoro.
2: E eu chupo a jabuticaba, mas cuspo. Tá. Cuspo o caroço. É. Um abraço.
0: Ele chupa, mas cospe o caroço.
1: Só pra curiosidade, você engole ou você cospe, ô Silvani?
0: Eu cuspo.
1: É.
0: Tenho medo de entalar, de... É,
1: eu já engulo, sabia?
0: Você engole?
1: Eu não consigo ficar separando aquele carocinho. Eu aqui, ó, já vou engolindo, cara.
0: É mesmo, mas é isso verdade. Pro sistema digestivo...
1: Não, pra mim, normal.
0: Lida
1: normal.
0: Normalmente.
1: Normal, até pra... Não, assim, pra mim, normal. Então, eu engulo.
0: Tá bom, não fica entupido, não...
1: Não tenho problemas.
0: Entendi. Obrigado, Pedro Quadras. Bom dia.
3: Imagina um cara com o pé de jabuticaba.
0: Ué, é essa a mensagem?
1: Ué, esse é o problema.
0: Tá bom, imaginei.
1: Você pode ter um pé de urso.
0: Araújo da Zona. Ele chupa e cospe. Um abraço pra você, meu querido. Obrigado pela mensagem. É, mais respostas aqui da nossa enquete. A enquete do Pulo do Gado. Participe você também. Bom dia.
4: Cândido Neto, presidente prudente.
0: Bom dia.
1: Bom dia.
4: Teve um presidente aí que falou que ia...
0: Obrigado, tudo de bom, um forte abraço pra você, tudo de bom, bom dia.
5: Bom dia FM, bom dia meninos, bom dia galera, vamos que vamos. Eu chupo até o caroço.
0: Tá,
5: até
0: o caroço. Bom.
5: Domingos é Carvalho aqui da Paraisópolis, Zona Sul.
0: Forte abraço pra você.
1: Caso,
0: olha, o chupa tá ganhando, hein?
1: O chupa tá ganhando.
0: O chupa
1: e o engole, né?
6: Bom dia, Tadeu. Bom dia, Vinheta, Cléber Liviano, Toqueta, hein? Mais um carreteiro aqui.
1: Pois não.
6: Ah, eu chupo e engolo, hein?
1: É.
6: Delícia. Você tá doido.
0: Chupa e engolo.
1: Pra quem ligou o rádio agora, nós estamos falando de jabuticaba, tá, gente?
0: Vai aqui, né? Não, o cara tá zapeando aqui. Que estoque conversa é essa, né?
1: É não, jabuticaba.
0: Um abraço pra você.
7: Silvana, Pedro.
1: Bom dia.
7: Eu
1: bom
7: engulo dia. Tudo.
1: Aí, ó.
7: O difícil é pra quem é da região do Nordeste, engole caroço de pitomba. Isso aí é complicado, né?
0: É grande o caroço de pitomba?
1: A pitomba é maior, né?
0: Ah, então não é aconselhável você engolir um caroço de pitomba. Pode ficar atravessado, né?
1: É aquela história, né? É, macaco que engole caroço de abacate, sabe o que tem, né?
8: Bom dia, Silvana Acre. Bom dia, bom dia, Pedro Quadras.
1: Bom dia.
8: Eu como com casca e tudo. A jabuticaba é minha?

0: vendo?
1: A jabuticaba dele. Tá tudo certo, cara.
0: Um forte abraço, obrigado, meu querido.
2: Eu já chupo no pau, cuspo no carro. Opa, não, eu não, eu não gosto de jabuticaba.
1: É, de verdade, o nosso querido Edmilson aí, ele tem razão. É a única fruta que você chupa no pau.
0: Tá aí. Ponto final em mais uma edição do Pulo do Gado, Pedro Quadras.
1: Gente, muito obrigado aí pela sua participação e a sua conectividade com a gente. A sua interação é muito importante para este gibi eletrônico. Tá aí a nossa enquete que você pode debatê-la com a família neste final de semana. Silvânia, amanhã estaremos de volta, né?
0: Se Deus quiser, Pedro Quadras.
1: Tudo sempre pela informação. Lembrando, aqui nós damos o furo e depois copiam. Silvânia, um ótimo dia para você.
0: Para você também, Pedro.
1: Bom dia.
0: O pessoal animou a responder a pergunta aqui do Chopo.
1: É, cara.
0: Chopo engole. Vamos lá.
3: Bom dia.
1: Bom dia.
3: Oi. Hoje de você a jabuticaba, geralmente engole a parte branca e gosta da casca.
0: Engole a parte branca. Essa conversa acho que tá tomando rumos assim que eu não tô gostando.
1: É, tá tomando uma...
0: Às 5h26, gente. 5h26, hora do Band Astral. Hora do Band Bom Dia, desvendar os segredos do seu futuro, desvendar o segredo dos seus sonhos. Todo sonho tem um significado. Você já ouviu essa frase em algum lugar, né? E aqui nós temos o grande astrólogo Mestre Bilu. Filósofo grego Clitóris foi o seu grande mestre. E ele repassa esses ensinamentos para você, ouvinte da Band FM. Então participe, mande aqui o seu nome completo, sua data de nascimento, número do cartão de crédito e os três, o código de segurança que vem atrás, manda pra gente também.
1: Lembrando pro pessoal que estava mandando Pix aí, que agora eu só comento de 10 reais pra cima, tá?
0: Isso, gente, quem pegou o Pix do Homem Vinheta aí, qual é o Pix mesmo?
1: É efsilva,
0: tá.
1: @band.com.br.
0: Muito bem, eles...
1: Fico mandando 2 centavos, não aguento mais.
0: Acima de 10 reais, ele está comentando aqui.
1: É como
0: aqui,
1: se fosse tá o chat, não é isso? Como é que chama?
0: As donates do chat, donate, né? Super
1: donate,
0: chat.
1: Donates.
0: O nosso super chat aqui. Mestre Bilu nesse momento. E o seu saco de tampinha de garrafa. Muito bom dia, mestre.
4: Estamos chegando para mais um programa do Mestre Bilu. Eu quero que você agora feche os olhos.
0: Fechei os olhos.
4: Abra só um olho.
0: Abri um olho.
4: Tá piscando para mim por quê?
1: Foi uma piadinha.
0: É o quebra-gelo.
1: É o quebra-gelo
0: para começar aqui o quadro, né? Mestre Bilu, saudades do senhor. Posso chamar de senhor?
4: Fique à vontade. O que for melhor para você, o que os seus olhos veem e o seu coração sente, a sua boca fala.
0: É isso. Então é senhor, porque eu tenho respeito por alguém que foi discípulo do filósofo grego Clitóris.
4: O filósofo grego Clitóris, ele me... Foi quando eu estava no alto do cume na Grécia.
0: Sim.
4: Que eu conheci. E todos os ensinamentos que eu tenho, esta... Só eu, ele passou para mim a leitura de tudo através das tampinhas de garrafa. Ninguém no mundo faz isso.
0: Ninguém mesmo. Eu já vi borra de café, eu já vi leitura no risco da mão, eu já vi de tudo. Mas,
4: tarô,
0: búzios. Mas aqui é diferente. Aqui é através das tampinhas de garrafa.
4: Mestre Bilu, bom dia. Bom dia. Alguma TV, algum programa, nunca chamou o senhor, né? Porque tem aí, a gente tem aqui o Mantovani.
0: Aqui. O André Mantovani.
4: Tem vários programas. Não, nunca me chamaram. Se não chamaram vocês que fazem um bom humor, imagina eu.
0: Ó, se você quer se consultar com o Mestre Bilu, 11 999919197. Começamos aqui com a Soraya, Mestre Bilu. É a Soraya Yara. Ela nasceu no dia 28 de fevereiro de 1975. É do signo de Peixes.
4: Peixes, cara.
0: Ela não tem cartão e nem conta no banco. Perguntou se o senhor faz fiado essa consulta.
4: Farei porque estou aqui doando meu tempo. Mas não costumo fazer isso. Depois não venha me cobrar precisão na leitura.
0: Muito bem, mestre. Só quer saber do seu futuro, Soraya? Não escreveu nada específico aqui. Só quer saber do futuro dela. Ó, mestre Bilu. Já jogou? Já.
4: É rápido. Ela já acabou de definir pra mim o futuro dela. Não tem cartão, não tem dinheiro, não tem nada. Mas o futuro dela, a situação financeira dela está definida, ó. Oh.
0: Opa, e pelo menos tem uma definição. Qual é a definição mesmo?
4: Lascada pro resto da vida. Para não falar...
0: Muito obrigado, Soraya. Um beijo pra você, viu?
4: Ah, tá ferrada.
0: O Cleiton, glória a Deus, tá com a gente aqui. Mestre Bilu, bom dia.
4: Bom dia.
0: Minha data de nascimento é... Não entendi. Ele colocou 56-78. Não entendi.
4: Ele deve estar postando no jogo do bicho.
0: Um abraço pra você, Cleiton.
4: Deve ser 5-3.
0: Não, tá 5-6-7-8.
4: 5-6-7-8.
0: Não entendi.
4: É que eu não faço...
0: Ah, tá. 5 de junho de 78. Então por que não escreveu 5 de junho?
4: Que eu não faço numerologia, né? De verdade, eu não consigo.
0: 5 de junho de 78, ele queria saber se ele é uma pessoa iluminada, mestre Bilu. Cleiton de Indaiatuba.
4: Eita porra.
0: Eu acho que não caiu coisa boa, viu, Cleiton? Eu acho que não caiu coisa boa.
4: Meu querido Cleiton, a sua vida está em trevas no momento.
0: Meu Deus!
4: Verdade.
0: Meu Deus.
4: Mas tem a solução, tá? Você está no escuro, sua alma está no escuro, e você me pergunta se você, Cleiton, é uma pessoa iluminada. Como você está no escuro, saiu esta tampinha aqui. E esta tampinha me mostra dentro dela que tem solução. Você vai comprar um plug.
0: Tá. Compra um plug.
4: Isso, que tem um LED.
0: Tá, um plug com LED.
4: Isso. E você passará de um homem na escuridão a um homem iluminado. O famoso homem vagalume. O homem que tem uma luz na bunda.
0: Procura aí um sex shop mais perto de você. Ou se você tiver vergonha, pede aí no e-commerce da vida aí. Pede na internet que entregam, tá? Um abraço pra você, Cleiton. Se ilumine.
4: Comida para pica-pau.
0: Casa do jacaré.
4: Casa do lagarto.
0: Versão brasileira Herbert Richards.
4: Versão brasileira Herbert Richards.
0: Roberto, nasceu no dia 23 de dezembro.
5: Tadeu, desculpe interromper.
0: Pois não.
5: Esquece dos meus sonhos. Não,
0: vai fechar o...
5: Tá, cara, eu tô aqui.
0: Eu anotei aqui.
4: Claro, depois me passa o sonho desse homem.
0: Perturbador, viu? Claro, perturbador.
4: Claro.
0: O Paulo Roberto nasceu no dia 23 de dezembro de 1975. Triste, né? Porque tá todo mundo pensando no Natal. Acho que todo mundo deve esquecer o aniversário dele, né?
4: Que dia que ele nasceu?
0: 23 de dezembro.
4: Ah, não, esse aí é passa batido.
0: Você vai dividir o aniversário com Cristo.
4: Nesta data, quem é mais lembrado é o peru.
0: Ô, mestre, eu quero saber. Eu vou casar? A 175 tá aqui. Mais de 50 anos, né?
4: 75, tá com...
0: E essa altura do campeonato, ele
4: 51.
0: Ainda quer casar.
5: Eita caceta.
0: Ele jogou as tampinhas na mesa.
6: Bom dia, pessoal.
4: Só um minutinho.
0: A gente tá no meio do quadro aqui, Pidoncio.
4: Ele perguntou se ele quer casar, né?
0: Se ele vai casar.
4: Só um minutinho. Vou ter que jogar de novo.
0: Tá. Joga de novo.
4: Mexi nas tampinhas na hora errada.
0: Tá.
4: Pode ser que mude.
0: Sim.
5: Oixa, tá caceta.
4: Mesma merda.
0: Não adianta fugir do teu futuro. Não adianta fugir.
4: Com 51 anos. Não. Meu querido, você vai casar.
0: Opa!
4: Vai conseguir casar, só que você não vai ser pai.
0: Ué?
4: Com essa idade vai ser vô. Direto, já vai ter um neto.
0: Merda!
7: filho nasce, já é avô.
0: Já nasce
7: filho,
0: um neto.
7: Filho vai te chamar de avô, né?
0: Já nasce um neto.
7: Mestre Bilu, nós temos aqui o nosso companheiro Homem Vinheta.
8: Eu.
7: Você conhece ele, tá? Claro. Nosso companheiro aqui.
0: Fique à vontade.
7: Ele... Vou pedir até pra ele repetir pra quem ligou o rádio agora aqui na Band FM. Teve um sonho perturbador. Dois sonhos, né? Você vai... Um sonho específico ou os dois você vai falar?
0: Por gentileza, fale no microfone, querido.
8: Ai, desculpa, eu fico... Mestre, primeiro eu sonhei que eu tinha uma cobra por debaixo da pele... E eu vi a silhueta da cobra e não conseguia tirá-la. A cobra, ela ficava querendo sair, romper a minha pele pro lado, de dentro pra fora.
7: Meu Deus.
0: É um sonho perturbador.
7: Bem perturbador. O que
0: significa, mestre, sonho?
7: Calma. Ele vai ver nas tampinhas de garrafa.
0: Tô ansioso, viu, Tadeu?
7: Eu também. Eu não faço a menor ideia.
9: Bom dia, pessoal!
7: Só um minutinho, só um minutinho. A gente tá no meio do quadro aqui, Pidão. Só um minutinho.
8: Eita, porra!
7: A reação do mestre realmente não é uma reação muito boa.
0: Meu querido, você sonhou com uma cobra entre a pele, não é isso?
8: É isso, né?
7: Cara, que sonho horroroso, hein?
0: Horroroso essa peça. Algumas pessoas já sonharam esse tipo de sonho. Com a cobra tentando sair.
7: Tá.
0: Tá aqui, ó.
7: Uhum.
0: Essa tampinha aqui. Essa. Ó, vou levantar essa aqui. Vou baixar essa. Ó. Escravo de Jó.

0: Zigue-zigue-za.
1: Aqui está. Meu querido, você está tentando tirar essa cobra de você. Não fique triste, isso é coisa boa.
2: Ai, graças a Deus.
3: Tá vendo? Às vezes você acha que só porque o sonho é esquisito, é sinal de morte, é coisa ruim, vai perder emprego.
1: Enquanto você quiser tirar a cobra de você, tá tudo certo. O problema, meu querido, é quando alguém quiser colocar a cobra em você.
2: É, nesse caso eu acho que é bem melhor tirar.
3: Faz sentido, né? Faz sentido. E outro sonho? Você,
2: de um... Não, eu, mestre, eu sonhei que uma pessoa aqui, uma mulher daqui, da Band FM, estava no monitor do computador vendo um filme pornográfico e falou que, pra mim, que faria bem melhor que aquilo que eu estava vendo. O que significa?
1: Uau!
3: Opa! Pelo uau é coisa boa. Pelo uau é coisa boa.
1: É.
3: É? É coisa boa?
1: É isso mesmo, coisa boa.
3: É? O que é, mestre Bilu?
1: Quando ele sonha que a pessoa tá vendo um filme pornô e fala que faz melhor do que aquilo... É isso mesmo.
3: Opa, atenção, gente, é coisa boa. O que é?
1: É isso mesmo aqui, ó.
3: Caso alguém tenha sonhado a mesma coisa, né?
1: Meu querido, se ela olhou para o monitor, filme pornô, olhou pra você e falou que faz melhor, é que ela quer dar pra você e você não se toca.
3: Bom dia, Pidoso.
4: Bom dia, pessoal. Pidoso da Silva. Bom dia, gente. Como é que vocês estão?
3: Tô bem, graças a Deus. E você, meu diretor?
4: Eu tô bem, graças a Deus. Estamos aí na luta, né, Jadeu?
3: É.
4: E você tava de férias. Eu até comentei com o pessoal aqui. Agora já tá tudo certo lá. E foi um trabalho, Jadeu, pra desmontar tudo lá no negócio do Brasil, hein?
3: Então, cara, é verdade. Porque foi um trabalho, assim, de semanas. A gente foi acompanhando aqui a montagem de todo o enfeite, que juntou Copa do Mundo com festa junina, né, Pidoncio?
4: Deu mó trabalho, Jadeu. E assim, eu só pedi pro pessoal, porque a gente tinha colocado uma bandeirinha em cada casa.
3: Tá.
4: Eu pedi pra manter. Pra ficar igual, assim, patriota.
3: Tá,
4: é. Fica com a bandeirinha.
3: Fica aí.
4: Igual os Estados Unidos, cada um tem uma bandeira.
3: Sim, sim, sim.
4: Aí tudo bem, ficou legal. Agora, as garrafas Bet verde, aquelas de Guaraná, eu tive que tirar tudo, né?
3: Oh,
4: tava pendurado numa linha de anzol.
3: Olha o trabalho.
4: Ah, tinha umas 5 mil garrafas pendurado. É, agora, o que não deu muito trabalho foi a rua que nós pintamos, né? Que aí a chuva limpou, lembra a rua de terra?
3: Ah, é verdade.
4: Eu pintei na rua de terra.
3: Como é que... Aliás, eu fiquei pensando em quem pintou asfalto, né?
2: Vai eu ficar... fui um que pintei, ajudei a pintar, mas foi legal. Foi uma brincadeira boa com as minhas netas.
3: De comunidade,
2: foi,
3: né?
2: Foi legal.
3: Agora, pra vocês, na vila foi mais fácil porque era barro, né?
4: É, agora o Zelito tá tendo que... O Zelito tá tendo que ir na delegacia prestar depoimento, né? Lembra que a gente colocou um telão de 29 polegadas lá?
3: Imagina a galera se amontoando pra ver,
2: cara, um
3: super telão de 29 polegadas.
2: 29 não dá nem metade disso aqui, velho.
4: Ah, então, mas deixa eu falar. Que o Zelito foi, comprou, colocou lá, instalou, legal. E a gente viu os jogos. Ah, mas um dia bem... Olha, parece que era coisa pra acontecer. No dia que o Brasil perdeu, baixou a polícia. Denúncia.
3: O quê?
4: Mas... O Zelito faz tudo certinho, gente. Vou falar a verdade.
3: Eu imagino, super honesto.
4: Não,
3: né?
4: Boteco Zelito, tudo ok. Teve uma vez, negócio da vigilância sanitária.
3: Né? Mas às vezes também, posso falar, o pessoal da vigilância sanitária também, às vezes pega no pé.
4: Ah, uma bobagem. Falar, não, porque tem barata. E não tinha, Jadeu.
3: Tá vendo só? Não tinha barata.
4: Eles foram, não tinha uma barata, até porque os ratos comem. Aí, Jadeu.
3: Fala, Pidoncio.
4: Baixou a polícia, foram lá, começaram, denúncia, né, essas coisas e tal. O Zelito tinha comprado a televisão, telão de 29.
3: Uhum.
4: E ele comprou, pô, na maior boa atenção. E ele nem desconfiou nada, Jadeu. A televisão, né, porque ele pagou R$50, nem desconfiou nada. R$50 a TV. A polícia baixou, cadê a nota da televisão?
3: Ah! Meu Deus, e aí?
4: Aí não tinha nota, porque ele comprou dos mineirinhos, né?
3: Os mineirinhos, pra quem não sabe, gente, é os mineiros que fumam um cigarrinho lá na
4: vila, um cigarrinho, né? De palha, eu já vi, sim, já deu. Eles pegam a palhinha deles, aquela palhinha, enrola na palhinha, o cigarrinho. É mó barato, a solidariedade. Eu sempre falo isso.
3: É muito divertido.
4: Eu sempre falo, os mineirinhos, eles vão, pegam cigarrinho de pai. Às vezes, agora, o que eu acho engraçado é o seguinte: é todo mundo não ter dinheiro pra comprar um pra cada um pra um, né?
3: Ah.
4: Faz aquela roda, fica passando um pro outro, me pega uma boqueira, me pega um sapinho. Então, e a TV era roubada, gente.
3: Ah. Ai, meu Deus. Mas aí eu posso falar? Ele não tem nada a ver com isso, Zelito.
4: É receptor, né?
3: Ah,
4: incentivou. Porque...
3: Na lei acho que pega, né?
2: É. Mas peraí, Pedro, ele não percebeu que uma televisão, mesmo sendo de 29 polegadas a R$50, cara, a gente tem que prestar, É igual comprar um iPhone 17.
3: Sim.
2: Por, né? Ah, não, toma aqui, R$500.
3: Por menor que seja a TV, era um valor muito baixo.
2: Se, né, bem que tem celular iPhone 17 Pro Max 2 TB por 99 centavos, é só entrar na minha rifa. Emerson Franco Oficial, vai lá, gente, no meu stories, tem um link lá.
3: Mas afinal de contas, qual foi o destino do Zelito? Ele foi preso?
4: Não, ele pagou fiança, né?
3: Ai, que bom.
4: Pagou fiança, ele levou lá, pagou a fiança, tá lá, tá tudo certo, já resolveu. Mas é chato, né? Uma situação ruim.
3: Muito chato. Uma situação ele. Ruim. Ele, e uma pessoa que não merece, porque ele comprou pra entretenimento da vila, né?
4: É verdade. Agora, Jair, eu gostaria que você entrevistasse, inclusive ontem deu uma repercussão muito boa, vocês fizeram aqui muito rapidamente na hora do ronco, e gostaria que você entrevistasse o nosso querido Lancelotti, que se apelidou ele.
3: Posso falar? Fiquei muito chateado, inclusive, vou falar isso pra ele, né? O nosso Lancelotti. Muito chateado, porque nem pro Brasil ele voltou. Ficou lá na Europa mesmo. Só vai voltar em setembro, gente. É, exatamente.
4: E acho que tem perguntas a serem feitas, porque ele deixou a desejar, né?
3: Exatamente.
4: No sentido, aí a gente vamos fica à vontade, tá, Gil?
3: E aqui, meu querido, minha querida, nem a Cazé TV...
2: Ouvinte pode perguntar também.
3: Nem a Rede Globo...
2: É exclusivo.
3: Conseguiram entrevistar o Lancelotti de forma tão exclusiva, igual a gente. Você, ouvinte, pode fazer sua pergunta também. A gente tem a honra e o prazer de receber o técnico da seleção brasileira, o italiano Carlo Lancelotti. Bom dia!
0: Bom dia, nós por falar de consigo na outra língua, não pode falar nem...
3: Você está aprendendo português, acho que a gente releva. Se a gente não entender alguma coisa, a gente pergunta.
0: Sim, sim. Nós outros falamos de... e responder tudo certo.
3: Primeiro lugar, primeiro de tudo, pergunta que eu quero fazer. Por que que o senhor e toda a delegação brasileira não retornaram ao nosso país? Cada um foi pro seu destino na Europa e simplesmente ignoraram os torcedores brasileiros no retorno.
4: Ô, Jadeu.
3: Pois não.
4: Só uma coisa rapidinha. Deixa o homem ver, tu viu, pra ele pegar o personagem.
3: Tá bom. Bom, você vai mandando sua pergunta aqui pro Lancelotti.
0: Sim, claro.
3: Enquanto ele pega o personagem.
0: Não podemos. Sim, claro, agora sim.
3: Baixou.
0: Agora baixou.
3: Fez o download completo.
0: Bom dia a todos que estão na rádio. Não vou responder as suas perguntas, sei por dia.
3: Muito bem. Então, o senhor me responda. Por que não voltou ao Brasil?
0: Sim, porque eu sou italiano. Nós manteram na questão de normal no futebol e das torcidas, medo de voltar ao Brasil e apanhar.
3: Faz sentido todo esse medo que você tem.
0: Estou pegando personagem. Buscar uma ideia, sim. Pegou personagem, agora sim, agora mantém.
3: Mantém desse jeito.
0: Sim, claro.
3: Mantém desse jeito.
0: Claro, tá? Claro.
3: Outra pergunta que eu quero fazer. O Lancelotti,
0: Claro.
3: Por que o senhor não insistiu, claro, no Hendrick desde o começo na seleção brasileira?
0: Não, levamos o Hendrick lá pela sua brasileira. Sim, nós outros não podemos. O Hendrick sempre foi um jogador, né, muito importante, mas eu não custo questão de. Dentro de uma.
5: Eu acho que o trabalho foi bom.
0: Para dar o pegar personagem. difícil. Não colocar o Henrique, porque eu sou técnico e não vi uma possibilidade dentro de uma perspectiva poder fazer um jogo mais bonito. Se agora falar em Neymar e nós não ter essa possibilidade, se na hora certa poder fazer ou não.
3: A gente releva, gente. Releva que ele tá se esforçando pra aprender o português, viu? Ele ainda tá misturando com o espanhol.
5: Estou bastante acostumado.
0: Bastante, manter apaixonado. Agora sim, pegou.
3: Mas tem que ter pergunta, vamos lá.
6: Senhor Lanchalote, qual é o gosto de chiclete que você não gosta de jeito nenhum?
3: Belíssima pergunta do nosso ouvinte aqui, o Maicon.
0: Na verdade, eu tinha um vício desde criança, né? De mascar de chiclete. E eu, como dizer aqui, quando a pessoa tem um mau hálito...
3: Mau hálito.
0: Se desde criança,
3: aqui no Brasil, a gente chama de bafo de bosta.
0: Sim, claro, mas é merda. Eu desde criança, eu tinha um apelido que se chama cá, e de boca de bunda.
3: E qual é o sabor que você mais gosta e o sabor que o senhor menos gosta de chiclete?
0: Mas agora, na lua minha de tutti-frutti,
3: o que você mais gosta?
0: Eu não gosto de hortelã e nem melancia.
3: Nem melancia também, eu acho bem ruim. É um sabor que não deveria existir
0: de chiclete. Nem aquele de canela que ficou de bunda na boca.
3: Mais perguntas aqui.
5: O novo impulso no trabalho... É na evaluação.
0: Claro, sim, ficou igual. Tá bom assim, personagem?
3: Mantém
0: assim, tá gostando?
3: Perguntas pro Lanchelotti, o nosso técnico da seleção brasileira, gente.
7: Ô Lanchelotti.
0: Lanchelotti.
7: Você vai ficar com nós até a Copa 2030 ou vai sair fora, mano?
3: A pergunta aqui do nosso ouvinte Macedo.
0: No... Só queria que mandasse a ordem nas perguntas para que não misture as coisas e fica minha cabeça complicada. Sim. Eu só sairia da seleção brasileira até 2013 se eu fosse idiota. Ganhando 5 milhões de reais por mês.
3: Tem que ser muito burro, né?
0: Só se for um burro, um imbecil, que sairia. Então vou manter, mesmo não tendo resultado nenhum, vou manter. Vou sair. Só um minutinho.
8: De onde parte
0: então? Olha, só um minutinho.
8: Vou fazer... Legado pro próximo ciclo, então, que o senhor está à frente.
7: Eu acho que sim, é uma experiência.
0: Sim, é uma experiência. Isso, manter personagem. Pode perguntar que agora eu tô no personagem.
3: Aliás, o ouvinte vem afirmar aqui que o senhor não tá sabendo, mas a CBF aumentou seu salário 6 milhões por mês agora.
0: Agora que eu não vou mesmo. Agora que se eu sair, eu sou um burro, né? Eu não vou sair de jeito nenhum.
3: Mais perguntas, técnico da seleção brasileira, Carlo Lanchelotti.
9: Que o Lanchelotti não colocou o Endrick pra jogar porque ele cometeu dois crimes capitais na Itália.
0: Claro.
9: Colocou ketchup na pizza e o pior de todos, quebrou o espaguete antes de botar na panela pra cozinhar. É o Alessandro Moreira do Capão Redondo.
3: Obrigado pela sua pergunta. É verdade isso, ô Lanchelotti? O Endrick, ele colocou ketchup na pizza?
0: Só um minuto, por favor.
3: E quebrou o macarrão?
5: Deludente para o resultado.
0: Para sim, claro.
3: Se é, não... é verdade ou é mentira?
0: Não, isso é uma especulação na reportagem do mundo e se fazaram uma... da revista de fofoca aqui a cara brasileira, Antônio Leal Dias, que falou uma coisa dessa, mas eu acho que cada um coloca o que quiser. Eu já coloquei ketchup no, naquele marcador instantâneo. Já chupei sorvete com ketchup.
3: Cada um faz o que quiser. Que nojo. Olha, a última pergunta aqui, Lanchelotti.
0: Claro.
3: Paulo Victor, ele quer perguntar. Vai ter reformulação na seleção brasileira? Acredito que sim, porque metade do time tá idoso já. Metade do time já, né? O terror do INSS, né?
0: Só um
5: minuto. Uma experiência que ha sido bonita.
0: Claro, bonita. Pegou personagem, vamos.
3: Vai ter reformulação na seleção?
0: Não, sim, claro. Não mandará mais reformulação, porque todos os outros jogadores já estão me dando avançada. E eu não quero manter mais jovens, sim. Manter de jogadores da base, por exemplo. Nosso querido Henry, que é um menino novo, e o Esteban, que não jogou porque está machucado.
3: Sim.
0: E nós vamos manter dois times.
3: Dois times.
0: Nós vamos fazer o time oficial dos jovens.
3: Sim.
0: E nós vamos fazer o sênior.
3: Vai ter também um tipo Masters, né?
0: Mas vamos fazer mais com os jogadores que estão saindo. O próprio goleiro.
3: Neymar, então pergunta Neymar 2030?
0: Neymar, sim. Não vou mandar Neymar porque aí se eu não coloco, me matam. Sim, claro. E eu perco também, porque os patrocinadores investem nessa merda.
3: Tá aí, Carlo Lanchelotti. Ancelotti, o nosso técnico da seleção brasileira. Muito obrigado. Terei o senhor de volta aqui para comentar sobre a Copa do Mundo, que continua. Hoje tem a primeira semifinal, amanhã a segunda. Hoje tem França e Espanha, um jogão, né?
2: Só um minutinho, entendeu?
3: Ok.
10: Agradecer aos jogadores que...
0: Eu quero agradecer de vocês manterem na entrevista aqui numa rádio e que nós outros sempre não ouvimos. Então, muito obrigado pela oportunidade, que caso seja necessário ligar que eu mantenho, não estou...
2: Só um minutinho, né?
10: Bom ambiente. Pero no siempre...
0: Então, um grande beijo a todos. Muito obrigado, é vontade grato.
3: Um forte abraço, Carlo Ancelotti. Aproveita suas férias aí na Europa. Tudo de bom, viu? Um forte abraço pra
11: você.
3: Forte abraço.
11: Foi boa entrevista, hein, gente? Boa, parabéns,
3: Jardim. Ele vai voltar, ele vai voltar.
11: O interessante é isso, a realidade. Você viu o imitador, ele pegando.
12: Quero café. Isso aqui é uma
3: porcaria, não, hein?
2: Não.
3: O esforço que o humorista fez pra pegar o personagem aqui.
2: Verdade.
12: Isso aqui é uma porcaria.
2: Que não.
12: Merda nenhuma. Desculpa.
3: Hora do nosso cafezinho de todas as manhãs aqui no Band. Bom dia.
2: Ai,
3: peça seu cafezinho aí. 11 99991 9197. Romão falou, vocês são doidos. Eu não. Não me coloca nesse balaio, não. O que eu tô falando? Emerson França.
11: 5 da manhã já tá de
3: pé.
11: 5 da manhã já tá de
3: pé. Ai, viu? Olha.
13: Bom dia, Tadeu. Bom dia, Vieira.
2: Bom dia.
13: Um cafezinho pra mim. Vocês são demais. É, Emerson do Jardim Elba, forte abraço.
3: Valeu, meu querido, um forte abraço.
11: Valeu,
3: pra você.
11: Filho da mãe.
3: Tudo de bom.
14: Bom dia, Tadeu. Seja bem-vindo novamente, meu amigo. Mano. Bom dia, Pidonce, moleque doido.
11: Bom dia.
14: Bom dia, minha vinheta.
2: Bom dia.
14: Manda um cafezinho pra nós aqui. Léo Brutos, Capão Redondo. Ei, ô, minha vinheta.
2: Oi.
14: Cadê o nosso amigo locutor de rodeio? Tá fazendo falta, hein?
3: Vai aparecer.
14: Um abraço.
2: Vai aparecer.
3: Amanhã ele tá aqui. Um abraço pra você, meu querido. Bom dia.
15: Bom dia, Léo Ancelotti. Roberval de Osório Cruz. Por que o senhor não colocou o Neymar pra jogar desde o primeiro jogo?
3: Já respondeu essa pergunta.
15: Responde aí pra nós aí, Léo Ancelotti.
3: Ele colocou pra jogar e se ele não coloca, iam cobrar ele, né?
2: Deixa pra uma próxima oportunidade. Vou anotando as perguntas aí, viu?
16: Bom dia, bebês.
2: Bom dia.
16: Essa é genial, genial. Tava muito, muito igual, cara. Eu não consegui identificar quem que era a gravação, quem que era o Emerson fazendo. Perfeito, perfeito, perfeito. Amo vocês, bom dia. Me dá um ingresso pra ver na Castela de pertinho. Beijo, Jéssica de Barueri.
3: Jéssica, um beijo pra você, cafezinho.
2: Já pode se inscrever, né, Tadeu?
3: Pode,
2: de pertinho, né? De obrigado, pertinho, viu, minha linda?
3: Fica aqui ligada na programação da Band FM. Um beijo pra você, Tadeu, viu?
17: Bom dia. Bom dia, vinheta.
2: Bom dia.
17: Rapaz, o time da seleção não tá idoso, não. Tá é com tiriça. Não vai nem a pau, rapaz. Tem que trocar metade mesmo.
2: Verdade.
3: Valeu, meu querido. Tudo de bom.
18: Olha, vocês me quebraram de uma forma com esse negócio de colocar o original pra poder pegar o personagem. Ah, vocês dois são dois retardados de marca maior, não? Manicômio puro. Café, obrigado. Tchau, gente. Valeu.
3: Valeu, meu querido. Bom dia.
2: Valeu, velho.
16: Bom dia, Tadeu. Bom dia, vinheta. Bom dia, filho da mãe.
11: Ô, minha linda.
16: Que é a Vanessa, motorista de aplicativo. Manda um cafezinho pra mim. Ó. Tava ouvindo aqui, ó, com os passageiros no carro. Aí um passageiro falou assim: nossa, o Ancelotti tá diferente.
3: É o nosso Ancelotti.
2: É o Ancelotti.
3: É o Ancelotti.
2: Ai, muito bom.
3: Ponto final aqui, mais uma edição, hein? Acabou.
19: Obrigado, Senhor, por outro dia.
3: Obrigado você, ouvinte da Band FM, pelo carinho. Segue a gente nas redes sociais. Sou o Tadeu no Instagram.
11: Repete.
3: Sou o Tadeu no Insta.
11: E @EmersonFrancaOficial. @EmersonFrancaOficial, já deu.
3: É isso aí. Vem aí a hora do ronco. Estouramos o tempo. Vambora, gente. Tchau.
11: Tchau. 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
10: 2 para 6, a hora do ronco, vem aí, meu povo!

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4: Band, bom dia, são 6:01, gente. 6:01, hora de Brasília. Maravilhosa, espetacular manhã de terça-feira pra você. Vamos com alegria, vamos com tudo. Para mais uma edição da Hora do Ronco, hein? Bora!
5: Eu topo.
4: Tá liberado ser feliz e dar risada aqui, hein?
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4: É isso, perdão, é isso aí,
5: querido. Dons.
4: Uhum. 6:02, muito bom dia, homem vinheta.
7: Bom dia!
4: Bom dia, Pidoncio.
6: Ah, excelente dia, gente.
4: Muito bom dia, senhor Pedro Luiz Ronco.
8: Bom dia, Tadeu. 6:02, é terça-feira, 14 de julho de 2026.
4: O senhor já perdeu uma grande chance na sua vida? Uma grande oportunidade, seu Pedro Luiz Ronco?
5: Ai, ai, ai.
4: Já aconteceu com o senhor de perder? Você fala... Que chance que eu perdi, hein?
5: É.
4: Às vezes a chance de conquistar alguém.
5: Verdade.
4: Chance de emprego.
5: Opa.
4: Que chance que você perdeu na sua vida.
5: Não é?
4: Conta pra gente
5: comprar
4: aqui hoje.
5: Comprar alguma coisa e não deu certo, ou perdeu a chance.
4: Exatamente.
8: Conquistar alguém.
4: Às vezes você guarda uma compra no carrinho, na internet.
5: É.
4: Porque tá em promoção, no dia seguinte já não tá mais.
5: Ah, e você perdeu.
4: Perdi a chance.
8: Esta é uma prova de fogo, você vai dizer se gosta de mim. Sei que você não é bobo, porém seu reinado tá chegando. Chegando ao fim. Vanderlei.
4: Muito obrigado, seu Pedro.
8: O Reinaldo, chegou ao fim.
4: Qual foi a maior chance que você perdeu na vida? Conta pra gente aqui, seu Pedro.
8: Começou.
5: Caramba.

0: Eu te seguro.
1: Band FM Panda, eu te seguro. Aqui na Hora do Ronco, que pergunta: qual foi a maior chance que você já perdeu na tua vida? Uma oportunidade, você falou, meu amigo, como é que eu fui perder essa chance?
2: Não podia ter feito. Eu fico,
1: às vezes, chance perdi de fazer um trisal, né?
2: O quê?
1: O Gazé.
2: Ah, não. Aí perdeu.
1: Perdeu.
2: Já passou.
1: 11 999 919 197. Palavra-chave qualquer, Pidoncio.
3: A palavra-chave é perdeu.
1: Perdeu. Perdeu, Playboy. Manda perdeu aqui, 11 999 919 197. Conta a maior chance que você já perdeu na sua vida. Manda aí.
4: Adulto, baiano, Giroi, barata.
1: Não perca João essa chance, Pidoncio.
3: Vai, deixa comigo.
5: Médico, mendigo, namorado, padre, papagaio, pastor, português,
4: religião, profissão,
1: atenção,
2: médico.
1: Médico,
2: médico, nossa, médico. O médico ligou pro paciente e falou: puxa vida, ô, seu Oswaldo, desculpa, passei um medicamento errado. Como assim? Não, o senhor pediu um medicamento pra diarreia, eu passei um calmante pro senhor. Como é que o senhor tá? Falou, não, tô borrado, mas tô calmo.
1: Calminho, calminho. Mas tô calmo.

0: Band FM, Zezé de Camargo e Luciano, Pão de Mel aqui na Hora do Ronco, que hoje questiona se você já perdeu uma grande chance, uma grande oportunidade
1: na vida.
0: Na sua vida. Pra falar ao vivo com a gente, 11 99991-9197. A palavra-chave qualquer pedaço.
2: Perdeu.
0: Perdeu e tem ouvinte na linha, Ronco.
1: Alô?
3: Alô, bom dia, Ronco.
1: Bom dia, quem é?
3: É o Antônio.
1: Antônio. Perdeu uma chance, uma oportunidade na vida, Antônio.
3: Perdi, Ronco. Posso dar um bom dia pros meninos, Ronco?
1: Pode.
3: Bom dia, Miveta.
4: Ô, meu querido, bom dia.
3: Bom dia, Pinocinho.
2: Tamo junto, filho da mãe.
3: É, Ronco, eu perdi uma chance muito grande, Ronco. Eu era de menor, trabalhava com a senhora de office boy, né?
1: Sim.
3: Aí ela perdeu o filho dela, né? Aí ela perguntou pra mim se minha mãe deixaria eu acabar de me criar, né? Aí eu falei que não, que ela ia dar uma pensão pra minha mãe, tudo, ia pagar meus estudos. Acabei não querendo, Ronco.
0: Ah, ela meio que ia te adotar.
4: Adotar.
1: E a mulher tinha muita grana?
3: Tinha, Ronco.
1: Diga uma coisa. Bastante. Dá pra você me apresentar? Eu sou de maior, mas eu sou bonzinho.
0: E precisa terminar os estudos também, né, Ronco?
1: É verdade.

0: Band FM, Gustavo Lima, Bruno e Marrone, relação errada. Hoje errou. Perguntamos o que, seu Pedro?
1: Se você já perdeu alguma oportunidade, alguma chance. Qual foi essa oportunidade, chance perdida? Conta aqui na Band FM na hora do ronco.
0: Primeiro ouvinte perdeu a chance de ser adotado por uma milionária.
2: Então,
0: né?
2: Viu só?
0: 11999919197, palavra-chave qualquer.
2: Ah, já que estamos falando de perdeu, perdeu.
0: Perdeu, perdeu.
2: Perdeu, perdeu.
0: Mandou, perdeu.
2: Mandou.
0: Você ganha a chance de falar aqui com
2: é
0: o
2: isso.
0: 11999919197, manda aí.
3: Já, já, na Band FM, tem Cristiano Araújo. 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
3: Alô?
4: Alô?
3: Bom dia.
4: Bom dia.
3: Quem está falando?
4: Aqui é o Giovanni, diretamente de São José do Rio Preto.
3: Muito bem, Giovanni. Perdeu alguma coisa, alguma oportunidade, Giovanni?
4: Rapaz, deixa eu mandar um abraço aí pra essa galera que é difícil demais falar com vocês, mano.
3: Pode mandar.
4: Alô, Tadeu, um abraço, meu amigo.
5: Alô, meu querido.
4: Homem Vieta.
5: Ô, meu querido, abraço.
4: Alô, Pidoço, cara, através de vocês, através do Pidoço, eu tô indo pros Estados Unidos com o curso dele de inglês.
5: Ô, filho da mãe, obrigado, viu? Bem, continua. Firma, firma.
6: Vai conseguir pedir uma esmola, assim.
3: E qual foi a oportunidade?
4: Rapaz, a oportunidade é o seguinte, Ronco. Na minha rua, minha mãe tinha um sobrado lá que alugava. E tinha uma mulher lá na época casada, que a mulher era um trem bom demais da conta, assim. Eu era afim de torar ela, cara. E ela era casada, então ela falou pra mim que eu não dava oportunidade. Ela falou um dia. Um belo dia eu fui pro pagode e encontrei ela, só que aí ela me deu a oportunidade e eu, moleque bobo, não peguei, ó, velho.
6: Olha, desperdiçou a chance de ficar com ela.
7: É, foi, é.
3: Mas ela...
4: Você acredita?
3: Giovanni, ela se ofereceu?
4: Ela me ofereceu, ela falou pra mim assim, falou, negão, hoje é teu dia de sorte. Vamos sair, vamos realizar aquele sonho.
3: Eita.
4: Eu fiquei meio que bobão, né?
3: Sim. Se arrepende?
4: Me arrependo amarguradamente.
5: É, meu.
3: É mesmo do marido, né?
6: Às vezes tem isso também, né?
7: Tem.

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1: Band FM, Cristiano Araújo, você mudou uma versão exclusiva da Band 6h27. Conta aí uma grande chance que você já perdeu na sua vida. Pode gravar sua mensagem também, a gente coloca no ar aqui durante o programa, né?
2: Coloca.
1: 11 999919197.
3: Bom dia, Ronco, que garotos. A oportunidade que eu perdi, Ronco. Conheci uma pessoa na internet, ela me levou pro apartamento dela, comecei a maciar a carne. Sim. Aí não esqueci a proteção da faca, Ronco. Não deu nem pra cortar um bifinho. Um abraço.
2: Olha, ela
4: esqueceu a bainha.
2: Perdeu a grande oportunidade de ser pai.
4: Ou a sorte, né?
1: Também, né? Hora do Ronco.

0: Band FM, Daniel Evidências, aqui na Hora do Ronco, às 6h32, a informação pede passagem.
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2: Está no ar o Aqui Agora. Um carro foi visto trafegando pelos trilhos de uma das linhas de trem metropolitana de São Paulo na noite da última sexta.
0: O motorista teria feito uma conversão errada na travessia da linha e acabou invadindo os trilhos. Os passageiros que estavam na plataforma filmaram o veículo enquanto ele andava de ré tentando sair.
2: A polícia abordou o homem e obrigou a sair do local. Segundo os agentes, ele estava embriagado e foi levado para a delegacia próxima do local.
0: Por causa da presença do carro nos trilhos, a operação dos trens da linha 7 foi interrompida por cerca de 20 minutos. A empresa Tic Trens, que administra o trecho, pediu desculpas
2: pelo transtorno. Os comentários é dele, o nosso condutor de trem, Pedro Luiz Ronco.
3: Não posso ficar nem mais um minuto com...

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2: Esse é o mundo cão. 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

0: FM, Michel Teló, aí a roça vence aqui na Hora do Ronco. 6h36, seu Pedro, hoje nossa perguntinha qual que é?
1: Se você já perdeu uma grande chance na vida, uma oportunidade, conta aqui na Band FM na Hora do Ronco.
0: Ah, palavrinha chave, qual que é, Pidoncio?
2: Opa, falou comigo, né?
0: Tem outro Pidoncio no mundo?
2: É... Perdeu.
0: Perdeu, manda perdeu, perdeu aí.
2: Perdeu, é.
0: 11 99991 9197, vem falar ao vivo com a gente. Vem. Já, já.

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1: Pela primeira vez na história do principal evento do futebol global, a competição está sendo sediada simultaneamente por 3 países: Canadá, Estados Unidos e México estão recebendo jogos, e essa ideia agradou tanto que em 2030 a competição seguirá o mesmo formato, sendo sediada por Espanha, Marrocos e Portugal.
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6: De FM, a sua rádio, não sei, cada pergunta que você faz.
7: Eu não entendo, velho.
6: Eu vou te falar, viu? Seu Pedro, tem ouvinte na linha, hein?
18: Alô?
19: Alô?
18: Bom dia.
19: Bom dia.
18: Quem é?
19: É o Elvis, que não é o Presley.
18: Sim, muito bem. Elvis, já perdeu alguma chance, alguma oportunidade na vida?
19: Já perdi várias, meu. Mas 2012 foi a derradeira. Perdi um puta emprego bom, ganhava bem. E moleque novo, só quer saber de cachaça, de aventura. Aí, consequentemente, perdi o trabalho e perdi o amor.
7: Caramba!
20: É, cara.
19: E eu ex-amor. E tem coisas que a gente não esquece.
21: As campaníssimas do Barro de Alencar.
19: O chama que canta vivo, Daniel.
6: Só tem maluco, velho.
18: É, mas qual que era o trabalho?
19: Eu era meio oficial de torneiro mecânico.
18: Meio oficial?
19: Torneiro mecânico.
18: Você era não?
6: Não!
7: Não era nem inteiro, né?
6: Ele era meio oficial.

0: Cidade FM, o Péricles, até que durou, aqui na Hora do Ronco, 6h47 agora, Homem Vinheta.
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0: Teacher Pidoncio Pidonga da Silva, vamos criançada, vamos.
2: A bora, Aninha já tá voltando agora, olha lá. Aninha, pensei que você não ia vir, tá? Ah, é água? Tá bom, água pode, viu? Gente, a gente fala da Aninha, que é a nossa menina linda, que é a estagiária. Aninha, por favor. Bom dia, Ana.
3: Bom dia.
2: Qualquer um.
4: Bom dia, gente. Tudo bem?
2: Olha que gracinha, né? Fofinha. Gente, é minha aluna exemplar, tá todo dia na aula. Como é que tá sendo pra você o curso?
4: Então, como eu tava dizendo, gente, é um sonho realizado tá aqui. Ele mudou a minha vida, carreira, profissional. Pidoncio, você é sensacional, assim.
2: Você é uma dubladora. Como que é pra você, na dublagem ou em inglês, quando você sai da aula?
4: É muito bom, agora eu tô dublando muito melhor, inclusive por conta de você, que eu consigo entender o que o personagem tá falando.
3: Ele tá se emocionando, gente. Você vai emocionar, cara, o professor, Aninha.
2: Como é que é seu Instagram, o pessoal entender quem é você?
4: É Giulia_Chantre. É meio difícil, posso soletrar?
2: Pode.
4: É Giulia_Chantre.
2: Eu esqueci no J. Obrigado, viu?
4: Obrigada, Pidoncio.
3: Gente, muito obrigado. Essa é a Aninha.
2: Isso é um testemunho espontâneo.
3: Produção, não esquece de passar o Pix pra ela, tá?
2: Por quê?
3: É, vamos lá.
5: Chama o médico pra ela.
3: Não chama, não. A gente pagou pra ela falar isso. Ô, Titi Pidoncio, vamos lá.
1: Você não precisava falar pra ele que pagou, cara.
3: Ai, é verdade.
1: O que nós combinamos?
3: Ai, é... Isso vai por água abaixo toda a ilusão, né?
2: Vamos lá, vai.
3: O Hamilton.
2: E Milton,
3: ele quer saber, professor, significado da palavra dormem. Dormem.
2: É, isso aí é no hotel, né?
3: No hotel?
2: É. É, isso é normal. Isso aí tem profissão que é assim mesmo.
3: É, no hotel pode ser que tenha mesmo.
2: É.
3: É.
2: Enquanto uns trabalham, outros dormem.
3: Ah, vai tomar banho.
1: Eu achei que ele ia acertar, velho.
3: Professor, vamos esmiuçar a palavra aqui, tá? Door é o quê, em inglês?
2: Oi?
3: Door é porta.
2: É. Ah, eu ia falar, tá. Quando bate o braço, door.
3: Man é o quê? Homem. Porta, homem? Que profissão que é essa?
2: É uma sacola que leva homem, porta,
3: não,
2: homem.
3: Não, é porteiro!
1: Meu porteiro, velho, doorman.
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1: Ele complica,

0: te dê.
1: Me livre.
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3: Oi.
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3: Que a gente aceita qualquer tipo de mensagem
5: qualquer
3: de voz
5: tipo,
3: aqui
5: fa- é.
3: No 11 999919197. É qualquer tipo mesmo. Você pode gravar sua voz do jeito que você quiser aqui. Por exemplo, o Luiz.
6: Se o campo tá do ar.
7: Lente, chapa de palha, a tita cantada, a dividida de palha. Bom dia, minha vinheta. Bom dia, Tadeu.
3: Bom dia.
7: Bom dia, yeah. Seu lindo. Yeah.
3: Muito obrigado.
7: Oh, uma ótima terça-feira abençoada pra nós. Beijos.
5: Meu Deus do céu, gente.
3: Babou todo o microfone aí,
5: gente. Caramba, velho.

0: Band FM, Jorge Matheus, Laona Prado, haverá sinais aqui na Hora do Ronco. 3 para 7 agora, e a nossa pergunta, Ronco?
1: É, se você já perdeu alguma grande chance, oportunidade na vida. Band FM, Hora do Ronco.
0: Já teve chance de ser adotado por gente rica? Chance de fazer uma festinha porque esqueceu a camisinha? É. Qual foi a grande chance que você perdeu na vida, hein? 11 99991 9197. Palavra-chave qual que é?
2: Perdeu.
0: Perdeu. Manda perdeu aqui pra gente. Mandou perdeu, você tá falando ao vivo aqui.
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12: Alô?
13: Alô?
12: Bom dia!
13: Bom dia!
12: Quem é?
13: Eu sou a Kátia do Tatuapé.
12: Kátia do
13: Tatuapé. E eu perdi uma grande chance.
12: O que, que você perdeu, Kátia?
13: Ah, eu perdi a chance de ficar rica. Perdi a chance de ficar rica. Eu fui no programa do Silvio Santos, no Tapa Tudo por Dinheiro, na minha adolescência.
12: Certa resposta, acho que e aí?
13: É a Kátia Fox. E aí, ele começou a perguntar naquela brincadeira dos barulhos lá, que barulho que era. Eu fui, acertei a primeira, que era o barulho de uma privada, nunca me esqueço. E no segundo barulho eu já perdi. Perdi, ele mandou eu sentar. Ai, como eu gostava do seu Silvio, do programa. Vai pra lá.
14: É, o Silvio era.
13: Eu perdi a chance de ficar rica.
11: Valia tanto dinheiro assim essa brincadeira? Pra ficar rica?
13: Pra uma adolescente de 15 anos ganhar, sei lá, R$200, acho que era.
14: Ah, tá. Na época, caso sim. Na época era dinheiro.
13: Uma adolescente que nunca tinha trabalhado na vida era muito dinheiro, né? Pra mim aquilo lá era pra...
15: Que barulho é esse?
12: Ah. Perdeu a oportunidade de pegar um táxi pra ir embora pra casa.
11: Né? Naquela época, duzentão era dinheiro, você, Pedro.
12: É mesmo?
11: O quê? Devia ser uns dois salários mínimos.
14: Eu principia, né? Dar barras de ouro.
11: Que vale mais do que dinheiro. Muito mais.

0: Band FM, Zé Neto e Cristiano, cadeira cativa, é a versão Band FM de pertinho.
1: De pertinho.
0: Acabei de falar isso.
2: Falou, o Jadeu falou. Você, então, pelo amor de Deus, gente, vamos respeitar.
0: Acabei de falar isso.
2: Acabou de falar.
0: Aliás, Ana Castela vem aí também, vai ter o...
2: Vai ser de pertinho com ela.
0: O de pertinho, Band FM, Ana Castela, dia 20 de agosto.
2: Uau, dia 20 de agosto.
0: Não pode perder, vai ser demais. Band FM de pertinho, Ana Castela.
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1: A pergunta de hoje é sobre perder a oportunidade, não é verdade?
4: Uhum.
1: Eu me lembrei, início dos anos 90, apresentando aqui a Hora do Ron com o Joca, e recebemos um cantor, maior sucesso no Ceará, vocês devem recordar, do Falcão.
2: Oh, Falcão.
0: Pra quem não sabe, é arquiteto formado, né?
1: Isso, formado, ele largou a arquitetura porque disse que cantar dava mais dinheiro. Olha. 2 metros de altura, fizemos uma entrevista, um cara simpático, ele gostou também do programa e falou que gostaria de lançar uma música na Hora do Ronco, que ele ia pôr no próximo disco, no LP, long play daquela época, né? E tem tudo a ver com a pergunta de hoje. A música era Oportunidade Única.
0: Olha, a pergunta a gente faz, inclusive.
2: É, então, é isso aí.
1: Vamos relembrar?
0: Vambora?
1: Vamos. Falcão, Oportunidade Única.
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0: Essa aqui é pra aumentar o volume, hein? Essa é pra cantar junto.
1: E dançar.
2: Bora!

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0: Band, FM Henrique, Juliano, Amor dos Outros, aqui na Hora do Ronco, 7h16 agora. Maravilhosa.
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2: Ela é.
1: Curte a Grete. 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Com vocês, Paulette.
3: Ai, bom dia.
0: Bom dia, Pau.
3: Saudade que eu tava de você.
0: Morrendo de saudade. Foram 3 semanas, mas a mim equivaleram a 3 anos.
3: Oi, Aninha. Tô chateado com você, viu? Muito chateada.
0: Parou aqui. O que eu te fiz pra você ficar chateada comigo?
3: O que eu te fiz ou o que você não fez comigo, gente?
0: Ah, não. Aí pô, a gente tem várias possibilidades.
3: Ai, pelo amor de Deus, tadinho. Você foi comer fundi sozinho.
0: Então, Pau. Eu até pensei...
3: Gente do céu.
0: Até passou pela minha cabeça te convidar. Mas eu não sei se eu vou estar incomodando você, porque eu já tentei várias vezes também.
3: Todas as fotos que eu te vi, eu sigo você, você sabe disso.
0: Eu pensei que você dá coraçãozinho em todas as fotos.
3: Sim, eu curto. Aí eu olho a foto dele. Gente, bom dia, desculpa, cheguei sem dar bom dia pra todo mundo.
0: Bom dia.
3: Assim, posso falar uma coisa? Todas as fotos que eu vi de você no Insta, tava lá. Pratinho de comida e uma taça só de vinho. Fundi. Uma taça só de vinho. Gente, eu louca pra ver 2 taças ali e uma minha. E você não me liga, tá?
0: Bom, é o seguinte,
3: o que tá acontecendo com você? Já vou interromper por aqui. Tanto contatinho que você tem.
0: Eu chutei o pau da barraca. Tá? Eu chutei o pau da barraca.
3: Eu também queria chupar, por que você não me chamou?
2: Não, é chutei. Não, é
0: chutei.
2: Chutei.
0: Porque então, eu já tentei por anos, Paula, te convencer do meu amor.
3: Não, mas peraí. Não confunda as coisas com uma amiga. Com
0: aí,
3: amigos.
0: Aí, ó, essa é
2: ele
0: isso
2: não
0: aí.
2: Quer isso. Ele,
0: eu
2: ele,
0: não quero.
2: Ele não quer como amigo.
0: Você acha que depois do fundir, eu queria apertar tua mão e cada um pro seu lado?
2: Te deixar em casa e só isso?
0: Exatamente.
3: Ah, é? Então é assim. Mulher pra sair, é interesse, é isso?
0: É evidente que sim, porque é um encontro.
2: Gente, ninguém convida uma mulher pra jantar e tá não querendo alguma coisa. Não adianta.
0: Exatamente.
2: A mulher que acha que, ai, não, só vai me levar pra jantar e... Não vai.
0: Não vai. Então, Paulette, a próxima vez que eu te convidar, então, já fica na tua cabeça.
3: Peraí, qual é a sua intenção? Vamos direto.
0: A minha intenção é...
3: E precisa me levar pra jantar? Vamos direto, então.
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3: Eu sou direto também, lindo.
4: Ronco.
0: Ah, não, se a gente tá combinado, então...
3: Ai, depois a gente janta. Porque dizem, dá uma fome, não dá?
0: Dizem que é até melhor, né?
3: Ai, dá uma fome, gente.

0: melhorasse. Ele acordou cedo, esse grande líder, pôs uma roupa de guerra, ia sair para lutar contra os poderosos. Só que ele amanheceu com uma dor de garganta terrível. O que que ele fez?
1: O quê?
0: Foi na farmácia e comprou uma pastilha Valda. Só que ele estava tremendo tanto, já estava com febre, e deixou cair a pastilha no chão. Daí ficou a denominação da data de hoje. A queda da pastilha.
2: Meu Jesus!
1: Mas peraí, gente!
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2: Eu aqui prestando atenção.
1: Não, aqui eu anotando
2: vai ser,
1: tudo,
2: vai ser
1: velho.
2: Uma aula de história.
1: Eu anotei tudo.

0: consegue ligar.
1: Não, Band FM, turma do pagode, menos é mais, investigador. Eles continuam falando no final da música. É impressionante.
2: É, aí te atrapalha, né, Jadeu?
1: Mas atrapalha muito, Pidoncio.
2: É. Vamos fazer. Eu vou ver isso aí, tá?
1: Verifique isso com os artistas, por favor.
2: Como é que é o nome desses meninos cantarem?
1: É o Turma do Pagode, menos é mais.
2: Eu vou lá na casa deles.
1: Era aí, você vai lá. Vai lá agora. Seu Pedro, hoje nossa pergunta qual que é?
0: É, se você já perdeu uma grande chance, uma grande oportunidade. Band FM, hora do rock.
1: Palavra-chave qual que é?
2: Perdeu.
1: Perdeu, manda perdeu, mandou perdeu. Vai falar ao vivo com a gente. 11 99991 9197. Manda mensagem de voz também no WhatsApp. Daqui a pouco tem zap zap do Ronco, hein?
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0: escolhe uma idade.
1: 85.
0: 85.
1: 85 anos. Ativo, ativo, foi. Ele mesmo foi no médico, precisava fazer exame. Ele tinha que ir no urologista. Que mexe nas coisinhas do homem.
0: É.
1: Tá? Aí ele foi... Só que esses prédios hoje, o que que acontece? Tem muito essas salas que os profissionais alugam pra fazer, por exemplo, você é dentista, aí tem uma sala própria pra dentista, você aluga, tem todo o equipamento, você não precisa ter o consultório.
0: É.
1: Né? Tem um nome isso aí que eu não sei qual é. Você sabe qual é, Jaril?
0: Eu não sei lá, escrito... É, como é que sabe o nome, Ronco?
2: Sei, economista.
0: Economista.
1: Também, também. Não, então, tem um nome. Aí o que acontece? Ele foi lá... Chegou pro. Na recepção.
0: Recepção.
1: Teve que tirar fotinho. Tu pra entrar na cararaca.
0: Tá difícil, hein,
1: tá nossa. Difícil, velho.
0: Catraca.
1: Aí foi. Tirou a fotinho e tal. Aí ele precisava ir aonde?
0: Urologista.
1: Isso. Aí tava onde? No oitavo andar. A mocinha falou: oitavo andar. O senhor pega a direita, sala 4. Só que ele, o okay, quê? Esqueceu, né, Jaril? O número da sala. E ele não via bem, ele tinha um probleminha de visão. Aí ele subiu, oitavo andar, precisava ir no
0: urologista.
1: Então, aí ele subiu pra ir no urologista, pra parte do homem, aquelas partes do homem.
0: Eu sei do que você tá falando, Pitoncio.
1: Aí ele entrou, aí esqueceu o número da sala. Aí esqueceu o número da sala, ele foi olhando, falou, meu Deus, e agora, né? Aí ele foi na sala, só que era advogado. Ele não conseguia ler, aí ele bateu na porta, pode entrar. Aí entrou, sentou. Aí o advogado achou que ele quer, né, um normal, um cliente normal. Pois não. Aí o velhinho falou assim, não é que eu tô... Eu tenho até vergonha de falar, mas eu tô com muita dor no testículo esquerdo. Aí o advogado falou, não, eu sou especialista em direito. Ele falou, nossa, tem um pra cada bola?
3: Eu sou especialista, você entendeu, Jadeu?
4: Essa é boa.
0: Eu entendi.
3: Ele falou que eu sou de direito, ele era advogado. Aí ele achou que tinha um médico pra cada ovo.
4: Eu entendi. Muito bom, meu João.
0: Duro se ele falasse, vamos resolver em qual vara, né?
1: Não, era no ovo.
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1: Gente, peraí, nós estamos...

0: Rede FM, Bruno e Marrone, por um minuto, aqui na Hora do Ronco, 7 horas 44 minutos agora. Ô, seu Pedro.
1: Pois não.
0: Então a gente dá uma olhadinha aqui no Zap Zap do Ronco.
1: Vamos.
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0: A chance que você já perdeu na tua vida, hein? 11 999919197.
3: Bom dia a todos.
1: Bom dia.
3: A chance que eu perdi foi quando minha sogra chegou em casa um dia e comentou que um amigo dela, um irmão da igreja, tinha falado pra comprar Bitcoin. E na época eu lembro que ela falou que o valor do Bitcoin era R$50.
0: Tá.
3: Eu não conhecia também muito do assunto, não dei muita importância, não dei atenção do que ela falou e acabei não comprando. Na época a pessoa falou, ah, você comprou uns 10 bitcoins, você já vai ter um bom retorno financeiro. E na época custava R$50, eu acabei não comprando. Um abraço pra todos aí, Leandro de Sorocaba.
0: Seu Pedro, eu olhei aqui no Google o valor do Bitcoin.
1: Peraí.
0: Hã?
1: Eu comprei o Bitcoin a R$50.
0: Você comprou a R$50?
1: Eu comprei 100
0: bitcoins. 100 bitcoins?
1: Qual o valor hoje?
0: R$321.820.
4: Isso.
1: Eu tenho tudo isso. Gente, foi um prazer trabalhar na banda.
0: Que beleza, hein?

0: Espere ele cantar. Isso. Aí agora.
1: Essa é uma música tradicional, acho que eles não falam mais, né?
0: Não, não falam.
1: Sampa Crio aqui na Band FM, incondicionalmente. Seu Pedro, hoje nossa pergunta qual que é?
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1: Palavra-chave qual que é, Pidão, seu?
0: Perdeu, Jadil.
1: Perdeu, manda perdeu e conta aí a chance que você perdeu. 11 999919197.
3: Não saia daí, já já tem muito mais músicas aqui na Band FM.
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22: Isso
1: aqui é a hora, viu? Do Ronco, falando sobre chances perdidas na vida, né, Ronco?
2: Alô?
23: Alô, bom dia, Ronco.
2: Bom dia, quem é?
23: É o Roberto de São Paulo, de novo, Ronco.
2: De novo.
1: Não fala de novo.
22: É, que parece que a gente tem ouvinte.
1: Porque o ouvinte, ele vai perceber que a gente tá sem audiência.
22: Não é necessário.
23: Na primeira vez, gente, eu fui mal educado, eu tava muito nervoso, mas hoje acho que eu tô mais tranquilo. Bom dia, Vinheta.
22: Bom dia, querido.
23: Bom dia, Jadeu.
1: Muito bom dia.
23: Bom dia, Nelson.
22: Deixa já ver. Passou aqui.
24: Já passou já.
2: Ô, Roberto, já de vai. Novo, qual foi a oportunidade que você perdeu?
23: E o Pidoncio, Ronco?
1: Bom dia de novo.
2: Já tá perdendo a oportunidade de falar, hein?
23: Fala. Ronco, na primeira vez eu falei do Mundial do Palmeiras, só desligou na minha cara, mas agora é o seguinte, eu estava visitando uma empresa na Zona Norte, perto do antigo SBT, ok?
2: Ok.
23: E o farol ficou meio amarelo, eu parei, né? Passou na minha frente, Ronco, Isis Valverde. Deu um sorriso, Ronco. Mas ela é mais linda do que o senhor e o Vinheta junto.
22: Imagina. Isso é fácil, né?
1: Imagina.
23: Eu não sabia se eu descia, se eu abraçava, se eu falava, e eu perdi a oportunidade. E ela é mais bonita ao vivo, tá?
1: Ah, você perdeu a chance de falar com a Isis Valverde, que é maravilhosa, linda, uma belíssima atriz.
23: Não, eu vou falar pra você, tu já deu. Ela ao vivo é mais bonita do que na televisão.
1: Olha aí, Ronco.
25: Mentira.
2: A hora que passar o marido dela, não perca a oportunidade, tá?
1: Mentira do game.
26: Qual é a chance da Isis Valverde passar na frente do cara a pé?
1: Calma, não sabe
26: aí
1: nem
26: já quebra ele no meio, mentira.
1: Calma, não sabe nem mentir.

0: Band FM, Júlia e Rafaela Medo, aqui na Hora do Ronco. 8 horas em ponto, agora girou, hein?
1: Girou aqui.
2: Adulto.
0: Baiano. Barato.
3: Cara, é essa, Pinóquio.
4: O que você girou?
0: A roleta de piadas, coloca o fone.
4: Ei,
0: vem, vem junto com a gente aqui.
5: Namorado, padre, papagaio.
4: Verdade, eu tava indo no banheiro.
0: Tudo de
1: religião.
4: Não, pode deixar, agora deixa.
0: Neto! O Zé Leoldo!
6: Pão!
0: O Neymar!
4: Um abraço pro Neto, né?
0: Um abraço.
4: Mas não é Neto de vô, Neto?
0: Ah, tá.
4: O Neto chegou pro vô. Falou assim, vô, pelo amor de Deus, vô. Sem calça. Vô sentado lá fora, aquelas cadeirinhas de balanço, no quintal. Vô sem calça no inverno, nesse frio. 11 graus, vô. O que tá acontecendo? Falou, não é que ontem... Eu fiquei sentado aqui no frio. E hoje eu tô sem calça aqui, mas tem um motivo. Porque ontem eu tava sentado no frio e o meu pescoço ficou, meu pescoço ficou duro. Hoje eu tô aqui sem calça, que sua avó mandou.
0: Vamos fazer um teste.
4: Você entendeu, Jadeu?
0: Eu entendi.
4: Porque o pescoço tinha ficado...
0: Eu entendi. Ele queria que o bigolinho dele...
4: Não precisa explicar.

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1: É muita emoção, gente. Edson Hudson, o grande amor da minha vida, aqui na Hora do Ronco. 8h05 agora, bom dia.
2: Bom dia, pessoal da Hora do Ronco. Aqui é Cláudio de Sorocaba. Uma coisa que eu me arrependi até hoje, tá, você tá lá no prédio, lá embaixo, lá morando na Coab. A mulher me jogou dinheiro pra comprar cigarro.
1: Quê?
2: Aí quando subimos, nós tava de bebidão e calcinha. Me convidou pra mim tomar um café. Aquela cara de safado.
1: Vagabundo.
2: Eu falei que não. Até hoje me arrependo disso. Tchau, bom dia a todos.
1: São 8h05 da manhã,
3: só tá chapado. Cara.
4: Eu perdi a oportunidade de entender o que ele falou.
1: Não, e completamente embriagado, meu senhor.

0: Band FM Ferrugem arrependidaço aqui na hora do Ronco 8 e 8. Seu Pedro, pergunta hoje qual que é.
1: Se você perder alguma grande chance na vida, uma oportunidade boa, conta aqui até as 9, Band FM, hora do Ronco.
0: Palavrinha chave qual que é?
2: Montefrio, lembra?
0: Já ia perguntar pro
2: Pidoncio. Não vai perguntar pra mim uma coisa que eu...
0: Tá bom, querido, esse tempo todo você poderia ter falado a palavra. Ô, vinheta, qual que é a palavra chave?
3: Perdeu.
0: Manda aí, 11 9 9 9 1 9 1 9 7 4. Já, já.

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24: Opa!
25: Opa!
26: A sua rádio do seu jeito, 8h16. Agora, seu Pedro tem ouvinte na linha.
27: Alô!
28: Alô, bom dia!
27: Bom dia! Quem é?
28: É Andresa Ronquinho. Bom dia, meus meninos mais lindos.
26: Bom dia!
27: Alô, lindos.
26: Desculpa.
27: Andresa, perdeu alguma chance, alguma oportunidade na vida?
28: Ronquinho, eu perdi uma chance de cobrar, apesar de estar me devendo há mais de um ano, minha vizinha. Ela está me devendo dinheiro há mais de um tempo. E aí, recentemente, ela vendeu o carro e veio pedir minha conta do banco emprestado, que ela está devendo no banco, né?
27: Sei.
28: Eu, burra, fui emprestar a conta, depois saquei o dinheiro em duas vezes e dei o dinheiro todinho para ela e não cobrei minha parte. Eu sou burra mesmo, né?
27: É. Mas vou falar uma coisa. Você não perdeu a oportunidade de ser burra.
29: É, continua.
26: Já que você tocou no assunto, né?
27: Eu quero.

0: Band FM, Cleiton e Romário, Zé Neto e Cristiano não namora aqui na Hora do Ronco. 8h19 agora, Homem Vinheta.
1: Segunda aula do inglês pra vocês.
0: Com o professor Pidôncio Pidunga da Silva.
2: Vamos, crianças, vamos. Sem papinho, sem gracinha, que a tia já deu, tá com pressa.
0: Não fala assim.
2: Tá, você acabou de falar, corre, Pidôncio, que eu tô atrasado.
0: Você fala no ar.
1: Só falar, cara, só faz rápido.
0: Eu sou tio, eu sou uncle. Uncle.
2: É?
0: É.
2: Quem foi, machucou a perna, tá manco?
0: Não, uncle é tio em inglês.
2: Ah, tio, você é tio.
0: É.
2: Tá, vamos lá.
0: Muito bem, ô, Teacher Pidôncio, vamos lá, porque a Alessandra...
2: Ilicindre
0: quer saber... Ô, Teacher...
2: Você tá bem, Aninha? Você tá meio incomodada? Tá tudo bem, né, filha?
0: Tá tudo bem aí, né, Aninha?
2: É, tá, a gente é preocupado, viu?
0: Você avisa, viu?
2: É.
0: A gente aqui sai em sua defesa. Porque
2: ela é de menor, né?
1: Não, ela não é de menor.
0: Ela só é baixinha, ela já é adulta.
1: Ela é bem de maior.
0: Winter!
2: Hã?
0: Winter!
2: O que é isso aí?
0: O significado da palavra winter.
2: Mas o nome do ouvinte qual é?
0: A Alessandra.
2: Ah, Ilicindre, ok. Winter. Eu tava vendo aqui, vai voltar o Brasileirão, né?
0: Vai.
2: Tava vendo a tabela aqui, ó. Palmeiras, Flamengo, Fluminense... Aí vai indo aqui, tal. Ó, 14º, Inter. Aí vem Santos, Grêmio. Mas o Inter é 14º.
0: Se Porto Alegre tivesse com a gente ainda agora, né? A gente ia mandar um abraço pro...
2: Azar o deles.
0: Pro Internacional de Porto Alegre. Mas o Inter, ô professor, não é um time de futebol. É inverno em inglês, meu querido. Inverno.
2: E por que eles não escrevem no chuveiro Inter? Mas por que a gente tá aqui?
0: A gente tá no Brasil, a gente fala português.
2: E o que é verão em inglês?
0: É summer.
1: Você não é professor?

0: precisa ser.
1: Band FM Daniel, apenas mais uma de amor aqui na hora do ronco, 8h24, Homem Vinheta.
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3: Hoje é a data nacional da França, né? 14 de julho. Me lembro das aulas de francês. Vou recordar para vocês. Je tiens et là. Nous avons, vous avez, ils sont. Eu só não me lembro como falava pescoço em inglês.
1: Pescoço, eu posso digitar no Google aqui, deixa eu ver aqui. Pescoço do português pro francês, deixa eu ver aqui.
3: Não, eu falei pescoço.
1: Não, mas é assim que fala. É C-O-U.
0: Do ronco.
1: Exato.
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0: Band FM, Gustavo Lima, Luiz Fonsi, Vagabundo, aqui na Hora do Ronco, 8h28.
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0: Fala da Copa do Mundo, gente. França, Espanha, Inglaterra e Argentina disputam hoje e amanhã as semifinais da Copa do Mundo. Ó, por estarem entre as quatro melhores seleções da competição, os elencos garantiram uma premiação de pelo menos 27 milhões de dólares. Cerca de 138 milhões de reais na cotação atual, tá? O valor é referente ao prêmio de quarto lugar. O terceiro colocado ficará com 29 milhões de dólares. O vice, 33 milhões, e o campeão com 50 milhões de dólares. Quero a opinião do técnico eliminado da seleção brasileira, Carlo Ancelotti.
2: De uma forma ou de outra, trazer o que você precisa.
0: Eu preciso que você comente a premiação.
2: Claro.
0: Você acha muita coisa, pouca coisa?
2: Não colocamos no Hendrick porque não tínhamos uma...
0: Não foi essa pergunta, cara.
2: Uma questão de...
0: Não foi essa pergunta que eu fiz.
2: Alguma coisa.
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14: Tá, gente, fica no ar aí. 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
17: Ai, amiga.
18: Volta tudo.
15: Papo de amiga.
14: Bom dia, amiga minha.
17: Bom dia, amigo Tadeu. Tudo bem?
14: Bom, graças a Deus.
17: Então, tá bom? Tudo bem, meninos?
15: Yeah. Ei, bom dia.
17: Então, tá bom.
19: Oi, Mi, bom dia. Bom dia, Band. Aqui é a Gabi de Osasco. Amiga, me ajuda.
17: Oi, amiga linda.
19: Eu tenho 3 filhos, uma menina e 2 meninos. Os 3 já são adultos. Cada um já segue sua vida.
17: Que beleza.
19: E eu, como mãe, né, sou bastante protetora. Sempre estou ali ajudando. Só que tem hora que eu me sobrecarrego. né? Tem hora que eu não quero ajudar, eu quero que eles vivam a vida deles sem ter a minha ajuda.
9: Sim.
19: E eles são bastante dependentes, né, dessa minha ajuda e tal.
9: Uhum.
19: E eu preciso desapegar disso. O que que eu faço, amiga?
17: Beijos. Amiga, um beijo pra você. Primeiramente, parabéns pela mãezona que você é. Eu senti o amor na tua fala, né? Essa proteção que você tem pelos seus filhos. A gente vê que você faz de coração. Agora, se fosse um negócio assim, ah, eu faço mesmo e não tem problema nenhum, tá te afetando, tá te sobrecarregando. E você já fez a sua parte. Já são adultos, já estão vivendo a vida, já estão se virando. Agora vai tirando o pé. Ó, isso eu não vou fazer, porque você pode ter certeza.
9: Vai tirando
17: o
9: pix.
17: Que eles, exatamente. Eles vão dar um jeito do jeito deles.
9: É.
17: Você tem, até pra proteger eles, pra preparar. A gente não sabe até quando a gente, né?
16: A gente só se vira na necessidade.
17: Exato.
9: Ela falou, são adultos, né, gente?
17: O seu Ronco é pai também. E aí, seu Ronco?
18: Você ouviu, Maurício? Você ouviu, Marcelo? Você ouviu, Marcelo?
9: Meu Deus! Acostumou, agora toma.
16: Agora tome.
17: Já aproveitou.

0: Band FM, Zezé de Camargo, irmão da Lua, amigo das estrelas, na hora do ronco, 19 pras 9 agora. Tô olhando aqui as redes sociais da Band, seu Pedro.
1: Certo.
0: Arroba Band FM. Ouvinte responder na pergunta de hoje, maior chance que você perdeu. Foi.
1: Eliane.
0: Você perdeu a chance de ficar rica, porque a irmã dela deu os números da Mega Sena, ela não apostou e adivinha, saíram 6 números.
1: Você tá brincando.
2: Você já pensou,
0: aí, cara? Aí eu vou te falar, é de...
1: Como é que chama? Você põe bala no revólver e fica rodando?
0: Roleta russa. É. Exatamente. A Melissa tá assistindo a gente pelo bandfm.com.br. Notou que o Ronco tá com uma camisa cor de rosa? Está parecendo a Pantera cor de rosa.
2: Olha a Pantera.
0: Pedro. Ou a Penélope Charmosa lá. Verdade, da corrida maluca.
1: Bolão, porão. Porão, porão, porão, porão, porão, porão.
0: Você vai botar um rabo, né, seu Pedro, pra aparecer a Pantera
2: mesmo, tem que mostrar,
0: né,
2: o rabo pra gente.
1: Falando em rabo, Tadeu, por que você...
0: Não, calma, calma.

0: Band FM, Jorge Matheus. Lembra dessa aqui? Vou fazer pirraça. Nossa, aqui na lembrava. Hora do Onco. Você não lembrava, né,
1: Pidoncio? Não, eu não, tá, é.
0: Faz tempo, rapaz.
2: Tem... É, mas tem muito ouvinte que lembra,
0: sim. Tem chão aí.
3: Famosa. Zap, zap do Ronco.
0: Chance que você já perdeu na vida. Conta pra gente aqui.
4: Bom dia, Tadeu. Bom dia, minha vinheta. Tatu daqui de Jaci.
0: Fala, Tatu.
4: A chance que eu tinha, a única que perdi, foi quando a mãe do meu filho quis voltar comigo e eu não quis.
0: Ah.
4: Aí quando eu quis, foi tarde demais. Ela já não quis mais eu.
0: Ai, seu Pedro.
5: Deu sorte na vida.
0: Pô. Não, não fala.
2: Isso aí é sorte, é verdade.
0: É a mãe dos filhos, seu Pedro.
2: Deu sorte.
0: Qual a chance de se livrar da pensão?

0: isso mesmo, você já pega e já vai ler.
1: Tá no ar já, eu acabei de ligar o microfone, Pidoncio.
2: Ah, desculpa.
1: Tem que ficar atento aí, senão é champanhe, menos é mais. Colocando
3: champanhe pra brindar um encontro.
1: Colocando um ponto final aqui em mais uma edição do musical A Hora do Ronco, seu Pedro.
3: Amanhã, se Deus quiser, estamos de volta pela com A Hora do Ronco.
1: Bom, quem entendeu, entendeu, né? Ô, Vinheta, um abraço pra você.
2: Abraço a todos, tchau, gente.
1: Valeu, Pidoncio.
0: Valeu, pessoal.
1: Vem aí amanhã, Show Band FM. Antes, tem histórias que a vida conta.
3: Olha, eu perdi uma grande oportunidade na vida. De estudar, ser alguém na vida. Fiz jornalismo e agora tenho que aguentar vocês.
1: Nem jornalista é mais, né?
3: Nem isso.

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Oi, gente, bom dia. 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Mensagem do dia no ar aqui na Band. Olha, quando alguém te insulta, qual é a sua primeira reação? O coração acelera, a boca seca, falta o ar, o sangue pulsa nas veias, a vontade de xingar te domina? Ou você consegue manter a calma e abstrair tudo isso? Você consegue simplesmente, nesse momento, compreender que, de repente, a atitude não é com você, que a pessoa pode querer ir independentemente da sua resposta? Então, hoje eu quero compartilhar algo que eu tenho aprendido na minha vida. Deixar a energia fluir sem impedimento. A raiva pode nos atingir como um flash. Vem de repente e isso dói muito. Porém, devolver a mesma raiva aos outros não te faz se livrar dela. Muito pelo contrário, você fica com mais raiva ainda, não percebeu? Então, em vez de reagir, você simplesmente respira. Volta sua atenção a você mesmo ou para aquilo que você estava fazendo, agindo de maneira positiva. Simplesmente deixe a energia do momento fluir. Perceba o que levou a isso. Respire fundo, expire devagar e inspire até não conseguir mais puxar o ar.

0: manter a paz nessas situações onde a vontade mais é de pular no pescoço? Não vai mudar o que aconteceu, mas pelo menos não vai levar adiante a causa de uma inimizade ou de uma grande mágoa, né? Poupe-se. Você merece viver em paz, e paz é o resultado daquilo que você vai fazer por você. Respirar, contar até 10, seja como for. Lembre-se disso. Quando a água está calma, ela fica transparente. Você pode até ver o fundo do rio ou do lago, você já percebeu? Você pode ver o fundo através da água quando ela está calma, tranquila, parada. Ela fica limpa, neutra. Não permita que a raiva tome conta de você e que acabe estragando o seu dia. Não permita que as águas calmas do teu dia sejam agitadas, mexendo com a lama lá do fundo. Você merece ter mais um dia especial em sua vida. Então seja você a paz desse momento. Ao invés de ser atacado e contra-atacar, respire fundo. Mantenha sua calma. Você vai ver que nessa briga, quem acaba ganhando é você. Bom dia.
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0: cabeça.
1: Oi!
0: Oi! Bom dia, bom dia, bom dia, bom dia, bom dia, bom dia, bom dia! Melhores ouvintes do mundo! Bom dia, ó, segunda-feira já foi pra conta, né? A máquina já esquentou e a gente chega nessa terça-feira rasgando, bombando, acelerando. Hoje é dia 14 de julho e amanhã show invade sua sintonia, invade sua rotina numa pegada gigante, radiante, fascinante, delirante! Essa é a sua Band FM, a rádio que domina, que fascina e joga lá pro alto a sua rotina. Meus amores, aqui o ritmo é nervoso, saboroso, majestoso. E o melhor, sonzeira, seja o hit que acabou de estourar o lançamento bombado ou aquela música que faz a alma balançar. No nosso estúdio a regra é clara, informação que flui, que constrói e que não destrói. Alegria pura, companhia intensa e sem frescura. Vem, vem, vem, vem, vem. Vem, vem, vem junto com a gente, cola na grade, espanta a saudade, aumenta o volume, porque o que vem agora é monumental, colossal, essencial, fora do normal, é sensacional, auditório! 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Embora já sabe toda a nossa região, a terça-feira promete, o nosso pacto aqui é de muita vibração, conexão e explosão de alegria. A Band FM tem essa missão de sacudir o seu dia, de garantir fluir, divertir e te fazer sorrir, sempre somando, multiplicando, inspirando o seu astral, elevando para quem está na nossa escuta absoluta. E quando eu solto a

0: voz aqui, o jogo vira, a chave muda e eu vim pra pular, cantar, celebrar, amar e fazer você aproveitar cada segundo dessa manhã. Então prepara o coração e vamos em mais essa viagem espetacular. A sua manhã show está estourado aqui na Band FM e a música não para. Ótima manhã pra você. Pra quem não me conhece, eu sou Paulo César Santos, também conhecido como O, eu disse O embaixador das Good Vibes, e cá estou eu, Lepe de Faceiro, fazendo aquilo que gosto para as pessoas que gostam daquilo que eu faço nas ondas da mais ouvida. Muito bem, daqui a pouquinho nós temos as nossas notícias maravilhosas aqui na manhã da Band FM, você sabe, né? Aquelas notícias que você não sai de casa sem ficar aí muito bem informado, tá bom? Então fique ligado que hoje você vai ficar sabendo que a Virgínia criou uma inteligência artificial e um cara armou o maior plano para conseguir roubar um cofre de banco. Teve também um britânico que sumiu por 10 dias e foi encontrado em um local inusitado. Você saberá mais detalhes sobre esse desaparecimento tão importante para a vida do brasileiro em breve nesse programa que começa agora aqui nas ondas sonoras da Band FM.
1: Bom dia, bora trabalhar.
0: Bora, bom dia, meu amor. Bom dia, Band FM.

0: 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Sensacional, Alexandre Pires na nossa manhã. Adeus, eu peço. Bom dia pra você, 9 horas e 10 minutos, horário de Brasília, gente. É, fala a verdade, hein? A terça-feira tem um sabor especial, né? Aquele susto da segundona já passou, a gente já leu os e-mails acumulados, organizou a agenda da semana, agora é a hora, gente, a hora que a semana realmente engrena, entendeu? O motor já tá quente, a gente vai produzir com tudo hoje. Se você tava precisando de um empurrãozinho, pra fazer essa terça-feira render ao máximo, a sua injeção de ânimo tá no ar aqui na Band FM. 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Bora falar de astral já aqui na manhã. Fala aí.
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0: Um bom dia para você. 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
1: Áries.
0: Com fé, você terá coragem para superar os problemas. No trabalho, você saberá como manter aí o bom espírito. Harmonia e camaradagem serão os motores do sucesso, viu? A sua generosidade pode estabelecer aí uma relação melhor com os parentes. Na união, seja paciente. O seu relacionamento romântico é muito maior do que essas coisas pequenas, tá bom? Cor prata, número 38.
1: Touro.
0: Bom dia, olha, contas a pagar podem gerar discussões na família. No trabalho, mantenha calma, tá? E respeito por seus companheiros de equipe, pois precisam encontrar as soluções para os problemas que surgirem. Você deve ousar mais na conquista, manter essa distância não ajuda em nada. No relacionamento, cuidado para não ceder ao seu lado inflexível. Cor branco, número 43.
1: Gêmeos.
0: Olá, tudo bem? Vai começar uma fase de mais vitalidade, paciência, senso artístico, encanto e brilho pessoal. No trabalho, cumpra o prometido, tá? Nos prazos determinados. Na conquista, sensualidade em alta. A dois, a sua relação amorosa precisa de novos estímulos. Tente inovar. Cor para hoje é prata, o número é o 41.
1: Câncer.
0: Olá, Câncer. Aproveite o dia para resolver uma questão familiar pendente. A esperança vai nascer das situações mais inesperadas. Prepare-se para ver tudo com outros olhos. Bom astral para iniciar um curso, aprender outro idioma ou fazer pesquisas que lhe ajudem a chegar mais perto dos seus objetivos. Não feche a porta para o amor, não se recuse a receber em sua vida aquilo que você clama. Certas atitudes defensivas passarão aquela mensagem errada, tá bom? Cor laranja, número 48, bom dia!
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2: E turma, já estamos de volta. Olha, eu vou te falar, hein? Vou te falar uma coisa nessa manhã maravilhosa de céu azul, só brilhando, dia lindo. Hoje também assim, né? É luz de geladeira, né? Um sol maravilhoso, mas as temperaturas geladas. Eu não sei como é que funciona o sistema de vocês aí, mas vou te falar, hein? O meu sistema só atualiza depois ali da primeira xícara de café. Pode ser pingado, pode ser aquele cafezinho expresso, e aquele passadinho na hora é sensacional, né? Ó, não importa, tá? E aquele cheirinho, hein, gente? Aquele cheirinho de café que diz pra cabeça assim, ó, acorda que o dia começou, hein? Oh, quem aí também é refém do cafezinho matinal, cara? Eu sou refém, eu tenho aqui a minha garrafinha e me acompanha pra tudo que é lado, né? Então respira fundo, deixa cair a energia pra acompanhar esse seu momento, a gente vai mandando por aqui, tá? Deixa eu ver quem é que já tá mandando um recado pra mim aqui. É, a Luciana já está por aqui, mandando alusão, muito obrigado pelo carinho, muito obrigado, Lúcia tá na área também. Oi, Cristiane, bom dia pra você, tá curtindo a gente. Oi, Thaís, bom dia, ótima manhã, boa terça-feira, muito obrigado. Quem tá por aqui também, Eric Pablo na área, bom dia, bom dia, bom dia. Manda aqui, o Luciano tá pedindo música do Talagaço, legal. Valeu, turminha, já atendo o pedido da nossa audiência maravilhosa que chega por aqui no 98402-0654. Antes, porém, tem notícias. Tem notícias aqui na Band FM. E a Virgínia, hein, gente? Você viu a Virgínia? Vocês viram lá? Ah, publicou fotos dela sentada no colo do Vini Júnior. Pois é, rapaz. E ela então, hein? Ela acabou de criar uma inteligência artificial. Caraca, moleque. A IA, a inteligência artificial da Virgínia, ela conversa com os fãs, responde perguntas e até dá conselhos. Tudo imitando, né, o quê? O jeito, né, de falar aí da própria influenciadora. É isso aí. O único detalhe é que para conversar com essa Virgínia de mentira, a inteligência artificial, o fã vai ter que pagar uma assinatura que custa entre R$ 29,90 e R$ 89,90 por mês, com várias outras funções para quem pagar esse pacote mais caro de R$ 89,90. Oh! Pessoal, assim, ó. Os fãs da Virgínia, que por favor me perdoem, tá? Me perdoem. Mas a pessoa que assina um serviço desse aí, vou te falar, na minha opinião, não tem muita inteligência não, né? É, rapaz, sei lá, será que tem gente que vai comprar isso aí? Pior que eu acho que vai, né? A mulher tem mais de 40 milhões de seguidores, não é à toa não, né? Mas enfim, me desculpe a minha ignorância, né? Eu não sigo a Virgínia, eu não sei o que ela faz, então eu não sei o que ela apresenta de legal, de gostoso, de consumível. Então eu não entendo por que ela tem tantos seguidores e por que as pessoas vão pagar R$ 89,90 para conversar com uma Virgínia de mentira ainda por cima, né?
3: Exatamente.
4: Ô, Panda!

0: foi lindo.
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0: Essa Band FM, a sua rádio do seu jeito. Bom dia, raça negra, na nossa manhã, auditório. É somente você. Tem que ter lagarto também, né? Quem de nós dois? Aqui na manhã, show da Band FM. Bom dia, gente. 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Alôzão pra galerinha do volante aí, rasgando as ruas de Joaçaba e região, pra chegar no compromisso, né? Ó, se o trânsito der aquela travada, não deixa a peteca cair não, viu, gente? Faz do seu carro aí o seu camarote, relaxa os ombros, esquece a buzina e deixa a Band ser a sua melhor carona de hoje, tá bom? Vai na manhã, dirige com segurança, que a nossa trilha sonora deixa a viagem muito mais leve. A Bruna tá conosco aqui na Band, mandando um bom dia. Elizabeth na área também, muito obrigado, bom dia pra todo mundo. É a nossa manhã show no ar aqui na sua rádio do seu jeito.
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0: 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Olha, o câncer de sangue, gente, pode não apresentar sintomas nas fases iniciais e muitas vezes é descoberto em exames de rotina. O hemograma é o principal exame para identificar alterações que podem indicar a doença. Quando surgem, os sintomas incluem cansaço, febre, perda de peso, infecções frequentes, hematomas e sangramentos. Especialistas alertam que esses sinais não confirmam o diagnóstico, mas devem ser investigados. O diagnóstico precoce aumenta as chances de sucesso no tratamento, principalmente nos casos de leucemias mais agressivas.
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0: 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Quero falar com o Leão aqui na nossa manhã.
7: Leão.
0: Ótima fase para você batalhar por mais estabilidade no emprego, viu, Leão? Uma dica dos astros é não depender demais da opinião de outras pessoas. Quem está livre pode se entusiasmar com uma pessoa comprometida. No relacionamento, você pode se sentir confiante sobre os sentimentos do seu parceiro, mas lembre-se que a segurança não é equivalente ao conformismo ou falta de esforço. Não dê nada como garantido no amor, tá bom? Cor-lilás, número para hoje é o 36. Bom dia, boa manhã.
7: Virgem.
0: Cenário astral tenso, né? Que pega você com questionamentos, muitas dúvidas, problemas repentinos no trabalho, sentimento de não saber o que fazer. Concentre-se no que é importante. Na conquista, você insiste em seguir os mesmos caminhos errados do passado. Você corre o risco de machucar-se uma vez mais, hein? E será a sua culpa no final, tá bom? Submissão em excesso, sua ou da pessoa amada, pode atrapalhar o romance. Cor dourado, o número para hoje é o 64.
7: Libra.
0: Libriano, Libriana, o céu anuncia uma fase de muito entusiasmo e grande popularidade para você. Comprometida com um projeto que demanda suor, tempo e dedicação, siga sem medo. Na conquista pode acontecer um romance com alguém do seu círculo de amizades. Não deixe faltar solidariedade no seu relacionamento, viu? Um casal deve cuidar um do outro. Cor bordô, número 51.
7: Escorpião.
0: Bom dia, o clima astral desperta cuidados com sua vida financeira. Uma das coisas com que terá que lidar hoje é o seu jeito extremamente autoritário. Há riscos de ter problemas com pessoas queridas por causa disso. Não culpe os outros por sua própria incapacidade de resolver os problemas no trabalho. A 2, controle a sua possessividade. Cor bege, número 49.
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0: Oiê, bom dia, Band, bom dia, já estamos de volta. A sua rádio do seu jeito, a vibe boa da sua mãe. Quero mandar um abraço pra galerinha aí do... Galerinha que tá mil por hora aí, né, no batente. Pessoal do comércio, arrumando vitrine, né? A turma do escritório nas planilhas, não é? A galera da limpeza, deixando tudo brilhando. Ai. E sempre tem aquela pessoa na equipe que levanta o astral de todo mundo, né? Se você é o animador aí da turma, oficial, bom dia especial pra você, tá bom? Uma ótima manhã da terça-feira e a música boa chega na manhã da Band FM com Henrique e Juliano. É tudo nosso, Band.

0: 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Tá aí o som de Urrapa aqui na nossa manhã, Pescador de Ilusões. Faltando agora 18 minutos para as 10. Bom dia, gente. Bom dia, boa manhã para todo mundo. Obrigado pelo carinho. Teve Henrique e Juliano também, logo, logo. Quem mais tá por aqui? A Simone já tá mandando bom dia pra gente. Obrigado, Simone. O Marcos tá na área também. Bom dia. Fabiola mandando bom dia pra gente. Obrigado, Fabiola. Uma ótima manhã pra você. Obrigado pelo rádio ligado e companhia aqui na nossa manhã show, tá bom? É, vamos falar de astral agora, previsões astrais na manhã.
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0: 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Eu converso agora com você do signo de Sagitário, aqui na nossa manhã da Band.
1: Sagitário.
0: Ótima manhã pra você. Contatos com a vizinhança podem ser positivos, tá? Tolerância e generosidade com equipes e grupos. Comunique suas ideias com fervor e obterá aliados. Alguém te dará uma boa dica no trabalho. Tome nota. Você e seu parceiro podem estar analisando como gastar o seu dinheiro. Este é o momento perfeito para fazer uma pesquisa sobre o tipo de produto que você deseja comprar e também verificar as melhores oportunidades. Cor azul claro, número 47. Uma ótima manhã, bom dia.
1: Capricórnio.
0: Olha, a dica dos astros é que reencaminhe e simplifique seus sonhos para que tenha mais chances de ter êxito. Mostre-se firme no trabalho, a insegurança não será bem vista. Se o seu coração está solitário, há chances de conhecer uma pessoa interessante. Na relação, você vai notar seu parceiro como se ele estivesse em outro lugar com seus pensamentos longe de você. Cor roxo, número 49.
1: Aquário.
0: Olha, o que você prometer, cumpra, viu, aquariano, ou não prometa, tá? Tente trazer equilíbrio aos seus familiares. No trabalho, você pode ser restringido.

0: por terceiros. No entanto, não perca a esperança de um futuro melhor. Paixão, diálogo e boa sintonia vão animar a vida a dois. Cor amarelo, número 45. Bom dia.
1: Peixes.
0: Desapegue-se de coisas e pessoas que podem te causar algum mal. Limpe teias de aranha de coisas velhas que você possui. Apague pessoas e obrigações que não têm mais significado. No trabalho ou nos estudos, você conta com uma janela astral perfeita para mostrar todo o seu talento e ganhar uma competição bem difícil. Na conquista, a honestidade e a sinceridade são importantes. Seja você mesma. Apenas assim você se afastará da solidão, viu? Cor marrom, número 35.
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0: isso? Vai dizer. Como é que é? Você viu? Essa é a
1: 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Bom dia, bom dia, bom dia. Pedido aí da nossa audiência, P.O. Box, aqui na nossa manhã. Papo de jacaré. Agora vamos com as nossas notícias maravilhosas aqui na manhã. Show Band FM, bom dia. Pra você ficar bem informado, né? Pra ir comentar aí no grupo da família. Oh, você viu lá que um britânico desapareceu durante a Copa do Mundo? Exatamente isso, velho. Britânico desapareceu durante a Copa do Mundo. O homem viajou pra assistir os jogos nos Estados Unidos, mas acabou perdendo o celular durante uma escala na Espanha. Sem passagens, sem saber o telefone de ninguém da família de cor. Acho que hoje poucos sabem o telefone da família de cor, né? Então ele resolveu ficar por lá mesmo, na Espanha, assistindo os jogos da Inglaterra nos bares da cidade. Enquanto isso, os parentes estavam desesperados com o sumiço do cara e chamaram a Interpol. Depois de 10 dias sumidos, encontraram um maluco enchendo a cara num bar enquanto assistia os jogos da Inglaterra na Copa do Mundo, auditório. Ah, eu não sei não, acho que foi uma desculpa dele aí, né, pra se livrar da família. Tava lá de boas assistindo os jogos, aí já acharam o cara pra incomodar. Acho que ele queria, na verdade, era fugir da família, será que não?
2: Exatamente.
1: É isso aí, né, vamos mandar beijo.
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1: Muito bem, é hora de beijar aqui na manhã da Band FM, meu amigo Indy, um abraço pra você, turma lá da Master Retífica de Motores, que estão conosco aqui na manhã da Band FM, na Avenida Volpato, no bairro Jardim Cidade Alta, em Joaçaba. Audi, próteses, aparelhos auditivos, na rua Ângelo Scarpetta, no bairro Cruzeiro do Sul. Jairo da Prótese Arte, e aí meu irmão, tudo bem? Um abraço aí, obrigado, deixou presente pra gente aqui na última... Foi quinta-feira, aniversário, sexta-feira no aniversário da Band. Obrigado, Jairo. Só que eu custei a descobrir quem tinha deixado, né? Um abraço, meu irmão. Obrigado pelo carinho mais uma vez aí. Tudo de bom, viu? Tamo juntasso aí. Obrigado pelo carinho, pelo presente, pelo mimo, pela consideração conosco aqui na Band FM. É tudo nosso, irmão. Valeu demais. Quem mais tá comigo aqui? Vamos lá mandar alô pra turma que tá no nosso Instagram da Band FM. A Rosângela Casanova, bom dia. Odete Sartori, Biraci Peloso, Elda Reis, bom dia. Bom dia pra Camila de Souza, que tá conosco, bom dia, Thaís, Letícia, Biraci, Franciele, bom dia, Odete, Marcelão, Luciana Krasinski, Luciana Correia, Bete Felicetti e também a Sueli Piovesan. São alguns dos amigos que estão conosco aqui no nosso Instagram da Band FM, mandando um salve pra gente. Quem mais? A Juliana tá por aqui também, muito obrigado, Juliana, obrigado pelo radinho. Gisele tá por aqui também, obrigado.

0: Beijo pra você. Tem mais aqui o Rafael na área. E aí, meu querido, tudo bem, Rafael? Fabrício, abraço, meu querido, tamo junto aí, bom dia, boa manhã pra você aí, tá? No nosso facebook.com/bandfmjba, o nosso carinho aqui pra nossa audiência maravilhosa, que tá dando aquela moral pra gente aqui, a Nilce, o Thiago, bom dia, Helena, a Gisele da Silva, a Leila Fernandes, a Adelina Machado, a turma da Fresh Car, bom dia pra Cleusa Panegali, Dionara Brandalize, Mana Edson, Ivonete Cândido, bom dia, Vande, bom dia, Neide Corso, Maria Helena Cordeiro, bom dia, boa manhã. Bom dia pra Jussara, que tá com a gente aqui na manhã da Band FM também. Oi, Jussara, bom dia, bom dia, bom dia. Bom dia também pra Fabiane, que tá no, na área com a gente. Obrigada, Cristiane, o Luciano e Ivan dos Portões. Tudo bem, Ivan? Um abraço pra você, meu consagrado. Bom dia, boa manhã pra ti aí, tamo junto, viu? Quem mais aqui? A Elda, bom dia. Qualquer uma da Valéria Barros, oferecendo pra todos os ouvintes e pra vocês da rádio. Obrigado, Elda, lá do Jardim Lindóia, dando aquela moral, curtindo a gente aqui na manhã, show Band FM. Bom dia!
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0: 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Bom dia, gente. Essa é a Taeme Thiago aqui na nossa manhã. Ensina-me. Uma regravação da banda Rebeldes aí, né? Legal. Também da Michel Teló, o Mar Parou. É amanhã, show Band FM, 10 horas e 12 minutos. 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E aí, você tá de aniversário hoje, é? Parabéns.
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0: 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Ao Fernando Guarese, de aniversário hoje, parabéns. A Nanda Damasceno, Marquinhos dos Santos, também de aniversário hoje, parabéns. Marquinhos, o Rogério Cachor, Ângelo Marcos, de aniversário. A Daniele Mendes também está de aniversário hoje, parabéns, Dani. Parabéns aí, feliz aniversário. Luir Mota, também de aniversário hoje. O Marcos Rossi, parabéns. Caroline Paul Santos, parabéns, Carol. E a Ediane Barbosa de Lima também, né? São alguns dos aniversariantes desta terça-feira, gente. Dia 14 de julho do ano de 2026. O nosso carinho, nosso abraço, nossa homenagem e aqueles votos sinceros de muita sorte, saúde, sucesso!
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0: Obrigado pelo radinho ligado também. A Sandra tá curtindo a gente. Oi, Sandra, bom dia. Boa manhã, boa terça-feira de céu azul só brilhando, dia lindo, né? É isso aí. Olha, seja, sabe um combinado que a gente precisa fazer hoje? Sabe um combinado que a gente pode fazer hoje? Eu vou te falar. Não deixar que um probleminha pequeno estrague as nossas 24 horas, tá bom? Porque às vezes a gente bate o dedo na quina do móvel, né? Ou perde o ônibus e acha que o dia tá arruinado. Nada disso, tá? A gente respira, sacode a poeira, foca na solução. O nosso lema aqui na Manhã Show é blindar a sua energia, tá? Pensa positivo, foca naquilo que é bom, curte a nossa programação que a gente separa com muito carinho pra você. E agora tem notícias? Sim, vamos com as nossas notícias aqui na nossa manhã. Olha, gente, na Coreia do Sul, gerente de um banco conseguiu roubar mais de 200 mil reais do cofre sem que ninguém percebesse. O cara fazia o seguinte, ele pegava as notas de dinheiro e substituía por aquelas notas falsas, sabe, que você recebe no semáforo, tá ligado? Aquelas notas que você usa, né, pra ignorar, pra enganar os amigos. Até que um dia, um outro funcionário lá da instituição percebeu a troca e pegou o golpista no flagra. E é claro que ele foi preso, né, auditório? Aí sim. Se fosse aqui no Brasil, eles usariam aquela... Lembra daquela nota que viralizou com a Pabllo Vittar? Se fosse aqui no Brasil, eles usariam aquela nota lá. Lembra dela? A nota com a Pabllo Vittar que viralizou aí e que muita gente estava usando para enganar as pessoas. É mole?
1: Exatamente.
0: Bom dia, Band FM. 10h20. Ótima manhã. Jorge Mateus.

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2: Jonathan Frederico, Mariana Fagundes.
3: É, ó, toca aquela porque meu coração já tá machucado.
2: O nosso, né? O nosso. Vamos cantar então pra melhorar?
3: Agora.

0: Band, sua rádio do seu jeito, nenhum de nós e a canção da meia-noite aqui na programação da Band FM, a sua rádio do seu jeito. Também no Zonete Frederico com Pande e Mariana Fagundes, toca aquela Jorge Matheus, Tempo ao Tempo. Deixa eu mandar um alôzão pra turma lá da Mecânica Telejinski, né? Mecânica Automotiva. Estão ali em Luzerna com o rádio ligado aqui na Band FM. Valeu, turma. Abraço pra vocês aí, bom dia. Ótima terça-feira, bom trabalho, valendo demais aí o carinho da companhia aqui na nossa Manhã Show, tá bom? 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
0: 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Olha, Espanha e França chegam aí à semifinal da Copa do Mundo de 2026 como duas das principais favoritas ao título, porém, com trajetórias diferentes. A Espanha aposta no maior volume de passes e na posse de bola, com mais de 4 mil trocas nos 6 primeiros jogos. Já a França se destaca pela eficiência ofensiva, com mais finalizações no gol, mais gols marcados. O duelo será hoje, 16h, em Dallas, valendo uma vaga na grande final. As duas equipes repetem a semifinal da última Eurocopa vencida pelos espanhóis.
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8: Oi, estamos de volta, gente. Bom dia, bom dia. Ó, deixa eu mandar um alôzão aqui pra Elda. Tô devendo música, né? O Guilherme Roveda. Roveda? É o Roveda? Enfim, o Guilherme. É lavação lá, Rovecar tá ligado aqui com a gente. Obrigado, Guilherme. Um abraço pra você aí. Quem mais aqui? A Suzana também tá por aqui. Minha amiga Moni Pelentino e o maridão Carlinhos, ligado com a gente aqui. Obrigado pelo carinho, bom também, viu? Um abraço pra família aí que tava lá fazendo compras, né? Final de semana, sensacional. E o Brian também já passando também, né? Beijo carinhoso pra vocês aí no coração de cada um e cada uma ótima manhã. E a gente ouve música bacana aqui na manhã da Band FM com o Zezé de Camargo e Luciano. É tudo nosso, Band FM, bom dia. Bom dia pra Camila também que tá curtindo a gente. Uma ótima manhã, Renata ligada aqui, mandando alôzão pro maridão Fábio. Valeu, família, beijo, bom dia.

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9: Muito bem, vambora, né, gente? 12 minutos faltando agora para as 11 horas da manhã, horário de Brasília, fechando mais uma edição da nossa Manhã Show aqui na Band, nessa terça-feira incrível. 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Olha, a Milena vem aí hoje, a história hoje é sobre achar que está apaixonado. A Milena chega já já pra te contar no Quem Ama Não Esquece, Minha Música Minha Vida na Band FM, tá bom? 3 da tarde a gente se fala, fica na boa, fica na fé, fica na Band.
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0: Muitas vezes parte uma revolta, a gente fala, não aceita isso. Eu não acredito que ela vai terminar desse jeito. Até às vezes a gente tem um compromisso no meio do caminho, às vezes está no carro e nem para. Enquanto a história não termina, a gente não desce do carro. Não é assim? Acontece com você também? Mas eu tenho certeza que você que está aí ouvindo, já que você se identifica em várias situações, em vários momentos com as histórias que a gente conta aqui, você também tem uma história boa para compartilhar. A sua vida já passou por muitos desafios, né? Desafios esses que você enfrentou com tudo, você não deixou barato. E esses desafios você pode e deve compartilhar com a gente, porque ajudam outras pessoas. Assim como as histórias aqui já podem ter te ajudado. Então faz o seguinte, passa a mão agora no seu WhatsApp, manda sua mensagem pra gente. 11 999919197. Ontem mesmo eu recebi um áudio aqui falando assim, ô Mi, você falou que se eu não soubesse como contar a minha história, não teria problema, né? Então eu não sei. E aí eu fui ajudando, a gente foi conversando e essa história saiu. Então você vai me mandar um resumo aqui. Se você não souber como, eu vou te ajudar. Tá combinado? Eu tô esperando a sua mensagem, tá bom? Hoje nós temos aqui a história do Bernardo. Ai, Bernardo, existem alguns sentimentos que nascem, né? E da dor e da esperança. Nem sempre a gente denomina como amor, mas todos deixam marcas. Bernardo, seja muito bem-vindo ao nosso Quem Ama Não Esquece de hoje.
1: 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O amor só revela quem a gente realmente é quando a vida muda completamente. Eu e a Fernanda construímos uma vida que parecia comum, mas era exatamente a vida que eu sempre tinha sonhado. A gente tinha um casamento feliz de 8 anos, um filho pequeno cheio de saúde, e poucos meses antes de tudo acontecer, a gente tinha finalmente conseguido dar entrada na nossa casa própria. Foi uma fase de fazer muitos planos. Reforma da cozinha, a viagem que a gente queria fazer no final do ano, a troca do carro por um mais novo. Olha, como eu disse, parecia comum. Só que a vida não avisa quando decide mudar tudo. Era uma manhã como outra qualquer. A Fernanda começou a reclamar de uma dor de cabeça, uma dor muito forte. Eu lembro de dizer para ela que ela precisava descansar mais, porque andava trabalhando muito. Mas enquanto eu ainda falava, ela deixou a xícara de café cair no chão. Na hora tentou dizer alguma coisa, mas as palavras não saíam. Foi então que eu percebi que o lado direito do rosto ficou completamente torto. E segundos depois, ela simplesmente desabou bem na minha frente. A partir daquele momento, a minha vida virou um corredor de hospital. Foram dias de UTI, uma cirurgia de emergência, médicos explicando que ela tinha sofrido um AVC hemorrágico, um dos mais graves, causado pelo rompimento de um vaso no cérebro. Eu sentia um medo, mas um medo que eu nem sabia explicar. E ninguém conseguia dizer como seria exatamente a vida dela dali para frente. Eu então praticamente passei a morar naquele hospital, segurando a mão dela, do lado, rezando, na esperança de ouvir qualquer notícia que me devolvesse um pouco de esperança. Ela sobreviveu. Mas a mulher que voltou para casa já não era mais a mesma. E foi justamente quando eu achei que o pior tinha passado que começou a fase mais difícil da nossa história. Quando a Fernanda recebeu alta, eu achei que o mais difícil tinha acabado, mas na verdade era só o começo. A nossa casa deixou de parecer uma casa. A sala ganhou uma cama hospitalar, porque ela ainda não conseguia subir as escadas. A cadeira de rodas passou a fazer parte da decoração. E durante um tempo, ela precisou usar uma sonda para se alimentar. Vieram as fraldas, uma caixa.

0: caixa enorme de remédios e uma rotina que girava em torno de horários, consultas e exercícios. Os médicos foram muito sinceros. Deixaram claro que ninguém sabia até onde ela conseguiria se recuperar. Talvez voltasse a andar. Talvez não. Talvez recuperasse a fala. Talvez não. Então eu fiz a única coisa que eu podia. Aprendi a cuidar dela. Eu dava banho, trocava roupa, eu ajudava ela a comer, a se movimentar sem machucar. Eu passei a reconhecer quando ela estava com dor só pelo jeito que ela me olhava. Tudo a partir dali virou aprendizado. Eu praticamente deixei de existir como Bernardo. Pedi licença do meu trabalho, parei de sair com os amigos, abandonei a academia e qualquer tipo de lazer. A minha vida passou a ser dividida entre a casa e os cuidados com a Fernanda e com o nosso filho. Era bem puxado, mas eu sei que ela teria feito exatamente a mesma coisa por mim. O meu único pensamento era fazer de tudo para que ela voltasse a ser a minha Fernanda de antes. A recuperação dela dependia de fisioterapia todos os dias. E foi assim que a Helena entrou nas nossas vidas. Ela era fisioterapeuta. O plano de saúde que a indicou para acompanhar a recuperação da Fernanda. Tudo em casa. No começo, ela era só isso. Uma profissional extremamente competente. Chegava sempre no mesmo horário, cumprimentava nós dois com um sorriso e explicava cada exercício com uma paciência que era de se admirar. Enquanto eu já começava a perder um pouco da esperança, a Helena parecia enxergar progresso.
1: Hoje ela levantou o braço um pouquinho mais.
0: É, mas isso não é pouco, Helena.
1: Cada evolução é uma vitória.
0: Pra mim parece que tá demorando, sabe?
1: Não, de jeito nenhum. Ela tá respondendo mais rápido aos comandos.
0: Você acha que ela vai ficar 100%?
1: Se eu não acreditar, eu nem venho fazer o meu trabalho aqui. Vamos acreditar. Vamos.
0: A Helena fazia questão de mostrar que cada centímetro conquistado era muito importante. E foi ela que conseguiu uma coisa que nenhum remédio, nenhum médico, nenhuma oração tinham conseguido até aquele momento. Um sorriso. Durante meses, a Fernanda quase não demonstrava nenhuma emoção. Ela me olhava, apertava minha mão, tentava se comunicar, mas era só isso. No máximo, era uma lágrima que escorria. Mas sorrir, eu já nem lembrava como era. Ela estava totalmente consciente e totalmente em depressão. Mas um dia, no meio de um exercício, a Helena começou a contar uma história engraçada de um paciente que paquerava todas as enfermeiras do hospital. E a Fernanda até tentou segurar, mas acabou soltando uma risadinha. Uma risadinha curta, quase sem som. Naquele momento, eu até saí, fingindo que precisava buscar um copo d'água. Mas a verdade é que eu fui chorar. Fui chorar escondido na cozinha. Foi a primeira vez desde o AVC que eu acabei sentindo que talvez ainda existisse um caminho de volta para a mulher por quem eu tinha me apaixonado. Era assim um avanço. As semanas foram passando e a Helena deixou de ser só fisioterapeuta que aparecia todos os dias às 5 da tarde. Ela acabou se tornando parte da nossa rotina. Enquanto ela fazia os exercícios com a Fernanda, ela conversava sobre qualquer assunto. Contava histórias engraçadas de outros pacientes, comentava um filme que ela tinha assistido, perguntava como tinha sido a semana do nosso filho. Era como se ela fizesse um esforço enorme para que durante aquela hora de fisioterapia, a nossa casa voltasse a parecer uma casa de verdade. E não um quarto de hospital. A evolução da Fernanda continuava devagar, muito devagar. Mas ela estava evoluindo. E a Helena comemorava tudo como se fosse um gol em final de campeonato. E enquanto todo mundo perguntava como a Fernanda estava, ela era a única pessoa que perguntava como eu estava.
1: E você, dormiu essa noite, Bernardo?
0: Ah, dormi um pouco, sim.
1: Não mente pra mim, essa olheira aí entrega tudo, hein?
0: É que tem dia que é mais difícil, né? A minha cabeça não para. Eu quero muito acreditar que tudo vai voltar ao normal um dia. Mas, e se não voltar?
1: Bernardo, se você adoecer também, quem que vai cuidar dela?
0: Na hora eu nem consegui responder. Todo mundo enxergava o marido forte, o cuidador, o cara que resolvia tudo. Mas ninguém perguntava como eu estava por dentro. E pela primeira vez, desde que tudo tinha acontecido, eu senti que alguém tinha olhado para mim. E não só para a doença da minha esposa. Eu acho que foi logo depois disso, mais ou menos nessa época, que eu comecei a perceber uma coisa que começou a me assustar. Foi sem querer. Mas eu passei a esperar das 5 horas da tarde. E comecei a ficar ansioso. Quando eu escutava o carro da Helena parando em frente de casa, eu sentia um alívio difícil de explicar. Era como se, por uma hora, eu deixasse de carregar aquele peso sozinho. Só que quando eu percebi isso, junto veio a culpa. Eu me perguntava por que eu estava tão feliz pela chegada dela e eu queria saber o que estava acontecendo comigo. Essa culpa me fez passar a evitar conversar com ela além do necessário. Se ela perguntava alguma coisa, eu respondia rápido. Evitava cruzar o olhar e evitava ficar na mesma sala quando ela estava lá fazendo a fisioterapia. Mas bastava ela ir embora que a casa parecia voltar a ficar silenciosa demais. E foi nesse momento que eu comecei a ter medo de mim mesmo. Eu passei dias tentando convencer a mim mesmo de que aquilo era só gratidão. A Helena tinha devolvido a esperança para dentro da minha casa. Era natural que eu gostasse dela. Era natural admirar uma profissional tão dedicada. Mas no fundo eu sabia que não era só isso. E essa descoberta começou a me preocupar. Me preocupar muito, muito. Às vezes eu olhava para Fernanda dormindo ali na cama e não me sentia bem. Eu sentia um nó na minha garganta. Eu me perguntava se tinha deixado de amar a mulher que passou 8 anos ao meu lado só porque ela estava ali doente. Será que eu estava sendo um monstro? Será que eu já estava cansado daquela vida? Será que no fundo eu estava procurando uma saída para um sofrimento que parecia não ter fim? Foi então que eu comecei a sentir nojo, sabe? Nojo dos meus pensamentos. Nojo do que eu estava sentindo. Eu entrava no banheiro para tomar banho e acabava chorando escondido. Porque nem coragem de olhar para o meu próprio reflexo eu tinha mais. Eu então passei a dormir cada vez menos. E quando eu conseguia pegar no sono, eu acordava no meio da madrugada me sentindo culpado, sabe? Parecia que só de pensar na Helena, eu já estava traindo a Fernanda. Foi então que eu tomei uma decisão. Eu precisava tirar a Helena das nossas vidas. Não tinha jeito, não tinha o que fazer. Eu comecei então a pesquisar outras fisioterapeutas. Eu pensei em inventar uma desculpa qualquer, dizer que o plano tinha trocado a profissional, que a agenda não batia mais. Era qualquer coisa, eu precisava dizer qualquer coisa. Mas toda vez que eu criava coragem para fazer isso, acontecia a mesma coisa. A Fernanda começou a perguntar por ela. Porque eu já tinha pedido para ela vir só 2 vezes por semana. Mas quando a campainha tocava e a Helena entrava pela porta, a Fernanda sorria. Como é que eu ia mudar aquilo? Como é que eu poderia tirar da minha esposa, uma das poucas pessoas que conseguiam fazer aqueles dias tão pesados ficarem um pouco mais leves? Então eu desisti da ideia. Achei que bastava esconder o que eu estava sentindo. Só que eu ainda não tinha entendido uma coisa. Existem sentimentos que não desaparecem só porque a gente decide fingir que eles não existem. Pelo contrário, quanto mais você teima, quanto mais você tenta evitar, é pior. Nos dias seguintes, então, eu virei outra pessoa. Passei a responder atravessado, evitava qualquer conversa que não fosse sobre a fisioterapia. Eu sabia, eu estava sendo injusto. A Helena nunca tinha feito absolutamente nada, nada além do trabalho dela. Mas eu precisava colocar uma distância entre nós.
1: Bernardo, aconteceu alguma coisa?
0: Não, por quê?
1: Você tem certeza? Será que eu fiz alguma coisa?
0: Tenho certeza, não fez nada.
1: Se eu fiz alguma coisa que te incomodou, você pode falar pra mim, não tem problema.
0: Eu já falei, você não fez nada, nada.
1: Tá, tudo bem então.
0: Evitava até de olhar pra ela. Mas ali naquela conversa eu percebi que eu tinha magoado uma pessoa que só tinha feito bem pra minha família. E isso me fez sentir ainda pior. Eu só queria agir como se não tivesse acontecendo nada. Mas naquela altura já não dava mais. E eu precisava acabar com aquilo antes que aquele sentimento crescesse ainda mais.
1: Eu já vou indo. Até amanhã.
0: Helena, olha. Olha, você precisa parar de vir aqui.
1: O que está acontecendo? O que foi que eu fiz?
0: Você nunca fez nada. O problema é que eu comecei a confundir as coisas. Eu comecei a esperar você chegar. Você nunca me deu abertura. Você nunca passou de nenhum limite. Você nunca fez absolutamente nada. Mas o problema sou eu. Eu amo a minha esposa, Helena. Eu amo de verdade, mas Eu tô na pior. Eu tô na pior. E isso tá bagunçando a minha cabeça. Você entende, né? Entende o que eu tô falando?
1: Eu sinto muito que você esteja passando por tudo isso.
0: Lógico que ela entendia. E aí, depois de me ouvir, ela baixou a cabeça e não perguntou mais nada. Nada. Sim, ela tinha entendido. A Helena então pegou as coisas, foi embora e eu tive a sensação de que tinha acabado de perder a única pessoa que sabia exatamente o tamanho da minha dor. Já no dia seguinte, apareceu outra fisioterapeuta. E aí, eu nunca mais vi a Helena. Os meses foram passando e, muito devagar, a Fernanda começou a conquistar vitórias. Vitórias que antes pareciam impossíveis para nós. Primeiro, ela conseguiu mexer melhor o braço. Depois, deu os primeiros passos com a ajuda do andador. Aos poucos, ela voltou a falar algumas poucas frases. E cada palavra que saía da boca dela era uma comemoração para nós. Olha, a recuperação naquele ponto ainda estava longe de terminar. Mas a esperança já não parecia tão distante. Com o tempo, eu acho que eu também fui entendendo o que tinha acontecido. Durante muito tempo, eu achei que tivesse mesmo me apaixonado por outra mulher. Mas hoje, eu não penso mais desse jeito. Eu acho que, no meio de tanto sofrimento, eu me agarrei à única pessoa que também carregava um pedaço daquele peso comigo. Enquanto todo mundo entrava na nossa casa para perguntar sobre a Fernanda, a Helena era a única que também perguntava por mim. Ela foi a primeira pessoa em muitos meses que enxergou o homem por trás do cuidador. Ela me lembrou que eu ainda existia. E isso é uma coisa muito diferente de amor. Muito. Algumas pessoas não entram na nossa vida para permanecer. Elas entram só para nos ajudar a atravessar a fase mais difícil que a gente está passando. Essas pessoas são como pontes. Elas não são o destino, mas elas são importantes, porque sem elas a gente nunca iria conseguir chegar até onde a gente precisa. A Helena ajudou a minha esposa a voltar a viver, e sem nunca ultrapassar nenhum limite, ela também me ajudou a continuar de pé quando eu já estava desmoronando por dentro. Hoje, quando eu olho para Fernanda, quando eu vejo ela caminhando pela sala, Mesmo que ainda muito devagar, eu agradeço por duas coisas. Pela segunda chance que a vida deu para a mulher que eu amo e pela maturidade que eu precisei ter para entender que nem todo sentimento que nasce em meio à dor é um amor que deve ser vivido. E é difícil perceber isso, viu? É difícil entender que aquela, muitas vezes, é só a maneira que a alma encontra de sobreviver. Você pode chamar de carência, de apego emocional, mas algumas pessoas cruzam o nosso caminho só para nos devolver a esperança. E foi exatamente isso que aconteceu. Eu tenho muito a agradecer a Helena. Muito. Porque ela foi muito importante para nós. E ela me ajudou a entender também que às vezes a esperança é tudo que um coração precisa para continuar batendo.

0: certo.
1: Band FM, é o Zezé de Camargo e Luciano, vai dar tudo certo. Nossa, que bom que deu tudo certo pro Bernardo e que bom que ele foi forte, gente, que homem forte, hein? Que o mais comum a gente vê, né? A pessoa ali se entregando, se declarando, eu não vou aguentar, eu tô carente. Mas ele tá de parabéns. Eu fiquei morrendo de medo, eu não sei você, no meio da história dele pegar e se virar e falar, ah, eu me declarei pra ela, eu quis ficar com ela. E é normal, né, gente? No momento que a gente tá frágil, e eu não tô passando pano aqui pra traição nem nada disso, mas no momento que a gente tá com aquela dor, a gente cria laços profundos com a primeira pessoa que tá ali dando atenção pra gente. Isso acontece e acontece muito. Inclusive, não só num caso de doença, como que aconteceu com o Bernardo e com a Fernanda, mas também com o caso de um relacionamento estremecido, com as contas que a gente tem que pagar no dia a dia, com os problemas que a gente vive dentro de um relacionamento. Isso é normal. O que é difícil mesmo é se manter ali, ó, forte. Agora, eu não acho, eu quero saber de você, eu não acho que foi traição que ele fez. Desses pensamentos que surgem, afinal de contas a gente tá vivo, né? E pode vir um pensamento ou outro, eu acho assim, pelo menos, eu vou querer saber de você, lógico. Se esses pensamentos você também considera como traição. Eu acho que ele não traiu, eu acho que o Bernardo, ele foi forte. E eu acho que ele deu valor pra família, porque ele realmente deveria dar. Passou por uma dificuldade, teve esse anjo na vida dele, misturou um pouquinho as coisas ali, mas não chegou a ficar com a pessoa, a se declarar para a pessoa, né? O que que você acha? Qual que é a sua opinião em relação à história de hoje? 11999919197. Eu quero te convidar, nós estamos em uma live também hoje, além do YouTube, no nosso Instagram, @BandFM. Lá você também comenta a história e eu também falo o seu recado ali. Vamos lá para a live? Enquanto isso, Lucas Luco.

0: Band FM, é o Lucas Luco Mozão aqui no nosso Quem Ama Não Esquece de hoje. Qual que é a sua opinião em relação à história? 11 999 919197 ou através das nossas redes sociais, @ Band FM.
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0: Bom dia. No ar o nosso Quem Ama Não Esquece, com a história do Bernardo. 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Bernardo, muito bem casado, amava a esposa, Fernanda ainda ama, né? Só que a Fernanda passou por problemas de saúde. E aí teve uma profissional que foi até a casa dele, ajudou ele nesse momento tão complicado, tão difícil, que a gente fica tão frágil, né? E aí ele achou que ele estava misturando sentimentos dentro da cabeça dele. Ele ficou muito confuso. Ele até abriu isso para Helena, né, que era essa profissional. E ela foi ali, nota 10, viu? Ela se afastou e ele continuou o relacionamento dele. E ele viu que, podemos falar assim, que foi só uma viagem daquele momento devido à situação que ele estava passando. Pelo 11999919197, você dá sua opinião na história de hoje do Bernardo.
23: Bom dia, Milena. Amo você.
0: Ah, linda.
23: Que história, né? Meio confusa, né, Milena?
0: Muito, muito confusa.
23: Mas, enfim, eu acho que houve, sim, uma traição. Não em ficar com a pessoa, mas sim em palavras, né? Só o que ele pensou, pra mim, foi uma traição.
0: Você acha, Terezinha?
23: Deu tudo certo, né? E ele...
0: Sim.
23: O valorizou a família.
0: Graças a Deus, né?
23: Em prioridade.
0: É
23: beijo,
0: verdade.
23: Milena. Amo você.
0: Ai, Terezinha, um beijo pra você, sua linda. Obrigada pela sua opinião. Então, na opinião da Terezinha, foi uma traição. Já o Jonathan, 94 Max, lá no nosso Instagram, @BandFM, tá falando: história que todos temos que entender, que às vezes a fragilidade é muito difícil, mas ele foi homem e viu que não era aquilo que era certo pra se fazer, né? Um beijo pra você, então, Jonathan. Obrigada pela sua opinião.
24: Oi, Mi. Bom dia, pessoal.
0: Oi.
24: Da Band.
0: Tudo
24: Olha,
0: bem, Sandra?
24: Eu achei super legal o comportamento dele.
0: Uhum.
24: E a pessoa fica confusa mesmo. Muito triste o que aconteceu com a Fernanda.
0: Muito.
24: Porque o AVC hemorrágico é assim mesmo, é demorado.
0: Situação complicada.
24: E olha, graças a Deus, tomara que ela tenha se recuperado, né? Ou
0: Sim.
24: está se recuperando bem.
0: Uhum.
24: E eu tiro o chapéu pra Helena, viu? Que ouviu, não falou nada. Tirou o seu time de campo para não prejudicar também nem ele, nem a Fernanda.
0: Ela foi muito legal, foi.
24: Nossa, muito
0: correta.
24: Legal a atitude dela,
0: né?
24: Viu? E como profissional também.
0: É, então, porque ela estava trabalhando,
24: bem.
0: Né, gente?
24: Adorei. beijo, Sandra.
0: Um beijo, Sandroca. Obrigada pelo seu comentário sempre aqui com a gente no Quem Ama Não Esquece. A Cristina tá lá no nosso Facebook. É a Cristina Lopes. Bom dia, Cris. Ela falou o seguinte: ele só não traiu a esposa dele porque a Helena foi honesta. Helena é uma grande profissional. Ele traiu sim a esposa no pensamento. E aí, gente, traiu ou não traiu? Qual que é a sua opinião na história de hoje? Acesse lá nossas redes sociais, @BandFM ou pelo WhatsApp. Eu espero a sua mensagem. 11 99991 9197.

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0: FM. É o Luan Santana, Mulher Segura. É o jeito que a Fernanda pode ficar, né? Segura hoje com o Bernardo, com o seu casamento. E passou por momentos bem complicados, né? Quando a gente casa é aquele negócio, né? É na saúde e na doença. Mas a gente sabe que isso tá cada vez mais raro. Tá muito difícil. No momento que tá no bem bom ali, no barzinho, que as contas estão pagas, boletos em dia, saúde em dia, aí tudo fica fácil. Mas a gente vê quando a pessoa gosta da gente, se ela permanece ao seu lado. E aí, o que, que você acha da história do Bernardo, hein? 11 999 91 9197.
1: Bom dia, Milena.
0: Bom dia.
1: Ser vergonhice na parte dele, um pouco ser vergonhice, um pouco de carência, tá na balança aí. Por quê? Porque ele aproveitou a carência que ele tava pra misturar. Porque como a médica cuidadora tava cuidando da mulher dele, achou que podia cuidar dele também com outras partes. Ele foi muito safado nessa parte. Uhum. Se não fosse a cuidadora dasse um basta nele, eu acho que levava um romance à frente. É por isso que ele levou à frente, porque... Tenho minhas dúvidas, viu, Milena? Essa é a minha opinião.
0: Ô, Maria, um beijo pra você. Obrigado pelo seu áudio. Inclusive, a Duda Santos está falando o seguinte, pessoal, que a história linda é. Mas será que se a Helena falasse que também tinha se apaixonado por ele, ele não teria ficado com ela? Esse final se deu mais por conta da Helena do que do Bernardo? A Duda Santos comentou lá no nosso Instagram, @bandfm. Já o Beto Bastos está falando o seguinte, desculpa, mas minha amiga dizer que ele traiu em pensamento não faz sentido. Se fosse assim, não existiria ninguém no mundo que nunca tivesse traído. Ele foi honrado e corajoso, palmas para ele, também para fisioterapeuta. É nos momentos de fragilidade que descobrimos o quanto somos fortes. As provações existem justamente para nos mostrar e até ratificar aquilo que realmente queremos e o que de fora importa, o que de fato importa na nossa vida. Um beijo pra você.
2: Bom dia,
0: viu?
2: Milena. Lucas de Osasco.
0: Oi, Lucas.
2: Nossa, essa história mostrou, né, que caráter é caráter, né? Porque na situação que ele tava, né, outro homem diria, ela não vai mais voltar, eu não vou mais ter a vida que eu tinha com ela, né? E assim envolver nessa traição, né?
0: É, mas ele não se envolveu. A Helena também foi muito respeitosa, né? Ela foi muito profissional, como a gente tá falando aqui. O que vocês acham, gente? O negócio aqui tá dividido. Muita gente falando que ele não prestou. Ele não prestou. E muita gente dizendo, imagina, porque ele não chegou a ficar com ela. E você acha o quê? 11 999 91 9197. Eu espero o seu comentário no Quem Ama Não Esquece de hoje.

0: Ricardo, meu mel, aqui no nosso Quem Ama Não Esquece. Ai, gente, tá difícil aqui, viu? Traição, né? Traição, Bernardo, que passou por uma situação tão complicada, a saúde da sua esposa. E aí a cuidadora, tão boazinha, uma profissional excelente, né? Às vezes a gente acaba confundindo mesmo as coisas, né? Nem sempre a gente tá casado também pra confundir. Às vezes tá solteiro, mesmo confunde e vê que não era aquilo. E mesmo solteiro não dá certo com a pessoa. Tem isso também. Mas aqui o fato é, foi traição ou não foi? 11999919197, você comenta a história de hoje.
1: Bom dia, Maria Fernanda. Então, tô ouvindo aqui um monte de mulheres aí criticando a posição do cara.
0: Ah.
1: Um cara traiu, outro foi safadeza. Eu me pergunto, se fosse ao contrário, se fosse ao contrário, a mulher, ele tivesse em cima da cama, terapeuta, e aí? E a mulher dele se apaixonasse, eu tivesse um fetiche pelo cuidador, pelo fisioterapeuta. E aí, qual que seria? É fácil julgar a pessoa que tá lá, né?
0: Eu acho assim, amigo, que o julgamento seria o mesmo, viu? De verdade, eu acho que seria pra ambas as partes. A Bia tá falando lá no nosso Facebook, dizendo que acha que ele agiu corretamente, se afastou, cuidou da mulher e viu que de fato não era amor o que ele estava sentindo e elogiou a atitude do Bernardo. Falou, parabéns pela atitude.
2: Bernardo já é um lindo nome. A atitude dele foi linda. Ele foi muito macho, ele foi muito homem.

0: doente não respeitaria, quanto mais a mulher na situação que ele se encontrava. Então ele tá de parabéns e ele não traiu, não.
1: É, o negócio aqui tá bem difícil.

área. E, nossa, se isso for traição, gente, eu tô perdida. Porque eu sempre achei vários atores, cantores. E a gente até brinca aqui com isso, sabia? Ah, eu acho que isso, é um pouco diferente, porque você não tem acesso à pessoa, né? No caso dele, a mulher tava dentro da casa dele. Então, eu não sei se dá pra comparar, mas se isso for traição, ai, ai, ai. 11 999 919197. Você comenta a história do Quem Ama Não Esquece de hoje.

0: Band FM, é o Raça Negra Jeito Felino no nosso Quem Ama Não Esquece de hoje. E essa história do Bernardo, como é que foi fazer o Bernardo,
1: então,
0: hein, Murilo?
1: Né? Tudo bem, Milena?
0: Tudo bem?
1: Tudo bem, você que tá acompanhando a história, eu tô acompanhando também os comentários aqui, vários comentários, né? Será que quando a gente tem intenção... A intenção já é a traição, né? Tem muita gente que diz que sim, porque ele tava ali na... Não foi no quase, se ela tivesse dado bola ou não. Tem gente que fala, gente, ele não chegou aos finalmente. Pensamento, essas coisas que, né, acabam passando pela nossa cabeça. Eu também acho que não é traição, não. E eu acho que ele fez bem, ele freou na hora certa.
0: Como é que controla a cabeça da gente, né? Gente? Não tem como. Aí eu não vou nem me culpar pelas coisas que passam pela minha cabeça. Mas até você ir lá e fazer...
1: É. E abrir o coração assim pra contar a história pra gente. É o que a gente fala, né? Conta a história também. Tem muita gente aqui, né, concordando ou não concordando, mas isso acaba também ajudando quem conta a história aqui a formar a própria opinião. É a minha opinião, é a sua que tá ouvindo. Opinião da Milena, enfim. Mas eu acho que nesse caso ele não tem culpa nenhuma nesse cartório.
0: O Bernardo desabafou com a gente. A gente adora esses desabafos. Meio-dia, 8 agora.
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2: Imagina, beijo pra vocês dois e pra nossa audiência. 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
1: Fechou.
0: Beijo, Ale.
1: E olha, amanhã a gente conta mais uma história e a gente conta também com a tua participação. Abre o coração, conta a tua história pra gente, vai ser legal. Muita gente vai ouvir, muita gente vai compartilhar também. E 10h30 da noite no Band Love a gente reprisa a história de hoje pra você que não ouviu, certo?
0: É, certinho. Amanhã a gente volta com mais live também no Instagram, que foi a novidade de hoje. Foi muito legal.
1: Estamos ao vivo também no Instagram durante a história. Feito. Beijo, Milena. Até amanhã.
0: Beijo, até amanhã.
1: Tchau, gente.

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16: Ótima tarde pra você, meio-dia e 18. Como é que tá a sua terça-feira? Tá tudo bem, né? 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
16: Ah, não tem jeito. Sempre tem aquela música que embala algum momento da nossa vida. Que a gente fala, ah, eu vou ouvir de novo, viu? Eu vou ouvir de novo, porque essa música tem o poder de me teletransportar para aquele momento tão gostoso, para aquela sensação tão especial que eu vivi e realmente eu nunca esqueci. Se você tem alguma música assim, pode ser até uma música que te lembra um momento engraçado, ou uma pessoa que você tanto gosta, que de repente você não tenha mais acesso. sucesso. Tem tantas situações que a gente gosta de lembrar com a nossa música preferida, não é verdade? Então, se você tem uma situação assim, 11 999919197, você manda sua mensagem, conta sua história e eu toco a sua música.
18: Bom dia, Mi. Bom dia, amigos da banda. Eu não poderia deixar de pedir essa música de Dalto. Muito estranho. Essa música me lembra a mulher que eu mais amei na minha vida.
16: Ah, que lindo você.
18: Numa noite chuvosa de 25 de dezembro do ano passado, vamos dizer assim. Eu não consigo esquecer e jamais vou esquecê-la. Ah, Aparecida, um beijo no seu coração.
16: Um beijo pra você. Vou tocar a sua música agora.

0: Band FM, a Marília Mendonça foi por conveniência no Minha Música, Minha Vida. E aí, qual que é a trilha sonora da sua vida? A gente quer conhecer. 11 999 919197. Manda sua mensagem e me conta qual que é a música da sua vida, hein?
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1: Gente, não tem jeito, né? Toda música marca um momento da nossa vida. Tem aquela que tocou quando a gente deu o primeiro beijo, não tem? A que embalou um casamento, a que faz você lembrar de alguém que já não tá mais aqui. Ou aquela música que tocava quando você ouvia com seu carro, com seu pai no carro, com a sua mãe. A verdade é que a gente esquece muita coisa, né? Mas dificilmente a gente esquece a nossa música. E agora eu quero saber, na sua música, por que que ela é tão interessante e tão importante na sua vida? Por que que você gosta tanto dessa música? Conta aqui pra gente. 11 999 919197. Faz como a Cris que mandou o áudio aqui, ó.
2: Oi, Milena. Queria muito escutar a música de Vitor e Léo, Borboletas. Trilha sonora do meu grande amor, que me deu 30 anos de muita felicidade, que hoje mora com o Papai do Céu.
1: Oh,
2: mas
1: meu
2: continua
1: Deus.
2: Amando demais. Toca, Milena. Beijo.
1: Um beijo, meu amor. Inesquecível, né, Cris? Eu vou tocar sua música agora.

0: Band FM, Felipe Rodrigo, ignora, pra encerrar muito bem a minha música, a minha vida. Ó, me fala aí qual música que você tanto ama e conta a sua história pra gente, a história que você tem com essa música. Tudo isso rola todos os dias aqui na Band FM, de segunda a sexta-feira. O nosso Minha Música Minha Vida é muito, mas muito bom quando você manda o seu áudio aqui pra gente. Pessoal, obrigado pela companhia no Quem Ama Não Esquece, no Minha Música Minha Vida. Tô de volta amanhã, a gente se encontra e, lógico, continue por aqui que a programação tá sensacional. Um beijo, Divo! Beijo, Diva!
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0: Maravilha, esse é o som do Didi D'Agostino, né? Tocando pra gente aqui na nossa programação.
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0: 1h18 aqui no Super Companhia Band pra você, gente. 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

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Seguimos por aqui, né, gente? Bora 20 minutos. E aí, tá afim de matar a saudade de alguma? Bora, manda mensagem pra gente. 984-020654. Pede tua música, manda o teu recado. E bora matar a saudade de trilhas sonoras que marcaram época na minha, na sua, na nossa vida. Músicas dos anos 70, 80, comecinho de 2000. E Guns marcou demais uma geração, né?

0: maravilha, som bacana pra gente curtir aqui na tarde gostosa da Band FM, a sua rádio no seu jeito. Super tarde de terça-feira, 14 de julho, né? Tá virando a quinzena quase praticamente, né? Temperatura marcando aqui no centro de Joaçaba, neste momento, tá marcando 16 graus, 17 graus, subiu um pouquinho, né? É a máxima de hoje? Não, pode chegar a 19 ainda, tá? E vai começar a subir a partir de amanhã, hein, gente? Amanhã marca mínima de 10, máxima chegando a 22. Na quinta-feira, mínima de 17, máxima chega a 27. E pasmem, na sexta e no sábado, mínimas de 19.
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0: E máximas chegando em 29 graus. Obviamente, claro que isso é normal para a época do ano, né, gente? Então, não vamos normalizar isso, não, que tá tudo errado, né? 1h35.
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0: Muito bem, gente, vamos falar de esporte, né? Vamos falar de esporte. Hoje começa aí a fase de semifinais da Copa do Mundo. Hoje, portanto, tem o primeiro confronto, né? Para decidir o primeiro finalista da Copa do Mundo, que vai decidir o título no próximo domingo. Então, hoje, 16h, tem França e Espanha. É, rapaz. Dois grandes adversários que vão se enfrentar hoje, portanto, 16h, França e Espanha, para a gente definir quem vai ser o primeiro finalista, né, da Copa do Mundo. E aí, o outro confronto amanhã, no mesmo horário, 16h, Inglaterra e Argentina, tá bom? Então, hoje a concentração para esse super confronto, hoje França e Espanha, logo mais 16h. Informação do esporte aqui na tarde da Band.
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0: Seguimos por aqui, 1h38. Seguimos nessa vibe gostosa, eu daqui, você daí. E a gente curtindo, né?

0: Maravilha, gente. Tá aí o som bacana do Kid Abelha pra gente curtir na programação, né? 14 minutinhos, faltando pras 2 da tarde. Esse é o nosso companhia. Essa viagem que a gente faz nos anos 70, 80, 90, comecinho de 2000, junto com você no oferecimento de Auto Sem Multimarcas, Fercal Transformando Ambiente, Supervisa, quem compara, compra aqui.
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0: Muito bem, seguimos por aqui, 1h48, 1h48. Vamos até as 2, né? Essa viagem que a gente faz junto com você no Túnel do Tempo. A sua rádio do seu jeito.
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0: 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Bora seguir por aqui? A nossa viagem.

90, o som de Bonnie Tyler, né, que nos deixou recentemente. Essa viagem gostosa no túnel do tempo, viajando, matando saudade. Músicas dos anos 70, 80, 90, comecinho de 2000. 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Bacana? Turma, ponto final no Companhia. Já tá pintando aí o nosso super programaço.

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4: Muito bem, turma, tá na hora do nosso programaço. A partir de agora, junto com você, até as duas, melhor, até as três, né? Eu te faço companhia, o programa vai até as quatro. Eu te faço companhia até as três. Cristian Souto por aqui até as três horas, você participando. Nosso telefone 984-020654, né? Você pede sua música, manda o seu recado junto com a gente por aqui. 984-020654, o telefone para você participar aqui do nosso super programaço. Pede sua música, manda o seu recado e a gente fica junto com você curtindo. Temperatura marcando 17 graus, né? Nesse momento aqui no centro de Joaçaba, solzinho brilhando. No sol é calor, né? Quer dizer, não é tão calor. O vento, tem um ventinho gelado, chato, né? E na sombra é frio. E aí não tem, né? Mas que sexta e sábado vai dar uma mudança legal no tempo aí, o que é anormal pra época do ano. Uma suba elevada nas temperaturas típica de verão. E não tá certo, né, gente? Não tá certo. Vamos concordar, né? Mas enfim, vamos lá, vamos encarar. E aí diz que depois vem chuvarada pra gente aí, rapaz do céu, tal do El Niño, né? Que loucura. Henrique e Juliano, pra começar o nosso programaço.

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0: Bacana, Maiara e Maraíza, Sorte de Alguém, tocando pra gente aqui na nossa programação, né? 2:19. Você ligadinho com a gente, curtindo aqui a nossa programação. Antes da Maiara e Maraíza também teve Ana Castela, Natan e Zé Vaqueiro, Bruno Marrone, também tocando pra gente, Henrique e Juliano, fazendo parte aqui da nossa super programação. Bacana? 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Se ligadinho, curtindo aqui a nossa super tarde de terça-feira.
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0: Bem, trazendo a notícia para você, informação nessa tarde no oferecimento da Dilunas, na Elisar de Cari, bairro Santa Tereza, em Joaçaba, WhatsApp 9-9128-2182. Uma proposta de reforma do Código de Trânsito pode mudar regras para milhões de motoristas brasileiros. O texto permite que jovens de 16 anos dirijam carros e motos em áreas urbanas, com restrições e supervisão. Também prevê regras para bicicletas elétricas e patinetes, reduz idade mínima para habilitação de caminhões e ônibus e muda a fiscalização de radares proibindo equipamentos ocultos. A proposta ainda cria novas regras para placas, pedágios eletrônicos e avaliação psicológica na renovação da CNH. Informação, notícia na tarde da Band.
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4: Bora, turma, seguimos por aqui, 2 horas e 23 minutos. Segue a programação na Band, né? Com você na super tarde de terça-feira. A sua rádio do seu jeito. E aí, tá a fim de curtir uma? Manda mensagem pra gente também. 984-0206-54. 984-0206-54 é o telefone pra você participar aqui na nossa super programação. Trazendo Zé Neto e Cristiano.

0: obedeceram.
1: Maravilha, tem o som do Diego e Vitor Hugo, Beijei a Cura, tocando pra gente na programação. Também rolou o som do João Gomes, né? Ludmilla, Della Cruz, Gustavo Mioto também tocando pra gente aqui da nossa super tarde da Band FM, tá? 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Olha, gente, 4 da tarde tem França e Espanha, hein? É, rapaz. Primeiro jogo, primeira semifinal da Copa do Mundo, valendo vaga, né, pra grande final. Domingo, a Copa do Mundo, né? 4 grandes, né? França, Espanha, Argentina... Qual é o outro, rapaz? Me fugiu da cabeça.

0: comemorando aniversário Adriana e Bernardo, né? É de aniversário. Estão recebendo aí o nosso carinho. Aquele abraço especial. E para você que não foi citado, mas também está aí recebendo o nosso carinho, nosso abraço especial, receba, com toda alegria, com toda energia, tá? Nesse dia 14 de julho, é seu aniversário, então comemore, faça festa, porque é literalmente o seu dia.
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6: Muito bem, seguimos por aqui, 15 minutinhos faltando para as 3. 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Seguimos por aqui na tarde gostosa da Band FM, super terça-feira. Solzinho aquecendo a gente aí, menos é mais.

Maravilha, Zezé de Camargo, cantando pra gente, você vai ver Pão de Mel, fechando por aqui a nossa programação. A minha participação aqui no programaço da tarde da Band FM, tá bom? Já tá pintando o PC por aí, que dá sequência o programaço. Até as 4 da tarde, entre 4 e 5, tem no Toca Todas pra você curtir. Ainda aqui na Band FM, a minha, a sua rádio do seu jeito, fechando com o Marco Brasil Filho. Sabor, sabor, cowboy, John Nelore Texano também, hein?

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0: dia todo, Band. 3:02, hora de Brasília. Céu azul só brilhando, dia lindo. Seguimos com a nossa programação da Band FM nessa tarde maravilhosa da terça-feira, 14 de julho do ano de 2026. Sensacional ter você aqui na tarde da Band FM com o nosso programaço que segue por aí até as 4, com a assinatura e a chancela do Real Macro Calçados, Carbone Veículos, Lojas Multi, Caetá Supermercados e Fresh Car. Dando essa moral pra gente na Band. Aliás, quem dá moral também chega por aqui no 98402-0654, nossa audiência maravilhosa, né? Então fique à vontade, viu? Nosso Instagram é o @BandFMJoacaba, facebook.com/BandFMJBA também. Nos ajuda a fazer aí a melhor tarde acontecendo nas ondas da Band FM, que começa com Maiara e Maraísa. 90-10.
1: Isso é uma teoria.
0: É tudo nosso.
1: Isso chama 90-10. Onde uma pessoa tem 90% daquilo que você procura em alguém, só que você foca naqueles 10% que falta. Aí você sai pra rua, se aventura, e realmente você encontra aqueles 10%, mas não se deu conta que perdeu os 90%.

0: Casa Mano FM, a sua rádio do seu jeito, o som de Billy Joy é o My Life, pedido aí da nossa audiência maravilhosa, RPM, Alvorada Moraes, os moleques Reforma, Gustavo Lima e Jean Giovanni. É a nossa tarde, Mano FM, a Luciana tá por aqui mandando um boa tarde pra gente, obrigado. Tem mais aqui a Rafaela, a Karina mandando alôzão aqui na nossa tarde também, muito obrigado, gente. Ótima tarde pra vocês aí, 3h26, hora de Brasília, tarde Band FM, programaço com Caetá hoje, banana caturro ou batata embalada, 2,99 quilo, etiquetas amarelas, achou, economizou, viu? 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
0: Vamos lá, né, gente? 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

0: 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E a corrida eleitoral, hein? Entra numa fase decisiva entre 20 de julho e 5 de agosto. Partidos e federações realizam as convenções que vão oficializar os candidatos à presidência, aos governos estaduais, ao Senado e assembleias legislativas. Depois, os nomes precisam ser registrados na Justiça Eleitoral até o dia 15 de agosto. A legislação também exige que cada chapa tenha entre 30% e 70% de candidaturas de cada gênero. O descumprimento da regra pode impedir o registro de toda a chapa.
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0: Oi, estamos de volta, tudo bem aí? 3h29, hora de Brasília, ótima tarde pra você. Bora curtir Hugo e Guilherme na programação Band FM.

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0: E a Mini Yamal, né? O Yamal. Quem deles? Qual deles vai se dar bem? O Mbappé ou o Yamal que vai passar para a próxima, para a final da Copa do Mundo 2020? Tá quase tudo pronto, né? Falta um pouco mais de 15 minutos para o início aí. Duas equipes já fizeram aquecimento lá em Dallas o jogo, né? E já estão daqui a pouquinho já entrando em campo aí para buscar a vaga para a grande decisão, para a grande final da Copa do Mundo 2026. Tá bom? Fica ligado aí. A gente vai contando também para você aqui na Band FM. Ótima tarde. Faltando agora 17 para as 4, Band. Boa tarde.
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1: Manda! Obrigado por essa música linda e por participar desse momento com a gente.
2: Obrigado a vocês pelo convite, estou feliz demais hoje.
1: Vamos nessa!

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Clareou! E a banda aqui na nossa tarde da Band FM Coragem! 4:01, Henrique Juliano, TV Janine também, Eduardo Costa, Diego Arnaldo e muito mais. 4:01, horário de Brasília, ponto final na edição de hoje do nosso programaço Band FM. Obrigado aí pelo carinho. Luciana por aqui, o Marcos também na área, mandando um salve na nossa tarde. Muito obrigado, fera. Você tá torcendo aí pela Espanha, né, o Marcos? É isso? Tá torcendo pela Espanha? Então tá bom. Começou o jogo lá, viu? Começou o jogo, a bola tá rolando aí, primeira semifinal da Copa do Mundo, França e Espanha lá em Dallas, buscando aí a vaga grande final. A Espanha busca a sua segunda vaga, né?

0: Sua segunda, aliás, a sua segunda final. É, e a França já teve umas oito, já participou de umas oito semifinais. Essa é a sua segunda semifinal da equipe da Espanha, que busca então chegar à grande final da Copa do Mundo. E a gente fica aqui só acompanhando de camarote, né? É, fechando aqui o nosso programa, a sua manhã de volta com a Real Macro Calçados, Carbono e Veículos, Lojas Multi, Caetá, Supermercados e também a Fresh Car em seguida. Toca todas na Band FM.
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0: Muito bem, agora toca toda. 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Tá bem? 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

0: Segue por aqui, 22 minutos, faltando para as 5 da tarde, hora de Brasília. Ótimo final de tarde para você. 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Ótima tarde, Band.
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0: Prêmios, o Neto Frederico Banda e Mariana Fagundes. E o Panda também, né?
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0: Felipe Rodrigo, Matheus e Cauã. Faltando 14 minutos agora para as 5 da tarde, hora de Brasília. Meus amores, obrigado pelo carinho, tá bom? Robson Ramos está chegando na área com a Super 6 na Band FM. Ele vai com certeza trazer aí, né, como vai o andamento aí da primeira

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0: FM, Bruno Diegues com o Sorriso Maroto. Clique é a música 6 da Super 6. Resultado vem já já na programação da Band FM. Escolha a sua.
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0: Band Notícias aqui na Band FM. A Anvisa registrou ontem uma nova vacina com eficácia de até 73% contra a influenza. A Fluprevil previne contra as variantes do vírus da influenza A e B e é indicado a partir dos 6 meses de idade. De acordo com a Anvisa, os resultados dos estudos clínicos apontaram eficácia de até 73% na prevenção da influenza em adultos e de até 65% em crianças. O imunizante ainda precisa ser avaliado e recomendado pela Comissão Nacional de Incorporação de Tecnologias, o Conitec, e aprovado pelo Ministério da Saúde até que esteja disponível no SUS. Mas é importante, né? Semifinal da Copa 2026. Segundo tempo já começou para França e Espanha, disputando uma vaga na final do torneio. A Espanha segue vencendo a França, olha só, por 1-0. O gol foi ainda no primeiro tempo do Oyarzabal, num pênalti. E a Espanha segue vencendo a França. A gente vai acompanhando e contando tudo para você por aqui.

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0: Quem se deu bem, ganhou, vai fazer festa. Foi o nosso amigão Francisco de Paula Bezerra. Alô, Franciscão? Francisco de Paula Bezerra. Alô, Chicão? Você ganhou, rapaz. Jaqueta corta-vento exclusiva Band FM. Levinha, mas que te protege do vento geladão. Francisco de Paula Bezerra. Parabéns, Chicão. Você ganhou, hein? Só passar aqui na Band FM pra retirar. Nós estamos te esperando aqui também, tá bom? Obrigado a todo mundo que participou. Pô, tá na hora da gente ouvir a vencedora. Chico votou na música 2 e ganhou a música 1.
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0: Preto Fraco, aqui no fim de tarde da Band FM. Quem tá com a gente curtindo a programação aqui é a Márcia Souza, beijo pra ela. Silvana Gomes também veio por aqui. E quem mandou mensagem foi a Cláudia Mello, tá em Mogi das Cruzes. Obrigado pelo carinho, ligado aqui na programação da Band FM. Venha você também, participe aí, estamos te esperando aqui, hein?
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0: FM, ela é Ana Castela. É que eu não te esqueci. Música linda. Com ela só esperando a vez dela chegar no De Pertinho da Band FM. Marca aí. É dia 20 de agosto, hein? E o que tem de gente que quer estar junto com a Band FM nessa não é brincadeira. Deixa eu dar um beijo aqui pra Ana Sofia, pra Débora Rodrigues e quem também tá por aqui mandando um beijo é a Lorane Carvalho. Vem você aqui também, que o Band ao vivo tá chegando aí, você vai curtir, vem.
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0: Despachou a França, hein, que era favorita para todo mundo aí. 2-0 e agora espera o vencedor de Inglaterra ou Argentina que joga amanhã. Tá vendo? Pode contar pros amigos aí que você já sabe aqui na Band FM. E o Band ao vivo da terça tá pronto. Hoje com Menos é Mais, com Matheus e Cauã. E a gente começa com Ferrugem.
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0: se foi sentando no colo de alguém, se foi, sei lá, uma foto comprometedora.
1: Foto comprometedora.
0: Foto comprometedora.
1: Nudes.
0: Nudes.
1: Vale nudes. É
0: vale
1: foto.
0: Nudes.
1: É foto.
0: Vale nudes. Digamos que você tem um nudes.
1: É.
0: Eu já vi uma pessoa que passou por isso.
1: É.
0: Ela tinha um nudes no celular. Ela foi salvar numa pasta, num arquivo.
1: É.
0: É verdade essa história que eu tô contando, tá?
1: E aí?
0: Ela foi salvar no arquivo. Sem querer, ela marcou naquele status do WhatsApp. Aliás, a Virgínia fez isso. O que aconteceu?
1: É que da Virgínia não foi nudes, né?
0: Não, não foi, mas foi, tô dizendo o procedimento que ela fez. O que aconteceu com essa minha amiga, que era uma amiga moça?
1: Espalhou, todo mundo viu.
0: Todo mundo no WhatsApp viu ela pela dona.
1: Eita.
0: Ela viu depois, tirou, apagou, mas aí
1: mas
0: turma já tinha visto.
1: 300 visualizações.
0: Agora, você não vai me perguntar por que ela tinha uma foto pela dona no celular.
1: É.
0: Né?
1: Né?
0: Mas tinha.
1: E aí?
0: Então é isso que a gente quer saber. Foto comprometedora.
1: E aí?
0: Você já se ferrou por causa de uma?
1: Ou conhece alguém?
0: Ou conhece alguém que se ferrou? Não precisa ser só pelado, não.
1: É.
0: Pode ser um amigo seu, casado, que saiu numa foto beijando alguém. Que nem o Adnet.
1: É.
0: Beijou a moça lá atrás do bar e viram. Então conta pra gente aqui. 11999919197. Manda áudio. É, se quiser falar ao vivo, escreve lá ao vivo que a gente bota você no ar também. É, vamos fofocar.

0: esse é o churrasquinho do Menos é Mais.
1: Sim, senhor!
0: Mais ou menos assim, quem gostou faz barulho, vai.
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0: Luciano Eduardo Costa, imagina, eu, acabou,
1: valeu,
0: terminou, valeu, final de mais um Band ao Vivo, gente, obrigado a todo mundo que participou com a gente aqui também, o Band ao Vivo volta amanhã, quarta-feira, 18h na Band FM com show no seu rádio, estação Band FM vem já já inteirinho, com tudo que você gosta, com a zoeira, vem zoar, vem zoar, aqui é pra zoar, pô, chega aí,
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2: Pela primeira vez na história do principal evento do futebol global, a competição está sendo sediada simultaneamente por 3 países. Canadá, Estados Unidos e México estão recebendo jogos. E essa ideia agradou tanto que em 2030 a competição seguirá o mesmo formato, sendo sediada por Espanha, Marrocos e Portugal.
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9: Vem com a gente.
5: Estação Maria Brisa, você tá bem?
9: Tô ótima.
5: Paulo Gomes desistiu?
9: Eu acho que sim, viu?
5: Ele entregou os pontos?
9: Não sei, viu? Não sei se ele tá comemorando a Espanha.
5: Ele é espanhol?
9: Será?
5: Ele puxa saco de espanhol?
9: Sei, né?
5: Espanha na final, hein, Ana Maria?
9: É,
5: você não acreditava nessa, né?
9: Tá vendo?
5: Posso falar uma coisa?
9: Pode.
5: Daqui a pouco, mais pro meio, eu vou contar um negócio aqui que tem a ver com a seleção brasileira e com uma previsão que eu fiz.
9: Ah, é?
5: Talvez você lembre.
9: Vamos ver.
5: Envolvia a Espanha.
9: Vamos ver.
5: Daqui a pouco a gente vai... Ou seja, uma parte deu certo, a outra parte precisa ver quem é que pisou na bola, quem é que fez errado.
9: Aí, ó.
5: Estação Band FM no ar na terça, 14 de julho de 2026. Estamos aqui com um presente pros nossos amiguinhos. Sanduicheira da Britânia, para britanear sua vida. Nossa, que
9: aí,
5: até eu levei susto.
9: Rapaz,
5: agora.
9: Rapaz.
10: Cara, eu cheguei por trás da Ana.
5: Eu vi.
9: Olha, não
5: cuidado
9: chega por trás,
5: por trás.
9: Assim,
5: cuidado.
9: É perigoso.
5: É, porque ela é uma senhora.
9: É perigoso.
5: Sanduicheira da Britânia para britanear a sua vida. Vem pra cá. Participe com a gente. Aliás, o Paulo Gomes viu que você tá com o cabelo antigo
9: você
5: agora?
9: Viu que eu
5: agora ela
9: cabelo
5: voltou com o cabelo.
9: Na TV?
5: Voltou com o cabelo,
9: sim,
5: cabelo do
9: viu,
5: suco.
9: Né?
10: Você é maravilhosa.
5: Maravilhosa.
9: Obrigado.
5: É o seguinte, gente. A sanduicheira tá na mão. Eu vou dar dica de sanduíche depois, que
9: dica
5: eu fiz esses
9: sanduíche.
5: Dias o sanduíche.
9: É, você faz.
5: Já vou falar. Eu fiz um bom da
9: tá
5: sanduícheira britânica que eu tenho lá.
9: Tá vendo?
5: Agora é o seguinte. Não adianta, o assunto ele começou ontem, passou pra hoje, tem desdobramento e tudo. Estamos falando da foto.
9: É.
5: A foto da Virgínia.
9: Certo.
10: O que aconteceu com a foto agora?
5: Ah, agora tem desdobramento. Agora o Zé Felipe comentou a foto, tá nessa pegada. Vira análise, né? O pessoal analisa na televisão, tem os comentaristas na televisão, eles analisam a foto.
9: Ah, é.
5: É impressionante. É. De modo que a gente quer saber o seguinte: já tiraste alguma foto comprometedora da vida e vazou?
9: E aí?
5: E aí? Conta, ou se não foi com você, quem você conhece?
10: É. Já sentou no colo de alguém?
5: Ué, de repente, sentado no colo de alguém.
9: Né?
5: O chefe, você viu uma foto, o chefe apareceu numa foto beijando alguém que não podia.
10: Ai, ai, ai.
9: Tiraram foto sua desprevenida, você virou figurinha de WhatsApp.
5: Exatamente.
10: Ai, ai,
5: tem foto pelada no celular.
9: E aí?
5: Eu falei daqui da minha amiga.
10: Faça.
5: A minha amiga tinha uma foto pelada, ela fez igual a...
10: Publicou.
5: Como é que chama? Virginia. A Virgínia, sem querer, Paulo Gomes, ela ia salvar no arquivo. E ela pôs no status.
9: Aí, ó.
5: O pessoal do Zap viu tudo.
9: Todo mundo viu.
5: Ela apagou rápido, mas
9: o
5: já pote. Era, né?
9: O status dela.
5: O status dela. Então vem cá, fotos comprometedoras. Já passou por isso? O que aconteceu com você?
10: E aí, meu Brasil?
5: 11999191. Não foi você pra contar de alguém. 11999191 9197. Manda áudio pra gente aqui.
9: Manda.
5: Se quiser falar ao vivo, escreve ao vivo que o nosso programinha tá fervendo, tá, gente?
10: Delícia.
5: Beleza? Tem destaque? Vocês têm destaque,
9: olha,
5: bebês?
9: Eu tenho aqui.
5: Vai. Fala.
9: Eu vou falar. É. Nossa. Da.
5: De
9: Sanori.
5: Quem?
9: Sanori.
10: Quem?
9: A mulher
5: quem é
9: do
5: Sanori?
9: Dudu, Sanori?
5: Saori.
9: Saori.
10: O Dudu Camargo, o jornalista? Camargo.
9: Tem uma fofoca da mulher dele, não espero que ele não
5: da
9: apareça.
5: Saori?
9: Aqui.
10: Mas ele vai casar com ela?
9: Olha, não sei, viu?
10: Parece que vai, né?
9: Será?
5: É, mas aí começa a fofoca.
9: Tem uma fofoca aí dela. Bom,
5: como é que
9: eu
5: é?
9: Vou falar já já.
5: A gente vai contar já já de um funcionário de uma empresa. É isso aí. Falar de um funcionário de uma empresa.
10: Olha, vamos lá então?
5: É o seguinte, é um funcionário de uma empresa que tem 76 anos de carreira dentro da mesma empresa.
9: Gente,
5: tudo isso. Ele trabalha na empresa, mais ou menos. Ele entrou lá quando a empresa abriu.
10: Rapaz, caramba, gente.
5: Vejam bem, eu disse 76 anos de empresa.
9: É o que eu tenho de vida hoje.
5: Vai pensando no que ele tem de idade. E ele trabalha ainda na empresa,
9: eu
5: tá?
9: Eu tô com 76 anos. Isso.
5: Quando você nasceu,
9: quando
5: ele
9: entrou na empresa. Ele tava lá.
5: E tá trabalhando ainda.
9: Gente, quantos anos esse homem tem?
5: Ah, já falo.
9: Rapaz.
5: Já eu falo.
10: Vamos lá, então?
5: Vamos.
10: No ar, o programa em que os três apresentadores, se chegar aos 76 de idade, já se dê
9: pra eu tô com 76 já. Então. Eu já sou. É que eu não parece que eu tô nova. FM. O pessoal olha pra mim da
5: delícia. Eu só conheço uma pessoa que tá na empresa de antes dela abrir.
10: Quem?
5: O Ronco.
10: Ah, esse é.
11: E tá gelada?

0: Gustavo Lima, Luiz Fonsi, vagabundo, aqui no nosso Estação Band FM, ouvinte da Band FM, participa do Estação e conta pra gente sobre fotos comprometedoras. Vai contando pra gente. Antes do ouvinte, conta você, ô Paulo Gomes.
1: Cara, deixa eu contar pra conta você. Aí, mano, ô Belo, conta. Vem aqui.
0: Bom, vem.
1: Vou chamar, agora é com ele, Deus, Paulo.
2: Olha só, quero primeiramente agradecer. Tá. Os ouvintes que pedem a música do Belo.
3: Tá, tá, chega, deixa ele falar.
0: Eles não pedem mais. Eles pararam de pedir, porque você fala toda hora.
1: Vou falar da ó, você me desculpa, vou falar da sua namorada, pai.
0: Hoje tá complicado, hein?
2: Ela é maravilhosa. Eu sei que não tem nenhuma nenhuma coisa negativa pra falar. Certeza que você vai elogiar alguma coisa da Rai.
1: Na verdade, eu vou comentar de uma foto que ela publicou, um ensaio fotográfico.
0: Aí já começa. Já começa.
2: É, foi o quê, hein?
1: Então, ela fez um ensaio fotográfico que ela apostou num look, olha aí. Que é uma blusa vazada, assim, sabe? Blusa cheia vazada. De correntes. E a sua namorada. Ela tá sem sutiã, Belo. Você viu a foto?
2: Eu vi e achei lindo, né? Achei maravilhoso.
0: As correntes fazem papel, os colares fazem papel de sutiã, é isso?
1: É isso,
0: os colares ficam na frente da bitoca.
2: É. O que é bonito tem que mostrar o que é bonito.
1: Aí ela meteu essa aqui, ó. Nem todo acessório foi feito para complementar. Alguns nasceram para protagonizar,
0: que beleza, hein? Ô, Belo, você que ensinou
1: essa frase?
0: E um carrão
1: de luxo, ela tava em cima de um carrão de luxo, assim, Belo.
2: Ela é maravilhosa, né?
0: Você que ensinou essa frase pra ela?
2: Eu ensinei, na verdade, eu não ensinei nada, porque ela que tá. Eu que tô aprendendo com ela. Nossa, muita amor. Coisa.
0: Nossa,
1: e sabe o que o pessoal escreveu na foto ali?
0: Chata.
1: O Web escreveu aqui, ó, muito bela.
2: Exatamente. Por isso que ela tá com Belo. Porque ela é bela.
1: Ela é bela. É só pra falar, chamar você.
0: Sabe quem escreveu na foto da Rai?
1: Quem?
0: Chata. O pessoal da Rai escreveu isso. Chata.

0: FM, Marília Mendonça. Foi por conveniência aqui no nosso Estação Band FM. Eu acho essa música lindíssima.
1: Linda, né?
0: Sempre que você ouvir essa música, Ana Maria Brisa, você que é minha amiga, vou pedir pra você prestar atenção. Presta atenção na letra. Você vai entender. É uma história espetacular, Paulo Gomes.
2: É linda.
0: Da Marília Mendonça. Foi por conveniência.
3: Toca a ti, né?
0: Exatamente. Linda. Olha, a história espetacular é que o ouvinte mandou pra gente aqui, ó.
4: Boa noite, pessoal da Band, tudo bem?
0: Tudo bem.
4: Adoro vocês. Ah. Escuto todos os dias voltando do meu trabalho.
0: Tá.
4: Gente, então. Foto comprometedora.
0: Olá, Paulo
4: Foi
0: Gomes.
4: Horrível, foi tenso o momento. Eu estava, não lembro o ano, mas foi já faz um tempinho, foi logo no começo do Facebook. Eu estava conversando com um cara,
0: o boy,
4: e ele me pediu uma foto de lingerie.
0: Lingerie, gente.
4: Aí ele falou assim, me manda uma foto de lingerie no privado, assim.
2: No privado.
0: Aquela ali, pequenininha.
4: E eu mandei na linha do tempo.
0: Ai, que legal.
4: Aquela área do Facebook que todo mundo
0: vê.
4: E daí ele falou, pelo amor de Deus, apaga, que tá todo mundo vendo. Eu falei, você tá brincando.
2: Tá na linha do tempo.
4: Aí foi aquela loucura, aquela suadeira, mas eu consegui apagar, graças a Deus. Neide de Interlagos.
0: Ô Neide, ela podia ter falado pro pessoal perguntasse alguma coisa. Ela, não, gente, eu tô fazendo um ensaio pra uma loja.
1: Chegou aqui,
0: uma
1: ó.
0: Uma loja me
1: chegou
0: contratou.
1: Aqui, ó. Chegou a foto da Neide aqui pra mim, ó.
0: Nossa, chegou aí.
2: Pela linha do tempo.
0: Até hoje chegou, o pessoal tá compartilhando.
2: Tá rodando?
0: Você fala pra mim, assim, eu tô fazendo uma loja, me contratou pra fazer ensaio.
1: Rapaz,
0: tô vendendo lingerie.
2: Na linha do tempo. Tem que andar na linha, hein, gente?
0: Tem que andar na linha, gente. Senão já vai pra linha do tempo, já viu, o trem passa.
1: Rapaz.
0: Né? Vocês viram essa história?
2: O quê?
0: O Hominho, funcionário de uma empresa de São José do Rio Preto, acaba de bater um recorde particular. São 76 anos trabalhando na mesma firma.
2: O quê?
0: O Dorival Dutra da Silva, que ainda dá expediente, viu?
1: Olha.
0: Ele é diretor administrativo da empresa do setor automotivo na cidade do interior paulista. Sabe quantos anos tem o Dorival?
1: Isso que eu quero saber.
0: 96.
1: Olha.
0: Quase 100 anos de idade.
1: Rapaz.
0: Ele entrou lá na empresa, ele trabalha no Grupo Rodobens, que é uma empresa grande do interior de São Paulo, que é uma empresa nacional, mas que começou lá em São José do Rio Preto. Ele entrou aos 20 anos de idade lá, em 1950, na Maria Brito.
1: Olha, menino.
0: Você tem uma ideia, o ano que você nasceu.
1: Foi,
0: Tinha dinossauros
1: aqui, tudo.
0: Ele começou como office boy em 1950. E passou por várias áreas da empresa.
1: É.
0: Em 1981, ele se aposentou.
2: Que isso?
0: É, porque em 81 ele já tinha 40 e lá vai fumaça de empresa.
1: Isso que eu ia perguntar.
0: 30 e poucos anos de empresa.
1: Não esqueceu.

0: Onde o Ronco chegou.
1: Vai.
2: E ele viu o Palmeiras ser campeão mundial, velho?
0: É, ele viu aquilo que dizem que é campeão mundial.
1: Rapaz,
0: dizem que é 51, né?
2: É, então.
0: É, tu não era pinga?
2: Robson!
0: Não, a pessoa falava lá.

0: FM, Marcos e Veluti, domingo de manhã, aqui no nosso Estação Band FM.
1: Salve.
0: Domingo de manhã, salve. Onde o mano não trabalha, meu.
1: Salve. Não.
2: Aparece aí, velho.
0: Ô, mano, ontem entrei no metrô.
1: Certo, pai.
0: Porque eu ando de metrô.
1: Você anda de metrô, pai?
0: Eu ando de metrô, tio.
1: Aí sim, hein.
0: E ontem de manhã eu entrei no metrô.
1: Você anda de metrô, Ana Maria?
0: Andou em Nova York.
2: Só em Nova York.
0: Andou naquele metrô sujão lá.
1: Ah, eu ando.
2: Então. Baita frescura também.
0: Aí o cara entrou no vagão ontem.
1: Certo.
0: Meteu a música no radião lá e começou a dançar no vagão, meu. Fazer um break, né? Fez um break lá, Paulo Gomes.
2: Isso tem mesmo.
1: Achei que ia ser as rimas.
0: Ele fez um break.
2: É as dança.
1: Mas não tem só nós das rimas, né?
0: É.
1: Tem os mano que faz... os break,
0: quase que eu chamo os guardinhas pra ele, que tava enchendo meu saco dançando. Eu não queria ele dançando
1: na minha frente.
0: Ah, meu, vai dançar lá do outro lado, lá, pô.
1: Porque
0: chato pra caramba.
1: Vocês têm que entender que é artista de rua, entendeu?
0: Tudo bem,
3: por isso mesmo, tem que dançar na rua,
0: dança
3: não no metrô,
0: lá na outra ponta, lá, não na minha frente.
3: De polêmica.
0: Olha aqui.
1: Se é artista de rua, dança na rua.
0: Antes do mano, quer falar ao vivo no programa, contar a história da foto? Escreve ao vivo, a gente põe você no ar, você conta com mais tempo.

0: Gomes.
1: É, lógico.
0: Conta em detalhes, sabe o que é a foto.
1: Fala com a gente.
0: Eu outro dia publiquei sem querer extrato do banco, fui mandar um extrato, pus no WhatsApp, todo mundo viu minha conta.
1: Isso, Robson? Isso é mesmo.
0: Ô, Mauro, vem cá. O que você conta aí?
2: Não, eu vou só concluir aí que você falou que tem determinadas pessoas que atrapalham mesmo no metrô.
0: É.
2: Né? É, pra você foi os caras do break, né?
0: Foi.
2: É, eu já acho, já tenho outra opinião.
1: O quê?
2: Quem atrapalha no metrô.
1: Quem atrapalha?
2: Guardinha, né? Não deixa nós trampar.
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0: Não deixa nós trampar. Não deixa nós voltar nossa área.

0: FM, Jorge Matheus com Matheus e Cauã Gaivota. Ana Maria Brisa.
1: Olha, falei que ia falar da Sayori, né?
0: Saori.
2: Quem que é essa mina, velho?
1: Saori Cardoso. Ela é a atual namorada do Dudu Camargo.
0: Os dois começaram a namorar dentro da fazenda.
1: Conheceram na fazenda.
2: O primeiro beijinho foi dentro da fazenda, né?
0: Agora você vê, ela entrou na fazenda porque ela era namorada do Marcelo Novaes, aquele ator.
2: Então, que
0: isso? Bonitão, de 61 anos de idade.
1: E agora eu descobri uma coisa que nem eu sabia.
0: O quê?
1: E não sei se vocês, os nossos ouvintes, sabiam também.
0: Eu sabia se o Dudu sabia, não?
1: Ela já teve um negocinho com o Neymar.
2: Ah. Mentira?
1: É, menino.
2: Mas é só amiga, né,
1: ela,
2: gente?
1: Não, ela foi no programa sensacional da Daniela Albuquerque.
0: Ah.
1: E aí, nesse bate-papo, ela revelou que o Neymar convidou ela. Na época, ele jogava no Paris Saint-Germain.
0: Isso.
1: Né? Isso em 2019. Convidou ela, ó, vem aqui pra França e tudo mais. E ela falou, ó, acabou que a gente ficou, mas não vingou muito. Ela disse.
0: Ah, ela queria contar que ela ficou com o Neymar.
1: Ela disse que foi chiquérrimo lá.
0: Claro que foi chiquérrimo.
2: É possível,
1: chiquérrimo,
2: né,
1: lá na
0: Paris,
1: França.
0: Paris é chiquérrimo até ir na padaria comprar pão.
1: Então, falou, a gente ficou, não vingou muito, mas a amizade manteve. Então, ela disse que o Neymar é muito educado, muito humilde.
0: Dudu.
1: Cadê
0: Dudu?
1: Tá aqui, olha só. Oi, pois,
0: você já sabia disso, Dudu?
3: Olha, eu já sabia.
2: É mesmo?
3: Ela já havia me contado que...
0: Mas tudo bem, mas precisa ficar contando em público.
3: Por sinal, tá tudo bem. É o jogo televisivo, né?
0: É, que ela quer dizer, né?
3: A gente quer da televisão, a gente precisa de audiência. E falar o nome do Neymar causa audiência. Então, nesse caso, eu apoiei a atitude dela.
0: Pode falar. Vai lá e fala que você ficou com
3: o
0: Neymar.
3: O jogo televisivo. Se eu for dar uma entrevista e alguém perguntar de ex-namoradas minhas, eu vou falar sem problema nenhum.
0: Tá bom,
3: certo. O que importa é que hoje quem tá comendo, quer dizer... Hoje, pegando sou eu.
0: Tá.
3: Isso é que importa, é isso.
0: Eu acho que ela quis, quis matar saudade.
2: Ela foi brincar em Paris naquela época.
4: Não, daí,
2: está brincando na BFM.
0: É. Por que ela contou? Precisa contar?
3: Porque
0: precisa
3: perguntaram contar, pra ela.
0: Ela namora. Ela namora, precisa
2: deu
0: contar.
2: É o biscoito.
3: Audiência subindo, deu onda.
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0: isso aí, Péricles, já é!
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0: Daqui a pouco você vai saber, bezerro invade estação de trem e embarca no Rio de Janeiro.
2: Bezerro?
0: Bezerro.
3: Pode?
0: Bem, então, ele conseguiu, se podia, eu não sei.
4: E aí, será, pessoal? Que ele pagou passagem? Aqui é o Lombardi, é. Como é que ele entrou que está na falando. Ô, estação, Band FM, dele. Volta já.
0: Achou o caramelo. Bicho, tudo tem medo dele.
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18: Vai ter?
19: Vamos lá!
18: Vai ter?
19: Direita, esquerda, direita, esquerda, direita, esquerda.
18: Não, e por que que a pessoa tem que contar isso? Ela parece que a pessoa fica assim, não, eu tenho que contar que eu fico com o Neymar, senão não vão saber que eu fiquei com o Neymar. Porque o Neymar, que o Neymar é muito famoso, é muito rico. Então a fulana ficou, a Beltrana também. Então também tem que falar que eu fiquei. Mas aí, mas você tem namorado? Não, mas eu quero falar que eu fiquei com o Neymar.
8: André Surak.
18: Pra alguém perguntar, por que você ficou com o Neymar e não namorou? Ai, porque não
8: até
18: deu certo.
8: André Surak, né? Isso.
10: Comeria uma torta de banana fácil.
18: Não, ela não.
10: Fácil,
18: não? A história dela tem a ver, mas ninguém confia com o Cristiano Ronaldo. Ele não confia.
10: Com café também, né? Viu? Delícia.
18: Não, Marcelo Café?
8: Não, jogador Cafu. Banana. Jogador Cafu pegou quem?
10: Cara.
18: Não, não, ninguém.
10: Sabe o que eu tô com vontade de assistir hoje? O show da Xuxa. Faz tempo que eu não vejo.
8: Que show da Xuxa. Nossa, é esse?
18: Não, para, não.
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8: Deixa eu pular a minha mão.
18: Tá na final.
8: Tá na final.
18: Ele tá na, já, atenção, que já já.
8: Tá na final.
18: Eu vou lembrar da minha revelação. Tá. Lembra da revelação que eu fiz aqui?
10: Lembro.
18: Aí, ó, falei, não deu certo uma parte, mas a outra deu.
8: Hobby sensitivo.
18: Já já vamos falar. Olha que o negócio é o seguinte: na previsão, não foi revelação, previsão que eu fiz aqui. Tá valendo sanduicheira da Britânia pra britanear sua vida.
8: Lógico.
18: Você vem participar com a gente falando aqui pra nós sobre fotos comprometedoras.
8: Ah,
18: já teve foto comprometedora?
10: Já vazou?
18: E aí? Já vazou foto comprometedora?
8: E aí?
18: O que que aconteceu com a sua foto comprometedora? Ou se não foi você, conhece alguém que tenha se ferrado com a de foto comprometedora? É só contar pra gente.
21: E aí, Band, boa noite, aqui é o Rogério de Paulina.
18: Fala aí, Rogério.
21: Tudo bem?
18: Bem.
21: Oi, então, Band, sobre a enquete aí, ó. Teve uma vez aí que eu tirei a foto do papagaio e coloquei no celular da minha esposa. A minha esposa só ficou sabendo no dia seguinte, hein? Nossa, hein? Imagina quem foi lá ver o horário, hein? Viu logo o papagaio.
18: Ué, ele pensou que foi olhar a hora do celular dele.
8: Ué,
10: mas era papagaio mesmo?
8: Também tem um papagaio.
18: Papagaio mesmo.
10: Você já mostrou seu papagaio?
8: Não, eu mostrei o periquito. Eu tenho um papagaio e um periquito.
18: Sabe, eu fiquei imaginando a pessoa ia olhar a hora falando.
10: Nossa, que papagaio é esse?
18: Que papagaio aqui no seu celular.

0: Band FM, Luan Santana, Luísa Sonza, Coração Cigano, Estação Band FM, tem ouvinte com a gente aqui. Alô?
1: Alô?
0: Quem fala?
1: É a Lucimara.
0: Lucimara, tudo bem, Lulu?
2: Oi!
0: E beleza!
1: Tudo bom, Robson?
0: Lucimara, a Ana Maria tá aqui, quer falar com você, fala com a Lucimara.
2: Lu, você tá bem, Lu?
1: Tô bem, tô voltando pra casa. Vou falar baixinho que eu tô no ônibus,
0: tá? Ah, você tá no ônibus? Meu Deus, Paulo Gomes, ela tá no busão.
3: Caramba, tá lotado o busão?
2: Tá no busão, velho. É.
0: Tá cheio
1: o
0: ônibus?
1: Tá lotado, tá cheio de vizinho. E é todo mundo que eu pego todo dia, gente. Pelo amor de Deus, hein?
0: Não, fala uma coisa, é em São Paulo esse ônibus?
1: É São Bernardo do Campo.
0: São Bernardo do Campo, tá bom. Maravilha. Então vamos lá, antes que você desça no ponto aí. O que que aconteceu? A foto comprometedora, qual que é a história?
1: Então, garoto, eu nunca mandei nenhum, até porque eu sou muito atrapalhada com essas coisas, sabe?
0: Pra não mandar errado.
1: Com certeza vai dar errado. É,
0: pra não mandar errado, melhor não mandar, né?
1: Exatamente. Só que o que acontece? Teve um ano que eu tava estudando, fazendo um curso, e era uma sala com muitos homens.
0: Sim.
1: E era meu aniversário, claro. E o pessoal me mandou presente, mandou parabéns, claro. Por mensagem. E um menininho mandou uma foto pra mim, junto com a mensagem. E adivinha?
0: Adivinha. Aí você, claro, você foi agradecer e foi abrir a foto na frente de todo mundo, lógico.
1: Não, ele me... Assim, eu tava em casa, né? O curso era à noite, abri de dia. Só que pra ir pro curso à noite. E ele era do meu grupo. Ai, gente, que vergonha.
0: Meu Deus
2: do céu. Mas você gostou do que viu?
1: Nunca mais a relação foi a mesma. E ele disse que tinha mandado um gif. Falei, acho que mandou um gif errado.
0: Você falou pra ele que mandou um gif errado. E vem cá, era muito ruim, assim, de ver?
1: Ah, cara, digamos que foi decepcionante.
0: Mas então foi por isso que ela não gostou.
3: Encheu os olhos, né, linda?
0: Não era o papagaio.
2: Não era.

0: tardezinha.
1: Band FM, Tiaguinho. Demais aqui no nosso Ei, Estação Band FM. Ei, tardezinha, hein? Alô, Tiaguinho, alô, Thiago André, aquele abraço. Nosso programa Estação Band FM continua aqui. Deixa eu te lembrar que já tem desafio ao Mano. Venha e faça, manda a listinha com as três palavras pro Mano rimar. Se quiser escolher alguém pra participar junto com o Mano, escolhe um personagem.
2: Pode também, né?
1: Vamos fazer um feat, hoje é o feat.
2: Isso mesmo, pode fazer, tio.
1: Três Vamos palavras lá. Pro Mano rimar.
2: É o
1: 11999919197. Manda aí, Paulo Gomes, o que você vai contar pra nós?
3: Cara, eu vou falar, ela já virou nossa amiga aqui, né?
1: Quem? Já?
3: A Lu.
1: Ah, virou.
3: Luciana Gimenez.
1: Até porque, a gente vai encontrar... Na... Vem cá, Lu, vem cá.
4: Ah, boa noite.
1: A gente vai te encontrar na lanchonete, é verdade?
4: Será? Eu trago minha comidinha.
3: Tá nessa expectativa, tá, né?
4: Faz dieta. Eu como lanche.
3: O Luciana Gimenez.
1: Não, mas tem salada lá.
4: Tem salada?
1: Tem salada.
4: Ah, então abafa.
3: Tá. Aliás, dieta e lanche tem a ver com o assunto que eu vou falar de você.
1: Ah, é mais
4: Olha
1: uma.
4: Tudo.
3: Aliás, você tá com 56 anos, tá lindo.
1: Não parece.
3: Não parece,
1: gente.
4: Um carinha de 26.
1: Ah, por aí.
4: Ué?
1: Por aí, você tá demais.
3: Ela segue causando na web.
1: Ah,
3: né?
1: É demais.
4: Ela fez, hein? Também não sei. O que eu fiz?
3: Diretamente de Nova York.
1: Ela não sai de lá? Você não sai de lá?
3: Não.
1: Você tá morando lá? Você vai.
4: Adoro New York.
3: Morando lá, pai.
4: Adoro New York.
3: Ela compartilhou várias fotos de biquíni.
1: Ah!
3: Pra mostrar toda a sua boa forma.
1: Não era, era pra tomar sol, né?
4: Também, né?
1: Ah, tá.
3: E aí ela só escreveu assim, ó. Praia em Nova York, feliz no simples.
4: Feliz no simples, claro.
1: Mas o que é o simples, gente?
3: Então, mas algo chamou a atenção da web.
1: O quê?
3: É, no final do Carrossel das Fotos, ela compartilhou. Tem um vídeo do. Lembra do Ronaldo Esper?
4: Ah,
3: o estilista que participava do programa
4: participava
3: dela mesmo.
4: Direto,
3: lá.
4: Né?
1: É. Ela levava uns vasos lá pra mostrar.
3: Pois
4: sempre,
3: é.
4: Sempre.
3: Ele para, meio que. Ele foi em outro programa esses tempos atrás aí e fez críticas à Lu.
1: Que isso,
3: dizendo
1: gente?
3: Que você estava se descuidando e engordando.
4: Ah, para!
3: Falou
1: ele
3: isso.
1: Ele falou
3: você.
1: Isso.
4: Para.
1: Ô, Ronaldo!
4: Ah, não! Como assim?
3: Aí ela meteu essas fotos de biquíni pra mostrar que será que eu estou mesmo, né?
4: Será?
1: Eu não acho. Eu vi as fotos. Tá muito bem, Lu.
4: Você viu?
1: Tá linda.
3: Eu vou dizer uma coisa pra você. Tá linda mesmo. E aí ela, a web começou a comentar, né? Falou assim, ó, deboche contra categoria. Só podia ser ela. Uma imagem vale mais que mil palavras. A web tá do lado dela, diz tá que mesmo? Ela não tá engordando.
1: Não,
3: você não tá engordando
1: imagem.
3: E...
4: Não mesmo.
3: Você tá bem, viu?
1: Feliz no simples.
4: É. Ai, ai, não posso, não precisa ficar complexada.
3: Não.
4: De jeito certeza.
3: Nenhum. Não.
4: Ai, mas... compra o Mojaro.
1: Vai ficar igual a Ana Maria.
4: Não.
3: Não, sem caneta.
1: Não precisa.
4: Para com a caneta. Vai comprar em New York.
1: Vai ficar igual a Ana Maria.
4: Como é que é New York? Eu não vou

0: como Lilo Rufi, atriz demais. Estação Band FM e ela.
1: Boa noite, Estação Band.
0: Boa
1: tudo
0: noite.
1: Bem, é Elaine?
0: Tudo bom,
1: aí? Da Pedreira. Gente, eu sempre enviei fotos comprometedoras. Mas quando a pessoa visualizava, eu já pagava em seguida pra não deixar rastros. A pessoa pedia pra enviar de novo, eu falava, ai, acabei apagando sem querer. Então eu montava outra, enviava e apagava.
2: Gente.
1: Mas agora eu não envio mais, né? Porque agora tem como a pessoa salvar ou então coloco visualização única.
0: Isso, essa aí.
1: E é isso. Beijos, Elaine.
0: Mas eu achei engraçado que pra ela é uma atividade normal.
3: Posso pegar o número dela, pai?
2: Quando você visualiza uma vez,
0: ela some.
2: Ela some, mas dá pra salvar ou não?
3: Não dá. Se mandar de visualização única, não dá nem pra printar.
0: Essa não consegue.
3: Não dá.
0: Ele aparece a mensagem lá.
3: Você viu uma vez, já era.
0: É.
3: Entendeu? Ah, eu recebo vários.
0: Oi, Elaine, manda aqui, a gente só olha uma vez.
2: Ó, pessoal, por favor, né, velho?
0: Não, só pra ver se funciona.
2: Que isso, cara?
0: Ai, fazer gente, um teste. Pelo amor de Deus.
2: Para, Ana Maria.
0: Que é engraçado, olha. Pra ela é natural. Ela fala, eu sempre mando. Você vê ela falando? Né? Eu sempre mando, gente.
2: Eu quero mais palavras pro mano. Quero palavras pro mano.
0: Manda,
2: não esqueça.
0: Palavras, três palavras pro mano Dilson.
3: Manda
0: vai. Passageiro diferente foi avistado na estação de trem de Japeri, na Baixada Fluminense. Ele invadiu a plataforma, entrou em um dos vagões e gerou caos por onde passou.
2: Não, é óbvio, né?
0: Sabe de quem que a gente tá falando?
2: Um
0: bezerro.
2: O bezerro. É. Não.
0: Por aí. Não é? Não é Bé?
4: Ué, gente.
0: As imagens que circulam nas redes sociais mostram o bezerro correndo pela plataforma enquanto era perseguido por um cachorro. Cara, o cachorro outro dia correu atrás da onça que fugiu.
2: Mesmo, lembra?
0: Agora correu atrás do bezerro. E o bezerro entrou na estação do trem, entrou no trem.
4: Já pensou?
0: No desespero, sem saber o que fazer, o bovino entrou no trem e deitou no chão. Logo depois, o animal se levantou, começou a correr pelo interior da composição.
2: Saúde.
0: E por mais que um passageiro tenha tentado avisar aos demais, eles não conseguiram deixar o vagão e muito menos pegar o filhote, né, o bezerro.
4: É.
0: A concessionária 3RJ, responsável pela operação dos trens metropolitanos do Grande Rio.
2: Saúde.
0: De novo! Informou que o animal deixou a estação por conta própria. Já as testemunhas não souberam informar como o bicho conseguiu acessar a plataforma de embarque. É pagando a passagem, né?
4: É.
0: Não foi assim?
2: Será? Um bezerro e um caramelo no trem, velho?
0: Exatamente. O caramelo correndo atrás do bezerro.
4: Gente, imagina.
0: Cara, não é possível. Será que o bezerro pagou a passagem? Será que o caramelo era o fiscal da estação?
4: Será que existe bezerro atrás? Único?
0: Como assim?
4: Do bilhete único.
2: Bezerro
4: único.
2: Que horrível. Olha, eu já vi vaca, já vi boi, mas bezerro não tinha visto não, viu, no trem, viu, cara?
0: Você já viu vaca e boi?
2: Ué, você nunca viu?
0: Ah, mas tem filho do boi.
2: Ah, é tudo da minha família, né?
0: FM. Queria saber onde é que ele desceu depois.
4: Será? Foi aonde, hein?

0: Estação Contramão, Estação Band FM. Vem cá, mano. Ô, mano.
1: Vamos lá, cachorro.
0: O ouvinte tá aqui.
1: Certo, pai.
0: E ele mandou um áudio com as palavras.
1: Mandou áudio?
0: É, mandou áudio. Mandou áudio. A gente pede pra escrever, porque aí a gente bate na tela aqui e já vê a palavra, né?
1: Certo.
0: Não precisa parar pra ouvir antes. E aí não entrega pro mano as palavras. Certo. Mas eu consegui ouvir baixinho aqui, o mano ouviu.
1: Ah, o mano também.
0: Vamos pôr no ar?
1: Com a cabeça lá em Marte também.
0: Não, ele fez o celular, é um problema na vida desse menino.
2: Eu acho que é outras coisas, viu?
0: Tem que tirar o celular dele.
1: Tem foto aí, né?
2: Não é celular,
0: sabe
2: não,
0: aquela lei da escola lá de tirar o celular quando começa a aula? Tem que tirar o celular desse menino.
3: FM, palavras para o mano aí.
1: Certo.
3: Hoje pode ser aí periquito.
0: Será
4: que existe um único?
3: Foto, né? E selfie.
1: Ai,
0: tá, você acha que ele tá animado?
3: Periquito e foto.
1: Tá bom.
0: Você acha que ele tá animado no nosso ouvinte? Não, não sei nem o nome dele.
1: É o jeito dele falar. Deixa eu falar uma coisa. Ai. Selfie ele não vai saber fazer.
0: Não vai.
1: Será, pai? Não vai.
0: Não vai.
1: Será?
0: Pensa bem, concentra. Será? Concentra,
1: não
0: tio.
1: Não vai. Será?
0: Concentra.
1: Será?
0: Vai.
1: Será?
0: Oi.
1: Será?
0: Ui.
5: Vou fazer uma rima no improviso, eu já me toco. Hoje o tema do programa é bagulho de foto. Mas e aí? Vamos lá, vamos dizer. É o mano Justo já mandando proceder. E aí? Ai. Já ficou meio esquisito. Teve gente que já até mandou foto do periquito.
0: Aê?
5: É, não pode não. É o mano Justo hoje na improvisação. Pra ficar legal, pra mandar um help, você sabe que você pode mandar foto até com selfie.
0: Faz mais uma
5: então. Visualização única. Quero ver. Ana Maria. Pra você eu faço até uma música, se você mandar uma foto de visualização única.
0: Olha aí, não, pelo amor de Deus.
5: É nós que tá.
0: Peraí, hoje...
1: Tamo junto.
0: Hoje...
1: Ana Maria, merece um abraço,
0: hein, mano. Aplausos solenes,
5: Ana Maria, um abraço hoje.
1: Sai daqui!
4: Esta
1: é legal,
4: estação
1: passou uma visualização GPM. Única.

0: caminho.
1: Band FM, Paula Fernandes, mentiras lindíssima aqui na programação da Band FM no Estação.
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3: Oiê, oiê. 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Oiê, oiê.
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5: Ai, ai.
6: Conta pra gente, Ana Maria Brisa. Vem pra cá, meu bem. Nós queremos você. Nós queremos você, Ana Maria.
5: Quero mandar esse pensamento de hoje pra minha amiga que está ouvindo a gente, lá do Rio de Janeiro.
4: Qual é o nome dela?
5: Gisele.
4: Linda ela, né?
5: Conhecida como Giza.
6: Uau, Brasil.
4: Ela é linda, né, Ana?
5: Linda, maravilhosa.
6: Todo mundo falou que é linda.
5: Ela acompanha o Michael Gonzalez. Desde os 5 mil seguidores, ela acompanha o Michael
6: Gonzalez. Olha, o Michael Gonzalez já tem 2 milhões, ela é uma das dos 5 mil.
5: Pensamento de hoje.
4: Vai.
5: Olha, e diz que o ruim de ser pobre... É que quando vocês ficam com raiva, vocês não podem quebrar nada, né?
6: Depende.
5: Pode quebrar celular.
6: Ah, tem uns que quebram.
5: É, tem.

0: FM, Henrique e Juliano, a maior saudade aqui no nosso Estação Band FM. Você vem, fala com a gente, conta aí, fotos comprometedoras.
1: Robina, Maria, boa noite.
0: Oi.
1: Foto comprometedora, sim, nesse nível aí, não, mas eu tenho fotos da minha infância com o cabelinho de Chitãozinho e Chororó, que é uma vergonha alheia, né? Mas tudo bem. Um beijo, boa semana.
0: De certo modo também compromete, não pelo Chitãozinho e Chororó, não, porque, né, mas, pô, foi um tempo que passou.
2: Evidências é eterno, pensa nisso, né?
0: Vai mais.
3: Não foi uma foto, fizeram um vídeo no samba, né, uma live, e aí uma amiga minha viu o marido dela nessa live, e ele tava com outra mulher,
0: não tava.
3: E ela pegou e foi no local, no momento da live lá, chegou lá, ele tava, e a mulher, a menina que tava com ele, achava que era namorado dele, e ela era a esposa, deu uma uê, gente.
4: Olha só, a audiência da live,
3: você vê?
4: Bombou essa live, hein?
0: A internet é serviço da coletividade, utilidade pública. Ela viu lá e foi falar com o marido, cara.
2: Ele tava num samba, né?
0: Ele tava num samba.
2: Ele toca pandeiro, viu?
0: Ah, é pelo jeito, sim.
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0: Agora, é engraçado, porque o cara tá filmando tudo lá e acho que ninguém vai ver.

0: Zé Neto e Cristiano, seu polícia, aqui no nosso Estação Band FM. Paulo Gomes, Ana Maria Brisa. Vem cá, Calvão. Vem cá.
1: Eu diria que uma zebra. Zebra não, mas a maioria apostou, acho que do outro lado, hein?
0: Mas zebra não. Cadê? Temos a primeira finalista.
2: Cadê Mbappé? Cadê Dembélé?
0: Cadê? O Dembélé é o melhor do mundo?
2: Não, amigo.
0: Não é, né? Não bola é. De ouro?
2: Como pode não é, Neymar, né? Neymar não ganhou bola de ouro, Dembélé ganhou. Como é que pois vai explicar isso pros netos?
0: Pois é. Pois é. Eu vou ter que concordar com você, só que o Neymar não poderia ganhar agora, mas na época dele ele poderia ter ganhado.
2: Na época do auge.
0: É que não tem mais ninguém no auge. Aí o Dembélé ganha.
2: Aí o Dembélé. Vamos falar.
0: Não foi zebra, mas todo mundo achava que a França ia passar pela Espanha e ia parar na final da... Todo mundo dizia, a final da Copa vai ser França e alguém, lembra disso?
1: Era, eu falava isso.
2: Muitos se falaram de França e Argentina.
0: Só que a Espanha encontra a França e ela acha o jogo da França, é impressionante. A Espanha ganhou da França no ano passado na Nations League. Aquele jogo foi 5-4.
2: Na
0: hora que tava 5-1 pra Espanha, a França foi buscar, mas terminou no 5-4.
2: E hoje, mais semifinal uma vez, também consegue a vitória.
0: Ganhou da França na semifinal da Euro em 2024, também. E ganhou hoje da França na Copa do Mundo de
2: Meu.
0: A Espanha acha o jogo da França. É o único time que acha o jeito da França jogar e ganha o jogo.
1: E eu não sabia disso. É o 37º jogo de invencibilidade da seleção espanhola.
0: Exatamente.
1: Que segundo o técnico espanhol Luis de la Fuente, é a melhor equipe do mundo.
0: Olha, ele acredita no time dele.
2: Bem, amigos.
0: A Espanha, só pra quem não vier, pro Gaiato não vier. Mas não saiu da outra Copa, mas não perdeu. Foi empate o jogo e saiu nos pênaltis pro Marrocos. Pênalti é apenas pra decidir a classificação. O resultado que vale é o do jogo.
2: Exatamente.
0: Então a França não perde a 37 jogos. E a Espanha não perde a 37 jogos. E a França não tinha perdido até hoje. Também nos últimos tempos aí.
1: E mas a gente não pode esquecer que a Espanha empatou em 0-0 com o Cabo Verde, não foi?
0: Exatamente, no primeiro jogo da Copa.
1: Primeiro jogo da Copa.
0: Ela falou, ih, essa Espanha não vai a lugar nenhum.
2: E que vem agora, a zebra amanhã pra cima da Argentina.
0: Posso falar a previsão?
2: Pode falar.
0: Lembra da minha previsão?
2: Rob Sensitivo.
0: Que eu brincava e falava assim, o Brasil vai ser hexa.
2: Ah lá.
0: E eu ainda brinquei, que contei uma história que eu falava, o Brasil vai ser hexa, o gol vai ser do Rodrigo.
2: Ah lá.
0: Aos 13 minutos do segundo tempo da prorrogação contra a Espanha.
2: Você
0: eu falava isso lá no ano passado.
2: A Espanha estaria na final.
0: E com o passe do Gerson. O Gerson não foi pra Copa, o Rodrigo machucou. E aí a Espanha vai estar na final e o Brasil não.
2: Bem, amigos, então,
0: uma parte tá certa. Querendo ou não, era pro Brasil ser hexa.
2: E você não.
0: Isso
2: não,
0: é a prova.
2: Você não errou, sabe por quê?
0: Por quê?
2: Brasil é hexa, derrotado pela sexta vez, Espanha na final, portanto já acertou. Tá certo.
0: Outra coisa.
2: Lá.
0: Só porque o Brasil que ia ser o hexa, quem vai passar é a Inglaterra, que ia enfrentar o Brasil. E ia perder pro Brasil.
2: E assim eu me despeço de mais uma Copa do Mundo.
0: De novo?
2: Quero você já deu tchau.
0: Você já deu tchau.
2: Vai narrar amanhã?
0: Vai narrar amanhã, Argentina?
2: Despedir.

0: Time Sorriso Maroto com Ferrugem, Grupo Bens a Deus, perdas e danos. Cara, tem que falar com o cara da programação, porque hoje, desde a hora que eu entrei no ar, tô com muita música que eu adoro. Essa aqui é mais uma, Paulo Gomes. Agradece a ele, é seu amigo.
1: Manda um beijo pra ele.
0: Manda um beijo. Olha aqui, o ouvinte que se acha o bonitão, quer ver?
2: Boa noite, galera da Band FM. Nossa, teve uma história meio engraçada com o vazamento de foto. Uma vez no horário de almoço, uma moça que eu me envolvi mandou mensagem falando que tava de saudade, queria uma foto, né? Ah. Eu todo felizão, fui lá e mandei essa foto pra ela, sem pudor.
0: Sem pudor, hein?
2: Quando foi à tarde, ela mandou um áudio com um monte de palmas pra mim, com um monte de mãos batendo palmas, né? Um monte de gente, aparentemente, e falando que eu tinha ganhado uma competição, né? Resumindo, elas juntaram as mulheres lá, foram pedindo nudes pra um monte de cara pra ver qual que era o maior. E eu venci maior essa competição. Pelo menos eu venci uma competição na vida, né?
0: Tá bom. O Wesley, maior do quê?
3: Cara de pau, né?
0: O maior cara de pau, né?
1: O maior vergonhoso, né?
0: Isso. Aí, olha esse aqui, que coisa horrível. Vamos bater palma pra ele.
1: Tá bom.
0: Competição.
1: Ah, tá.
0: Do papel.

0: muito mais.
1: Vamos lá.
2: Vai narrar amanhã.
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2: Do Brasil. As notícias do governo federal que movimentaram o país no dia de hoje.
3: Olá, boa noite.
2: Boa noite para você que nos acompanha em todo o país.
3: Terça-feira, 14 de julho de 2026.
2: E vamos aos destaques da Voz do Brasil.
3: Meio ambiente e clima. Painel eletrônico monitora efeitos do El Niño no país.
2: Plataforma informa onde haverá excesso de chuvas, estiagem ou ondas de calor.
3: Hoje vamos falar sobre o fenômeno e como poderá afetar o Brasil. Luana Karen.
4: Entre as principais consequências esperadas para o Brasil estão o excesso de chuvas na região sul e a estiagem nas regiões norte e nordeste.
2: Energia e combustíveis.
3: Conselho Nacional de Política Energética aprova aumento no percentual de etanol anidro na gasolina para 32%.
2: E aplicativo oferece ao consumidor informações sobre postos de combustíveis e canal para denúncias. Gabriela Noronha.
5: O aplicativo é gratuito e funciona como um mapa interativo no celular, ajudando o consumidor a descobrir quais postos são de confiança e quais devem ser evitados.
3: Proteção das crianças e adolescentes no ambiente digital.
2: Como o ECA Digital avança no combate à violação de direitos é o tema de entrevista com Fábio Meirelles, do Ministério dos Direitos Humanos e Cidadania.
6: Então o ECA Digital é um grande avanço, traz esse princípio do ECA, né, da proteção integral, da prioridade absoluta para o ambiente digital, e ele hoje já é uma referência no Brasil e no mundo.
3: Hoje, na apresentação da Voz do Brasil, Luciana Vasconcelos e Luciano Seixas.
2: E acompanhe a gente ao vivo, acesse radiogov.ebc.com.br ou canal Gov na sua TV aberta.
3: O percentual de etanol na gasolina será elevado de 30 para 32%.
2: A medida aprovada hoje pelo Conselho Nacional de Política Energética tem previsão para valer a partir de 1º de agosto.
3: E terá vigência de 180 dias, com possibilidade de prorrogação por igual período.
2: O ministro de Minas e Energia, Alexandre Silveira, afirmou que a mudança é segura e que tem respaldo técnico.
7: Nós estamos completamente seguros de avançar até o E32. O Instituto Mauá nos deu o laudo de que nós estamos habilitados a fazer o aumento. E a transitoriedade é apenas uma maneira de nos precavermos a poder, dentro de 180 dias, nós vermos o que está acontecendo. A cada oscilação, nós sentamos e protegemos o consumidor e protegemos a economia nacional.
3: Ainda de acordo com o ministro Alexandre Silveira, a medida vai contribuir para a autossuficiência do país em meio ao contexto da guerra no Oriente Médio.
2: Na hora de abastecer o carro, quanto mais informações o consumidor tiver, melhor.
3: Por meio de um aplicativo, o motorista confere se o posto onde ele vai é um estabelecimento confiável.
2: E caso perceba alguma irregularidade, também é possível fazer uma denúncia diretamente à Agência Nacional do Petróleo, Gás Natural e Biocombustíveis.
5: O aplicativo ANP com você postos é gratuito e funciona como um mapa interativo no celular, ajudando o consumidor a descobrir quais postos são de confiança e quais devem ser evitados. O funcionamento é bem prático. Ao abrir o aplicativo, o usuário vê os estabelecimentos da região sinalizados por cores, como em um semáforo. Os postos recebem notas de 0 a 5 com base nas fiscalizações que a Agência Nacional do Petróleo petróleo, gás natural e biocombustíveis fez nos últimos 5 anos, sendo que a cor verde sinaliza os mais seguros e quem tem nota máxima. Já os marcados em vermelho acendem o sinal de alerta. Receberam nota 0 por causa de irregularidades recentes. Outras informações dos estabelecimentos, como endereço, CNPJ, quantas fiscalizações já receberam, resultado das vistorias e qualidade das amostras analisadas, também podem ser consultadas na ferramenta. É possível ainda fazer denúncias pelo aplicativo, como explica o superintendente de fiscalização do abastecimento da ANP, Júlio Nishida.
8: Cria um importante canal de denúncias do consumidor com a ANP, inclusive aquelas relacionadas a práticas de preços abusivos. De forma bem simples, fácil e intuitiva, o consumidor consegue fazer a sua denúncia no simples clicar de botões.
5: A plataforma pode ser acessada no endereço anpcomvocepostos.anp.gov.br e depois baixada no aparelho de telefone celular. Reportagem Gabriela Noronha.
3: A produção brasileira de grãos no período 2025-2026 está estimada em 360 milhões de toneladas.
2: Segundo o levantamento divulgado hoje pela Conab, a Companhia Nacional de Abastecimento, se confirmado, o volume será 2,2% superior ao registrado na temporada passada.
9: Segundo a Conab, serão 360 milhões e 100 mil toneladas a serem colhidas, o que representa 2,2% a mais do que a safra anterior. O grande destaque deve ser a soja. O gerente de acompanhamento de safras da Conab, Fabiano Vasconcelos, explica o resultado.
10: Então, a estimativa para a safra 2025-26 é de 48,6 milhões de hectares cultivados com soja e uma produção aí é chegando a quase 180,6 milhões de toneladas.
9: Além da soja, o algodão tem produção prevista em 4 milhões e 60 mil toneladas de pluma, com 8% da área já colhida. Isso resulta em um ganho na produtividade de 2,8% em relação à safra 2024-2025. Já a colheita das três safras do milho no ciclo atual está estimada em mais de 141 milhões e 700 mil toneladas, volume 0,4% superior ao ciclo passado. A estimativa é de crescimento favorecido pelas condições climáticas, como explica Fabiano Vasconcelos, gerente de acompanhamento de safras da Conab.
10: Em relação ao milho, uma estimativa de aumento de 9,8% na área plantada, uma estimativa de produtividades melhores do que na última temporada, favorecidas aí pelo clima, uma produção de 29,6 milhões de toneladas, um aumento aí de 18,7% em relação à última safra.
9: E a Conab também estabeleceu novos preços de referência para os principais produtos agrícolas de verão. Os principais reajustes foram no preço da soja, do arroz em casca, do feijão e do milho. Os preços passam a vigorar nos períodos entre o segundo semestre de 2026 e o primeiro semestre de 2028. Reportagem Edinaldo do Júnior.
3: Ainda sobre a produção agrícola, o IBGE estima que a safra brasileira em 2026 pode chegar a 347 milhões e 400 mil toneladas.
2: Isso representa uma projeção de 1 milhão e 300 mil toneladas a mais do que a colheita anterior.
3: O IBGE calcula um ano de produção e a Conab faz estimativa de outubro a setembro.
2: Agricultores podem ter acesso a recursos para o Plano Safra.
3: Os recursos poderão ser acessados entre 16 de julho deste ano e 30 de junho do ano que vem.
2: O BNDES, Banco Nacional de Desenvolvimento Econômico e Social, vai disponibilizar 72 bilhões de reais.
11: Serão 40 bilhões e 500 milhões de reais disponíveis por meio dos programas agropecuários do governo federal. Desse total, 21 bilhões e meio são para médios e grandes produtores da agricultura empresarial e quase 19 bilhões de reais para pequenos produtores da agricultura familiar. Também vão estar disponíveis 31 bilhões e 500 milhões de reais em recursos próprios do banco por meio da linha BNDES Crédito Rural. O chefe do Departamento de Crédito Digital, Agropecuária e Normas do BNDES, Caio Barbosa, explica que o crédito disponibilizado pelo banco atende necessidades de quem produz no campo.
12: A gente opera basicamente 11 programas, que são programas que atingem todas as necessidades de investimento e de custeio do produtor rural, e todos os tipos de produtores rurais. Tem uma linha para custeio, uma linha para investimento, para aquisição de máquinas.
11: Para saber mais sobre as linhas e programas do BNDES para o agro, acesse bnds.gov.br/agro. Reportagem André de Barros Lima.
3: O fenômeno climático conhecido como El Niño, já confirmado no país, pode trazer diferentes impactos para a população.
2: A previsão é de excesso de chuvas no sul, por um lado, e estiagem no norte e nordeste, por outro.
3: Um monitoramento mensal está sendo feito por diferentes órgãos para trazer agilidade às respostas e ajudar na prevenção de desastres.
2: Nessa reportagem de Luana Karen, trazemos dicas para os produtores rurais e cidadãos em geral sobre como lidar com os impactos desses eventos climáticos.
4: Autoridades responsáveis pelo monitoramento do clima, dos recursos hídricos e dos riscos de desastres naturais começaram a acompanhar a evolução do fenômeno do El Niño este ano no Brasil. Um painel vai ser publicado mensalmente e servirá de referência para que estados, municípios, produtores rurais e defesa civil não sejam pegos de surpresa com excesso de chuvas, estiagem ou ondas de calor. Gilvan Sampaio, pesquisador do Instituto Nacional de Pesquisas Espaciais, INPE, explica que os efeitos devem ser sentidos até meados de 2027.
13: Os principais impactos do El Niño devem ficar concentrados com o aumento do volume de chuvas no sul do Brasil. Além disso, nesse segundo semestre de 2026, o El Niño deve provocar temperaturas acima da média em praticamente todo o Brasil. Portanto, o potencial para a ocorrência de queimadas aumenta. Então, secas na Amazônia, secas no Nordeste, isso somente em 2027.
4: O El Niño é caracterizado pelo aumento anormal da temperatura do Oceano Pacífico ao longo da linha do Equador. Para que o fenômeno seja confirmado, esse aumento deve ser observado por 3 meses consecutivos, o que aconteceu entre abril e junho deste ano. Para quem utiliza a terra para produzir, a orientação de Gilberto Cunha, pesquisador da Embrapa Trigo, é conhecer bem a terra onde vive.
14: Adotar boas práticas de manejo, a diversificação das épocas de semeadura, fazer as intervenções de proteção de plantas, colher no momento certo, não procrastinar aí quando as lavouras estão prontas para colher.
4: Ao longo dos próximos meses, eventos associados ao El Niño podem impactar a rotina da população. Nas regiões onde estão previstas chuvas além do normal, os riscos são de alagamentos e deslizamentos de encostas, por exemplo. Já onde pode haver escassez de chuva, há risco de incêndios e problemas no abastecimento de água. Ondas de calor também podem trazer dificuldades para populações vulneráveis. Em todos os casos, o conselho de Tiago Molina, coordenador de monitoramento e alerta da Defesa Civil Nacional, é ficar atento às fontes oficiais de informação.
15: Sempre que tiver uma situação de risco prevista, a Defesa Civil vai se utilizar de todos os mecanismos que existem para fazer com que essa informação chegue às pessoas, né, por meio do Defesa Civil Alerta, por meio das mensagens SMS. Além disso, é muito importante conhecer o local onde você mora, procurar saber quais são os planos de contingência, quais são as rotas de fuga, os locais seguros.
4: O Boletim Painel El Niño, uma iniciativa conjunta de diferentes órgãos do governo federal, é público e está disponível em diversos portais na internet. Por exemplo, no endereço portal.inmet.gov.br. Reportagem Luana Karen.
2: Esta semana, o Estatuto da Criança e do Adolescente completa 36 anos.
3: E a evolução da garantia dos direitos da infância permitiu a aprovação do ECA Digital, que entrou em vigor em março desse ano.
2: Ele prevê que as crianças e adolescentes devem ser protegidos e ter direitos garantidos também no ambiente virtual.
3: Nós seguimos hoje com a segunda parte da nossa entrevista com o diretor de Proteção da Criança e do Adolescente do Ministério dos Direitos Humanos e Cidadania, Fábio Meirelles, sobre as inovações trazidas pelo ECA Digital e a integração com o Estatuto da Criança e do Adolescente de 1990. Acompanhe.
16: Diretor Fábio Meirelles, é um prazer
2: seguir com a nossa conversa aqui sobre Estatuto da Criança e do Adolescente. E aí a gente passa a falar agora sobre o ECA Digital, né? Que é a lei que protege os direitos da infância no ambiente virtual e ganhou esse nome, ECA Digital, como uma referência justamente ao Estatuto da Criança e do Adolescente de 1990. A gente pode dizer que ela incorpora o mesmo espírito, diretor, de que toda a sociedade é responsável pelo cuidado com as crianças, só que agora na internet?
6: Exatamente, e até por isso que a gente manteve o nome ECA, né, e chamou de ECA Digital. A gente percebeu que as crianças e adolescentes brasileiros viviam conectados, estavam em plataformas digitais, em redes sociais desde muito cedo, expostas, né, diariamente à publicidade, conteúdos algorítmicos, inteligência artificial. A gente viu que isso representava um risco muito grande, o ambiente digital para crianças e adolescentes, e a gente batalhou e conquistou o ECA Digital com o governo federal, com o CONANDA, movimentos sociais, organizações da sociedade civil e em diálogo com o Congresso para que essa lei saísse do papel e virasse realidade.
3: E o senhor destacaria como principais ganhos para a proteção das crianças vindos do ECA Digital? Que tipo de ações, que tipo de situações?
6: Veja, o ECA Digital, ele reafirma uma posição inegociável do Brasil. A gente não aceita modelos de negócio construídos sobre a exploração da vulnerabilidade de crianças e adolescentes. Então, vou dar alguns exemplos do que o ECA Digital estabelece, né? Ele estabelece limite para a prática do que a gente chama de design digital ou design manipulativo, que vão induzir crianças e adolescentes ao uso excessivo de telas. Isso é uma das dimensões do ECA Digital. Ele também prevê que os serviços e produtos digitais, eles devem adotar padrões elevados de proteção de dados, privacidade e segurança para crianças e adolescentes. O ECA Digital também prevê sanções para as plataformas que descumprirem essas obrigações. Então, o ECA Digital é um grande avanço, ele traz esse princípio do ECA, né, da proteção integral, da prioridade absoluta para o ambiente digital, e ele hoje já é uma referência no Brasil e no mundo.
2: E assim como aconteceu no Estatuto da Criança e do Adolescente de 1990, o ECA Digital também deve mudar essa forma da sociedade perceber os direitos das crianças na internet? Por exemplo, a parte da responsabilidade de todos os adultos sobre as crianças que estão ali no ambiente virtual?
6: Perfeito. É exatamente esse o princípio. Assim, a gente conseguiu com o ECA Digital traduzir rapidamente uma demanda social, porque não pode ser só uma atribuição das próprias crianças e adolescentes ou dos seus familiares, dos pais, mães e responsáveis, a proteção delas no ambiente digital. Então, se elas estão em situação de vulnerabilidade, é uma responsabilidade coletiva. Então, a gente conseguiu com o ECA Digital trazer essa demanda social, normatizar e juridicamente convergir com a iniciativa privada para um instrumento, que hoje é o ECA Digital, que precisa chegar na ponta. Então, hoje, o nosso grande desafio é, para além do ECA Digital, é levar o ECA Digital para a escola, para o Conselho Tutelar, para o CRAS, para o CREAS, para o Ministério Público utilizar o ECA Digital. Então, cuidar das crianças e adolescentes nunca foi uma tarefa de uma pessoa só, não vai ser agora. Então, o ECA Digital traz esse princípio da responsabilidade coletiva.
3: Quer dizer que o ECA Digital também é importante para os pais e responsáveis que agora deixam de estar sozinhos nessa proteção das crianças e dos adolescentes, né? E passam a ter apoio das plataformas, não é isso?
6: Exatamente. Canais de denúncia, a própria Autoridade Nacional de Proteção de Dados. Então, com o ECA Digital e depois com a lei de regulamentação, depois com a política, a gente, após o ECA Digital, a gente também anunciou a Política Nacional de Promoção e Proteção dos Direitos da Criança e do Adolescente no Ambiente Digital, que é uma política estruturada para fortalecer a coordenação entre os diferentes níveis de governo, incentivar a pesquisa, inovação tecnológica, promover desenvolvimento de produtos e serviços digitais mais seguros, ampliar os canais de denúncia, fortalecer a capacitação dos profissionais do sistema de garantia de direitos, apoiar as famílias no exercício da supervisão parental. Então, acho que a gente precisa olhar para o ECA Digital e para a nossa política nacional com essa perspectiva de uma construir objetivos concretos e de dividir a responsabilidade sobre a proteção de crianças e adolescentes no ambiente digital, com todos os atores que precisam estar, né, totalmente comprometidos com essa implementação.
2: Agora, onde os adultos podem encontrar, diretor, mais informações sobre o ECA Digital para entenderem melhor essa legislação e também orientações sobre o que deve ser proibido, o que deve ser permitido para as crianças na internet?
6: Claro, olha, hoje nos sites, né, do Ministério dos Direitos Humanos e da Cidadania, da SECOM, do Ministério da Justiça, você encontra o ECA Digital. A gente produziu um material muito interessante, recente, que é um guia no formato de perguntas e respostas para conselheiros tutelares sobre o ECA Digital, que é um material educativo e prático que está no site do Ministério dos Direitos Humanos e da Cidadania. A gente produziu uma caixa de ferramentas chamada Faça Bonito na Rede, que é um material, um conjunto de instrumentos práticos também, que tem guia de recomendações técnicas, coletânea de normas jurídicas, tem proposta de fluxo, tem material didático sobre o que fazer, tem cartilha, tem até jogo de tabuleiro, conexão segura. Então a gente tem curso, a gente tem um curso Proteção de Crianças e Adolescentes no Ambiente Digital, um curso online na Escola Nacional dos Direitos da Criança e do Adolescente. Então hoje a gente tem guias, cartilhas, a gente tem cursos, a gente tem jogo de tabuleiro, a gente tem fluxo. Então a gente tem glossário, a gente tem bastante material disponível, perguntas e respostas, para que as pessoas conheçam o ECA Digital e conheçam as ferramentas de proteção de crianças e adolescentes no ambiente digital, no site do Ministério dos Direitos Humanos, novamente, no site do Ministério da Justiça e Segurança Pública, no site da Secretaria de Comunicação Social, enfim, institutos, fundações, organizações da sociedade civil. Muita gente tem produzido material sobre essa responsabilidade compartilhada e a promoção do bem-estar de crianças e adolescentes no ambiente digital.
3: Muito bem, nós conversamos com Fábio Meirelles, diretor de proteção da criança e do adolescente do Ministério dos Direitos Humanos e da Cidadania. Muito obrigado por sua entrevista aqui à Voz do Brasil.
6: Obrigado a vocês, sempre à disposição.
2: E estão abertas até amanhã, dia 15 de julho, as inscrições de bolsas para médicos especialistas.
3: São 1.136 vagas distribuídas em 26 cursos de aprimoramento em 309 municípios do país.
2: Quase metade das vagas são voltadas para o interior. Entre as especialidades previstas estão anestesiologista, oncologia, cardiologia e cirurgia minimamente invasiva.
3: Felipe Proenço, secretário de Gestão do Trabalho e da Educação do Ministério da Saúde, detalha o edital.
16: Possibilidade para quem já é especialista com registro de qualificação, participa do programa desenvolvendo suas atividades práticas em um serviço do Sistema Único de Saúde, de referência no interior, um ambulatório especializado, um hospital, e ao mesmo tempo tem suporte aonde um especialista com ainda mais experiência vai poder apoiar o desenvolvimento das atividades numa carga horária de 20 horas semanais, recebendo uma bolsa que vai depender da localização, se é uma região mais vulnerável, podendo chegar até R$20.000.
2: O edital está disponível em gov.br/saúde.
3: Atenção, estudantes de graduação de instituições privadas.
2: Começaram hoje as inscrições para o processo seletivo do Fundo de Financiamento Estudantil, o FIES.
3: Serão mais de 75 mil vagas destinadas no segundo semestre.
17: Ao todo, serão oferecidas 75.500 vagas para o segundo semestre. No ano, serão 112 mil no total. O FIES concede financiamento a estudantes matriculados em cursos superiores de instituições privadas. Para participar do FIES, o candidato precisa ter feito o Exame Nacional do Ensino Médio a partir de 2010. Precisa ter alcançado média igual ou superior a 450 pontos nas 5 provas e não ter zerado a redação. Precisa ter, em 2026, renda bruta familiar mensal de até 3 salários mínimos, o equivalente a R$ 4.863. O processo seletivo do FIES reserva 50% das vagas para estudantes com renda familiar por pessoa de até meio salário mínimo inscritos de forma ativa no Cadastro Único. Os pré-selecionados nessa modalidade vão poder solicitar financiamento integral, cobrindo todos os encargos educacionais, e ficam dispensados de comprovar a renda diretamente na instituição de ensino. O FIES tem chamada única e lista de espera. O resultado da pré-seleção na chamada única será divulgado no dia 30 de julho. As inscrições vão até sexta-feira, 17 de julho, pelo Portal Único de Acesso ao Ensino Superior. O candidato precisa ter conta gov.br e preencher os requisitos para participar do programa. O resultado sai no dia 30 de julho. Mais informações em acessounico.mec.gov.br/FIES ou ligue para 0800-616161. Thaisa Vitória para a Voz do Brasil.
2: O Ministério da Educação disponibilizou uma série de vídeos com orientações sobre o uso do Cadastro da Educação de Jovens e Adultos, uma plataforma oficial de cadastro.
3: O material ensina passo a passo como realizar a inscrição e é destinado tanto aos estudantes quanto aos profissionais que atuam no sistema.
2: As inscrições no cadastro permanecem abertas durante todo o ano.
3: No entanto, os prazos para ingresso no segundo semestre deste ano variam de acordo com o calendário de cada estado e município.
2: Os conteúdos estão disponíveis no portal do MEC e no canal da pasta do Ministério da Educação no YouTube.
3: E essas foram as notícias do governo federal.
2: Uma realização da Secretaria de Comunicação Social da Presidência da República.
3: Com produção da empresa Brasil de Comunicação.
2: Fique agora com as notícias do Poder Judiciário e do Congresso Nacional. Uma boa noite.
3: Boa noite para você e até amanhã.
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20: Presidente do STF e do CNJ lança rede nacional de magistrados para combater o avanço do crime organizado no país.
21: Instituições podem enviar propostas sobre modernização do sistema de justiça até 15 de agosto.
20: STJ mantém prisão preventiva de homem acusado de atuar como falso médico.
21: Boa noite, eu sou Marcela Luiz.
20: E eu sou Walter Lima.
21: O presidente do Supremo Tribunal Federal e do Conselho Nacional de Justiça, ministro Edson Fachin, lançou nesta terça-feira a Rede Nacional de Magistrados para combater o avanço do crime organizado no país.
20: Segundo Fachin, a resposta estatal à criminalidade em rede exige, necessariamente, uma justiça também articulada em rede. Marcelo Della Libera.
22: O ministro Edson Fachin observou que o mercado de apostas eletrônicas clandestinas vem sendo utilizado como instrumento de organizações criminosas.
23: Essas plataformas podem servir à lavagem de dinheiro, à formação de estruturas empresariais aparentemente ilícitas, à integração com outras atividades ilícitas, como tráfico, contrabando e corrupção, além de apresentarem forte dimensão transnacional.
22: Criada por portaria do CNJ, a Rede Nacional prevê o compartilhamento de informações para enfrentar organizações criminosas cada vez mais sofisticadas.
21: O Supremo está com o edital aberto para receber propostas sobre a modernização do sistema de justiça.
20: Podem participar instituições públicas, privadas e da sociedade civil até 15 de agosto. Pablo Lemos.
24: As propostas vão ser analisadas pelo Grupo de Estudos para a Modernização do Sistema de Justiça, instituído pelo presidente do STF, ministro Edson Fachin. O diretor do Centro de Estudos Constitucionais do Supremo, Fernando Facuri Scaff, que preside o grupo, explica que modernizar significa atualizar o sistema de justiça.
25: É fazer ajustes dentro de um sistema que funciona, que está rodando bem, para falar uma linguagem mais clara, e que você tem, dentro disto, a expectativa de uma sociedade brasileira como um todo por mais justiça e por mais segurança jurídica.
24: Para o relator do grupo Neide Barros Belo Filho, modernizar é uma exigência do tempo.
0: É necessário modificar, porque é necessário acompanhar o tempo, acompanhar as mudanças da sociedade.
24: Serão aceitas apenas manifestações institucionais sobre a modernização do sistema de justiça sem caráter pessoal, que deverão ser apresentadas por meio de formulário eletrônico.
21: Mantida a prisão preventiva de empresário acusado de atuar como falso médico em unidade básica de saúde de Cananéia, São Paulo.
1: A decisão é do vice-presidente do STJ, ministro Luiz Felipe Salomão, no exercício da presidência. Fátima Uchoa.
5: O empresário está preso desde janeiro. Segundo o Ministério Público, ele realizava exames de ultrassom, emitia laudos e atendia pacientes usando o registro profissional de médico de um sócio falecido. A fraude foi descoberta após ele afirmar durante exame que tinha identificado a vesícula de uma paciente que já havia retirado o órgão. Depois de o Tribunal de Justiça de São Paulo negar o primeiro habeas corpus, a defesa fez novo pedido de relaxamento da prisão ao STJ, mas o ministro Salomão não verificou ilegalidade manifesta nem urgência que justificassem a concessão da liminar. O ministro ainda apontou que o pedido de liberdade deverá ser examinado com mais profundidade no julgamento definitivo do habeas corpus a cargo da sexta turma do STJ.
21: TST promove congresso para debater o uso de pesquisas no aprimoramento da Justiça do Trabalho.
1: O evento vai ser realizado na sede do Tribunal em Brasília. Marla Lacerda.
7: O 4º Congresso Nacional de Pesquisa Judiciária, Estatística e Ciência de Dados da Justiça do Trabalho vai ser realizado entre os dias 25 e 27 de agosto. Com o tema Trabalho, Transformações Econômicas e Justiça, o evento é para incentivar a produção de conhecimento e a integração da rede de pesquisas judiciárias da Justiça do Trabalho. Magistrados, servidores, estudantes e profissionais que atuam na área e querem participar, fiquem atentos. As inscrições já podem ser feitas no portal do TST, que é o tst.jus.br.
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21: Uma boa noite.
1: E até amanhã.
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10: Eu sou Paula Groba.
26: E eu sou Humberto Pinheiro.
10: E estes são os destaques de hoje do Jornal do Senado, que começa agora.
26: Aprovada a aposentadoria especial para agentes de saúde e de combate às endemias.
10: MP do frete. Senado retira valor fixo, mas mantém piso mínimo do frete para caminhoneiros.
26: Pacientes em internação domiciliar podem ter desconto na conta de luz.
10: Boa noite.
26: Boa noite.
10: Em acordo com o governo, o Senado aprovou a medida provisória que atualiza as regras do piso mínimo do frete rodoviário. A MP, que perderia a validade nesta semana, mantém a obrigatoriedade de um valor mínimo para o frete, como já prevê a legislação, mas retira do texto a definição de um piso nacional para a remuneração dos caminhoneiros.
26: Durante a análise na Comissão Mista e na Câmara dos Deputados, havia sido incluído um piso de R$5.000 mensais para os motoristas de longas distâncias. A medida provisória também endurece as punições para empresas que descumprirem o piso do frete, calculado pela Agência Nacional de Transportes Terrestres. Repórter Pedro Pincer.
27: O Senado aprovou o projeto de lei de conversão da medida provisória que torna obrigatório o cadastramento das operações de transporte rodoviário de cargas e reforça os mecanismos de fiscalização do piso mínimo do frete. Entre os tópicos está a determinação de um piso para o frete, mas sem definição do valor. A principal questão se dava em torno do perdão às multas aplicadas aos caminhoneiros que estiveram presentes nas manifestações de dezembro de 2022. Para o relator revisor, senador Stevenson Valentim, do Podemos do Rio Grande do Norte, a medida faz justiça e traz tranquilidade para a categoria.
4: Entendo que esse viés da multa já atingiu a sua pedagogia e permanecer com essa injustiça é passar uma ideia de vingança e que não contribui nada para a sociedade.
27: A líder do governo, senadora Tereza Leitão, do PT de Pernambuco, celebrou o acordo alcançado diante da relevância do assunto.
6: Se ela não fosse importante, ela ia caducar. Nós não permitimos a caducidade justamente pela importância que ela tem para a economia, para relações trabalhistas, para a autonomia de autônomos.
27: As novas regras terão um período de transição. Empresas e transportadores terão prazo mínimo de 60 dias para a adaptação às novas obrigações. O texto segue agora para a sanção presidencial.
10: E o roubo de combustíveis deixou de ser apenas um crime patrimonial e passou a ser uma importante fonte de renda para facções criminosas.
26: Para combater esse mercado ilegal, a Comissão de Segurança Pública aprovou um projeto que endurece as penas e cria crimes específicos para o furto e o roubo de petróleo, combustíveis e derivados. Repórter Bruno Lourenço.
9: O projeto de lei fixa a pena nesses casos de reclusão de 4 a 10 anos mais multa e aumenta a punição em um terço se o crime for cometido com destruição de barreiras, atuação conjunta de duas ou mais pessoas, abuso de confiança de funcionário público ou ex-colaboradores das empresas. O relator designado, senador Sérgio Moro, do PL do Paraná, defendeu a punição mais rigorosa.
11: Para proteger não só o mercado de combustíveis, mas especialmente o consumidor desses combustíveis, dessas quadrilhas, dessas gangues que se locupletam, não só furtando combustíveis e seus equipamentos, mas colocando em risco os indivíduos para os quais depois esse combustível fraudulento, muitas vezes, é revendido.
9: O projeto também altera a legislação de crimes contra a ordem econômica para punir quem armazena, transporta ou comercializa o combustível sabendo que é produto de crime. O texto estabelece ainda que as penas sobem em 2/3 se a ação resultar em desabastecimento, interrupção das atividades industriais, incêndio, dano ambiental, ferimento grave ou morte. A proposta seguiu para a Comissão de Constituição e Justiça.
10: O sedentarismo ou a inatividade física gera um custo anual estimado em cerca de R$ 300 milhões ao Sistema Único de Saúde. Esse valor equivale a aproximadamente 17,4% de todos os gastos do sistema com hospitalizações por essas condições.
26: No Senado, a importância da medicina esportiva na saúde dos brasileiros foi tema de audiência pública na Comissão de Esporte. Os detalhes com Patrícia Oliveira.
12: A medicina esportiva especializada no acompanhamento dos exercícios físicos na prevenção de lesões, reabilitação e melhoria do desempenho dos atletas, também contribui para a saúde pública. Como destacou a senadora Leila Barros, do PDT do Distrito Federal, em audiência pública na Comissão de Esporte.
13: Ela beneficia milhões de brasileiros que encontram no esporte um instrumento de prevenção de doenças, de qualidade de vida e do envelhecimento saudável.
12: José Cavazói, da Federação Internacional de Medicina Esportiva, apontou a importância do exercício físico na redução mundial de casos de morte.
14: Que além de fazer as pessoas se sentirem bem, ele é capaz de reduzir infarto, reduzir AVC, reduzir morte, 5,3 milhões de mortes todos os anos que são atribuíveis ao sedentarismo.
12: O médico Fernando Torres destacou o papel social do exercício físico também no combate aos custos com sedentarismo no Brasil, de cerca de R$ 300 milhões por ano no SUS em internações e tratamentos de doenças crônicas.
15: Exercício é remédio, porque ele realmente previne e trata doenças, está altamente ligado à redução de gastos públicos e privados.
12: Os debatedores defenderam a criação de políticas públicas para ampliar a prática de atividades físicas no Brasil.
10: E famílias com pacientes em internação domiciliar que dependem de aparelhos elétricos poderão ter mais acesso ao desconto na conta de luz. A Comissão de Infraestrutura aprovou um projeto que amplia de 3 para 4 salários mínimos o limite de renda para concessão da tarifa social de energia elétrica nesses casos.
26: O benefício atende pacientes que utilizam equipamentos como ventiladores pulmonares, bombas de infusão, infusão e aspiradores de secreção. A proposta, que busca reduzir os custos do tratamento feito em casa, segue agora para análise na Comissão de Assuntos Sociais.
10: E seguiu para a votação no plenário em regime de urgência o projeto que cria o Estatuto da Vítima. A proposta reúne em uma única lei os direitos e garantias de vítimas de crimes, contravenções, calamidades públicas, desastres e epidemias. Hoje, essas proteções estão espalhadas por diferentes normas.
26: O texto foi aprovado pela Comissão de Segurança Pública com parecer favorável do senador Wilder Moraes, do PL de Goiás. Segundo o relator, o sistema de justiça brasileiro historicamente concentrou a atenção na relação entre o Estado e o autor do crime, deixando a vítima em segundo plano. Para ele, o Estatuto corrige essa distorção ao fortalecer a proteção e o acolhimento das vítimas, o que também pode contribuir para o enfrentamento da criminalidade.
2: Contribui para estabelecer a confiança da população nas instituições de repercussão. Estimulam as notícias dos crimes e favorece a cooperação da vítima ao longo da apuração.
10: Profissionais que atuam na prevenção de doenças e no atendimento direto às famílias poderão passar a contar com uma aposentadoria diferenciada. O Senado aprovou em dois turnos a proposta que garante esse direito aos agentes comunitários de saúde e aos agentes de combate às endemias, além de regulamentar o vínculo funcional da categoria.
26: A proposta aprovada prevê regras de transição e estende ainda a medida aos agentes indígenas de saneamento e de saúde. O texto segue para promulgação. Repórter Douglas Castilho.
3: A proposta aprovada estabelece como idade mínima de aposentadoria 57 anos para mulheres e 60 anos para os homens, condicionada à comprovação de 25 anos de tempo de contribuição e de efetivo exercício profissional, com regras de transição que terminam no ano de 2041 para os que já ingressaram na atividade. O texto também assegura a estabilidade a esses trabalhadores, vedando sua contratação temporária ou terceirizada, salvo na hipótese de emergências em saúde pública. O relator da proposta, senador Irajá, do PSD do Tocantins, destacou a atuação dos agentes na prática da saúde preventiva das famílias.
16: Merecem, assim como existe a aposentadoria especial dos nossos valorosos professores, assim como já foi também instituída a aposentadoria especial para os policiais, é merecida também a essa categoria. São soldados do nosso SUS, do Sistema Único de Saúde Brasileiro. Aliás, se tem o SUS de carne e osso, eles se chamam agentes de saúde e de combate a endemias.
3: Para compensar o aumento das despesas com essas aposentadorias, a União prestará assistência financeira aos estados e municípios.
26: Com edição de Paulo Groba e trabalhos técnicos de Eliseu Caires, o Jornal do Senado fica por aqui. Acompanhe agora as notícias da Câmara dos Deputados. Boa noite.
10: Boa noite e até amanhã.
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18: Deputados reduzem jornadas de trabalho de pais de pessoas com deficiência.
20: Plenário pode desobrigar férias escolares durante Copa de Futebol Feminino.
18: Câmara exige informação sobre bebê prematuro na certidão de nascimento.
22: Boa noite. O projeto que exige informação sobre bebê prematuro na certidão de nascimento já pode seguir para o Senado. A repórter Maria Neves tem os detalhes sobre a medida.
23: A Comissão de Constituição e Justiça da Câmara dos Deputados aprovou o projeto que obriga os cartórios a incluir na certidão de nascimento que a criança nasceu de forma prematura. De acordo com a autora da proposta, a deputada Silvia Cristina, do PP de Rondônia, são considerados prematuros bebês que nascem antes de 37 semanas de gestação. Com a aprovação, o texto pode seguir para o Senado. Ainda, segundo Silvia Cristina, o Brasil é o país em que nascem mais bebês prematuros no mundo. Ela afirma que 12% dos partos realizados no país ocorrem antes do tempo mínimo necessário. A relatora do texto, deputada Maria Raiz, do PSB de Pernambuco, defende que incluir a informação sobre prematuridade do bebê na certidão de nascimento, além de garantir o atendimento tratamento médico adequado à criança também trará economia para os cofres públicos.
0: A partir do momento que a gente sabe que uma criança nasce de forma prematura, a gente garante que o atendimento seja dado de forma mais precisa. Então, além, obviamente, de garantir um atendimento melhor para as mulheres, a gente garante que uma economia para o Estado.
23: Ao apresentar o projeto em 2024, Silvia Cristina afirmou que, de acordo com informações da Organização das Nações Unidas, a prematuridade é a principal causa de morte infantil no mundo. A página do Hospital Albert Einstein explica que bebês nascidos antes do tempo têm maior

0: Política Nacional de Proteção da Inocência Infantil. De acordo com o deputado, a medida protege crianças e adolescentes da exposição a conteúdos inadequados ao desenvolvimento psicológico, moral e emocional.
1: Maurício do Vôlei acrescenta que o projeto amplia o acesso dos pais a informações sobre materiais pedagógicos e atividades escolares que tratem de temas sensíveis. Na visão dele, o texto é uma forma de garantir maior transparência na formação de crianças e adolescentes.
2: Saúde.
0: Comissão de Saúde aprova projetos sobre idosos e prevenção do câncer. A repórter Sofia Peçanha ouviu a relatora.
3: A Comissão de Saúde aprovou o projeto que prevê a suplementação nutricional como parte do tratamento de idosos diagnosticados com desnutrição ou risco de desnutrição durante internações hospitalares. A proposta, apresentada pelo deputado Pedro Ayara, de Minas Gerais, determina que hospitais públicos e privados conveniados ao Sistema Único de Saúde ofereçam suplementos nutricionais aos pacientes idosos sempre que houver indicação clínica. O projeto tem como objetivo assegurar que a suplementação seja parte integrante do cuidado hospitalar e da reabilitação pós-alta. Dessa forma, além de melhorar a recuperação de pacientes idosos, a medida também reduz complicações durante e após a internação, como afirmou a deputada Silvia Cristina, do PP de Rondônia, relatora na comissão.
4: O PL fortalece a integralidade da atenção e da saúde que contribui para a sustentabilidade do sistema ao reduzir custo de sobrecarga hospitalar.
3: De acordo com o projeto, todos os pacientes idosos internados deverão passar por triagem e avaliação nutricional na admissão hospitalar, com reavaliações durante a internação e na alta. Caso o idoso ainda apresente desnutrição ou risco nutricional no momento da alta, ele poderá receber suplementação gratuita pelo SUS por até 60 dias, com acompanhamento das equipes de saúde. Após passar pela aprovação nas comissões de defesa dos direitos da pessoa idosa e de saúde, a proposta segue para análise na Comissão de Finanças e Tributação. Outro projeto aprovado pela Comissão de Saúde institui o Dia Nacional de Combate ao Câncer, a ser celebrado anualmente em 27 de novembro. A proposta, apresentada pela deputada Flávia Moraes, de Goiás, amplia as ações de prevenção, diagnóstico precoce, tratamento e apoio às pessoas acometidas pela doença. Estão previstas campanhas educativas, incentiva ações de rastreamento da doença, apoio psicossocial a pacientes e familiares, capacitação de profissionais de saúde e estímulo à pesquisa científica na área oncológica. A relatora na Comissão de Saúde também foi a deputada Silvia Cristina. Ela destacou que o projeto busca maior visibilidade ao tema e fortalecer a mobilização social e institucional em todo o país.
4: Representa passo concreto e necessário para fortalecer a política pública de enfrentamento ao câncer no Brasil, integrando a prevenção e atenção e a reabilitação, o apoio psicossocial, no momento em que os números evidenciam urgência.
3: Após a aprovação na Comissão de Saúde, o projeto segue agora para análise da Comissão de Finanças e Tributação. Da Rádio Câmara de Brasília, Sofia Peçanha.
2: Esporte.
1: Josivaldo JP, do União do Maranhão, defende a aprovação de proposta que inclui entidades esportivas sem fins lucrativos entre as instituições com imunidade tributária. Ele afirma que a medida busca reduzir custos de organizações que atuam na formação de atletas e na inclusão social.
0: Josivaldo JP aponta que o texto alcança apenas entidades certificadas dos movimentos olímpico, paralímpico, clubístico ou educacional. Ele argumenta que a regra pode evitar o fechamento de projetos esportivos, principalmente em comunidades que dependem dessas iniciativas para atender crianças e jovens.
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2: Trabalho.
1: Câmara aprovou redução de jornada de trabalho para pais de pessoas com deficiência. A repórter Paula Bittar tem os detalhes.
2: A Comissão de Constituição e Justiça da Câmara aprovou uma proposta que prevê a redução da jornada de trabalho sem prejuízo salarial para pais de pessoas com deficiência. De acordo com o texto aprovado, a necessidade e o percentual da

0: redução da jornada serão definidos por avaliação biopsicossocial, realizada pelo menos a cada 2 anos. Conforme o resultado, o benefício poderá ser ampliado, mantido, reduzido ou suspenso. Durante a discussão da proposta, a deputada Soraya Santos, do PL do Rio de Janeiro, defendeu critérios para a concessão do benefício como forma de evitar fraudes.
1: Esse projeto é um projeto importantíssimo para as mães atípicas que precisam ter mais tempo dentro de casa, e é lógico que o meu voto será e do partido na orientação de aprovar, mas me cabe aqui fazer um alerta. Esse tipo de benefício deveria sempre estar vindo com um critério de avaliação.
0: O projeto que prevê a redução da jornada de trabalho sem prejuízo salarial para pais de pessoas com deficiência já pode seguir diretamente para análise do Senado, a menos que haja recurso para votação antes pelo plenário da Câmara. Da Rádio Câmara de Brasília, Paula Bittar.
2: Eleições. Projeto de Paulinho da Força do Solidariedade de São Paulo permite contabilizar como gastos eleitorais despesas com o cuidado de dependentes de candidatas. A medida beneficiaria mulheres com filhos de até 12 anos ou dependentes com deficiência.
3: A proposta autoriza o custeio de babás, cuidadores, creches e transporte de dependentes durante a campanha. Segundo Paulinho da Força, o objetivo é ampliar a participação feminina na política e reduzir os obstáculos enfrentados pelas candidatas.
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2: Consumidor. Comissão aprova medida que permite maior transparência na conta de luz. A repórter Júlia Lopes nos conta o que foi proposto.
8: A Comissão de Defesa do Consumidor da Câmara dos Deputados aprovou um projeto que obriga as distribuidoras de energia elétrica a incluir, junto com a conta de luz, um registro fotográfico do medidor de consumo da unidade de energia. De acordo com o texto, a medida tem como objetivo fortalecer a proteção dos direitos do consumidor e garantir mais transparência nas informações sobre o consumo de energia. A proposta também busca aumentar a confiança do usuário, já que o registro fotográfico anexado à fatura permite acompanhar mais clareza o processo de medição da cobrança. Para o relator da proposta, deputado Celso Russomano, do Republicanos de São Paulo, a iniciativa protege tanto o consumidor quanto as empresas. Ele ressaltou que a imagem do medidor pode servir como prova em caso de contestação, ajudando a evitar fraudes e possíveis manipulações.
9: O consumidor vai ter o direito de receber a conta com o registro fotográfico, ou seja, na hora que for lida a conta de energia elétrica, vem uma fotografia do medidor, do consumidor junto, né, impressa na própria conta, e aí o consumidor vai poder ver que, de fato, a leitura foi feita da maneira correta e vai poder acompanhar, inclusive, o consumo. Aí, se houver erro, fica mais fácil para ele provar que existe um erro na cobrança da conta de energia elétrica.
8: O projeto, que inclui junto à conta de luz um registro fotográfico do medidor de consumo, segue agora para análise na Comissão de Minas e Energia. Da Rádio Câmara de Brasília, Júlia Lopes.
2: Desenvolvimento Regional.
3: O projeto de Paulo Guedes, do PT de Minas Gerais, concede ao município de Vieiras o título de Capital Nacional dos Peixes Ornamentais. A proposta reconhece a importância da cidade para a piscicultura ornamental e sua contribuição para a economia da Zona da Mata Mineira.
2: Segundo Paulo Guedes, o reconhecimento fortalece a identidade produtiva de Vieiras, amplia a visibilidade do setor e incentiva o desenvolvimento regional. A proposta destaca ainda o potencial da criação de peixes ornamentais para gerar renda e apoiar pequenos produtores.
10: Educação.
3: O plenário da Câmara pode votar a qualquer momento o projeto que retira a obrigação de férias escolares durante a Copa do Mundo de Futebol Feminino no ano que vem. Essa obrigação foi criada por uma lei de 2026. Entenda com o repórter Antônio Vital.
10: Ganhou o regime de urgência e pode ser votado a qualquer momento no plenário da Câmara, projeto que desobriga as redes de ensino pública e privada de todo o país a concederem férias escolares para todos os alunos durante a realização da Copa do Mundo Feminina de Futebol no ano que vem. Lei de autoria do governo, aprovada no início do ano pelo Congresso, obriga que as férias dos estudantes coincidam com o período do torneio, entre 24 de junho e 25 de julho de 2027. O projeto apresentado pela deputada Anne Ortiz, do PP do Rio Grande do Sul, permite que os sistemas de ensino dos estados e municípios decidam sobre o período de férias escolares, em vez de obedecer ao calendário oficial da competição. Entidades como a Federação Nacional das Escolas Particulares criticaram a obrigatoriedade prevista em lei e alegaram que a alteração do período de férias no meio do ano coloca em risco o calendário escolar exigido pela Lei de Diretrizes e Bases da Educação, que obriga pelo menos 200 dias letivos no ano. O regime de urgência permite que o projeto seja analisado diretamente no plenário da Câmara, sem passar pelas comissões permanentes da Casa. A urgência foi aprovada de maneira simbólica, sem votos contrários. Para a autora da proposta, Anne Ortiz, a definição do período de férias em função da competição não foi discutida com as instituições de ensino e vai causar prejuízos para as escolas, alunos, pais e professores.
11: Não é possível, num país de 5.570 municípios, onde a Copa do Mundo vai ser sediada em apenas 8 municípios, nós termos uma regra para valer para todos os municípios que obriguem mais de um mês de férias no meio do ano. Isso vai causar um problemão, não só para as famílias, para os pais, para as mães que trabalham, mas também para os trabalhadores da educação no nosso país.
10: Os Jogos da Copa do Mundo de Futebol Feminino serão realizados em 8 cidades: Belo Horizonte, Brasília, Fortaleza, Porto Alegre, Recife, Rio de Janeiro, Salvador e São Paulo. Segundo o governo, a expectativa da FIFA é de que o evento alcance um público de mais de 3 milhões de torcedores, o que movimentará a economia brasileira e projetará o Brasil como potência esportiva. Da Rádio Câmara de Brasília, Antônio Vital.
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2: Justiça. O projeto de Caroline de Tone, do PL de Santa Catarina, concede anistia a pais punidos por adotarem a educação domiciliar, conhecida como homeschooling. Ela reforça que a medida beneficia apenas os casos em que não houve negligência, maus tratos ou violação dos direitos da criança e do adolescente.
3: Segundo Caroline de Tone, a proposta repara penalidades aplicadas a famílias que optaram pela educação domiciliar de boa fé. Para a deputada, o projeto reforça o papel da família na educação dos filhos e garante mais segurança jurídica aos pais que adotam esse modelo de ensino.
2: Segurança Pública. O projeto aumenta penas para crime de ameaça por arma ou condição da vítima. A repórter Daniela Lessa nos conta quais os agravantes.
13: A Comissão de Constituição e Justiça da Câmara dos Deputados aprovou o projeto que aumenta a pena para o crime de ameaça quando cometido com uso de arma ou contra mulher por razões do sexo feminino, crianças, adolescentes, pessoas idosas ou com deficiência. A proposta é do deputado Mário Heringer, do PDT de Minas Gerais, e altera o Código Penal para aproximar as punições dos crimes de ameaça e de perseguição. Atualmente, a pena para o crime de ameaça é detenção de 1 a 6 meses ou multa. Pelo texto, a pena para ameaça poderá ser aumentada de metade quando o crime for praticado com arma ou contra mulher por razões do sexo feminino, criança, adolescente, pessoa idosa ou pessoa com deficiência. Também haverá aumento de pena se a ameaça ocorrer na presença de criança ou adolescente. diferente. Além disso, o projeto permite que o Ministério Público inicie a ação penal nesses casos, mesmo sem a representação da vítima, o que pode facilitar a responsabilização dos agressores. O relator, deputado Pompeu de Matos, do PDT do Rio Grande do Sul, defendeu que a mudança corrige distorções na lei e reforça a proteção das vítimas.
14: A pessoa que se sente ameaçada muda todo o seu comportamento, inclusive corporal, de alimentação, de sono, de perturbação.